0: Especial atenção às notícias desta hora.
1: Bom dia. As notícias apresentadas por Cristina Xavier. O Presidente da República diz que a obra intitulada Daniel Francisco Chapo, A Vantagem e os Desafios de um Presidente Jovem, mostra os caminhos para ultrapassar os grandes desafios do país. Daniel Chapo indica ainda que a obra da autoria de Lourenço Lindonde, Secretário de Estado na província de Manica, mostra a necessidade de continuar a apostar nos jovens e na mulher. O Presidente da República destaca que os grandes desafios indicados na obra são o combate ao terrorismo na província de Cabo Delgado, setor de saúde e educação.
2: Não há nenhum país no mundo que desenvolve sem paz e segurança. E sem paz e segurança, nós podemos ter ideias, ter projetos, tentar implementar, mas sem que haja paz e haja segurança, não é possível haver desenvolvimento. O outro grande desafio que ela aponta é a educação, que é a base para desenvolver o nosso país, e diz de forma muito sábia e crítica construtiva que temos que continuar a criar melhores condições de trabalho para os colegas do setor da educação. Também fala sobre a área da saúde.
1: A obra aborda a trajetória e os desafios associados à liderança de Daniel Chapo num contexto marcado pela participação de uma nova geração nos processos de governação e na construção do futuro de Moçambique. O governo considera que o reconhecimento de Moçambique como um regulador confiável de medicamentos e vacinas constitui um marco importante na promoção da saúde pública no país. O posicionamento foi manifestado esta terça-feira em conferência de imprensa na cidade de Chimoio, em Manica, pelo porta-voz da 25ª sessão do Conselho de Ministros. Salim Valá refere que a distinção atribuída à Autoridade Reguladora de Medicamentos de Moçambique revela o trabalho excepcional desenvolvido pelo setor da saúde.
3: Moçambique alcançou isto dado a sua natureza, o rigor, a credibilidade do trabalho que tem estado a ser feito no setor da saúde e mais particularmente no que diz respeito à regulamentação dos medicamentos e das vacinas. E isto é tendo em conta aquilo que são padrões internacionais. Com esta conquista, o país torna-se o primeiro país africano lusófono e o 10º país do continente africano a alcançar este importante patamar de maturidade regulatória.
1: Ao país foi atribuído pela Organização Mundial da Saúde o nível de maturidade 3, reservado a sistemas estáveis, funcionais e integrados com base em padrões internacionais. O porta-voz da 25ª sessão do Conselho de Ministros avançou ainda que o Executivo moçambicano alocou no primeiro ciclo de implementação do Fundo de Desenvolvimento Económico Local mais de 824 milhões de meticais para o financiamento de cerca de 19 mil projetos no país. A presidente da Organização da Mulher Moçambicana defende maior responsabilidade dos pais no sustento dos filhos, apelando aos homens para que assumam as suas obrigações paternas. Durante uma atividade da OMM em Chimoio, Geta Chapo disse ser negativo o recurso a queixas contra vários homens para exigir pensão de alimentos, defendendo, contudo, a análise individual de cada caso. A esposa do chefe de Estado reiterou deste modo a necessidade de reforçar a responsabilidade parental, defendendo que o sustento e bem-estar das crianças devem ser partilhados entre os progenitores.
4: É um comportamento negativo, não é? Porque a lei já prevê que quando um homem fizer um filho tem que sustentar a sua criança. Eu acho que não é um comportamento bom que nós, as mulheres, temos feito em queixar várias vezes para vários homens. Como é que uma mulher queixa para 3, 4, 5 homens, uma vez que só tem um único marido? A não ser que ela tenha feito vários filhos com homens diferentes, aí sim. Ela tem direito de exigir, porque não fez os filhos sozinha.
1: Presidente da Organização da Mulher Moçambicana defendendo maior responsabilidade dos pais no sustento dos filhos, apelando aos homens para que assumam as suas obrigações paternas. Foi lançado esta segunda-feira em Sofala um projeto voltado à prevenção da violência em estabelecimentos de ensino, como resposta à crescente degradação do ambiente escolar. A iniciativa é da organização não-governamental Light for the World e, numa fase inicial, será implementada nos distritos da Beira, Dondo, Buzinha, Matanda e Gorongosa. O diretor nacional da organização, Zacarias Zikai, explicou que os alunos terão semanalmente duas sessões de aconselhamento sobre a violência escolar com base no manual concebido em parceria com os Ministérios de Educação e Cultura e do Trabalho, Gênero e Ação Social.
5: É um manual prático com ações claras que visa dotar as crianças com técnicas de autodefesa física e assertiva. Significa ensinar as alunas a estabelecer limites corporais claros, a usar a comunicação de forma firme, a rejeitar qualquer tipo de assédio dos seus pares.
1: Lançado esta segunda-feira em Sofala, um projeto voltado à prevenção da violência em estabelecimentos de ensino como resposta à crescente degradação do ambiente escolar. Na atualidade internacional, o secretário-geral das Nações Unidas, António Guterres, alerta para a inegável ligação entre conflito armado, violência e fome e pede ao Conselho de Segurança que utilize todos os instrumentos disponíveis para travar esse ciclo vicioso. O pedido de Guterres foi feito esta terça-feira num debate de alto nível do Conselho de Segurança da ONU, que se reuniu para abordar a insegurança alimentar relacionada a conflitos. Guterres deu como exemplo o Sahel, onde os agricultores são expulsos dos seus campos à medida que os conflitos interrompem a agricultura, o comércio e os meios de subsistência, agravando a insegurança alimentar da região. O tempo. A cidade de Tete pode chegar esta quarta-feira aos 33 graus centígrados de temperatura máxima, seguida por Nampula com 30 graus, Pemba 29, Xai-Xai 28, Beira e Vilanculo 27, Inhambane, Chimoi, Climane e Lixinga 26 e, por último, Maputo 25 graus centígrados de temperatura máxima. Apresentamos as notícias a esta hora, as próximas às 6 horas, inseridas no Jornal da Manhã.
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Muito bom dia Moçambique, bom dia estimado ouvinte, bem-vindo ao Jornal da Manhã da Rádio Moçambique. São destaques desta edição: roubo de gado em currais e locais de pasto continuam a tirar sono aos criadores na província de Maputo. Na sequência, as autoridades policiais redobram esforços de combate a este mal. Em Sofala, autoridades adquirem cerca de 70 sistemas de irrigação para dispor a camponeses face ao fenómeno climático El Niño. A Agência Japonesa de Cooperação Internacional, JICA, assegura fundos para a construção da ponte sobre o rio Natete na Estrada Nacional número 13, ligando as províncias de Nampula e Niassa. No estrangeiro, 47 pessoas foram mortas num ataque de gangues no Haiti. 22 das vítimas mortais foram executadas numa igreja onde se tinham refugiado.

destaques do Jornal da Manhã desta quarta-feira, dia em que o Partido Frelimo reúne-se em Chimoio para a sua quarta sessão extraordinária. Em nome de todos os profissionais que pelo país e região austral do continente garantem este jornal, aceito as saudações de Sidónio Pires, que está na sonorização, Gerson Janice nas notícias, eu sou Adérito Lipangue, na edição e apresentação. Votos de ótimos

0: Vamos atualizar as notícias por intermédio do jornalista Gerson Jamis. Gerson, bom dia.
1: Adérito Lipang, ouvinte, muito bom dia. O presidente da República diz que a obra intitulada Daniel Francisco Chapo, A Vantagem e os Desafios de um Presidente Jovem, mostra os caminhos para ultrapassar os grandes desafios do país. Daniel Chapo indica ainda que a obra de autoria de Lourenço Lindonde, secretário de Estado na província de Manica, mostra a necessidade de continuar a apostar nos jovens e na mulher. O presidente da República destaca que os grandes desafios indicados na obra são o combate ao terrorismo na província de Cabo Delgado, setor da saúde e educação.
2: Não há nenhum país no mundo que desenvolve sem paz e segurança. Nós podemos ter ideias, ter projetos, tentar implementar, mas sem que haja paz e haja segurança, não é possível haver desenvolvimento. O outro grande desafio que ele aponta é a educação, que é a base para desenvolver o nosso país, e diz de forma muito sábia e crítica construtiva que temos que continuar a criar melhores condições de trabalho para os colegas do setor da educação. Também fala sobre a área da saúde.
1: A obra aborda a trajetória e os desafios associados à liderança de Daniel Chapo num contexto marcado pela participação de uma nova geração nos processos de governação e na construção do futuro de Moçambique. O Conselho de Ministros considera que o reconhecimento de Moçambique como regulador confiável de medicamentos e vacinas constitui um marco importante na promoção da saúde pública no país. O posicionamento foi manifestado ontem em conferência de imprensa na cidade de Chimoio, em Manica, pelo porta-voz da 25ª Sessão do Conselho de Ministros. Salim Valar refere que a distinção atribuída à Autoridade Reguladora de Medicamentos de Moçambique revela o trabalho desenvolvido pelo setor da saúde.
3: Moçambique alcançou isto, dado a sua natureza, o rigor, a credibilidade do trabalho que tem estado a ser feito no setor da saúde e mais particularmente no que diz respeito à regulamentação dos medicamentos e das vacinas. E isto tendo em conta padrões internacionais. Com esta conquista, o país torna-se o primeiro país africano lusófono e o 10º país do continente africano a alcançar este importante patamar de maturidade regulatória.
1: Ao país foi atribuído pela Organização Mundial da Saúde o nível de maturidade 3, reservado a sistemas estáveis, funcionais e integrados, com base em padrões internacionais. O porta-voz do Conselho de Ministros avançou ainda que o Executivo moçambicano alocou no primeiro ciclo de implementação do Fundo de Desenvolvimento Económico Local mais de 824 milhões de meticais para o financiamento de cerca de 19 mil projetos no país. A presidente da Organização da Mulher Moçambicana defende maior responsabilidade dos pais no sustento dos filhos. Durante uma atividade da OMM em Chimoio, Geta Chapo disse ser negativo o recurso a queixas contra vários homens para exigir pensão de alimentos, defendendo, contudo, a análise individual de cada caso. A esposa do chefe de Estado reiterou, deste modo, a necessidade de reforçar a responsabilidade parental, defendendo que o sustento e o bem-estar das crianças devem ser partilhados entre os progenitores.
4: É um comportamento negativo, porque a lei já prevê que quando um homem fizer um filho tem que sustentar a sua criança. Eu acho que não é um comportamento bom que nós, as mulheres, temos feito em queixar várias vezes para vários homens. Como é que uma mulher queixa para 3, 4, 5 homens, uma vez que só tem um único marido? A não ser que ela tenha feito vários filhos com homens diferentes, aí sim ela tem direito de exigir.
1: Presidente da Organização da Mulher Moçambicana, Geta Chapo. Foi lançado ontem em Sofala o projeto voltado à prevenção da violência em estabelecimentos de ensino como resposta à crescente degradação do ambiente escolar. A iniciativa é da organização não-governamental Light for the World e, numa fase inicial, será implementada nos distritos da Beira, Dondo, Buzinha, Matanda e Gorongosa. O diretor nacional da organização, Zacarias Zikai, explicou que os alunos terão semanalmente 2 sessões de aconselhamento sobre a violência escolar, com base no manual concebido em parceria com os Ministérios da Educação e Cultura e do Trabalho, Gênero e Ação Social.
5: É um manual prático com ações claras que visa dotar as crianças com técnicas de autodefesa física e assertiva. Significa ensinar as alunas a estabelecer limites corporais claros, a usar a comunicação de forma firme, a rejeitar qualquer tipo de assédio dos seus pares.
1: lançado ontem em Sofala, um projeto voltado à prevenção da violência em estabelecimentos de ensino no país. Na atualidade internacional, 47 pessoas foram mortas ontem na sequência de um ataque de gangues na zona de Kenskov, no Haiti. 22 das vítimas mortais foram executadas numa igreja onde se tinham refugiado. O secretário-geral da ONU, António Guterres, condena o mais recente ataque de gangues nos arredores da capital do Haiti. Guterres alerta que o ato reforça a necessidade urgente de se intensificar a segurança dos haitianos e internacionais para combater este tipo de crime. Foram as notícias das 6, as próximas às 7 horas.

0: Quando são 6h09, vamos conhecer a previsão do tempo para esta quarta-feira em todo o país. Anselmo Zandamela é o meteorologista hoje em serviço. Anselmo, bom dia.
1: Bom dia, estimado ouvinte da Rádio Moçambique. Previsão do estado de tempo para hoje, quarta-feira, dia 26 de agosto de 2026. O Instituto Nacional de Meteorologia indica para as províncias de Niassa, Cabo Delgado e Nampula céu pouco nublado, localmente nublado, ocorrência de neblinas e nevoeiros locais. A circulação do vento será de nordeste a sudeste fraco a moderado, podendo soprar por vezes com rajadas ao longo da faixa costeira. Para as províncias de Tete, Zambézia, Manica e Sofala, espera-se céu pouco nublado, passando a limpo, ocorrência de neblinas ou nevoeiros locais. O vento predominante será de sudeste fraco a moderado, soprando por vezes com rajadas ao longo da faixa costeira. E para as províncias de Inhambane, Gaza e Maputo, espera-se céu nublado, localmente muito nublado, com possibilidade de ocorrência de chuva fraca ou chuviscos em Maputo e ao longo da sua faixa costeira, com possibilidade de ocorrência de neblinas e nevoeiros locais. O vento predominante será do quadrante sul, fraco a moderado, soprando por vezes com rajadas ao longo dos distritos costeiros da costa. Temperaturas máximas previstas em graus Celsius. Tete espera-se temperatura máxima de 33 graus Celsius. Segue Nampula e Pemba com 29, Inhambane 27, Beira, Chimoio, Quelimane e Vilanculos 26, Lixinga e Maputo 25, por fim Xai-Xai com 24 graus Celsius. É tudo quanto à previsão do estado de tempo para hoje. Obrigado pela atenção dispensada. Até uma próxima oportunidade.

0: Inicia agora o retrato do país em informação a partir dos eventos que se desenrolam nas comunidades. O presidente da República considera que a obra Daniel Francisco Chapo, A Vantagem e os Desafios de um Presidente Jovem, constitui uma análise crítica e construtiva do primeiro ano da sua governação, destacando propostas para enfrentar os desafios do país, envolvendo diversos estratos sociais. O livro da autoria de Lourenço Lindon foi lançado esta terça-feira em Chimoio, província de Manica. Toda a informação com o jornalista Cláudio Duarte.
1: Presidente da República diz que a obra intitulada Daniel Francisco Chapo, A Vantagem e os Desafios de um Presidente Jovem, mostra os caminhos para ultrapassar os grandes desafios do país. Daniel Chapo indica ainda que a obra da autoria de Lourenço Lindon, secretário de Estado na província de Manica, mostra a necessidade de continuar a apostar nos jovens e na mulher. O Presidente da República destaca que os grandes desafios indicados na obra são o combate ao terrorismo na província de Cabo Delgado, o setor da saúde e a educação.
2: Porque não há nenhum país no mundo que desenvolve sem paz e segurança. E sem paz e segurança, nós podemos ter ideias, ter projetos, tentar implementar, mas sem que haja paz e haja segurança, não é possível haver desenvolvimento. O outro grande desafio que ele aponta é a educação, que é a base para desenvolver o nosso país, e diz de forma muito sábia e crítica construtiva que temos que continuar a criar melhores condições de trabalho para os colegas do setor da educação. Também fala sobre a área da saúde e, sobretudo, esta onda do roubo de medicamentos que nós precisamos de trabalhar para resolver essa questão e continuamos a trabalhar para isso.
1: A obra aborda a trajetória e os desafios associados à liderança de Daniel Chapo num contexto marcado pela participação de uma nova geração nos processos de governação e na construção do futuro de Moçambique. O autor da obra, o secretário de Estado na província de Manica, Lourenço Lindon, explica que a motivação para escrever o livro prende-se ao fato da Frelimo ter apostado num jovem para dirigir o país.
3: Portanto, é aqui que reside a motivação para escrever este livro, o qual não só retrata o cidadão Daniel Francisco Chapo, como também contribui para a construção da sua imagem num mar que ele decidiu navegar, com o apoio dos moçambicanos interessados no progresso de Moçambique e seu povo. Sem ser um gesto inédito em Moçambique, podemos comparar os objetivos deste livro com os preconizados, por exemplo, no torneio recreativo de futebol Chapo Chapo, que por todo o país tem vindo a espalhar o nome e os feitos deste jovem, que jurou ser presidente de todos os moçambicanos.
1: Já o secretário-geral do Partido Frelimo, Shaquille Abubakar, disse que teve a oportunidade de fazer a primeira leitura desta obra.
4: Depois de ler o livro pela segunda vez, porque ele ofereceu-me o livro quando estive aqui numa das viagens de trabalho, ele quis que eu fizesse a primeira leitura para ver se valeria a pena essa exposição. E chegamos ao consenso de que era importante. E como dissemos aqui, o apresentador mostrou porque é que é importante lermos e compreendermos a obra. Mas eu digo que Lindon, com ousadia e admiração, se atreve a escrever sobre e para Daniel Francisco Chapo, o Presidente da República, num contexto em que acabava praticamente de ser nomeado Secretário de Estado.
1: Secretário-Geral do Partido Frelimo, Shaquille Abubakar. O lançamento da obra, intitulada Daniel Francisco Chapo, A Vantagem e os Desafios de um Presidente Jovem, contou com a presença de membros do governo, académicos, entre outros convidados.
0: Nossas atenções continuam viradas para Chimoio, onde, em Conselho de Ministros, o Governo informou que foram alocados no primeiro semestre deste ano para o Fundo de Desenvolvimento Económico Local Fidel mais de 824 milhões de meticais para o financiamento de cerca de 19 mil projetos no país. O detalhe por Nelson Mainato.
5: O montante resultou na criação de 43 mil postos de trabalho, beneficiando diretamente 112 mil pessoas. A informação foi tornada pública pelo porta-voz da 25ª Sessão do Conselho de Ministros, realizada esta terça-feira na cidade de Chimoio, em Manica. Para Salim Valá, o FIDEL, instituído em 2025, permite assegurar a inclusão económica e financeira, bem como a gradual formalização da economia.
6: Com a implementação destes projetos, espera-se a criação de novos postos de trabalho, a inclusão económica dos jovens e mulheres, o aumento da produção e da produtividade económica nos distritos e autarquias, bem como a melhoria da renda das famílias que vivem nas zonas rurais e nas autarquias. A maior parte dos beneficiários deste fundo são moçambicanos e moçambicanas, maioritariamente jovens, acima de 60% são jovens, e que solicitam valores como 20 mil, 30 mil, 40 mil, em média, não ultrapassa 50 mil meticais em média. Alguns daqueles projetos mais estruturantes, porque têm que ser projetos viáveis e têm que ser projetos que o mutuário tem que reembolsar o crédito que recebeu. Não é um donativo, não é assistência social, é um crédito a uma taxa de juros bonificada de 5%.
5: Na sessão desta terça-feira, o Conselho de Ministros aprovou a lei que cria o Banco de Desenvolvimento de Moçambique.
6: Este Banco de Desenvolvimento não é para concorrer com outros bancos comerciais em particular, é para vir ocupar um lugar especial, uma lacuna existente no nosso país de inexistência de uma instituição que pudesse olhar para aquilo que são os vetores importantes de desenvolvimento da nossa economia, que são baseados em quê? Precisamos de pavimentar o país de infraestruturas. Precisamos de modernizar e transformar a nossa agricultura para sair da agricultura de subsistência para uma agricultura comercial. Precisamos de industrializar o país, ter programas de industrialização para agregar valor aos produtos nacionais aqui no país, transformando aqui no país. Precisamos de investir em projetos estruturantes do desenvolvimento do turismo, por exemplo. Precisamos de investir em projetos estruturantes, por exemplo, de energias renováveis, que Moçambique tem muito potencial na área energética.
5: Salim Valá, porta-voz do Conselho de Ministros, e a aprovação da lei que cria o Banco de Desenvolvimento de Moçambique com vista a colmatar algumas lacunas de acesso a financiamento de projetos no âmbito da Estratégia Nacional de Desenvolvimento. Da cidade de Chimoio, Nelson Mainato.
0: Comitê Central da Frelimo reúne-se hoje em sessão extraordinária. É a sexta sessão extraordinária e tem lugar na cidade de Chimoio, província de Manica, onde reporta o jornalista Vítor Amirai. Bom dia.
7: Bom dia. O objetivo é refletir em torno das contribuições apresentadas na 11ª Conferência Nacional de Quadros, realizada no último fim de semana e adotadas na segunda-feira pela Comissão Política da Frelimo. Segundo o porta-voz da Frelimo, a sessão vai igualmente discutir a proposta de linhas de teses para o 13º Congresso e a proposta da sua convocação. Pedro Guilich refere que a sessão do Comitê Central da Frelimo vai igualmente definir os planos de ação para materializar as recomendações do presidente do partido, Daniel Chapo, apresentadas na Conferência Nacional de Quadros.
8: E é assim que o próximo Comitê Central da Frelimo, que se vai reunir aqui na cidade de Chimoio, deverá incorporar as contribuições recebidas desta 11ª Conferência Nacional de Quadros, mas, acima de tudo, deverá também encontrar as melhores respostas do ponto de vista de propostas de planos de ação com vista a dar substância e respostas adequadas ao conteúdo do discurso de encerramento do camarada presidente Daniel Francisco Chapo, que, fazendo um diagnóstico profundo, realístico e honesto, conseguiu renovar e relançar a esperança entre os moçambicanos de que nós somos sim capazes de olhar para as nossas fragilidades, corrigir os nossos erros, valorizar a nossa experiência enquanto partido libertador e cinquentenário, mas sem que isso implique pôr em causa a necessidade da inovação no partido, na gestão do governo e do Estado.
7: Entre as recomendações que serão debatidas hoje no Comitê Central da Frelimo, destacam-se a necessidade do combate cerrado à corrupção, ao envolvimento dos membros do partido em atividades ilícitas e à bajulação. muterere ngatigeze maoko nemvurano sipo kuitira kudzivirira kuzvirwere zvakasiyana-siyana. Dishmoyo Vitor Amirai.
0: Estão assegurados fundos pela Agência Japonesa de Cooperação Internacional JICA para a construção da ponte sobre o rio Natete na Estrada Nacional número 13. A via liga as províncias de Nampula e Niassa, tal como refere Albano Xavier.
9: A ponte de betão foi destruída há anos pela fúria das águas, tendo sido montada uma estrutura metálica que não oferece maior segurança na travessia de veículos de grande tonelagem, sofrendo ciclicamente embates. A N13 é uma das rodovias vitais do corredor de Nacala, que liga o porto de Nacala à província do Niassa e aos países do Interland, com destaque para a República do Malawi. Sem avançar os valores, o delegado da Administração Nacional de Estradas, ANE, em Nampula, Orestes Azela, indicou que está tudo calculado no pacote da JICA para a construção da ponte de betão armado no próximo ano e garantir melhor circulação de pessoas e bens naquela ponte.
10: A ponte sobre o rio Natete faz parte de um plano de reabilitação por parte de um financiamento da JICA, já está dentro de um plano da JICA no sentido de fazer-se a reposição de uma ponte definitiva em betão armado. Tivemos há duas semanas um outro embate da ponte sobre o rio Natete, mas brevemente vamos fazer a reposição de formas que aquele painel que foi danificado volta-se a fazer a reposição, aguardando que dentro do próximo ano, como está previsto no plano da JICA, possamos iniciar com a reposição definitiva com uma ponte em betão armado na ponte sobre o rio Natete. Sabemos que já vem durante vários anos nesse processo de mudança e vai tendo sempre este embate, mas está dentro do plano, acreditamos que vai ser bem direcionado dentro do próximo ano.
9: Orestes Azela, delegado da Administração Nacional de Estradas, ANE, em Nampula, e o plano de construção da ponte de betão armado sobre o rio Natate, na Estrada Nacional número 13, no corredor de Nacala, no troço que liga as províncias de Nampula e Niassa. A moça, Nemurer em Moçambique, a Calé, Elapo e a Morretele. Albano Xavier, Nampula.
0: A província de Sofala prepara-se para fazer face à escassez de chuva prevista para a próxima campanha agrícola resultante do fenômeno climático El Niño. As autoridades da agricultura anunciaram a aquisição de cerca de 70 sistemas de irrigação que serão postos à disposição dos camponeses. Layton Sifa.
11: Os equipamentos têm capacidade para irrigar 5 a 10 hectares por dia e devem beneficiar numa primeira fase perto de 1000 produtores. Outros sistemas de irrigação que se encontram inoperacionais estão a ser reativados, conforme declarou o diretor provincial de Agricultura e Pescas de Sofala. António Sacamalua referiu que estas ações fazem parte dos preparativos da safra e pretende-se que a anunciada escassez de chuvas tenha o menor impacto possível na produção agrícola. Falou, por outro lado, da mobilização de sementes de ciclo curto para apoiar os camponeses dos distritos que se poderão ressentir mais dos efeitos do El Niño, como Mwanza, Maringue, Xeringoma, Xemba, Nyamatanda e Machanga.
12: Estamos a sensibilizar os produtores. Queremos problemas do El Niño na próxima campanha e há essa necessidade dos produtores produzirem nas zonas baixas, aproveitarem a água do rio. Fizemos entrega de sistemas de irrigação. Até o momento já 65 sistemas com a capacidade de irrigar 5 hectares. Já fizemos entrega em todos os distritos da província. É o objetivo dar condições aos produtores para eles produzirem e a próxima campanha, mesmo que o El Niño chegue, eles tenham comida no celeiro. Vamos responder sim, porque um incremento de insumo a providenciar aos produtores acreditamos que vai ajudar muito a contabilizar, porque aí envolve hortícolas, também envolve semente de milho, mas acreditamos que uma grande área iremos cobrir.
11: Diretor Provincial de Agricultura e Pescas de Sofala, António Sacamalua, e o plano de resposta ao fenómeno climático El Niño previsto para a próxima campanha agrícola. Sambani manja na sabau peno na dota tuera tichaliru tenda wa nyoka sakwenda. Layton Sifa, na Beira.
0: Em Cabo Delgado, intervenientes do setor mineiro afirmam que a nova lei de minas, aprovada este ano pela Assembleia da República, constitui uma oportunidade para o país responder aos atuais desafios socioeconómicos. A informação é desenvolvida por Sumali Gilberto.
13: Segundo os intervenientes, além da geração de novos empregos formais, o novo instrumento legal abre horizontes para a consolidação de uma prática mineira responsável e sustentável, com impactos diretos nas comunidades e na economia nacional. A posição foi manifestada esta terça-feira na cidade de Pemba, no decurso do workshop sobre absorção de bens, serviços e mão de obra moçambicana no setor mineiro, evento que serviu igualmente para a reflexão em torno das mais-valias da Lei nº 7/2020. 26 de 3 de junho.
14: Delfina Evaristo Manjo. Esta nova lei de Minas, e creio que vem mesmo para nos expor tudo na transparência, já é uma fonte de desenvolvimento pelas comunidades também, e também é a fonte do emprego, porque Dante preparava-se a mineração como se fosse algo passageira.
15: Eva e Supa, em modo particular, vai ajudar muito, principalmente para as nossas comunidades rurais.
13: Na ocasião, o administrador para o pelouro da mineração de pequena escala na Câmara de Minas de Moçambique, Elmer Manjate, referiu que o setor extrativo é essencial para a economia, sublinhando a necessidade de reforçar a apropriação deste instrumento legal em toda a cadeia de valor mineira.
16: O setor mineiro no mundo em geral, e em Moçambique em particular, é essencial para a economia, pois absorve bens, serviços e emprega grande número de mão de obra, contribuindo em grande escala para a arrecadação de receitas, sejam do governo ou a diversos outros níveis, e ajudam a desenvolver infraestruturas, bem como promovem o conceito do conteúdo local.
13: A reflexão e socialização em torno das mais-valias da nova Lei de Minas, aliada à Lei de Conteúdo Local, é uma iniciativa da Câmara de Minas de Moçambique, financiada pela União Europeia através do projeto Mais Emprego 2, que abrange as províncias de Cabo Delgado e Nampula. Para além de operadores mineiros, o encontro desta terça-feira juntou representantes do setor privado, a academia, instituições públicas e outros intervenientes na área da mineração artesanal e de pequena na escala. Amuti, Ninyawe Machi ni Sabaun Aula Itura, Wachira ni Kikichere Kolera ni Rita Chikinaku. É tudo por hora. Sou Mali Gilberto em Pemba. Bom dia.

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São 6:30. Recordamos as notas em destaque neste jornal. A roubo de gado em currais e locais de pasto continua a tirar sono a criadores na província de Maputo. Na sequência, as autoridades policiais redobram os esforços de combate a este mal. Em Sofala, autoridades adquirem cerca de 70 sistemas de irrigação para pôr à disposição de camponeses face ao fenómeno climático El Niño. A Agência Japonesa de Cooperação Internacional, JICA, assegura fundos para a construção da ponte sobre o rio Natete na Estrada Nacional número 13, que liga as províncias de Nampula e Niassa. No estrangeiro, 47 pessoas foram mortas esta terça-feira num ataque de gangues no Haiti. 22 das vítimas mortais foram executadas numa igreja onde se tinham refugiado. São, portanto, os destaques desta quarta-feira, dia em que o Partido Frelimo reúne-se em Chimoio na sua quarta sessão extraordinária.

0: fazemos ligação ao Instituto Nacional de Meteorologia para, uma vez mais, o meteorologista Anselmo Zandamela recapitular a previsão do tempo para hoje. Uma vez mais, bom dia, Anselmo.
1: Bom dia, estimado ouvinte da Rádio Moçambique. Previsão do estado de tempo para hoje, quarta-feira, dia 26 de agosto de 2026. O Instituto Nacional de Meteorologia indica para as províncias de Niassa, Cabo Delgado e Nampula céu pouco nublado, localmente nublado, ocorrência de neblina.

0: dos distritos costeiros da costa. Temperaturas máximas previstas em graus Celsius. Tete espera-se temperatura máxima de 33 graus Celsius. Segue Nampula e Pemba com 29, Inhambane 27, Beira, Chimoio, Quelimane e Vilanculos 26, Lixinga e Maputo 25, por fim Xai-Xai com 24 graus Celsius.
1: No café da manhã, o nosso espaço de entrevista, vamos hoje fazer o balanço da 11ª Conferência Nacional de Quadros e perspectivar a 4ª Sessão Extraordinária do Comitê Central da Frelimo. O nosso convidado hoje é o porta-voz da Frelimo, Pedro Guilis, cujo café será servido nos estúdios da Rádio Moçambique em Chimoio, com a moderação do jornalista Simon Cabo. Como sempre, o ouvinte é também convidado a participar através de mensagens que podem desde já serem partilhadas nas habituais páginas do Facebook. Estão disponíveis as páginas Jornal da Manhã, RM, e também a página Rádio Moçambique. Retomamos a nossa ronda pelos emissores provinciais para continuarmos a retratar a vida do país. Seguimos agora para a cidade de Xai-Xai. Autoridades do Parque Nacional de Banhina em Gaza reforçam ações para o alargamento da base de fiscalização com vista a fazer face à caça furtiva e o conflito homem-fauna bravia naquela região do norte da província. O detalhe por Alfredo Meanga. Alfredo, bom dia.
2: Muito bom dia. Para o efeito, estão em curso ações visando a reabilitação e construção de novos postos de fiscalização em diferentes pontos daquela área de conservação com mais de 7 mil quilômetros quadrados. A informação foi dada a conhecer pelo administrador do Parque Nacional de Banhina, para quem o incremento do número de fiscais e a sua profissionalização são ações concretas a terem em conta para minimizar a caça furtiva e o conflito homem-fauna bravia. Cornélio Miguel aponta o uso de novas tecnologias durante as patrulhas como um exemplo importante nas ações de fiscalização naquela área de conservação. São ações que, segundo Cornélio Miguel, visam proteger dos furtivos os animais, dos quais alguns introduzidos recentemente, bem como evitar o conflito homem-fauna bravia.
3: Os resultados do último censo indicam que pela primeira vez, um pouco mais da metade da população de elefantes que foi estimada no censo de 2025, está na região sul. E região sul, praticamente, estamos a falar de Banhina, Limpopo e Zinave, que são os vizinhos dos parques que têm populações de elefante um pouco acima daquilo que é a capacidade de carga. Então, o conflito com a fauna bravia é evidente. A caça furtiva continua a ser, de alguma forma, também uma ameaça. Corte de árvores para o fabrico de carvão vegetal. A nossa grande luta é continuarmos a profissionalizar os fiscais que nós temos. Temos fiscais que são antigos, alguns entraram há 2, 3 anos, então temos que garantir uma transição de conhecimento geracional para garantir que estes novos fiscais continuem a desempenhar a atividade de forma íntegra.
2: Administrador do Parque Nacional de Banhina, Cornélio Miguel, e algumas ações a serem introduzidas no processo de fiscalização com vista a fazer face ao conflito homem-fauna bravia e à circulação ilegal no interior daquela área de conservação localizada na região norte da província de Gaza. 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Muito bom dia.
1: Bom dia. O roubo de gado em currais e locais de pasto continua a tirar sono aos criadores na província de Maputo. Na sequência, as autoridades policiais redobram esforços de combate a este mal, tal como refere a jornalista Verónica Sidum.
4: Esquemas de roubo de gado bovino em currais e locais de pasto voltam a preocupar os criadores da província de Maputo. A situação acontece com incidência nos distritos de Magude, Namaacha, Boane, Muamba e Matutuin, sendo este último perdido nos últimos dias mais de 50 cabeças de gado bovino. Segundo os criadores, grande parte dos praticantes destes crimes são cidadãos sul-africanos que atravessam a fronteira e, em conivência com os moçambicanos, roubam os animais.
5: Há frequente roubo de gado, como está próximo da fronteira. Lá do outro lado é fácil, eles levaram hoje, logo atravessaram o que é a mar. Também se for muito, por isso acabamos com uma associação. Nós vamos interagir com a autoridade que vai facilitar o que a recuperação dos animais. Os identificados são sul-africanos.
6: No mês passado,

0: Tentamos seguir as pegadas e constatamos que são rapazes dessa empresa que roubaram. Falaram com os amigos para virem roubar os animais, mas foram detidos e estão na cadeia neste momento.
1: Por seu turno, a polícia na província de Maputo diz estar a intensificar a fiscalização nestes locais. Em resultado, deteve esta segunda-feira em Magude 3 indivíduos por roubo de gado bovino, segundo explicou a porta-voz da corporação, Carmínia Leite.
2: A polícia tem neutralizado os pastores e encaminha o Ministério Público para a responsabilização. A polícia tem realizado trabalhos árduos por forma a prevenir e combater roubo de gado bovino na província de Maputo. Tanto que tem efetuado reuniões com os criadores de gado, para que os criadores possam prestar maior atenção, não deixar os gados em mãos alheias e denunciar qualquer movimentação de pessoas estranhas rapidamente às autoridades policiais.
1: Porta-voz da PRM Maputo, Carmínia Leite, e as ações em curso com vista a estancar casos de roubo de gado bovino nesta região do país. 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Da Matola, Verônica Sidumo.
3: No Niassa, crentes de várias congregações religiosas repudiam o uso da violência como instrumento para a manutenção ou reivindicação de direitos pessoais ou coletivos. Pinto Catawa.
4: Para o reforço da paz, reconciliação e unidade, entre os moçambicanos vai decorrer esta manhã um culto ecumênico aqui na cidade de Lixinga, a favor da estabilidade social, no quadro de uma iniciativa denominada Moçambique Primeiro. O coordenador da Comissão Provincial para Assuntos Religiosos no Niassa, Mustafa Mbana, apontou a convivência pacífica e harmoniosa como pilar para o desenvolvimento de Moçambique. Mustafa Mbana afirma ser responsabilidade de cada moçambicano ser protagonista de ações que promovem a paz no seio da comunidade.
5: Temos que desarmar a mente, desarmar o coração e desarmar a boca. Quando a pessoa não desarmar a mente dele, sempre ele fica ao contrário, porque quando se fala de desarmar o coração, porque o coração precisa de ser corrigido, o que quer. Agora, essa forma de ser corrigido tem que ir mesmo ao encontro da obediência do Criador. Nós podemos todos usufruir, através de nós sermos atendidos com o dono, o Criador, podemos usufruir dos dividendos divinos, né? Da paz e da restauração do nosso país. Agora, quando não desarmarmos essas três coisas, sempre vamos entrar em pânico, os jovens têm o seu pensamento, a sociedade dos grandes também está no outro pensamento.
4: Coordenador da Comissão Provincial para Assuntos Religiosos no Niassa, Mustafa Mbana, e o papel de cada moçambicano na promoção da cultura da paz para a estabilidade social. Omvela, Samalani Malangizo e Azomoyo, Pajitetezo, Chamatenda e Oceana. De Lixinga, Pinto Catawa.
3: Seguimos agora a Tete, onde a Inspeção Geral de Segurança Alimentar e Económica prepara um mecanismo para combater a concorrência desleal e o exercício da economia na província. Orlando Cananecas, bom dia.
6: Bom dia, Adérito Lipangue. A medida vai abranger estabelecimentos comerciais com estatuto de barracas que desenvolvem atividades de maior dimensão em condições fiscais diferentes das empresas formalmente constituídas. Para o efeito, a Inspeção Geral de Segurança Alimentar e Económica vai iniciar nos próximos dias um trabalho de mapeamento dos estabelecimentos comerciais que se encontram nesta situação. A instituição pretende identificar barracas que exercem atividades comerciais semelhantes às de grandes empreendimentos, mas que pagam taxas reduzidas, não correspondentes à dimensão e natureza dos negócios desenvolvidos. O delegado da Inspeção Geral de Segurança Alimentar e Económica em Tete, Mariano Viegas, aponta como exemplo algumas barracas que comercializam motorizadas, pneus e grupos geradores, entre outros bens.
7: As pessoas, em vez de ir nos estabelecimentos que seguem todos os trâmites legais, e vão para o mercado. E lá encontramos tudo, pelo menos que está numa loja, encontramos no mercado. Na saúde ocupacional, hoje verifica-se mais nas empresas, mas a componente de saúde ocupacional também está nos estabelecimentos comerciais. Também nós estaremos para controlar o produto alimentar e não alimentar a nível do mercado. Um outro âmbito que discute-se que o arroz, que é Eu vi que está lá 25 quilos, mas na verdade são 22, 23 quilos. Então também estamos lá a tentar controlar e combater este mal.
6: Mariano Viegas explicou que a intervenção enquadra-se nas atribuições da Inspeção Geral de Segurança Alimentar e Econômica, numa altura em que a legislação que regula a atividade inspetiva está a ser divulgada junto dos operadores econômicos. 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Da cidade de Tete, uma vez mais, Orlando Canenecas, bom dia.
3: Muito bom dia. Em Nhambane, perto de 290 mil casas serão abrangidas pela campanha de pulverização intradomiciliária contra o mosquito vetor causador da malária que arranca dentro de dias na província, tal como refere o jornalista Horácio Romão. Horácio, bom dia.
8: Bom dia. Esta operação, que irá envolver 756 rociadores, vai decorrer em 8 distritos, nomeadamente Omuíne, Zavala, Inharrime, Jangamo, Morrumbene, Massinga, Inhambane e Machis. O responsável do programa de malária na Direção Provincial de Saúde em Inhambane disse que com esta pulverização espera-se que mais de 1 milhão e 100 mil pessoas sejam protegidas contra a malária na província. António Biula indicou que neste momento decorre o recrutamento e treinamento dos que estarão envolvidos nesta campanha. Beula acrescentou que equipas de mobilização estão no terreno a sensibilizar as comunidades para aderirem à campanha de pulverização intradomiciliária, visando reduzir casos de malária que este ano acometeram mais de 400 mil pessoas.
9: Que haja maior aceitação da PIDOM a nível das comunidades e também deixar aqui expresso que a pulverização é segura e as pessoas que vão estar envolvidas neste processo são pessoas devidamente treinadas pelo setor de saúde e também foram, de alguma forma, acautelados questões, por exemplo, que têm a ver com as metas diárias, com o seu desempenho, assim também como a qualidade da pulverização que eles deverão estar a fazer a nível das comunidades. E, como sabemos também, a pulverização envolve o uso da água para a diluição dos inseticidas. Também apelamos às famílias, neste caso, que possam apoiar os nossos rociadores, fornecendo água para a diluição dos inseticidas, mas também mostrando as rotas das quais eles devem estar a seguir quando estiverem a fazer a pulverização nos bairros identificados.
8: António Beula, responsável do programa de malária na Direção Provincial de Saúde em Inhambane. No fecho desta nossa intervenção, apraz nos dizer que manhã fresca, com céu nublado e como portanto se caracteriza neste momento a cidade de Inhambane, que vai registrar a temperatura máxima de 26 graus centígrados, as pessoas cruzam caminhos rumo a vários destinos à busca do sustento. Nas pontes cais de Inhambane e Machis, é visível já o movimento de passageiros que procuram alcançar uma e outra margem da Bahia. A primeira embarcação transportada, na sua maioria estudantes, funcionários e vendedoras de hortícolas, partiu da capital provincial por volta das 5 horas 45 minutos, com destino ao chamado pulmão econômico da província, a cidade da Machis. Munguete, Tlengela Lumuka, Kusangola Kufafazela, o Volativati, Kasiku Fafazela, Marangana Kuvakulusanua na Mabadri, a Zedzedz. Ora, Siruma, Inhambane.
3: Fechamos já a nossa ronda em Climane. Estação de tratamento de águas residuais está a melhorar a gestão de lamas fecais em Climane, na Zambésia, tal como refere o jornalista Alex Felipe.
10: A infraestrutura está em funcionamento desde o ano passado. Custou mais de 26 milhões de dólares, o equivalente a mais de 1,6 mil milhões de meticais do Banco Mundial, com participação do governo moçambicano. A informação foi avançada pelo diretor-geral da empresa municipal de Quilmane, Otávio Saidi. Segundo a fonte, as lamas fecais deixaram de ser despejadas no rio ou em locais inadequados, passando à estação de tratamento de águas residuais. Através do projeto, mais de 2.500 ligações de fossas domiciliárias estão conectadas ao sistema de tratamento de águas residuais. Ainda assim, uma parte significativa da rede de esgoto da cidade de Quilmane está por se conectar ao sistema de tratamento de águas residuais.
11: Sim, um outro ponto. Esse aqui era o grande perigo também. Pronto, nós tínhamos a cidade de Quilmane, conta com 4 ou 5 operadores privados que faziam o controle ou a gestão das lamas, esvaziavam as fossas sépticas ao longo da cidade. Mas no final, essas lamas também eram expostas, eram descarregadas em um ambiente não adequado. Um espaço aberto, onde depois da descarga, essas águas também entravam em contato com as águas das chuvas, águas dos rios, etc, etc. E perigavam ainda mais. Apesar de tirarmos das casas, íamos oferecer o perigo aos outros Provavelmente. Então, também estes já foram desativados, fazem o seu trabalho de uma forma mais segura, porque também nós capacitamos esta classe, fazem a sucção e endereçam diretamente à estação de tratamento as águas para o seu tratamento.
10: Otávio Saidi, diretor-geral da Empresa Municipal e Saneamento de Quilmane. Albuniwa, Uiwanana Oziva, Moçambique, Notukua. De Quilmane, Alex Felipe.
3: Hoje, no Café da Manhã, vamos fazer o balanço da 11ª Conferência Nacional de Quadros e perspectivar a 4ª Sessão Extraordinária do Comitê Central da Frelimo. O nosso convidado é o porta-voz da Frelimo, Pedro Guilis. O café será servido nos estúdios da Rádio Moçambique, em Chimoio, com a moderação do jornalista Simon Cabo. Como sempre, contamos com a participação também do nosso ouvinte, através de mensagens que podem desde já serem partilhadas nas páginas do Facebook, Jornal da Manhã, RDM e Rádio Moçambique.

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0: Abrimos agora a página das notícias sobre o desporto aqui no Jornal da Manhã. Em destaque, jogos escolares iniciam próximo sábado em Inhambane. Hoje o desportivo é trazido por Albino Moyambo. Albino, bom dia.
1: Bom dia. Começamos com Moçambola 2026. Costa de Sol Black Bulls jogam hoje no campo dos Canarinhos em partida da 17ª jornada da competição. Os touros são líderes da competição com 32 pontos, fruto de 9 vitórias em 14 jogos, 5 empates, ainda não perderam, marcaram 20 golos e sofreram 4. Os Canarinhos estão na terceira posição com 25 pontos, 7 vitórias, 5 empates, 3 derrotas em 14 jogos, com 18 golos marcados e 9 sofridos. Ontem o Bahia de Pemba venceu o Ferbad Nacala por 1-0. Jornalista Nasser Adolfo.
2: Na análise dos 90 minutos, Arthur Semedo voltou a criticar ao atual modelo da prova que somente na sua ótica prejudica as equipas mais pequenas.
3: Nós estamos a jogar de 3 em 3 dias. Há uma série de jogos que andamos a fazer isto. E neste contexto, nós não temos capacidade para aguentar os jogos. Os jogadores não têm energias para aguentar estas partidas, nem estão habituados a este contexto.
2: Quem também fez crítica foi Tiago Machaies, não a Liga, mas sim a equipa de arbitragem, chefiada por Eduardo Chissano e seus pares, que, na sua opinião, influenciaram no desfecho da partida.
4: Parece que deixa de conhecer quem são os maiores protagonistas de um jogo de futebol. É por isso que eu lamento esse fator de eu, a partir de hoje, não conhecer quem é o melhor protagonista num jogo de futebol. Obrigado.
2: Bahia de Pemba bate o Ferroviário de Nacala e alcança o adversário na tabela classificativa, ambos a somarem 16 pontos.
1: O jogo Bahia de Pemba, Ferroviário de Nacala, aconteceu no Estádio Municipal de Pemba, recinto que acolhe hoje o encontro entre a Associação Desportiva de Pemba, Ferroviário de Nampula. Em Maputo, o clássico entre Machakene e Ferbad de Maputo acabou empatado a 2 bolas. Danito Nhampossa, técnico dos Locomotivas da capital, fala de infantilidade dos seus jogadores.
5: Fomos infantis, sofreu 2 gols no momento em que estávamos a dominar o jogo, estávamos a ganhar 2-0 e conseguimos 2 gols. E eu penso que é um trabalho que nós temos que fazer para as próximas sabermos conservar uma desvantagem de 2-0 que foi num momento mesmo melhor do Ferroviário. A história foi essa, de nós permitirmos 2 gols do adversário.
1: Por banda do Machakene, Dário Monteiro apelou à família dos Machacas para trabalhar em conjunto com a equipe técnica, no sentido de o Machakene manter-se na primeira divisão do nosso futebol.
6: Fizemos o mais difícil, que era chegar o 2-2. Acho que na primeira parte o jogo foi bastante equilibrado. Esta equipe tem muita qualidade, a equipe do Ferroviário, uma qualidade individual muito boa. E nós conseguimos condicionar o jogo deles, conseguimos criar oportunidades na primeira parte. Na segunda parte, entramos mal, sofremos 2 golos, como aconteceu na primeira parte contra Black Bull. Quando se sofrem 2 golos com uma equipe com muita qualidade como esta de Ferroviário, fica mais difícil, né? Conseguimos aquilo ali, como eu chamo, chegar ao empate. E depois tivemos que equilibrar o jogo, desgaste também, jogar de 3 em 3 dias. Por isso, quero apelar, aproveitar esta oportunidade que me dá, para apelar a todos os Machacas, que vamos lutar todos pela manutenção. Não vamos nos dividir, vamos andar todos a lutar pela manutenção. Ainda há muito campeonato para se jogar, né? E nós temos que participar em todos os jogos e colecionar pontos no sentido de conseguirmos. Vamos fazer com que os jogadores acreditem. Eu acredito, então os Machacas também têm que acreditar que a manutenção é possível. Se isso acontecer, vamos no final do campeonato festejar essa manutenção no sabor.
1: Dário Monteiro, crente na manutenção do Machakene, na fina flor do futebol moçambicano. A espera terminou. A partir do próximo sábado, as cidades da Maxixe e Inhambane, na província do mesmo nome, estarão no centro das atenções pelos próximos 10 dias, com o arranque do 16º Festival Nacional dos Jogos Esportivos Escolares, na sua edição 2026. Sob o lema Desporto Escolar Inclusivo, promovendo o patriotismo, o talento e a solidariedade, 11 províncias, 1.430 atletas e pouco mais de 385 acompanhantes deverão chegar à terra da boa gente com o pensamento e a ambição de regressar às suas origens com o mais prestigiado título do desporto escolar. A província de Tete pernoitou ontem em Chimoio e segue esta quarta-feira rumo à terra de boa gente. Jornalista Manuel Cardoso.
7: Uns vão pela primeira vez a esta festa desportiva estudantil. Vou tentar ouvir.
8: Graça, Luciana Selmo, modalidade de atletismo, terceiro escalão. Estou a viagem para Inhambane, pela primeira vez.
7: Como está a viagem?
8: Está boa. Só espero que eu chegue em Inhambane bem e para ganhar.
7: É uma promessa?
8: Sim, eu vou ganhar.
9: Chamo-me Thomas Pedro Pombe, sou de modalidade de atletismo. Vou para Inhambane para ganhar. É pela segunda vez, a primeira vez fui para Nampula, essa vez para Inhambane. Tenho certeza que vou ganhar. A viagem está boa.
7: Declarações de atletas das modalidades de atletismo e handebol rumo à terra da boa gente. No total, são 193 elementos que pernoitaram aqui em Chiboio e esta quarta-feira continua a viagem rumo a este evento desportivo estudantil. A partir da cidade de Chimoio, a caminho de Inhambane, falou-vos Manuel Cardoso.
1: Jornalista Manuel Cardoso, ele que está a acompanhar a viagem dos atletas de TET rumo a Inhambane. As delegações de Niassa e Cabo Delgado também já estão a caminho à província de Inhambane, uma peça que ainda vamos acompanhar neste desportivo aqui no Jornal da Manhã. Agora vamos falar de novo do Moçambola, que movimenta hoje um jogo mais importante na província de Cabo Delgado, onde a Associação Desportiva de Pemba vai medir forças com o Ferva de Nampula no estádio municipal de Pemba. O Ferva de Nampula está na quinta posição, a equipa da Associação Desportiva de Pemba está na zona de despromoção, portanto precisa de vencer para fugir dos lugares de descida de divisão. Ainda não é possível acompanhar a peça da viagem dos atletas de Niassa e Cabo Delgado a caminho de Inhambane, onde vão participar nos jogos escolares. Chamo agora à antena o jornalista Mércio João. Dizia que ainda não é possível acompanhar a peça em que os atletas de Niassa e Cabo Delgado estão a caminho da província de Inhambane, onde vão tomar parte na edição deste ano dos Jogos Desportivos Escolares, que vão decorrer sobre o lema Desporto Escolar Inclusivo, promovendo o patriotismo, o talento e a solidariedade. 11 províncias, 1.430 atletas e pouco mais de 385 acompanhantes deverão chegar à terra da boa gente, com o pensamento e a ambição de regressar às suas origens com o mais prestigiado título do Desporto Escolar. No estrangeiro, o jornal A Bola escreve que o Sporting Clube de Portugal vai renovar o contrato de trabalho com Jenny Catamo por mais uma época e o jogador vai manter a cláusula de rescisão de 60 milhões e estará no teto máximo dos bem pagos da equipa de Alvalade, numa altura em que o Sunderland insiste na contratação do jogador moçambicano formado no Machaquene e também na associação Black Bulls. Lembre-se que Jenny Catamo renovou com o Sporting no último ano e esta época, por insistência do emblema inglês, que triplica o seu salário para 3 milhões de euros época, o Sporting vê-se na necessidade de compensar o jogador moçambicano, que é uma peça muito importante na estrutura leonina, na luta pelo título do campeonato português. Foi o Desportivo. Saudações.
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0: Pontualmente 7 horas em toda a República de Moçambique.

0: está de regresso o jornalista Gerson Janice para atualizar as notícias.
1: O presidente da República diz que a obra intitulada Daniel Chapo, A Vantagem e os Desafios de um Presidente Jovem, mostra os caminhos para ultrapassar os grandes desafios do país. Daniel Chapo indica ainda que a obra da autoria de Lourenço Lindonde, secretário de Estado na província de Manica, mostra a necessidade de continuar a apostar nos jovens e na mulher. O presidente da República destaca que os grandes desafios indicados na obra são o combate ao terrorismo na província de Cabo Delgado, setor de saúde e educação.
2: Não há nenhum país no mundo que desenvolve sem paz e segurança. Nós podemos ter ideias, ter projetos, tentar implementar, mas sem que haja paz e haja segurança, não é possível haver desenvolvimento. O outro grande desafio que ele aponta é a educação, que é a base para desenvolver o nosso país, e diz de forma muito sábia e crítica construtiva que temos que continuar a criar melhores condições de trabalho para os colegas do setor da educação. Também fala sobre a área da saúde.
1: A obra aborda a trajetória e os desafios associados à liderança de Daniel Chapo num contexto marcado pela participação de uma nova geração nos processos de governação e na construção do futuro de Moçambique. O governo alocou no primeiro ciclo de implementação do Fundo de Desenvolvimento Económico Local mais de 824 milhões de meticais para o financiamento de cerca de 19 mil projetos no país. O montante resultou na criação de 43 mil postos de trabalho, beneficiando diretamente a 112 mil pessoas. A informação foi avançada pelo porta-voz da 25ª Sessão do Conselho de Ministros, realizada ontem na cidade de Chimoio, em Manica. Para Salim Valá, o FIDEL, instituído em 2025, permite assegurar a inclusão económica e financeira, bem como a gradual formalização da economia.
3: A maior parte dos beneficiários deste fundo são moçambicanos e moçambicanas, maioritariamente jovens, e que solicitam valores como 20 mil, 30 mil, 40 mil, em média, não ultrapassa 50 mil meticais em média. Alguns daqueles projetos mais estruturantes, porque têm que ser projetos viáveis e têm que ser projetos que o mutuário tem que reembolsar o crédito que recebeu. Não é um donativo, não é assistência social, é um crédito a uma taxa de juros bonificada de 5%.
1: Na sessão de ontem, o Conselho de Ministros aprovou ainda a lei que cria o Banco de Desenvolvimento de Moçambique. A Agência Japonesa de Cooperação Internacional assegura a disponibilidade de fundos para a construção da ponte sobre o rio Natet. Trata-se de uma infraestrutura localizada na Estrada Nacional número 13, que liga as províncias de Nampula e Niassa. Albano Xavier.
4: A N13 é uma das rodovias vitais do corredor de Nacala, que liga o porto de Nacala à província do Niassa e aos países do Interland, com destaque para a República do Malawi. Assim, avançar os valores do delegado da Administração Nacional de Estradas, ANE, em Nampula, Orestes Azela, indicou que está tudo calculado no pacote da JICA para a construção da ponte de betão armado no próximo ano.
5: A ponte sobre o rio Natet faz parte de um plano de reabilitação por parte de um financiamento da JICA, já está dentro de um plano da JICA no sentido de fazer a reposição de uma ponte definitiva em betão armado.
4: Delegado da Administração Nacional de Estradas, ANE, em Nampula, e o plano de construção da ponte de betão armado sobre o rio Natat, Albano Xavier, Nampula.
1: A polícia na província de Maputo está a intensificar a fiscalização nos distritos de Magude, Namacha, Boane, Moamba e Matutuina. A medida surge como resposta à crescente onda de roubo de gado naquele ponto do país. Verónica Sidu.
6: Segundo os criadores, grande parte dos praticantes destes crimes são cidadãos sul-africanos que atravessam a fronteira e, em conivência com os moçambicanos, roubam os animais.
7: Estamos a sofrer muito, por isso acabamos por criar uma associação. Nós vamos interagir com a autoridade que vai facilitar a recuperação destes animais. Os identificados são sul-africanos.
6: Por seu turno, a polícia na província de Maputo deteve esta segunda-feira em Magude 3 indivíduos por roubo de gado bovino, segundo explicou a porta-voz da corporação, Carmínia Leite.
8: A polícia tem neutralizado os pastores e encaminha o Ministério Público para a responsabilização.
6: Porta-voz da PRM Maputo, Carmínia Leite, e as ações em curso com vista a estancar casos de roubo de gado bovino nesta região do país. Da Matola, Verónica Sidumo.
1: No estrangeiro, 47 pessoas foram mortas ontem na sequência de um ataque de gangues na zona de Kenskoff, no Haiti. 22 das vítimas mortais foram executadas numa igreja onde se tinham refugiado. O secretário-geral da ONU, António Guterres, condenou o mais recente ataque de gangues nos arredores da capital do Haiti. Guterres alerta que o ato reforça a necessidade urgente de intensificar a segurança dos haitianos para combater este tipo de crime. Foram as notícias das 7, as próximas às 8 horas. 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
0: 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São 7 horas e 5 minutos. Já regressamos ao Instituto Nacional de Meteorologia para, desta vez, o meteorologista Anselmo Zandamela fazer o resumo das temperaturas máximas previstas para hoje nas principais cidades.
9: Espera-se temperatura máxima de 33 graus Celsius. Segue Nampula e Pemba com 29, Inhambane 27, Beira, Chimoio, Quelimane e Vilanculos 26, Lixinga e Maputo 25, por fim Xai-Xai com 24 graus Celsius.

0: Quando forem 7h30, ou seja, no nosso espaço de entrevista, o Café da Manhã, vamos hoje fazer o balanço da 11ª Conferência Nacional de Quadros e perspectivar a 4ª Sessão Extraordinária do Comitê Central da Frelimo. O nosso convidado hoje é o porta-voz da Frelimo, Pedro Guilich, e este café será servido no estúdio móvel da Rádio Moçambique, no bairro Tengue, em Chimoio, palco, portanto, desta a 4ª Sessão Extraordinária do Comitê Central da Frelimo, e a moderação estará a cargo do jornalista Simon Cabo. E como sempre, contamos com a participação dos nossos ouvintes através de mensagens que podem ser partilhadas nas páginas do Facebook, Jornal da Manhã, RM e Rádio Moçambique, sendo certo que no momento do café serão também abertas linhas telefónicas. O setor da educação adotou nos últimos anos um importante recurso pedagógico que alia a teoria à prática. São as hortas escolares. É sobre isto que a nossa colega Diolinda Matavel quer falar hoje na janela do repórter que se abre a partir da cidade de Tete. Diolinda, bom dia.
1: Muito bom dia, Adérito Lipang e ouvinte. Ao nível da cidade de Tete, é notória nas escolas a existência de hortas escolares, onde podemos notar a produção do alface, couve, tomate, cebola e outros produtos alimentares, para dizer que este cenário de produção escolar é positivo ao nível desta cidade, onde mesmo nas escolas secundárias os alunos também estão a praticar a produção escolar. Neste momento em que falo, encontro-me na Escola Básica de Canangola, arredores da cidade de Tete, onde pude apreciar uma produção escolar satisfatória, em um verde agradável de se ver, uma horta com couve, alface, tomate, pimenta e outros produtos. E vou procurar perceber agora com o diretor desta escola, Fernando Tazaculima, qual é o segredo para este resultado satisfatório na produção agrícola? Diretor, bom dia, está em direto para a Rádio Moçambique. Como é que vai o processo de produção aqui ao nível da escola?
2: Bom dia a todo o auditor nacional da RM. Em termos da produção escolar, é uma disciplina de agropecuária que consta do plano de estudo do Ministério da Educação. E nós, em coordenação com a professora, depois de dar as aulas teóricas, nós aprovisionamos um espaço para a produção, que é a prática, a produção da horta escolar. A horta escolar, o segredo tem que ser o grande esforço dos professores da área, e a escola também deve ajudar, apoiar em aprovisionamento de semente e outros materiais para que isso aconteça, porque sem o esforço dos professores, a direção da escola pode fazer grande empreendimento, pode ter a apoiar, mas não vai surtir efeito.
1: Vejo que a vossa produção aqui é satisfatória. O que é que estão a produzir?
2: É satisfatória, sim. Nós estamos aqui com variedade de couves, cebola, tomate, pimenta, e repolho também, e tem outras quantidades que são folha de batata doce.
1: E qual é o destino que dão à produção?
2: Na verdade, a produção tem ajudado a escola. Nós vendemos para os nossos colegas professores, vendemos para a comunidade circunvizinha, e este dinheiro, em algum momento, ajuda-nos para a compra de Credilec para o funcionamento da escola.
1: Muito obrigada. Estou aqui também com um aluno que dedica-se à produção escolar, Alexandre Oliveira. Como é que está o processo de produção aqui na tua escola?
3: Aqui tá tudo bem, né? Como eu disse, aí nós temos aqui a prática e a teoria. É como uma aula que nós temos aqui na escola, né? Se nós produzimos muitas coisas, tomate, cebola, alface, batata doce, muitas coisas por aí. E com a ajuda da professora também.
1: Neste momento estão a produzir o quê? E essa experiência vocês também têm passado para os vossos irmãos mais novos?
3: Sim, sim. Temos passado para os nossos irmãos mais novos. E nesse momento estamos a produzir, como eu disse, tomate, cebola, alface, como couve de tsonga e couve, alguns couve, né? Tem alguns nomes assim. e muita coisa, por aí pimenta.
1: Está a gostar?
3: Sim, sim.
1: Vou agora conversar com o técnico de produção escolar nos centros e internatos e lares na Direção Provincial de Educação, Rafique Lapes, para perceber do decurso da produção escolar ao nível das escolas da cidade de Tete. Como é que estamos?
4: Bom dia a todo o auditório da Rádio Moçambique. No distrito de Tete, em termos de produção escolar, praticamente nas hortas, estamos bem, embora temos alguns problemas que constituem para nós desafio em termos de espaço e água, mas algo está a surtir efeito em termos de produção escolar.
1: Em quantas escolas tem havido a produção escolar?
4: A nível da cidade ou do distrito de Tete, não tenho em mente, mas a nível da DP ou Direção Provincial de Educação, nós temos 1.468 escolas, das quais 1.419 são do Estado, 44 privadas e 5 são escolas comunitárias.
1: Muito obrigada, Adérito Lipang e ouvinte. Este é o cenário de produção escolar nas escolas da província de Tete. Dizer que por enquanto é tudo e voltarei à antena em outros momentos com outras incidências de desenvolvimento ao nível de Tete. De onde vos falou, Diolinda Matavel. Muito bom dia.
0: Muito bom dia. Seguimos agora com a atualidade regional. Moçambique vai adotar o protocolo sobre a diversidade biológica marinha e costeira das áreas protegidas da região oriental do Oceano Índico na Conferência de Plenipotenciários que decorre a partir de hoje em Zanzibar, na Tanzânia. O detalhe com o correspondente Monteiro Bonifácio.
5: A conferência na qual a delegação moçambicana é chefiada pelo secretário do Estado de Terra e Ambiente, Gustavo Djedje, participam também a Tanzânia, Comores, França, Madagascar, Quênia, Maurícias, Seychelles e África do Sul. Gustavo Djedje destaca a importância da região costeira do Oceano Índico para a economia azul.
6: Falamos aqui da pesca, do turismo, do transporte marítimo, do comércio, da mineração, a produção de energia e também da agricultura costeira. Se olharmos para países como Moçambique, por exemplo, o nosso país tem neste momento algumas atividades na área costeira. Falamos da mineração na zona norte do país, mas também falamos também da mineração em províncias no litoral, de províncias como Nampula e Zambézia. Então, para nós achamos que a assinatura deste protocolo vai ser muito importante, porque ele reconhece os riscos da atividade humana e também da necessidade de proteger e melhorar o estado da fauna e da flora e dos habitats naturais, nomeadamente o estabelecimento de algumas áreas protegidas nos ambientes marinho e costeiro.
5: O secretário de Estado de Terra e Ambiente afirmou que Moçambique vai partilhar nesta conferência a sua experiência de gestão da diversidade biológica marinha.
6: Nós vamos mostrar que o país está neste momento a fazer um grande processo da restauração dos ecossistemas marinhos. Falamos da restauração dos mangais na zona do litoral da província de Zambeze, também na província de Maputo, mesmo na província de Sofala. Falamos também da adoção do Parque Nacional de Maputo como Patrimônio Mundial da Unesco ainda no ano passado. Falamos também da questão das quirimbas, que também fazem parte das áreas da biosfera. Então, para nós é muito importante estarmos aqui nesta reunião.
5: Gustavo Djedje, secretário de Estado de Terra e Ambiente, e o arranque hoje em Zanzibar, na Tanzânia, da Conferência de Plenipotenciários sobre a Diversidade Biológica Marinha e Costeira da região oriental do Oceano Índico. De Dar Islam, Monteiro Bonifácio.
0: O Congresso Nacional Africano já não vai permitir novos candidatos a vereadores que não tenham um ensino secundário completo. Detalhe com o correspondente Eduardo Figurão.
7: O secretário-geral do ANCF, Quilim Balula, explicou que os atuais vereadores em funções podem pedir uma isenção à Comissão Eleitoral do Partido, mas são obrigados a regularizar as habilitações literárias até o final do próximo ano. Esta nova exigência consta das diretrizes para a escolha de candidatos do partido às eleições autárquicas de 4 de novembro. O Comitê Executivo do ANC está reunido desde terça-feira no encontro especial em Boksburg para fechar as listas de candidatos que vai ser conhecida em setembro.
8: You've got what candidates who have been selected, who are loved by communities.
7: Há candidatos selecionados que são muito queridos pelas comunidades. As pessoas confiam neles, mas não têm o ensino secundário. As nossas diretrizes são muito claras. Quem não tem o ensino secundário feito pode pedir uma isenção à Comissão Eleitoral do Partido. Mas, no caso de novos candidatos, a prioridade vai para quem tem o ensino secundário completo. Onde não há margem para negociação é nos candidatos a presidentes do município. Ninguém pode candidatar-se à presidência de uma autarquia pelo ANC sem uma pós-graduação. Além disso, é preciso ter alguma experiência na gestão de municípios e de economias complexas. Percebemos que quando aceitamos candidatos sem exigir qualificações para gerir as autarquias, o desafio tornou-se ainda maior. Por isso, agora, damos toda a prioridade às qualificações.
8: So we are emphasizing competence.
7: Fikile Mbalula, secretário-geral do Congresso Nacional Africano. Com esta reunião especial do Comitê Executivo Nacional, a liderança do ANC quer fechar a escolha dos candidatos e garantir que as listas finais refletam o compromisso do partido com uma liderança credível, capaz e próxima das comunidades. Rádio Moçambique. Eduardo Figurão, Joanesburgo.
0: A taxa de inflação anual do Malawi diminuiu 0,3 pontos percentuais no início do segundo semestre deste ano, saindo dos antigos 21,1% para 20,8%. Correspondente Sérgio Sixpence.
9: Os dados do Instituto Nacional de Estatística mostram que a descida da taxa de inflação significa que os preços dos bens e serviços estão em queda desde outubro de 2025, quando a inflação estava situada nos 29,1%. Apesar da desaceleração do ritmo geral de aumento dos preços dos bens e serviços nos últimos meses, a pressão sobre a inflação dos produtos não alimentares continua a subir. O Banco Central do Malawi afirmou que a trajetória descendente está em linha com a sua previsão de uma taxa anual de 22% face aos 28,4% de 2025, apesar da inflação dos produtos não alimentares representar uma ameaça às perspectivas. Sérgio Sixpence, em Blantyre.
0: Vamos à atualidade sobre economia e negócios no noticiário econômico, hoje trazido pelo jornalista Sumali Gilberto.

O Conselho de Ministros aprovou esta terça-feira o regulamento que estabelece as normas de organização e funcionamento do Banco de Desenvolvimento de Moçambique. O Executivo destaca que a instituição criada para mobilizar recursos de longo prazo e impulsionar investimentos estratégicos terá um papel central no financiamento de projetos estruturantes para a economia nacional. Segundo o porta-voz do Governo, Salim Falá, que falava no final da 25ª sessão ordinária do Conselho de Ministros, o banco adotará um modelo de gestão híbrido, combinando o interesse público de desenvolvimento com o rigor das sociedades comerciais e independência técnica operacional. Ainda no mesmo encontro, o Governo revelou que mais de 824 milhões de meticais foram alocados para o financiamento de cerca de 19 mil projetos de geração de rendimento. O montante referente ao primeiro ciclo de implementação do Fundo de Desenvolvimento Económico Local resultou na criação de 43 mil postos de trabalho, beneficiando diretamente 112 mil pessoas. Salim Falá sublinhou que o FIDEL tem permitido assegurar a inclusão económica e financeira, bem como a gradual formalização da economia no país. A companhia do Pipeline Moçambique-Zimbábue vai aumentar a capacidade anual de transporte de combustíveis no oleoduto Beira Feruca de 3 para 5 milhões de metros cúbicos até ao final de 2027. O incremento representa um crescimento de 67% e visa responder à crescente procura de gasóleo, gasolina e combustível de aviação na região e nos países do interior. Para atingir esta meta, a empresa vai construir duas novas estações de bombagem nas localidades de Nhamatanda, em Sofala, e Messica, em Manica, com o arranque das obras previsto para o próximo mês de setembro. Em relação às taxas de câmbio de referência fixadas hoje pelo Banco de Moçambique, o euro está a 73 meticais e 87 centavos para a compra e 75 meticais e 35 centavos para a venda. O dólar americano está fixado em 63 meticais e 27 centavos para a compra e 64 meticais e 54 centavos para a venda. Por último, o rand está a 3 meticais e 97 centavos para a compra e 4 meticais e 5 centavos para a venda. É tudo por hoje. Bom dia.

0: As notas sobre as artes e cultura, em destaque o grupo, melhor, um grupo de jovens artistas na cidade da Beira acaba de criar um movimento cultural denominado Sofala Spray. O cultural hoje é trazido por Sérgio Guissamulo. Bom dia.
1: Bom dia, Dérito Lipanga. A iniciativa junta mais de 15 pintores, fotógrafos, músicos, escritores, atores de teatro e artesãos que pretendem influenciar a juventude a afastar-se da criminalidade, sobretudo das drogas. Luís Tima.
2: Numa primeira fase, o movimento Sofala Spray está a pintar alguns murais na Beira, refletindo o dia-a-dia da juventude. David Alfredo, o mentor do projeto, afirma que se pretende também levar a galeria de artes a pessoas que, por alguma razão, não podem estar nas salas de exposição.
3: Estamos a criar mais o cenário. É a zona da Manga Rocês. Tem murais que estão mal parados, murais com capim, estão a ficar destruídos. Então tive essa iniciativa para poder dar mais visibilidade aos murais e agora que começou já temos um brilho. O pessoal já consegue fazer uma fotografia, já conseguem fazer um videoclipe. Já é um sítio de lazer. E tenho um novo projeto agora que vamos também começar a fazer as plantações. Precisamos de pôr mais árvores, mais plantas, ainda para dar ainda mais vida. O meu grande sonho é ter um ateliê com um espaço grande, uma escola de arte, posso assim dizer.
2: Era David Alfredo, responsável do movimento cultural Sofala Spray, que junta jovens artistas do Chiveve. Luís Tima, Cidade da Beira.
1: O posto administrativo de Maluana, na Manhissa, província de Maputo, vai realizar a primeira edição do Festival Tihoyoka para celebrar o 50º aniversário de elevação à categoria de posto. Jovita Ngovo.
4: O evento vai juntar várias expressões culturais, desde a poesia, literatura em línguas locais, dança e música ligeira, entre outras atividades.
5: Para o dia 7 de setembro, nós estamos a preparar a nossa festa de Tihoyoka. Vai iniciar na sexta-feira, dia 4, onde convidamos, a partir do local da feira, teremos também outros feirantes de vários tipos de produção, objetos, a parte empresarial. Convidamos a todo o público para expor e mostrar aquilo que tem como seu potencial.
4: Nilza Narciso, chefe do posto administrativo da Maluana, no distrito da Manhissa, explicou ainda que já decorrem algumas atividades culturais e desportivas nas comunidades. Os vencedores destes eventos, com caráter competitivo, serão premiados na primeira edição do Festival Tihoyoka, a realizar-se no dia 7 de setembro próximo. Da Matola, Jovita Ngovo.
1: Fechamos o cultural a falar da inteligência artificial, em que o músico moçambicano Twenty Finger rejeita o uso desta aplicação na criação musical e afirma que a tecnologia pode levar os artistas a perder o gosto e a dedicação pela composição. Domingos Cadeado.
6: Para o cantor, escrever e compor são dons que deviam ser valorizados e desenvolvidos pelo próprio artista.
7: Eu gosto de escrever, eu gosto de compor. Este é o dom que Deus me deu. Inteligência artificial, ela veio praticamente para ajudar os preguiçosos.
6: Twenty Fingers afirma, por isso, não se sentir ameaçado pela inteligência artificial, embora reconheça que a tecnologia possa representar um risco para alguns artistas, sobretudo se o seu uso se tornar uma prática normalizada no setor cultural.
7: Não gosto de IA. Eu gosto de coisas difíceis. Eu gosto de tirar o meu tempo. Eu gosto de sentir a minha cabeça doer porque estou a escrever uma música.
6: Quanto à sua carreira, Twenty Fingers diz apostar mais no trabalho que nas palavras. Recorda que começou a trabalhar sozinho ainda aos 16 anos, seguindo o ensinamento do seu pai de que o trabalho significa o homem. Da cidade de Chimoio, Domingos Cadeado.
1: Foi apresentado o cultural. Muito bom dia.

0: Acompanhamos agora a crônica da autoria de Ortega Teixeira.
1: Cordiais saudações, amigo ouvinte. Nasceu numa vila outrora desenhada para um futuro próspero, mas as marcas da desestabilização continuam lacradas e amarguradas em paredes, cujos rostos marejam lágrimas de um passado gritante, semeado e fertilizado por filhos da mesma independência que disputavam códias importadas pela metrópole. É naquela região onde uma bulldozer envergonhada, testemunha avariada no local, ter vivenciado e enterrado os mártires de Inhaminga, datados do longínquo ano de 1973, revelando a chacina perpetrada por aqueles que, a todo custo, procuravam fixar-se em território alheio no âmbito da colonização. É naquela região de Xeringoma, terra que guarda o umbigo daquele que ontem, martirizado pela pobreza extrema, nudez e fome, hoje dirige os destinos desta nação, que o aguarda sedenta de esperança, pois os moçambicanos precisam cumprir um sonho, viver bem em solo pátrio. Sentados em bancos almofadados e num silêncio típico de alguém imbuído de patriotismo, ouvimos da voz rouca de sentimento um jovem cujas ações de primeira água enchem de crença e certeza aos moçambicanos. A pele arrepiou e despenduraram-se lágrimas porque o sofrimento foi contado na primeira pessoa e disse não pretender que alguém passasse por situação similar. Viu a irmã a tombar de fome, a mãe moribunda e o pai a trocar uma peça de roupa por um prato de farinha porque precisava alimentar o futuro presidente. Vi de soslaio gente imbuída de Espírito Santo quase a manifestar-se em pleno Montalto pelo elevado sentimentalismo que carregava o enredo. O silêncio abafou o anfiteatro, cada um foi pensando na sua vida e muitas lágrimas caíram, porque na impossibilidade de se quantificar o esforço, também não podia se medir aos palmos a grandeza dos pais para com os filhos. Contando o que escrevera no livro, dava para entender a amargura do autor, que induzia a alguns hipertensos a tomarem acalmantes, porque identificavam-se com a triste história de um jovem cuja trajetória foi desenhada pelo destino. Enquanto sacudíamos as lágrimas, o âmago da resenha circunscrita no sequestro era consubstanciada aos únicos calções que deixavam as traseiras de um futuro presidente expostas ao sol, ao frio e aos mal-criados mosquitos do perímetro Xeringoma-Maringue, mas o senhor Francisco Chapo decidiu cortar as suas próprias calças, do joelho ao calcanhar, para se cozer uns calções para o filho Daniel. Valam Cabudula Uyumananga. Use estes calções, meu filho. Acredito ter falado para o filho, com olhos banhados de lágrimas, numa altura em que a extremidade da pobreza e a guerra faziam de Moçambique um inferno no planeta Terra. A África deve ser estudada. São coisas da nossa terra. Ortega Teixeira, a partir de Chimoio.

0: Estamos já no espaço de entrevista, o Café da Manhã, num dia em que propomos já fazer o balanço da 11ª Conferência Nacional de Quadros e perspectivar a 4ª Sessão Extraordinária do Comitê Central da Frelimo. E conforme anunciamos, o nosso convidado hoje é o porta-voz da Frelimo, Pedro Guilis, cujo café será servido no estúdio móvel da Rádio Moçambique, no bairro Tembo, em Chimoio, palco, portanto, desta 4ª Sessão Extraordinária do Comitê Central. A moderação é do jornalista Simon Cabo. Meu caro Simon, bom dia.
1: Adéria Tulipang, ouvinte, muito bom dia. Respondemos, pois, do bairro Ntebo, aqui nos arredores da cidade de Chimoio. É justamente aqui que no último fim de semana teve lugar a 11ª Conferência Nacional de Quadros do Partido Frelimo, e hoje tem lugar ao longo de todo o dia, pelo que, portanto, anuncia o programa que a Rádio Moçambique teve acesso, a 4ª Ação Extraordinária do Comitê Central. Ela também muito ligada, portanto, à Conferência Nacional de Quadros, até porque vai debater as recomendações do encontro do último fim de semana, para além de olhar para as propostas de linhas gerais com vista à elaboração da proposta de tese ao 11º Congresso que tem lugar no próximo ano. Pedro Guilis, o porta-voz do Partido Frelimo, está já conosco. Bom dia, bem-vindo ao Café da Manhã.
2: Muito obrigado. Bom dia, Simon Cabo. Aproveito esta ocasião para cumprimentar com profundo respeito aos nossos ouvintes da nossa antena nacional e, por seu intermédio, a todo o povo moçambicano do Rovumão Maputo. Bom dia, muito obrigado.
1: Obrigado. Vamos começar mesmo por uma breve análise da 11ª Conferência Nacional de Quadros, antes de olharmos para aquilo que será escalpelizado ao longo do dia de hoje em sede do Comitê Central, na sua 4ª Sessão Extraordinária. É uma sessão que acontece 3 dias, então, depois do fim desta Conferência Nacional de Quadros, marcada por um discurso de encerramento com recomendações muito contundentes, diga-se de passagem, por parte do presidente da Frelimo e da República, Daniel Chapo. Que avaliação, ao olhar justamente por este detalhe, se pode fazer desta conferência?
2: Bom, esta conferência

0: que seja Moçambique, mas também como uma oportunidade para que o presidente Daniel Francisco Chapo pudesse colocar de forma mais explícita e sucinta possível aquilo que é a sua concepção de governação, a sua concepção de Estado, a relação entre sociedade-Estado, Estado-sociedade, e dentro disso, como é que os moçambicanos pensam ou o que é que esperam de si, o que é que esperam da sua governação, o que é que esperam deste mesmo ciclo, deste novo ciclo de governação. E ficou claro que há uma análise realística, profunda e honesta, que procura reparar para dentro, em primeiro lugar, e dizer, nas palavras do camarada presidente, nós temos a necessidade de nos renovar. Daí também o título da sua obra, Renovar Moçambique, Uma Nova Era, Um Pacto com o Povo, que é, na verdade, um novo pacto que nós temos que estabelecer aqui enquanto partido dirigente, olhando, como dizia, de forma honesta para os problemas, para os desafios concretos que o país ainda enfrenta. Entre eles, quando falamos da necessidade de renovação a partir de dentro, o que se está a dizer, essencialmente, é que nós, os moçambicanos, precisamos de assumir este momento como um momento em que mudanças profundas e radicais deverão ter lugar. Precisamos de compreender que temos um problema. Há um problema central, recorrente, e que tende a expandir-se entre aqui na nossa sociedade, que é o problema da corrupção. A corrupção não interessa de onde ela venha, não interessa quem são os seus principais protagonistas, se são eles do setor público ou privado. O que interessa compreender é que a corrupção é um mal a ser erradicado, a corrupção é um obstáculo ao desenvolvimento do nosso país. O que importa tomar nota também é que todo o esforço em termos de formulação de políticas públicas para responder às demandas sociais, para melhorar serviços de educação, de saúde, assistência social, entre outros, terão pouco resultado, terão pouca capacidade de transformação social enquanto nós tivermos, de forma enraizada, a corrupção. E é por isso mesmo que, em relação a isso, no discurso de encerramento, o camarada presidente, usou uma linguagem, de comunicação, uma linguagem que permitisse comunicar melhor que nós estamos necessariamente prontos e dispostos para abrir uma nova página da nossa história, introduzir, inaugurar uma nova era, e neste novo contexto, neste novo tempo, todos estão avisados e informados que não se pode, não se deve pensar de forma alguma que, por exemplo, por ser membro do partido, vai dar-te alguma possibilidade de qualquer tipo de condescendência ou qualquer tipo de tolerância. A corrupção é um mal que deve ser combatido e nós, a Frelimo, temos que ser o exemplo disso. Temos que ser o exemplo disso porque está concluído que, ao nível, a todos os níveis, desde a célula, que é nível de base,
1: Exato.
0: até o nível central, há um amplo consenso de que a corrupção é um mal a ser combatido de forma terminal, de forma enérgica, porque põe em causa o desenvolvimento,

0: põe em causa os esforços da nossa coletividade e põe em causa esta agenda da independência económica.
1: Como é que os membros do partido Frelimo estão a receber esta mensagem do presidente em torno justamente destas recomendações, no sentido de que o partido não é esconderijo de ladrões, corruptos, bajuladores, raptores, traficantes de drogas e outros criminosos?
0: Bom, a resposta do partido é a resposta do povo moçambicano. Como há de ter visto, durante o discurso de encerramento, por cerca de 20 minutos, os conferencistas acompanharam o discurso em pé, em permanentes aplausos e saudações ao camarada presidente Daniel Francisco Chapo, o que traduz a mensagem segundo a qual é este conteúdo de informação, é este conteúdo de comunicação política que nós estávamos à espera, é este conteúdo em termos de liderança, de indicação do caminho a seguir que nós estávamos à espera. Estes membros, estes conferencistas que estavam aqui, entre membros da Frelimo e não só, que levantaram para ovacionar, para aplaudir, para saudar o presidente Daniel Francisco Chapo, são representantes. Eles representam a sociedade no seu todo, mas também, se formos olhar para as repercussões ao nível do debate público, das redes sociais e não só, há um claro reconhecimento de que o presidente Daniel Francisco Chapo fez uma radiografia profunda, sincera e honesta, e que lança um repto à sociedade sobre a necessidade de termos uma nova Frelimo, termos uma nova forma, nova Frelimo no sentido da capacidade de olhar para estes desafios 50 anos depois. Consolidar aquilo que são os ganhos, valorizar a experiência, mas abraçar a inovação e injetar sangue novo, ideias novas, porque na verdade esta sempre foi a grande marca dominante da Frelimo.
1: Ora, estas recomendações, incluindo, portanto, a recomendação de não se olhar para Frelimo como um escudo para, por exemplo, perpetuar ações como a bajulação, aconteceram 2 dias depois, portanto, da abertura da Conferência Nacional de Quadros, numa sessão em que vimos, portanto, as organizações sociais do partido a anunciarem contribuições financeiras, portanto, em dinheiro, a OMM, a OJM, a Clean anunciou que contribuíram entre os seus membros a dinheiro. A questão que se coloca, e porque tem estado a ser levantado isto na esfera pública, em debate, o porta-voz, é a que é que se destina estas contribuições?
0: Bom, estas contribuições destinam-se ao financiamento, destinam-se às despesas para a realização deste tipo de eventos.
1: Exato.
0: Por exemplo, a OJM é a Organização da Juventude Moçambicana, a maior e mais antiga ao nível nacional, tem membros do Rovuma ao Maputo, idem à OMM e a seguir. A Associação dos Combatentes de Libertação Nacional. Estas contribuições que estas organizações sociais fazem destinam-se ao setor da logística, porque há sempre despesas que superam aquilo que é as previsões, mas mais do que porque há despesas que superam as previsões, desde que se realizam as reuniões gerais das células, quem assegura e garante que aquelas reuniões sejam realizadas? Quando é necessário comprar papel, quando é necessário comprar algum tipo de material de apoio de escritório, quando é necessário comprar algum tipo de lanche para os camaradas, para os conferencistas nos diferentes níveis, quem faz isso, isso é suportado pela contribuição dos seus membros.
1: Não se destila, portanto, à liderança do partido, como em alguns círculos se tem escrito.
0: Não, nunca seria para isso. Este tipo de comentário traduz um desconhecimento profundo. Nem sempre as pessoas agem mal intencionadas, mas há vezes que é desconhecimento puro. Mas aquilo que nós gostaríamos de apelar, sendo assim, era consultar, porque isso é desconhecimento, é falta total de informação. Isto é uma prática bastante consolidada ao nível do partido e não é a primeira vez que se fazem contribuições.
1: Hoje, em sede do Comitê Central, as recomendações desta reunião nacional de quadros, portanto, serão analisadas, mas também a proposta das teses do 11º Congresso,
0: terceiro.
1: 13º Congresso, portanto, em 2027. Que debates é que se esperam, Sr. Porta-Voz, para o dia de hoje, ao longo de todo o dia?
0: Bom, este Comitê Central tem, na verdade, um trabalho facilitado, porque os 3 dias da Conferência Nacional de Quadros serviram para se fazer uma análise exaustiva, não só em sessões plenárias, como também em grupos de estudo, em grupos que se foram criando para aprofundar as contribuições que foram trazidas aqui a esta conferência. Nestas sessões, nestas discussões, tanto em plenária quanto em grupos, os próprios membros do Comitê Central estiveram lá e por prática, o sentido das conferências é que o partido se abre para auscultar aqueles que eventualmente não estejam nos órgãos. E no caso, para esta, não só os que não estão nos órgãos, mas aos seus membros de uma maneira geral, a vários atores da sociedade, enfim, é uma reunião aberta para colher a sensibilidade dos moçambicanos. Então, indo ao Comitê Central, tendo os próprios membros do Comitê Central participado destes momentos, o que se espera é que as contribuições, as recomendações levadas ao Comitê Central tenham total apoio e endosso do Comitê Central, porque essas mesmas contribuições traduzem o sentimento, traduzem o pensamento dos moçambicanos e agora a responsabilidade que se tem é pegar nestas mesmas recomendações e definir programas e ações estratégicas de governação concretas, comandos, não é? Para que as entidades competentes peguem nessas mesmas recomendações, nessas ideias e estabeleçam programas concretos em termos de políticas públicas, em termos de estratégias. Mas, acima de tudo, aquilo que se espera aqui é que haja uma mudança de atitude, mudança, maior reconhecimento sobre aonde estamos, de onde é que viemos, para onde é que queremos ir, mas, sobretudo, como é que, para onde queremos ir, nós iremos. Isso implica este reconhecimento honesto de quais são os desafios com que nos deparamos e como é que nós devemos agir daqui para frente.
1: Também será hoje conhecida a data e o local da realização do 13º Congresso no próximo ano?
0: Sim. Este Comitê Central deverá aprovar, não é? Deverá
1: E anunciar
0: convocar,
1: já agora.
0: sim, deverá convocar o 13º Congresso da Frelimo, que terá lugar no próximo ano, e dentro de alguns instantes, quando essa decisão tiver sido tomada, aí saberemos aonde é que o Congresso terá lugar e as respectivas datas.
1: Vamos já seguir ao encontro do jornalista Gerson Jamisso no estúdio da Rádio Moçambique 7 em Maputo para a interação com o nosso ouvinte. Sendo certo que as mensagens foram já sendo enviadas para as plataformas do Facebook, mas abre-se também agora espaço, Gerson, para chamadas telefónicas. Bom dia.
2: Muito bom dia, e é verdade, Simon Cabo, saúdo também ao nosso convidado e recordamos ao ouvinte que pode participar aqui no Café da Manhã e deixar as suas questões ou contribuições através do nosso terminal de chamadas pelo número 21-31-77-77 e pelo telemóvel 82-34-77. Indicação de termos já em linha o ouvinte Domingos Neves, que nos fala de Chimoio. Muito bom dia, bem-vindo e já está a participar.
3: Viva, meu caro. Gerson Jamisso, muito bom dia. Bom dia, vasto auditório da nossa Rádio Pública Nacional, a rádio que conecta e projeta Moçambique de forma efusiva, de forma entusiástica e de forma apoteótica. Saudar ao doutor ilustre Pedro Madeira Guiz. É um prazer fazer esta interação no Café da Manhã. Eu também quero aqui aproveitar o ensejo para enaltecer e parabenizar a realização da 11ª Conferência dos Quadros. Ficou muito bem claro que Moçambique tem um grande presidente, tem um presidente sábio, tem um presidente jovem, com uma larga experiência, boas intenções e com boas pretensões, que quer ver Moçambique industrializado, quer ver Moçambique com empregabilidade juvenil, quer ver Moçambique sem corrupção, enfim. E em termos de questões, doutor Luís, em termos de questões, sim, gostaria de saber, haverá réplica, porque o Presidente da República aqui disse e anunciei boas novas. Então, será que esses evangelistas, que passo aqui a expressão evangelistas, mensageiros que saíram da conferência e foram para as suas terras de origem, locais de origem, vão levar na plenitude a réplica do Presidente da República? Porque muitas vezes o que tem acontecido é que o Presidente da República tem bons desejos, bons anseios, boas intenções. E nós, moçambicanos, às vezes, quando chegamos, não fazemos a devida aplicação. Então, o que eu aqui exortaria é que tinha que se monitorar esta intenção do Presidente da República. Mas não disse, Domingos Neves, da região planáltica dos Montes Pingas, Chimanimani, Vumba e Cabeça de Veio. Aquele abraço. Bom dia.
2: Muito bom dia e obrigado. Vamos passar momentaneamente à leitura de mensagens que nos chegam no nosso Facebook. Temos a mensagem do ouvinte Vintan Bento, que quer saber do nosso convidado que resultados palpáveis os moçambicanos devem esperar nesta sessão. Temos também a mensagem de Lencastre Pacua, que nos escreve aqui da cidade de Maputo, que gostaria de saber do convidado qual é a filosofia adotada pela Frelimo para garantir uma fiscalização efetiva e um acompanhamento permanente da implementação das decisões da reunião de Chimoio. Vamos ao encontro do ouvinte Feloco Maio, que nos liga de Xongwen. Muito bom dia, é bem-vindo e já está a participar.
4: Bom dia, Rádio Moçambique. Bom dia, todo Moçambique do Rumo Maputo. Eu não tenho muita coisa a comentar, só estou a gostar as palavras do Sua Excelência, Senhor Presidente Chapo, e nós, como moçambicanos, temos que unirmos. O diálogo é a única coisa, é a única solução. Sem diálogo, sem a paz, Moçambique nunca pode desenvolver. E só pedir também para os chefes dos bairros, secretários e líderes, que não se envolvem na corrupção, porque há outros que adaptam coisas que não estão na lei. Assim, o que acontece aqui em Cumim, só que não vou comentar porque o tempo é pouco, o rádio fala através do tempo. E é tudo. Muito obrigado. Continuação do bom trabalho. Viva Chapo, e vamos construir o nosso Moçambique. Vamos mudar, irmos a Machamba, criarmos agricultura, criação, e tudo, etc, etc. Bom dia.
2: Muito bom dia, obrigado pela sua participação. Vamos à leitura de mensagens aqui no Facebook. Também temos a mensagem do ouvinte Ruben Jaime, que pergunta quais as diretrizes traçadas para as próximas eleições, para que as próximas eleições sejam esmagadoras e evitar possíveis, portanto, cenários com outros partidos. Portanto, Simon Cabué e o nosso convidado, são estas as questões que nos chegaram através de chamadas telefónicas e mensagens aqui no Facebook da Rádio Moçambique.
1: Vamos então, Sr. Porta-Voz, aos comentários em torno destas questões.
0: Muito obrigado. Começo por agradecer a todas as contribuições aqui deixadas. Em relação ao ouvinte Domingos Neves, a forma como ele coloca a questão é extremamente interessante, porque um discurso desta natureza, com este nível de profundidade e alcance estratégico, deve merecer estudo, deve merecer aprofundamento. Daí que haverá sim réplicas, não em termos de réplica do discurso em si, mas réplica de passagem da mensagem, do seu conteúdo. Qual é a visão que é anunciada, o que é que se espera da Frelimo, o que é que se espera do país depois de Chimoio, né? Depois de Chimoio, nós estamos aqui a abrir uma nova era, a abrir uma nova página da nossa história, e é importante que se compreenda, tal como temos insistido, que a Frelimo vai preservar, vai continuar a valorizar a sua experiência, mas deverá necessariamente abraçar a inovação, abraçar a novas ideias que tenham em vista aperfeiçoar e aprimorar aquilo que precisa de ser melhor consolidado, mas nunca perdendo de vista o seu património, o seu conhecimento, a sua experiência acumulada ao longo deste todo o período que marca a nossa existência coletiva como Estado. Agora, neste exercício de réplica do discurso, ou análise, ou aprofundamento do discurso do Presidente, não se deve esperar que seja um trabalho realizado apenas pelos conferencistas que estiveram aqui, porque esta mensagem vai para toda a sociedade, ao nível das academias, ao nível das associações, etc, etc. É necessário que este discurso seja melhor compreendido, mas é também importante ler-se a obra Renovar Moçambique, uma nova era, um novo pacto com o povo, da autoria do camarada presidente Daniel Francisco Chapo, porque é exatamente isso que vai ajudar ao nosso melhor enquadramento em termos de contribuições que teremos que dar ao longo deste percurso, porque a responsabilidade de fazer estas transformações há de ser de todos nós. É por isso que se lança o repto, para que tenhamos a consciência segundo a qual, daqui para frente, vão ter que ser operadas reformas e medidas de fundo. Só assim é que nós poderemos efetivamente ter um maior e melhor benefício e resultado do facto de termos um presidente nascido após a independência, que é, aliás, fruto dessa mesma independência. Só assim é que estas aspirações, é que estas contribuições que foram sendo dadas aos diferentes níveis poderão ser transformadas em programas concretos de ação de governação. Aqui quero também fazer uma ligação com o senhor Bento, que procura saber quais são os resultados palpáveis que daqui sairão. O que se pode dizer é que não se pode ter resultados palpáveis sem uma definição clara daquilo que se quer. E quando você não sabe para onde é que pretende ir. E nesta Conferência Nacional de Quadros, o discurso de encerramento diz claramente quais são os resultados que se esperam daqui, tanto ao nível interno do partido, uma renovação, um maior controle por causa deste problema que já foi aqui reconhecido várias vezes. A Frelimo não pode ser um lugar onde algumas pessoas se escudam, e é por isso mesmo que o presidente insistiu várias vezes que sacudiremos a árvore até caírem os frutos podres, porque a Frelimo é uma árvore que produz bons frutos e não podemos permitir que todo este arcabouço seja posto em causa por causa de alguns comportamentos. Eu vou
1: estamos no fim.
0: Sim. Pois, então, o que vai acontecer também é que depois deste discurso, depois do encerramento desta conferência, nós teremos que acompanhar como partido e como sociedade, quais são as mudanças que vão tendo lugar, porque estas mesmas contribuições foram resultado das nossas contribuições.
1: Exato.
0: A título de exemplo, o problema do atendimento nos hospitais, a demora que se tem para atender as senhoras grávidas, que por vezes têm tido partos em condições menos adequadas. O problema de cobranças ilícitas, não só em algumas unidades hospitalares, como em outro tipo de instituições. As dificuldades para apresentar ou para oferecer propostas de soluções, etc., que há comportamentos desviantes desse tipo, são característica daquilo que deveremos monitorar nos próximos tempos, depois desta nossa conferência aqui de Tembue em Chimoio. Em relação à paz e segurança,
1: estamos mesmo para fechar,
0: tudo quanto dissemos aqui não será possível a sua materialização fácil sem paz e segurança, e essa colaboração que se espera da sociedade é fundamental enquanto o Estado assegura o seu papel central de defesa da integridade e da nossa soberania.
1: Muito obrigado, Simon Cabo, moderou o café da manhã de hoje, que teve a sonorização de Big Vai Roberto. Bom dia, voltamos então na sessão de abertura deste Comitê Central para transmissão em direto.
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2: São 8 horas e 2 minutos.
8: O jornalista Gerson Jamis atualiza as notícias no terceiro bloco deste jornal.
2: O presidente da República diz que a obra intitulada Daniel Chapo, A Vantagem e os Desafios de um Presidente Jovem, mostra os caminhos para ultrapassar os grandes desafios do país. Daniel Chapo indica ainda que a obra da autoria de Lourenço Lindonde, secretário de Estado na província de Manica, mostra a necessidade de continuar a apostar nos jovens e na mulher. O presidente da República destaca que os grandes desafios indicados na obra são o combate ao terrorismo na província de Cabo Delgado, setor de saúde e educação. situação.
7: Não há nenhum país no mundo que desenvolve sem paz e segurança. Nós podemos ter ideias, ter projetos, tentar implementar, mas sem que haja paz e haja segurança, não é possível haver desenvolvimento. O outro grande desafio que ela aponta é a educação, que é a base para desenvolver o nosso país, e diz de forma muito sábia e crítica construtiva que temos que continuar a criar melhores condições de trabalho para os colegas do setor da educação. Também fala sobre a área da saúde.
2: A obra aborda a trajetória e os desafios associados à liderança de Daniel Chapo num contexto marcado pela participação de uma nova geração nos processos de governação e na construção do futuro de Moçambique. O governo alocou no primeiro ciclo de implementação do Fundo de Desenvolvimento Económico Local mais de 824 milhões de meticais para o financiamento de cerca de 19 mil projetos no país. O montante resultou na criação de 43 mil postos de trabalho, beneficiando diretamente a 112 mil pessoas. A informação foi avançada pelo porta-voz da 25ª Sessão do Conselho de Ministros, realizada ontem na cidade de Chimoio, em Manica. Salim Valá indicou que o órgão aprovou ainda a lei que cria o Banco de Desenvolvimento de Moçambique.
9: Este Banco de Desenvolvimento não é para concorrer com outros bancos comerciais em particular, é para vir ocupar um lugar especial, uma lacuna existente no nosso país de inexistência de uma instituição que pudesse olhar para aquilo que são os vetores importantes de desenvolvimento da nossa economia. Precisamos de pavimentar o país de infraestruturas, precisamos de modernizar e transformar a nossa agricultura para sair da agricultura de subsistência para uma agricultura comercial. Precisamos de industrializar o país para agregar valor aos produtos nacionais aqui no país, transformando aqui no país.
2: Porta-voz da 25ª Sessão do Conselho de Ministros, Salim Valá. O Comitê Central da Frelimo reúne-se hoje em quarta sessão extraordinária. A sessão tem lugar precisamente na cidade de Chimoio, na província de Manica. E é para lá onde seguimos em direto a um encontro do jornalista Cláudio Doana para nos descrever os momentos que antecedem a este evento. Cláudio Doana, muito bom dia.
10: Muito bom dia, Gerson. Será conhecida hoje em sessão extraordinária do Comitê Central a data e o local da realização do 13º Congresso do Partido Frelimo a ter lugar próximo ano. O porta-voz do Partido Frelimo, Pedro Galiz, confirmou em instantes que a sessão extraordinária do Comitê Central vai convocar o 13º Congresso do Partido.
0: Este Comitê Central deverá aprovar, não é? Deverá e convocar,
11: já agora.
0: Sim, deverá convocar o 13º Congresso da Frelimo, que terá lugar no próximo ano, e dentro de alguns instantes, quando essa decisão tiver sido tomada, aí saberemos aonde é que o Congresso terá lugar e as respectivas datas.
10: Porta-voz do Partido Frelimo, Pedro Galiz. Ainda hoje, os membros do Comitê Central, reunidos em mais uma sessão extraordinária aqui em Chimoio, deverão discutir a proposta da agenda do 13º Congresso do Partido. A quarta sessão extraordinária do Comitê Central deverá também apreciar e avaliar as propostas saídas da 13ª Conferência Nacional de Quadros, realizada no último fim de semana aqui na cidade de Chimoio. Bom dia.
2: Muito bom dia e continuação de bom trabalho. A Agência Japonesa de Cooperação Internacional assegura a disponibilidade de fundos para a construção da ponte sobre o rio Natet. Trata-se de uma infraestrutura localizada na Estrada Nacional número 13, que liga as províncias de Nampula e Niassa. Albano Xavier.
12: A N13 é uma das rodovias vitais do corredor de Nacala, que liga o porto de Nacala à província do Niassa e aos países do Interland, com destaque para a República do Malawi. Assim, avançar os valores, o delegado da Administração Nacional de Estradas, ANE, em Nampula, Orestes Azela, indicou que está tudo calculado no pacote da JICA para a construção da ponte de betão armado no próximo ano.
13: A ponte sobre o rio Natet faz parte de um plano de reabilitação por parte de um financiamento da JICA, já está dentro de um plano da JICA no sentido de fazer a reposição de uma ponte definitiva em betão armado.
12: Delegado da Administração Nacional de Estradas, ANE, em Nampula, e o plano de construção da ponte de betão armado sobre o rio Natate, Albano Xavier, Nampula.
2: A polícia na província de Maputo está a intensificar a fiscalização nos distritos de Magude, Namaacha, Boane, Muamba e Matutuina. A medida surge como resposta à crescente onda de roubo de gado naquele ponto do país. Verónica Sidumo.
11: Segundo os criadores, grande parte dos praticantes destes crimes são cidadãos sul-africanos que atravessam a fronteira e, em conivência com os moçambicanos, roubam os animais.
14: Estamos fora do mundo, por isso acabamos de criar uma associação. Nós vamos interagir com a autoridade que vai facilitar a recuperação destes animais. Os identificados são sul-africanos.
11: Por seu turno, a polícia na província de Maputo deteve esta segunda-feira em Magude 3 indivíduos por roubo de gado bovino, segundo explicou a porta-voz da corporação, Carmínia Leite.
15: A polícia tem neutralizado os pastores e encaminha o Ministério Público para a responsabilização.
11: Porta-voz da PRM Maputo, Carmínia Leite, e as ações em curso com vista a estancar casos de roubo de gado bovino nesta região do país. Da Matola, Verônica Sidumo.
2: Na atualidade internacional, 47 pessoas foram mortas ontem na sequência de um ataque de gangues na zona de Kenskov, no Haiti. 22 das vítimas mortais foram executadas numa igreja onde se tinham refugiados. Ouvinte, foram as notícias das 8 às próximas às 9 horas.

0: Estamos já na reta final desta edição do Jornal da Manhã, mas antes do fecho, vamos recordar as notas que estiveram hoje em destaque. O Partido Frelimo reúne-se hoje em sessão extraordinária, é a quarta sessão, a ter lugar em Chimoio, província de Manica. O roubo de gado em currais e locais de pasto continua a tirar sono aos criadores na província de Maputo. Na sequência, as autoridades policiais redobram esforços de combate a este mal. A Agência Japonesa de Cooperação Internacional, JICA, assegura fundos para a construção da ponte sobre o rio Natete, na Estrada Nacional número 13, ligando as províncias de Nampula e Niassa. No estrangeiro, 47 pessoas foram mortas esta terça-feira no ataque de gangues no Haiti. 22 das vítimas mortais foram executadas numa igreja onde se tinham refugiado. No café da manhã, melhor, fizemos o balanço da 11ª Conferência Nacional de Quadros e perspectivamos já a 4ª sessão extraordinária do Comitê Central da Frelimo, evento que tem lugar hoje no bairro Tembe, na cidade de Chimoio. O nosso convidado foi o porta-voz da Frelimo, Pedro Guilicha. E assim, estimado ouvinte, agradecemos pelo calor da sua audiência. São agradecimentos de uma vasta equipa de profissionais que do Ruvuma ao Maputo, do Zumbro Índico e pela região austral de África, a tornou possível esta edição da semana do Jornal da Manhã. Melhor, é a terceira edição da semana do Jornal da Manhã. Em nome destes profissionais, despedem-se Sidónio Pires, que esteve na sonorização, Gerson Janice nas notícias. A partir do bairro Tembe, na cidade de Chimoio, o jornalista Simon Cabo moderou o Café da Manhã. Eu sou Adari Tulipang, assino a edição e a apresentação. Bom dia, muito obrigado pela companhia e até a uma próxima oportunidade.
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Salvador Ruina muito comando a Ferlimo, a província Guamanico, que é o Comitê Central. 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
1: Do Comitê Central Extraordinário da Frelimo, mas temos também a possibilidade de fazer a análise em torno daquilo que foi a Conferência Nacional de Quadros, que dá lugar, portanto, a esta sessão. Pelo meio, houve a sessão da Comissão Política, também ela extraordinária, da Frelimo, na última segunda-feira, para algumas perspectivas relativamente a esta sessão extraordinária do Comitê Central e, tal como dissemos, a análise da 11ª Conferência Nacional de Quadros, que terminou no último domingo. Eu tenho aqui no estúdio móvel da Rádio Pública Américo Suzinho, comentador residente da Rádio Moçambique. Bom dia, é bem-vindo a este espaço, através do qual aqui a Rádio Moçambique vai trazer todas as incidências relativas a esta sessão de abertura da 4ª sessão extraordinária do Comitê Central da Frelimo. Avaliar pelos resultados da Conferência Nacional de Quadros e o contundente discurso de encerramento do presidente da Frelimo, com recomendações muito fortes para dentro do partido. O que é que se pode perspectivar, Américo Suzinho, relativamente a este Comitê Central, numa altura em que já começa a ficar composta a sala que vai acolher, portanto, os mais de 200 membros deste órgão?
2: Muito bom dia a si, bom dia também à equipa técnica e os nossos ouvintes da Rádio Pública. Bom, as nossas primeiras palavras sobre o discurso de encerramento do presidente Daniel Francisco Chapo são palavras de felicitação ao presidente por ter, obviamente, abordado aquilo que era a expectativa dos moçambicanos, conforme sabe, de que enquanto decorria a sessão, nesse caso a 11ª Conferência Nacional de Quadros do Partido Frelimo, a população no campo geral estava expectante para ouvir o que realmente está-se a discutir e qual é a influência das discussões na vida dos moçambicanos. E daí surgiu, portanto, a boa nova. O presidente Daniel Chapo deixou claro de que o seu compromisso é exclusivo com o povo moçambicano, resolver os problemas do povo moçambicano. E para o efeito, passaria necessariamente de termos um país cada vez mais sensível. E não entende como ter um país sensível enquanto tiver parte de cidadãos dedicados à prática do crime de raptos, crime de corrupção, crime, portanto, de vária ordem. E por isso surgiu, portanto, um discurso bastante contundente, conforme já havia feito contextualização, em que o presidente apela de que na Frelimo não deve ter espaço para corruptos, não deve ter espaço para traficantes de droga, não deve ter plateia para lambebotas, conforme sabe de que o que ocorre, há certos indivíduos que beneficiam da boa imagem do partido para praticarem ações desonrosas ao seu benefício em detrimento da nação moçambicana. O presidente Daniel Chapo está preocupado com isso, conforme sabe também, em correlação a ações de corrupção. Muitas das vezes são dirigentes, quadros confiados para exercer as funções de direção, chefia ou de gestão, e no lugar de trabalhar para servir o povo, trabalham para servir-se a si próprio. Não faz sentido a esta altura em que o nosso país precisa de recursos para investir na educação, na saúde, na infraestrutura rodoviária, termos, portanto, cidadãos mais ricos que o próprio Estado, cidadãos mais ricos que o próprio Orçamento Geral do Estado, cidadãos mais ricos que, portanto, a Agenda Nacional de Desenvolvimento. Então, é por essa viela que o presidente Chapo apelou de forma muito severa, e esperamos nós de que os restantes elementos do governo, ou seja, o presidente Daniel Chapo apresentou uma visão holística, visão estratégica, visão política daquilo que pretende como projeto da sociedade. Portanto, para a materialização desta intenção, chama-se atenção aqui aos membros do governo, a todos os níveis, a partir do governo central, a governação descentralizada, nomeadamente secretário de Estado e governador na província, os administradores distritais, os PCAs, administradores de várias instituições. Esses é que devem operacionalizar aquilo que é a visão estratégica do presidente. Daí o nosso apelo para que o ministro, o governador, o secretário de Estado, administradores, PCAs, por favor, não sabotem a governação do presidente Daniel Chapo.
1: Como lhe parece que os membros da Frelimo têm estado a receber esta mensagem?
2: Bom, conforme sabe de que os membros da Frelimo são portanto, heterogêneos. E nesse contexto, obviamente, aqueles que estão de boa fé acolhem este discurso com muito aplauso, acolhem, portanto, esse discurso com apreço e com sentido de humildade para, obviamente, ajudar ao Presidente a materializar o seu projeto de sociedade através daquilo que anunciou, portanto, no encerramento da 11ª Conferência Nacional de Quadros. Ora, aquele que está sempre à margem das normas, acredito que já esteja preocupado. Mas o mais importante não é estar preocupado nessa altura, mas sim é mudar de postura, nesse caso, evoluir do ponto de vista de qualidade do caráter, conformando-se assim com aquilo que é a visão e o projeto de sociedade do presidente. Para o efeito, passa necessariamente por cumprir, honrar e até apoiar, portanto, a implementação daquilo que é a visão de sociedade do presidente Daniel Francisco Chapa. Só se pode considerar um indivíduo que esteja a respeitar o comando do chefe do Estado, aquele que cumprir essas orientações. Portanto, quem, ou seja, esse discurso significa que o presidente quer uma nova Frelimo, por isso ele fala de nova era, até porque faz uso, portanto, de uma expressão bíblica, quando diz ide e anunciai, a boa nova. Então, a boa nova não significa, portanto, um membro da Frelimo, um quadro da Frelimo, um gestor público, apenas ouvir o que o presidente disse e continuar como fazia. Não, é ouvir e cumprir com aquilo que é o comando do chefe do Estado.
1: Ora, Américo Sozinho, o comitê, portanto, a comissão política também, ela é sessão extraordinária na última segunda-feira e decidiu incorporar, portanto, as recomendações da 11ª Conferência Nacional de Quadros. Estas recomendações estarão em debate mais daqui a pouco aqui na quarta sessão do Comitê Central da Frelimo. O que é que lhe parece que deverá ser a decisão deste órgão em relação às recomendações?
2: Bom, com relação às recomendações, se a Comissão Política acolheu, portanto, as recomendações da 11ª Conferência Nacional de Quadros, obviamente o Comitê Central o que pode fazer é, portanto, aconselhar a Comissão Política, aconselhar o Presidente, para, obviamente, acolher. Aliás, neste debate, portanto, do Comitê Central, obviamente, poderá servir de encorajamento ao Presidente para prosseguir com aquilo que é a sua visão de sociedade. Isso que é mais importante, por isso espera-se daqui a pouco o início, portanto, da sessão, nesse caso da quarta sessão extraordinária do Comitê Central, discussões profundas e acesas, conforme sabe de que o Presidente Daniel Francisco Chapa, mesmo no discurso de abertura da 11ª Conferência Nacional de Quadros, foi, portanto, cauteloso ao apelar que todos os presentes pudessem falar sem limitação, falarem sem medo. Então, isso significa que quando o presidente está sendo bastante coerente nisso. Quando diz uma nova era, uma boa nova, e depois, quer dizer, realça que as pessoas possam falar sem limitação, sem medo. Então, o presidente está sendo bastante coerente. Esse tipo de personalidade que se requer a todos os gestores, portanto, do nosso país a vários níveis, que é para, obviamente, convergir no ponto de partida e de chegada. Para o presidente Daniel Chapo, o ponto de partida e de chegada é o povo. Por isso, a Frelimo é do povo, a Frelimo vem do povo e o Daniel Chapo é do povo.
1: Vamos, quando faltam pouco menos de 10 minutos para o serviço de notícias das 9 horas, vamos, no entanto, à reportagem, há espaço para o efeito no interior da sala que acolhe, ou que vai acolher mais daqui a pouco, esta sessão do Comitê Central da Frelimo, é a quarta extraordinária, mas essa é ela, algumas notas de reportagem com os nossos repórteres espalhados, portanto, pela sala que acolhe os mais de 200 membros do Comitê Central. Bom dia.
3: Bom dia, Simon Cabo. Saudação extensiva a Américo Sozinho, que nos ajuda nos comentários nesta emissão que decorre a partir daqui do bairro Tembue. No interior da tenda que acolheu a 11ª Conferência Nacional de Quadros, hoje já em tamanho reduzido, dado o reduzido número em relação à 11ª Conferência Nacional de Quadros, já se fazem presentes alguns, começam a preencher as cadeiras, mas continuam a entrar os membros do Comitê Central da Frelimo para o arranque da sessão. a 14ª sessão do Comitê Central, que está marcada para hoje, tal como disse Raymond Cabo, a previsão do término já é o princípio da noite. Vamos aqui no interior da sala, portanto, ouvir dos nossos repórteres, é Cláudio Duana e Dini Cassamo, que estão a percorrer, portanto, os locais onde já se encontram os membros, para motivos de reportagem, sabermos qual é o sentimento dos membros do Comitê Central em relação a este Comitê Central e também à Conferência Nacional de Quadros, que terminou no último domingo. Eu começo consigo, Cláudio Duane, do local onde te encontras. Vejo muitos membros do Comitê Central já na sala.
4: De facto, muitos membros do Comitê Central já se encontram no interior desta sala para o início da quarta sessão extraordinária deste arco máximo do Partido Frelimo. Estamos a poucos minutos para o início da cerimónia de abertura desta grande reunião do Partido Frelimo. Os membros do Comitê Central, praticamente todos eles, já ocuparam os seus lugares, fazem a leitura de alguns documentos que receberam do pessoal do protocolo aqui deste evento. Vou fazer o primeiro passo para ouvir o membro do Comitê Central, Tomé Joaquim Picasso. Muito bom dia, estamos em direto para a Rádio Moçambique. Muito bom dia, estamos em direto para a Rádio Moçambique. Muito bom dia, a possibilidade de ouvirmos Edson Nhangomelo. Muito bom dia, estamos no início desta quarta sessão do Comitê Central. O que é que se pode esperar depois da 11ª Conferência Nacional de Quadros do Partido? Foram deixados vários recados, passam já alguns dias. Os recados deixados pelo Presidente da República, pelo Presidente do Partido Frelimo, estão a ser cumpridos.
5: Bem, bom dia aos ouvintes da Rádio Moçambique. Dizer que nós esperamos que sejam tomadas as decisões que a Conferência endossou ao Comitê Central e, naturalmente, que todos os recados que foram deixados, esperamos que gradualmente sejam materializados através de medidas, tanto administrativas ao nível do partido como ao nível do governo, e esperamos uma Frelimo nova, renovada e defensora dos interesses do povo moçambicano.
4: Muito obrigado, Edson Nhangomelo. Sim, é membro do Comitê Central, é também deputado da Assembleia da República. Vejo o antigo presidente da República, Filipe Nunes, já se encontra aqui no interior desta sala. Estamos a ver possibilidades para ouvirmos mais personalidades aqui no interior desta sala, numa altura em que o espaço começa a ficar preenchido. Vários membros já ocuparam os seus lugares. Já a possibilidade de ouvirmos José Amélia. António José Amélia, muito bom dia. Estamos em direto para a Rádio Moçambique. António José Amélia, o que é que se pode esperar desta 13ª, deste 13º, desta 13ª sessão extraordinária do Comitê Central, depois da 11ª sessão da Conferência Nacional de Quadros do Partido? As recomendações deixadas pelo Presidente do Partido estão a ser cumpridas?
6: Desta sessão, eu espero que os militantes do partido e particularmente os membros do Comitê Central encontrem um espaço para a apreensão daquilo que foi o calor dos debates ao longo da 11ª Conferência Nacional de Quadros, que terminou há dias. Também espero que desta sessão extraordinária do Comitê Central possamos delinear aquilo que são as diretrizes a serem seguidas com o propósito de prepararmos o 13º Congresso da Frelimo que vem aí.
4: Muito obrigado, até porque esta mesma agenda preparar o 13º Congresso do Partido Frelimo, que deverá ter lugar próximo ano, até porque o porta-voz do Partido Frelimo já disse a Rádio Moçambique que nesta sessão extraordinária deverá sair a data e o local deste Congresso sair lá.
3: E continuamos aqui na sala do local onde se encontra o Dini Cassamo. Penso que há motivos de reportagem, a sala começa a ficar preenchida. Dini Cassamo, vamos ao espaço de reportagem aqui na sala, enquanto entram os membros do Comitê Central.
7: É verdade, Moisés Sela, vão entrando os membros do Comitê Central a esta sala, que, como disse, está reduzida em relação àquilo que era na Conferência Nacional de Quadros. Os membros vão entrando e estou aqui, para não roubar muito tempo, com o membro do Comitê Central, Sarmento Bacelar. Está em direto para a Rádio Moçambique, está neste encontro. Qual é a sua expectativa? Depois da reunião nacional de quadros, estamos no Comitê Central do Partido Frelimo. Qual é a expectativa?
8: Muito bom dia a todos. Bem, a expectativa do meu lado é que o Comitê Central aprove os documentos que foram objeto de discussão na 11ª Conferência de Quadro Nacional, tendo em atenção que aquilo que foi discutido reflete aquilo que são as expectativas do povo moçambicano e tendo em atenção aquilo que foi o discurso do camarada presidente da Frelimo e o presidente da República, em atenção que houve a questão, a tendência de que os membros do partido Frelimo devem continuar a ser humildes, os membros do partido Frelimo devem estar próximo ao povo e estar com o povo, lado a lado ao povo.
7: Muito obrigado. Portanto, foram aqui as declarações do membro Sarmento Bacelar. Está muito expectante com relação ao Comitê Central do Partido Frelimo e diz também levar consigo aquelas orientações dadas no encerramento pelo Presidente da República. Moisés Saela, devolve o sinal.
3: Sim, devolvemos momentaneamente o sinal ao Simon Cabwe.
1: E por cá nós devolvemos o sinal ao estúdio da Rádio Moçambique, estúdio central em Maputo, para dar lugar ao serviço de notícias das 9 horas. Sendo certo que logo a seguir voltaremos para prosseguir então com as notas que antecedem a abertura desta sessão do Comitê Central da Frelimo.
9: Muito obrigada, Simon Cabo, e toda a equipa que acompanha por perto esta sessão que vai iniciar daqui a pouco. Vamos às notícias. São 9 horas já em todo o território nacional. A sua atenção às notícias a esta hora, apresentadas por Jacinta Nhamitambo. Muito bom dia.
10: Muito bom dia, Olga da Glória. Bom dia, ouvinte. O governo alocou no primeiro ciclo de implementação do Fundo de Desenvolvimento Económico Local mais de 800 milhões de meticais para o financiamento de cerca de 19 mil projetos no país. O montante resultou na criação de 43 mil postos de trabalho, beneficiando de forma direta a 112 mil pessoas. São dados divulgados pelo porta-voz da 25ª sessão do Conselho de Ministros, realizada ontem na cidade de Chimoio, em Manica. Salim Valá disse ainda que o órgão aprovou a lei que cria o Banco de Desenvolvimento de Moçambique.
11: Este Banco de Desenvolvimento não é para concorrer com outros bancos comerciais em particular, é para vir ocupar um lugar especial, uma lacuna existente no nosso país de inexistência de uma instituição que pudesse olhar para aquilo que são os vetores importantes de desenvolvimento da nossa economia. Precisamos de pavimentar o país de infraestruturas, precisamos de modernizar e transformar a nossa agricultura para sair da agricultura de subsistência para uma agricultura comercial. Precisamos de industrializar o país para agregar valor aos produtos nacionais aqui no país, transformando aqui no país.
10: Porta-voz da 25ª Sessão do Conselho de Ministros, Salim Valá. Em Manica, o Comitê Central da Frelimo reúne-se hoje em quarta sessão extraordinária a ter lugar na cidade de Chimoio, onde está posicionado o jornalista Moisés Saela. Bom dia.
3: Muito bom dia, Jacinta Nhamitambo. De facto, os mais de 200 membros do Comitê Central da Frelimo já se encontram aqui na tenda montada no bairro Tembue, em Chimoio, para participar nos trabalhos da quarta sessão extraordinária do Comitê Central, que arranca dentro de alguns minutos. A convocação do 13º Congresso da Frelimo e o anúncio do local no próximo ano é um dos principais pontos de agenda deste encontro. Também serão pontos de agenda as recomendações da 11ª Conferência de Quadros, que terminou o último fim de semana, que foram endossadas, portanto, enquadradas na agenda deste encontro. Espera-se que os trabalhos desta quarta sessão extraordinária do Comitê Central da Frelimo terminem ao princípio desta noite. Muito bom dia.
10: Bom dia e bom trabalho. Intervenientes do setor mineiro em Cabo Delgado afirmam que a nova lei de Minas, aprovada este ano pela Assembleia da República, constitui uma oportunidade para o país responder aos atuais desafios socioeconômicos. O detalhe é por Sumali Gilberto.
12: A posição foi manifestada esta terça-feira na cidade de Pemba, no decurso do workshop sobre absorção de bens, serviços e mão de obra moçambicana no setor mineiro. Na ocasião, o administrador para o pelouro da mineração de pequena escala na Câmara de Minas de Moçambique, Elmer Manjat, referiu que o setor extrativo é essencial para a economia, sublinhando a necessidade de reforçar a apropriação deste instrumento legal em toda a cadeia de valor mineira. Somali Gilberto em Pemba, bom dia.
10: Bom dia. Autoridades da província de Sofala adquirem cerca de 70 sistemas de irrigação. A iniciativa visa apoiar os camponeses na resposta aos efeitos do fenômeno climático El Niño. Layton Sifa desenvolve a notícia.
13: Os equipamentos têm capacidade para irrigar 5 a 10 hectares por dia e devem beneficiar numa primeira fase perto de 1000 produtores. Outros sistemas de irrigação que se encontram inoperacionais estão a ser reativados, conforme declarou o diretor provincial de Agricultura e Pescas de Sofala. António Sacamalua referiu que estas ações fazem parte dos preparativos da safra e pretende-se que a anunciada escassez de chuvas tenha o menor impacto possível na produção agrícola. Layton Sifa, na Beira.
10: A Polícia da República de Moçambique deteve um professor indiciado de homicídio contra um menor de 12 anos no distrito de Namaroi, na Zambésia. Alex Felipe.
14: O facto é confirmado pelo comandante distrital da Polícia da República de Moçambique, em Namaroi, Diniz Mendonça. A fonte diz que o professor foi detido na companhia de outro cidadão por alegadamente agredir fisicamente ao menor, que posteriormente perdeu a vida devido a ferimentos. Por seu turno, os indiciados em declarações à imprensa negam envolvimento na morte do menor. De Quilmane, Alex Felipe.
10: No estrangeiro, as alfândegas sul-africanas apreenderam ontem mais de 300 kg de cocaína no aeroporto internacional de Joanesburgo. A droga estava num voo proveniente de São Paulo, no Brasil, e está avaliada em 167 milhões de randes, o equivalente a mais de 670 milhões de meticais. Até o momento, ninguém foi detido. Segundo as autoridades, a operação faz parte do reforço do controle fronteiriço para combater o tráfico internacional de droga na África do Sul. Para fechar, temperaturas máximas previstas para hoje: Tete, 33 graus centígrados, Nampula, 30, Pemba, 29, Xai-Xai, 28, Beira e Vilanculo, 27, Inhamban, Chimoio, Quelimane e Lixinga, 26, por último, Maputo, com 25 graus centígrados de temperatura máxima. 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

0: tendo em conta que estivemos aqui em Shimon e camaradas para renovarmos o nosso pacto com o povo, queremos apelar a todo o povo moçambicano para denunciar todo tipo de comportamento criminal e qualquer pessoa, incluindo membro da Frelimo, cometer as autoridades competentes para responsabilização individual. Sobre este aspecto, gostaríamos também de apelar a todos para não embarcar em falsas acusações ou denúncias só para denegrir o bom nome de cidadãos honestos e trabalhadores.
1: Presidente da República, Daniel Chapo.
2: São 9 horas e 7 minutos. Muito bom dia, ouvinte. Bom dia, Moçambique. Dentro de instantes, transmitiremos a sessão extraordinária que está a decorrer em Manica.
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2: O Comitê Central da Frelimo reúne-se hoje em quarta sessão extraordinária. A sessão está a ter lugar em Chimoio, província de Manica. Na cobertura do evento, chamamos à antena o jornalista Simon Cabue. Bom dia.
3: Rosa Freitas e ouvinte, muito bom dia. Bem-vindas agora a esta emissão especial da Rádio Moçambique, através da qual trazemos o essencial desta sessão de abertura da quarta sessão extraordinária do Comitê Central da Frelimo. Dois grandes pontos constam da agenda desta sessão: a apreciação das recomendações da 11ª Conferência Nacional de Quadros da Frelimo, tida lugar também aqui em Chimoio no último fim de semana, e a apreciação das propostas de elaboração de teses ao 11º Congresso da Frelimo, que tem lugar no próximo ano. Aliás, a propósito do 13º Congresso da Frelimo, hoje mesmo saberemos então onde e quando, efetivamente, do ponto de vista de datas, terá lugar esta sessão, deste encontro, o Congresso da Frelimo. Espera-se o anúncio, portanto, destes dados hoje nesta sessão do Comitê Central. Uma sessão para a qual Américo Sozinho, nosso comentador residente aqui da Rádio Moçambique, hoje presente aqui no estúdio móvel da RM, são convidados os membros a aprovar, portanto, pelo menos a refletir em torno destas recomendações saídas da 11ª Conferência Nacional de Quadros, por um lado, e por outro, as propostas de teses. São, portanto, 7 apresentadas pelo presidente da Frelimo no encerramento da 11ª Conferência Nacional de Quadros. Como é que olha para estas propostas de tese apresentadas e que estarão hoje em debate? De forma geral, estas teses, portanto, circunscrevem-se na necessidade de preservação da paz, unidade nacional, portanto, na fortificação e consolidação dos caminhos para a independência económica e ainda questões muito internas, portanto, do Partido Frelimo.
4: Bom, espera-se que em sede desta quarta sessão extraordinária do Comitê Central venha-se debater aquilo que foram as recomendações dos quadros em sede da 11ª Conferência Nacional e também discuta-se com profundidade as teses, conforme sabe de que hoje saber-se-á a localidade, nesse caso horizonte espacial e temporal, da realização do 13º Congresso do Partido Frelimo, onde as teses poderão obviamente caracterizar os preparativos até, portanto, a fase final deste grande evento do Partido Frelimo. Ora, é preciso perceber de que o presidente Daniel Francisco Chapo está comprometido com o desenvolvimento do país, daí uma das suas marcas de governação tem a ver com a independência económica, portanto, do nosso país. É preciso também perceber de que as nações, para desenvolverem, dependem fundamentalmente da segurança, da preservação da paz, e o presidente Daniel Chapo é timoneiro, portanto, desses paradigmas. Espera-se que os membros do Comitê Central, ao longo da discussão, possam obviamente a reforçar e também nutrir aquilo que é a visão holística do presidente Daniel Chapo rumo ao desenvolvimento do país, fundamentalmente a independência econômica da nação moçambicana. Há um dado muito interessante que o presidente Daniel Chap tem surpreendido os moçambicanos, é que o único foco que tem, não fala só em sede, portanto, das sessões a nível, portanto, do partido enquanto uma organização política, mas em todo o canto onde o presidente Daniel Chap tem estado, a palavra de ordem é única: independência econômica, administrar a nação moçambicana com exemplo, com liderança, com caráter. Isso significa que, para termos a independência econômica, passaria também necessariamente por combater aqueles infiltrados do partido que se dedicam a sabotar, portanto, a economia nacional através de corrupção, através do tráfico de droga, através do fuga ao fisco. Daí que o Comitê Central poderá aquilatar este e outros dados para permitir que o nosso país se torne efetivamente independente do ponto de vista econômico.
3: Vamos à sala que acolhe a quarta sessão extraordinária do Comitê Central da Frelimo. Voltamos deste modo à reportagem, Moisés Saela.
5: Aqui no interior da sala já estão a ser entoadas algumas canções para ambientar um pouco o ambiente aqui, que antecede mesmo a sessão de abertura, sessão que será orientada pelo presidente do Partido Frelimo e da República, Daniel Chapo. Vejo no pódio já sentados e bem posicionados os membros da Comissão Política do Partido Frelimo e aqui nas cadeiras ao lado, os membros do Comitê Central, todos já sentados nas respectivas cadeiras. Dinica Samo, onde te encontras, vejo o antigo secretário-geral da OJTM em sua atrás. Podíamos saber das suas expectativas, mesmo em sua atrás, de indicação, sem estar o antigo secretário-geral da OJTM, para acolhermos algumas palavras sobre a sua expectativa em relação a esta sessão.
6: Viva Moisés Saela, de facto, vejo aqui o antigo secretário-geral de OJTM, com quem vou roubar algumas palavras, numa altura em que a sala está cada vez mais cheia para acolher este Comitê Central da Frelimo. Muito bom dia, está em direto para a Rádio Moçambique. Está neste encontro, qual é a expectativa que tem?
7: Bom, muito obrigado, bom dia a todos que nos ouvem. A expectativa é muito alta, tendo em conta os debates havidos na reunião de quadros. Então, a conferência de quadros basicamente é um órgão consultivo e tudo que foi lá tratado, então vem cá hoje ser deliberado, aprovado, para que possa ser implementado. Estamos cientes de que os desafios são enormes, estamos cientes de que a economia deve continuar a melhorar. Mas os sinais que foram dados, já, o discurso do presidente no encerramento, mostrou-nos o caminho que todos nós devemos seguir. A expectativa é de que o país mude, mude para melhor. Possa haver mais combate à corrupção, possa haver mais emprego para a juventude, para as mulheres, mas, sobretudo, que haja condições sociais básicas para os moçambicanos. Portanto, a expectativa é que os debates nos conduzam para isso e façam com que o nosso país possa prosperar, que é o que todos nós almejamos.
6: Muito obrigado. Portanto, está aqui a dizer que tudo vai girar em torno daquilo que foi o discurso do Presidente da República. Tenho aqui comigo também Moisés Saela, Manuel Remessane, membro, dizia, deputado da Assembleia da República e membro do Comitê Central. Muito bom dia, está em direto para a Rádio Moçambique. Qual é a expectativa em torno deste encontro?
8: Bom dia, ouvintes da Rádio Moçambique. Quero agradecer essa oportunidade, transmitir aqui o que é a minha opinião com relação à expectativa desse encontro. Acabamos de sair da reunião de quadro, onde estiveram presentes todos os segmentos da sociedade. Como tem estado a perceber, Frelimo é do povo e tem estado preocupado com a situação em que a sociedade vive. E a expectativa é de que aquilo que foi discutido tornar-se aqui em resoluções para elaboração de teses, para o Congresso, o 13º Congresso. Na medida em que tudo o que foi abordado, aquilo que foram as preocupações, possam ser discutidos aqui com os membros do Comitê Central para que se aprofunde e traga aqui um sumo para a resolução dos problemas apresentados. A expectativa é grande.
6: E como membro do Comitê Central, como é que espera sair desta sala?
8: Espero sair dessa sala com as questões abordadas na reunião do quadro sejam aprofundadas com clareza as questões e que possam trazer resoluções para a sua implementação, trazendo aqui linhas orientadoras para traçar políticas de execução daquilo que foi preocupação da sociedade moçambicana.
6: Muito obrigado, Manuel Remessane, membro do Comitê Central. Portanto, Moisés Saiola, devolvo a palavra a si e volto sempre que se justificar.
5: Parte de frente mesmo da sala, Cláudio Duane, aproxima-se o momento da abertura desta quarta sessão extraordinária. Tens motivos de reportagem?
9: De facto, tenho sim motivos de reportagem. Estamos em contagem decrescente para o início desta cerimónia de abertura da quarta sessão extraordinária do Comitê Central. Os membros da Comissão Política já ocuparam os seus lugares. Aguarda-se a qualquer instante a entrada aqui na sala que acolhe este evento do presidente do Partido Frelimo. Vamos buscando algumas reações. Tenho a possibilidade de ouvir Maria Moçambique, membro do Comitê Central. Muito bom dia, estamos a escassos minutos do início desta cerimónia. Como é que espera que a Frelimo saia deste encontro, depois de ter realizado aqui mesmo neste local a 11ª Conferência Nacional de Quadros?
10: Muito obrigada, bom dia. Espero que a Frelimo continue reforçada e saia ainda mais reforçada, depois de todas as contribuições que a conferência, portanto, nos deu como alicerce para este novo ciclo. Um ciclo em que se adivinha uma Frelimo mais encontrada consigo própria e cada vez mais forte, sobretudo naqueles ideais que nos identificam com o povo moçambicano, que é a razão da nossa existência.
9: Na sua opinião, como é que foram recebidos os desafios deixados pelo Presidente da República no encerramento da 11ª Conferência Nacional de Quadros? Um dos desafios que o Presidente do Partido colocou é a questão de não permitir que no seio do partido hajam aquilo que chamou de lambibotas.
10: Penso que foram muito bem acolhidos e isto vai se refletir no dia a dia, que todos nós como militantes da Frelimo, em qualquer dos órgãos que estejamos, quer seja no Comitê Central até o Comitê de Localidade, possamos implementar aquilo que é a visão do nosso partido, a visão do nosso presidente, em geral a visão da nossa organização. Não há espaço realmente para continuarmos a fazer o que vínhamos fazendo antes, temos que estar sempre a fazer melhor para obtermos resultados diferentes. Este é o compromisso que o povo tem com a Frelimo e que a Frelimo tem com o seu maravilhoso povo.
9: Muito obrigado, Maria Moçambique, presente aqui nesta sala. Ricardina Mazivo, muito bom dia. Estamos em direto para a Rádio Moçambique. Como é que espera que o partido de Frelimo saia deste evento, depois de ter realizado aqui mesmo neste local a 11ª Conferência Nacional de Quadros? Bom dia.
11: Bom dia, meu nome é Ricardina Suia Mazivo. Eu espero que o partido saia mais unido, os camaradas saiam mais coesos e mais determinados nas mudanças necessárias para que possam corresponder às expectativas da população lá fora. Isso passa necessariamente por cimentar este evento, o Comitê Central cimente todos os debates, todas as ideias e tudo aquilo que foi discutido na Conferência Nacional de Quadros. Afinal, os camaradas, os delegados da Conferência Nacional de Quadros representavam a população lá fora, representavam os 6 milhões de membros do partido e a população em geral. Então, o que eles decidiram tem que ser carimbado por essa sessão para poder servir lá fora para todos. Muito obrigada.
9: Como é que acha que os membros do Partido Frelimo, no geral, receberam os desafios que o Presidente do Partido colocou a quando do encerramento da 11ª Conferência? Quero recordar que um dos desafios que o Presidente do Partido colocou é a questão de não permitir que no seio do partido hajam ladrões.
11: Acho que os membros do partido, nós, os membros do partido, recebemos com grande agrado, com muita satisfação, porque isso é que é o correto a se fazer. Para uma sociedade justa e que serve para o povo e para o povo, como eu diz, a Frelimo é do povo, o partido é do povo, tem que ser assim. Não pode alimentar abusos, não pode alimentar humilhação, ladrões, não pode. A Frelimo é uma organização séria, uma organização responsável que cuida da população. Então tem que dar um bom exemplo.
9: Muito obrigado, Ricardina Massif, também presente aqui nesta conferência. Vamos buscando mais intervenções. Elderin Jones está também presente aqui. Elderin Jones, muito bom dia. Estamos em direto para a Rádio Moçambique. O Partido Frelimo volta a reunir-se desta vez para realizar a sua quarta ação extraordinária do Comitê Central. Como é que espera que este partido saia deste encontro?
12: Bem, como sabe que este Comitê Central é consequência da reunião da Conferência Nacional de Quadros, portanto a 11ª Conferência de Quadros, e de seguida o Comitê Central reúne de forma extraordinária com o objetivo de adotar ou apreciar as recomendações da 11ª Conferência. A expectativa que temos como membros do Comitê Central é que este órgão possa apreciar despido de todo tipo de preconceito e possa efetivamente construir uma posição em relação às recomendações da 11ª Conferência. Como sabe, o presidente do nosso partido foi incisivo no encerramento, deixou mensagens profundas para a reflexão de todos nós, recomendou aos conferencistas para que fossem anunciar a posição do nosso partido em sede das suas províncias ou locais de proveniência. Então, a nossa expectativa é que este Comitê Central possa se posicionar no mesmo diapasão, no mesmo caminho dos conferencistas. Como sabe, este é o órgão máximo no intervalo entre os congressos e tem responsabilidade de assegurar a direção do nosso partido, de dar uma indicação, um caminho e acompanhar o nível de execução dos órgãos executivos do nosso partido. Portanto, a expectativa é que este Comitê Central possa se posicionar na linha da conferência e na linha da orientação do nosso presidente.
9: Elderin Jones, no encerramento da 11ª Conferência Nacional de Quadros do Partido, o presidente da Frelimo, Daniel Chapo, lançou uma marcha, a marcha pelo combate à corrupção, pelo combate àquilo que chamou de lambibotas no seio do partido. Como é que acha que esta mensagem foi recebida no seio do partido?
12: Primeiro, antes de falarmos do partido, quero falar da sociedade. A sociedade moçambicana celebrou. A sociedade moçambicana recebeu de forma positiva este desafio lançado pelo nosso presidente. E os membros do partido são parte integrantes da sociedade moçambicana. É por isso que nós dissemos que o partido Frelimo é o povo. Nós viemos do povo. E o ponto de partida do nosso partido é o povo. O ponto de saída é o povo. Então, quero deixar claro que o entendimento, a apreciação dos membros do partido é que este é o caminho certo, porque este mal deve ser erradicado para que este país continue a crescer e a nossa governação, o nosso país, o nosso partido continue a cumprir com a sua missão, que é de criar condições para o bem-estar do povo moçambicano.
9: Muito obrigado, Elderin Jones, membro do Comitê Central. Quero recordar que Elderin Jones é também a vice-presidente da Assembleia da República.
5: O momento da abertura está próximo, vejo que estás próximo de alguns membros deste evento que vai começar.
6: Certamente estou próximo aqui de alguns membros que estão a participar deste Comitê Central, referir que aqui não estão só presentes os membros do Comitê Central, mas também estão alguns convidados que vão poder presenciar este encontro e com eles que eu vou conversar um pouco. Vou primeiro conversar com Manuel Tulle, membro convidado para este encontro. O Presidente da República, no seu último discurso, lançou vários desafios, sobretudo de aproximar a governação ao povo. O que é que tem a dizer com relação a isso e qual é a expectativa que tem com relação ao Comitê Central?
13: Não, primeiro, gostaríamos de endereçar saudações ao nosso glorioso Partido Frelimo, liderado pelo presidente Daniel Francisco Chapo, um líder bastante visionário, como vimos aqui, lançou vários desafios, tocou na ferida, apontou o dedo na ferida, indicando aquilo que está bom, aquilo que está mal, aquilo que tem que ser continuado, aquilo que tem que ser descontinuado. Portanto, tivemos boas recomendações, grandes recomendações para que o Comitê Central possa decidir. A nossa expectativa, de fato, é que a Frelimo, sendo um partido que nasce do povo, para o povo, continua a servir com integridade, continua a servir com transparência à população. Nós somos da população para a população, somos do povo para o povo. Então, há vários desafios que o povo tem, há várias reclamações, há várias queixas. Então, nós temos sido virado, o Partido Frelimo tem sido virado à resolução destes vários problemas que ainda prevalecem aqui no seio da nossa população. Portanto, esperamos que o Comitê Central tome decisões alinhadas com aquilo que são as preocupações da nossa população.
6: Muito obrigado, Manuel Tula, governador da província de Maputo, está aqui como convidado para o Comitê Central do Partido Frelimo. Vou também conversar com Henriques Bongesse, é convidado para este encontro, é governante e o Presidente da República, no seu último discurso, falou de questões muito profundas que devem ser mexidas e falou de uma nova era para o Partido Frelimo, também para o povo moçambicano. Qual é o comentário que tem em torno disso?
14: Muito obrigado. Primeiro queremos agradecer a vocês que são órgão de comunicação social, que sempre difundem as informações corretas para a nossa população. Em relação a esse evento que a Frelimo faz e acabamos de sair da Conferência de Quadros, que é sempre uma tradição deste nosso partido, em que a Conferência faz recomendações e o Comitê Central vai sancionar. Isso significa que, de facto, o nosso partido é o partido de mudanças. E por isso o nosso slogan diz que a Frelimo é a força de mudança. Estamos já a trabalhar para permitir que esse país continua a desenvolver, continua a crescer. E as medidas que no discurso da sua excelência, o camarada presidente Daniel Francisco Chapo, vieram a galvanizar mais para que os governantes, os membros do Partido Frelimo sejam mais responsáveis na sua atuação para permitir que a nossa população continue a gradear a confiança para o bem-estar deste nosso povo, para o desenvolvimento, sobretudo, do nosso país. E o presidente também disse, é preciso que Moçambique desenvolva, criando riqueza. Aquele que precisar criar riqueza, deve criar com honestidade, com seu salário. Isso vai fazer com que toda a gente cresça com honestidade. Honestidade, a confiança, a humildade, são três coisas que podem levar esse nosso país para frente. E esperamos que esse Comitê Central venha a sancionar aquilo que foram recomendações da reunião ou da conferência, e no próximo ano vamos fazer o congresso e continuamos a fazer crescer o nosso Moçambique. Cada dia que passa, o Partido Frelimo toma um passo decisivo para o seu crescimento, para o crescimento do país.
6: Muito obrigado. Foram palavras, então, de Henriques Bongesse, o secretário de Estado em Maputo, está aqui como convidado para este evento.
15: Continuamos então a percorrer esta sala, que hoje, tal como disse, está reduzida em relação ao espaço que acolheu a 11ª Conferência Nacional de Quadros da Frelimo, que tinha mais de 3 mil, portanto, conferencistas. Hoje temos os mais de 200 membros e convidados a esta 4ª sessão extraordinária do Comitê Central da Frelimo.
16: Continuamos a percorrer...
15: Sim, sim.
16: Deixe-me fazer referência, portanto, ao fato de o presidente da Frelimo estar já aqui no recinto, portanto, deste local que acolhe a 4ª sessão extraordinária do Comitê Central da Frelimo. Há pouco Daniel Chapo interagiu com as crianças que representam a organização Continuadores. Faz agora uma rápida interação também com os membros das organizações sociais do partido, designadamente a Organização da Juventude Moçambicana, a Organização da Mulher Moçambicana e ainda os membros da Associação dos Combatentes da Luta de Libertação Nacional, a ACLIN. Dentro de alguns instantes, o presidente da Frelimo estará mesmo no interior da tenda que acolhe esta sessão extraordinária do Comitê Central da Frelimo, hoje reduzida, como bem disseste e vincaste ao longo desta emissão, tudo porque os membros são manifestamente reduzidos em termos de números, portanto, nesta sessão, se comparado com a A Conferência Nacional de Quadros, que teve cerca de 3 mil delegados e convidados, são mais de 200 membros do Comitê Central, há também convidados, tal como, aliás, fez referência de Nika Samo, entrevistando alguns deles nesta sessão. Daqui a instantes, o presidente da Frelimo estará no interior da sala, espaço onde continua, portanto, a haver motivos de reportagem para o ouvinte a esta hora.
15: É verdade, o Cláudio Duane continua a percorrer, portanto, os assentos, portanto, que acolhem esses membros do Comitê Central e convidados. Cláudio Duane, do local onde estás, vejo o motivo de reportagem.
9: De facto, assim, o motivo de reportagem para continuarmos a ouvir as expectativas dos membros do Comitê Central e também dos convidados, as expectativas e também, perdão, expectativas, aquilo que foram percebermos como é que foi percebido o alcance dos desafios lançados pelo presidente do partido a quando da realização da 11ª Conferência Nacional do Partido Frelimo. Estamos já a preencher o corredor principal aqui para ouvirmos que é Fadino Manasse. Muito bom dia. Estamos em direto para Rádio Moçambique. Uma vez mais, o Partido Frelimo volta a reunir-se aqui em Chimoio. Esta sessão do Extraordinário do Comitê Central, o que é que poderá produzir?
17: Bom, esta sessão vai produzir linhas estruturantes para o 13º Congresso, pensando na juventude, pensando no desenvolvimento rumo à económica independência. Desta reunião saímos mais unidos, mais coesos e com a percepção clara daquilo que foi o comando do camarada presidente Daniel Francisco Diapo, da Frelimo estar unida, a Frelimo trabalhar com o povo, a Frelimo ser o povo, a Frelimo ter sensibilidade e ouvir aquilo que são as expressões dos moçambicanos. Aqui, mais uma vez, a Frelimo chama-se a responsabilidade histórica de continuar a trabalhar para o desenvolvimento do nosso país, olhando particularmente na juventude, nas mulheres, nos desfavorecidos, em todo o povo moçambicano. É uma reunião que foi muito importante e esta que vai começar hoje é a mais importante porque vai aprovar os documentos estruturantes para aquilo que serão as linhas de avanço da Frelimo, que é a Frelimo continuar a ser um partido que trabalha para o povo e com o povo.
9: Foi mesmo nesta sala, que Casfadino, que o presidente do Partido Frelimo, no ato do encerramento da 11ª Conferência de Quadros, lançou desafios, lançou marcha para, contra a corrupção, contra aquilo que chamou de ladrões e também de lambibotas. Como é que esta mensagem do presidente pode ter sido recebida no seio do partido?
17: Bom, esta mensagem é uma mensagem importante e é preciso que cada moçambicano faça a introspeção, porque essa questão de corrupção é uma questão que enferma e faz com que reduzam aquilo que são os esforços que são feitos para o desenvolvimento do nosso país. A questão do lambibotismo que o presidente disse, é importante que cada um faça a introspeção e sentir se de fato o que é que está a fazer é para contribuir para o desenvolvimento do país ou está a tentar anestesiar o funcionamento normal das instituições e das pessoas, dando-lhes um poder sobrenatural. Isto é que o presidente deixa claro. O presidente está para trabalhar e tem dito nas suas intervenções que vamos trabalhar. E trabalhar é cada um dar a sua opinião que possa desenvolver o nosso país, não trazer opiniões que possam mostrar grandeza de um ou de outro. Isto é que nós devemos fazer, continuar humildes, próximos ao povo, estarmos com o povo, ouvirmos o povo, irmos ao distrito, irmos à localidade, colher aquilo que são os problemas que lá estão e podermos ir resolvendo paulatinamente dentro das condições que o país tem. Então, isto é que nós temos que continuar a ser, Frelimo, força de mudança, adaptar-se às mudanças e continuar a

0: a província de Manica. Vamos buscando reações. Vejo a Antónia Charme, presidente da Assembleia Provincial de Sofala, membro do Comitê Central. Bom dia, Antónia Charme. Muito bom dia mesmo. Estamos em direto para Rádio Moçambique. Uma vez mais, a Frelimo volta a reunir-se aqui mesmo neste local. Como é que espera que o partido saia deste Comitê Central?
1: Bom, aqui basicamente nós vamos apreciar as grandes recomendações que foram bem discutidas a quando da Conferência Nacional de Quadros. São recomendações profundas que a priori vão transformar-se em teses do Congresso, para rumo ao Congresso. Portanto, é um trabalho que pensamos nós vai ser um trabalho árduo no dia de hoje, de modo a vermos com olhos de ver. Para além disto, vamos também fazer a marcação do próprio Congresso, o quarto Congresso. E isso vai de facto, é uma quarta sessão extraordinária, estratégica, para tomarmos decisões sérias sobre...
0: Muito obrigado, sou Antónia Chari, membro da Assembleia Provincial de Sofala e também do Comitê Central, presente aqui neste evento, a quarta sessão extraordinária do Comitê Central.
2: Tal como disse Simon Cabo, o Presidente da República já se encontra neste recinto e a qualquer momento é esperado aqui para orientar a abertura desta quarta sessão extraordinária do Comitê Central da Frelimo. Uma sessão que, segundo a agenda que nos foi fornecida, vai terminar ao princípio desta noite. Portanto, os trabalhos ainda não começaram. Estão todos os membros do Comitê Central e convidados já aqui na sala, aguardando, portanto, o momento da abertura desta sessão. Dini Cassamo, continuamos com o motivo de reportagem.
3: É verdade, Moisés Saela, porque falou-se da juventude. A juventude também está aqui presente, está em peso, está expectante quanto àquilo que vai se discutir ao longo desta reunião do Comitê Central do Partido Frelimo. Espera então ver tudo aquilo que o Presidente da República disse no discurso de encerramento relativamente à juventude, sobretudo, a ser discutido aqui. Estou com o Mário Bila, secretário-geral para a área de mobilização da OJM, Organização da Juventude Moçambicana. Vou questionar a ele em relação àquilo que foi dito pelo Presidente da República e o que é que espera ver discutido neste Comitê Central relativamente à juventude.
4: Muito obrigado à nossa RM. Queremos saudar através deste microfone a todos os ouvintes que nos ouvem em diversos pontos deste país. Permita só fazer uma pequena correção. Meu nome é António Carlos Bila, secretário nacional para a área de mobilização, propaganda, comunicação e mais. Bom, é um desafio para nós, de facto, o camarada da presidente Daniel Francisco Chapo, na abertura e no encerramento da conferência, da 11ª Conferência Nacional do Partido Frelimo, décima conferência de quadros, ele desafiou a juventude a ser mais proativa, desafiou a juventude a resgatar o patriotismo, desafiou a juventude a se renovar. Nós sabemos, estamos numa nova era em que a juventude é a aposta maioritária do nosso Partido Frelimo para vários desafios, para várias frentes, e nós como JM acatamos, ouvimos essa recomendação do nosso presidente Daniel Francisco Chapo, e hoje, em sede da 4ª Sessão Extraordinária do Comitê Central do Partido Frelimo, é aqui onde cada vez mais a juventude terá uma oportunidade de falar e bem como de secundar aquilo que foram recomendações saídas da 11ª Conferência de Quadros do Partido Frelimo. Temos o desafio de rumar a 13º Congresso com as teses que aqui vamos discutir e deixamos propor mais uma tese, que é o pilar da juventude, perspectivas e desafios para o futuro.
3: Portanto, esta expectativa que tem com relação ao Comitê Central?
4: Com relação, de fato, ao Comitê Central, estamos muito expectantes que aquilo que foram as recomendações saídas da 11ª Conferência Nacional de Quadros possa vincar aqui, porque é este órgão que vai decidir

0: sobre tudo o que falamos, sobre os desafios que a OJM tem, sobre os desafios que toda a juventude moçambicana tem. Nós sabemos que a juventude moçambicana tem desafios de habitação. Foi um tema muito discutido na Conferência Nacional de Quadros, a questão do desemprego da juventude, a questão também de melhoramento do nosso ensino de educação no país, com relação também a várias formas de empregabilidade de juventude, e nós achamos que este Comitê Central vai traçar linhas gerais para melhoramento ou tornar mais acessível ou mais leve a vida da nossa juventude.
1: Muito obrigado, secretário nacional para a mobilização na OJM, António Bila. Expectante quanto aos debates que vão ocorrer neste Comitê Central relativamente a questões ligadas à juventude.
2: E aqui no interior da sala continuam a ser entoadas as canções, a ambientar aqui os portanto, participantes tanto desta quarta sessão extraordinária do Comitê Central, membros do Comitê Central e também convidados. Temos aqui por parte de trás muitos convidados e à frente os membros e tanto efetivos do Comitê Central. O Cláudio Duane, enquanto continuam a ser entoadas canções aqui, que enquanto se aguarda também a entrada do presidente do partido, Daniel Chapa, aqui à sala, motivos de reportagem não faltam.
3: Não faltam mesmo, até porque há um sinal que o presidente do partido, Frelimo, deverá entrar aqui nesta sala, até porque já sabemos que Daniel Chapo já se encontra no recinto do local que acolhe esta quarta sessão extraordinária do Comitê Central, e Júlio Paru, que é o edil da cidade da Matola. Muito bom dia, Júlio Paru, estamos em direto para a Rádio Moçambique. Uma vez mais, Frelimo volta a reunir-se, desta vez em sessão extraordinária do Comitê Central. Como é que espera que o partido saia deste encontro?
4: Muito obrigado. Começo por saudar com bastante carinho ao vasto auditório da nossa RIM e agradecer ao povo moçambicano por acompanhar com todo interesse este movimento, esta dinâmica do Partido Frelimo. E, no fundo e no essencial, este órgão é o órgão deliberativo do partido, então tem competência, tem toda a legalidade para deliberar as decisões que irão nortear o nosso percurso rumo ao Congresso. Portanto, depois da reunião nacional de quadro, que é uma grande conferência que tivemos, agora vamos trabalhar sobre as opiniões, o debate que houve, as propostas que houve, de modo que tenham um cunho formal e legal necessário para nortear o nosso trabalho. Então, a expectativa é muito grande. Nós iremos com certeza ir de acordo ou ao encontro das expectativas do povo moçambicano, porque o que se pretende é que Moçambique seja uma nação em desenvolvimento, em progresso. Com o presidente Daniel Francisco Chapo, estamos a dizer assim que o nosso destino é a independência económica. Então, já chega de Moçambique ser um país espectador, um país que assiste a outras nações a desenvolverem-se, a progredirem. É também tempo oportuno para o país reposicionar-se para este desenvolvimento. O essencial é o povo moçambicano unir-se e unirmos todos nós em torno do nosso líder, o presidente Daniel Francisco Chapo, que é um presidente bastante esclarecido, um grande filho da nação, comprometido com a causa do povo moçambicano. E a Frelimo não tem outra missão, não tem outra vocação, senão continuar com o grande trabalho de desenvolver Moçambique. Muito obrigado.
3: Gilberto, porque foi mesmo nesta sala que o presidente do Partido Frelimo, Daniel Chapo, lançou uma marcha contra a corrupção, lançou a marcha contra aquilo que falou de lambibotas. Júlio, como é que acha que esta mensagem do presidente do partido foi recebida pelos quadros desta formação política?
4: A Frelimo é assim mesmo. Ela posiciona-se e adequa-se às necessidades de cada momento. A corrupção é um mal que deve ser combatido em todas as dimensões, porque ela compromete e atrasa o desenvolvimento. Portanto, o Moçambique precisa também de militar no Senado das Nações, neste mundo global, com bons exemplos de desenvolvimento. E a corrupção é inimiga. O lambibotismo também é uma farsa para o subterfúgio. para fingir que há compromisso com a causa do momento. Então já não há espaço para isso, não há plateia para isso. O essencial agora é mesmo fazer diferente, investir no trabalho. Então tem uma mensagem muito oportuna e profunda. O mais importante hoje é todos nós anunciarmos esta boa nova e, sobretudo, os que estão em missões de destaque, é fazerem o melhor para que seja uma prática e não apenas um discurso ou uma intenção.
3: Júlio Parucchi, muito obrigado. Júlio Parucchi, edil da cidade de Tomatola, está presente aqui nesta sala para acompanhar e participar também desta quarta sessão extraordinária do Comitê Central. Deixe-me dizer que a primeira dama esposa do Presidente da República, o Presidente da Frelimo, já se encontra aqui na sala. Tenho também a possibilidade de ouvirmos Oswaldo Petersburg. Muito bom dia, estamos em direto para a Rádio Moçambique. Como é que espera que a Frelimo saia deste Comitê Central?
5: Como sempre, mais unida, fortificada e a servir o povo moçambicano, razão da sua existência. Como partido Frelimo, estaremos a analisar aquilo que foi a 11ª Conferência Nacional de Quadros e a trazermos aqui para este Comitê Central as decisões que são expectativa do povo moçambicano, são expectativa dos militantes da Frelimo, são expectativas de todos os moçambicanos.
3: O presidente do Partido Frelimo lançou um desafio aqui, quando do encerramento da 11ª Conferência Nacional de Quadros, ele lançou um desafio contra a corrupção, contra ladrões, contra aquilo que chamou de lambibotas. Como é que estas mensagens do presidente do partido foram recebidas pelo partido e pela sociedade em si?
5: Eu acho que foram muito bem recebidas. Eu acho que lugar de ladrão é na cadeia, corruptos também. E acho que temos que sempre combater a corrupção dentro dos ideais do Partido Frelimo, dentro dos ideais daquilo que é a gesta libertária deste país. A Frelimo sempre combateu a corrupção, os ladrões e aqueles que têm comportamentos desviantes. Por isso, o camada presidente Daniel Francisco Chapo, fiel aos ideais da fundação da Frelimo e dos precursores da Frelimo, vem novamente trazer este elemento de combate à corrupção, que é um elemento muito importante nos dias de hoje. A todos os níveis temos que combater a corrupção. A corrupção na estrada, a corrupção no serviço, a corrupção em todo o sítio é preciso ser combatida.
3: Muito obrigado, Sr. Osvaldo Petersburg, membro do Comitê Central, presente também nesta sessão extraordinária, uma sessão que deverá receber dentro de instantes o presidente desta formação política, Daniel Chapo, que já se encontra no recinto aqui do local que acolhe esta conferência, ou melhor, esta sessão extraordinária.
1: A chegada do presidente da Frelimo, Daniel Chapo, a este local. Vamos fazendo a nossa ronda, ouvindo os participantes do Comitê Central. Como dissemos, aqui não só estão os membros do Comitê Central, mas também estão alguns convidados. Por falar de convidados, vou conversar com o Ministro da Saúde, CNIS. Senhor Ministro, um dos grandes desafios lançados pelo presidente Daniel Chapo é aproximar a governação ao povo. E o setor da saúde, um dos setores que, a par de outros, tem de facto de aproximar-se cada vez mais do povo, através de infraestruturas, mas também através de assistência. Consta-nos que o Ministro da Saúde, durante este período da reunião de quadros, este intervalo de reunião de quadros ao Comitê Central da Frelimo, esteve muito próximo do povo porque teve que operar algumas pessoas. Quer comentar um pouco sobre isso?
6: Muito obrigado. Primeiro, agradecer esta oportunidade que a Rádio Moçambique me concede para falar daquilo que é a visão de Sua Excelência Daniel Francisco Chapo, Presidente da República. E esta visão de Sua Excelência Presidente da República é estratégica e é transformadora. Porque, como sabe, 60% da nossa população vive na zona rural. O acesso aos cuidados de saúde neste país rondam a 60%, o que significa que é muita gente que vive nas comunidades, nas localidades, que não tem acesso a cuidados de saúde. Daí que esta mudança de paradigma de uma nova era e com o pacto com o povo, traz esta grande transformação de aproximar os serviços de saúde da população. Daí que uma das grandes intervenções nossas neste ciclo de governação será um reforço cada vez mais dos cuidados de saúde primários e da saúde comunitária. Por isso que aprovamos uma lei, uma das maiores reformas do setor da saúde dos últimos 50 anos, é a aprovação da lei do Sistema Nacional de Saúde, em que o subsistema comunitário já faz parte da lei. Significa o quê? Que nós vamos colocar postos ou unidades de saúde comunitárias em muitas localidades deste país. Para quê? Para aproximar a população dos cuidados de saúde. Por quê? Duas razões principais. Uma, o país está a atravessar uma transição de crescimento da população. Dois, estamos a atravessar uma transição de novas doenças. E a maior parte dessas novas doenças, que são as doenças crónicas não transmissíveis, são preveníveis. E a prevenção destas doenças está nas nossas mãos. É uma prevenção chamada evitável. Então, se nós levarmos a saúde próxima das comunidades, vamos prevenir e vamos promover a saúde. E vamos reduzir grandes complicações que temos hoje nos grandes hospitais. Por isso, durante a nossa presença aqui na província, os colegas do Hospital Provincial de Chimoio solicitaram a nossa contribuição e ajuda coletiva para operar 5 casos de doentes muito complexos que obviamente necessitariam de transferência para um hospital central. E nós decidimos organizar aqui na província e fizemos 5 grandes operações na segunda-feira. Estamos satisfeitos porque devolvemos a saúde, a vida a 5 doentes. E veja só como Deus faz as coisas. Durante a nossa presença no Hospital Provincial de Chimoio, entrou um caso muito complicado de um ferimento por arma branca, por uma facada, que entrou no peito e saiu na barriga. E nós estávamos ali na sala de operações, veja só, e todos nós entramos para aquele caso e conseguimos salvar um jovem de 25 anos que sofreu um esfaqueamento. E os casos que nós operámos, graças a Deus, todos evoluíram bem. 3 já tiveram alta e 2 ainda estão no hospital, numa questão de prudência. Então, esta é, de facto, uma interpretação da orientação de Sua Excelência o Presidente da República, Daniel Francisco Chapo, que é a saúde de proximidade. A saúde de proximidade é doar aquilo que nós somos capacitados em benefício da população e do povo. E isto continuará a ser a nossa bandeira, com o Ministério da Saúde, continuar a alcançar o povo através de muitas campanhas de cirurgia e de tratamento das nossas comunidades. Muito obrigado por esta oportunidade.
1: Muito obrigado, Sr. Ministro. Moisés Sayala, devolvo o sinal a si.
2: E neste momento é anunciada a entrada aqui nesta tenda do Presidente do Partido Frelimo da República, Daniel Chapo. A mestre de cerimónia já anunciou e, na verdade, o Presidente já se encontra aqui na sala. Neste momento é a canção de recepção ao Presidente, que depois dará o seguimento sequenciado desta cerimónia de abertura. Mas enquanto não acontece a cerimónia de abertura, eu chamo por Cláudio Duane. Nós continuamos a circular aqui pela sala, a ouvir as expectativas dos membros do Comitê Central e também dos convidados a esta sessão, que vai arrancar dentro de instantes, porque o Presidente já se encontra aqui na sala. A sessão vai durar até ao princípio da noite, tal como foi anunciado na agenda. Depois iremos anunciar a sequência, portanto, dos trabalhos a serem realizados aqui na sala. Certo é que a Rádio Moçambique estará na sessão de abertura. E o Presidente do Partido já saudou aos membros e convidados. E agora é a entoação do Hino Nacional.

0: Fornecuador
1: do hino nacional e o hino do partido Frelimo, momentos que antecedem os discursos ou as mensagens de abertura. Portanto, o discurso será proferido pelo presidente do partido, Daniel Chapo. Portanto, vamos ouvir a sequência do programa de abertura.
2: Compreende para a sessão de abertura os seguintes momentos principais: a verificação do quórum pela camarada secretária do Comitê de Verificação do Comitê Central, intervenção do camarada secretário-geral do partido, discurso de abertura dos trabalhos da 4ª sessão extraordinária do Comitê Central, proferido pelo camarada Daniel Francisco Chapo, presidente da Frelimo e presidente da República de Moçambique. E com vossa permissão, camarada presidente, convido a camarada secretária do Comitê de Verificação do Comitê Central para a verificação do quórum.
1: Portanto, serão três momentos para esta cerimônia de abertura. Verificação do quórum, que já está a ser feito. Depois será a intervenção do secretário-geral do partido, Shaquille Abubakar. E, por fim, a abertura será feita após o discurso do presidente do partido, Daniel Francisco Chapo. Portanto, está a acontecer a verificação do quórum.
3: Passo a apresentar a verificação do quórum. 4ª sessão ordinária do Comitê Central, 26 de agosto de 2026. Verificação do quórum. Camarada Daniel Francisco Chapo, presidente da Frelimo e presidente da República de Moçambique. Camarada Shaquille Abubakar, secretário-geral do partido. Camaradas membros da Comissão Política. Camaradas Joaquim Alberto Chissano e Armando Emílio Guebuza, presidentes honorários da Frelimo. Camarada Felipe Jacinto Nunes, antigo presidente da Frelimo. Camaradas membros do Comitê Central. Caros camaradas, a Comissão Política, ao abrigo da linha D do número 1 do artigo 76 dos Estatutos do Partido, convocou a 4ª sessão extraordinária do Comitê Central a ter lugar hoje, dia 26 de agosto de 2026, aqui na cidade de Chimoio, província de Manica. O Comitê Central conta atualmente com 252 membros efetivos e 9 suplentes. Deste número, estão presentes 247 membros efetivos e ausentes 5 membros por motivos devidamente justificados. O número 1 do artigo 30 dos Estatutos do Partido estabelece que o Congresso, o Comitê Central, as conferências e os comitês só podem reunir e deliberar validamente, achando-se presentes pelo menos 2/3 dos seus membros. Desta forma, estão preenchidos os requisitos exigidos no supracitado artigo. Estão igualmente presentes como convidados nesta sessão os camaradas presidentes honorários do partido, antigo presidente do partido, antigos membros do Bureau Político, Comissão Política, membros do Conselho de Ministros, secretários de Estado de nível central, secretários de Estado das províncias e cidade de Maputo. 60 anos, consolidando a unidade nacional, promovendo a paz e o desenvolvimento, Frelimo, a força da mudança, Chimoio, 26 de agosto de 2026. Muito obrigada, camarada presidente.
1: Confirmada então a presença de 247 membros efetivos do Comitê Central.
4: Com a permissão do camarada presidente, convido para intervenção o camarada Shaquille Abubakar, secretário-geral da Frelimo. Obrigado.
1: Dizia que está confirmada a presença de 247 membros efetivos do Comitê Central.
5: Viva o camarada presidente Daniel Francisco Chapo!
6: Viva!
5: Camarada Daniel Francisco Chapo, presidente da Frelimo, presidente da República de Moçambique, camaradas membros da Comissão Política do nosso glorioso partido, camaradas presidentes honorários, camarada antigo presidente, distinta Mamá Guetta, caros camaradas membros do Comitê Central. A mim cabe sempre a honra e o privilégio de falar antes do camarada presidente. E depois da nossa conferência, dos debates intensos, do reencontro da família Frelimo, que assistimos durante a Conferência Nacional do Quadro, faltam-me palavras para, neste momento que tenho que intervir, endereçar ao camarada presidente e aqui aos presentes. Mas, como o vosso discurso de encerramento foi o último discurso e não se falou depois do discurso, penso que é oportuno, camarada presidente, fazer referência à expectativa e à emoção com que o discurso foi recebido no seio dos militantes e do povo moçambicano. É nossa esperança, camarada presidente. Acreditamos vivamente que com a vossa firme liderança, sabedoria, irá continuar a conduzir o nosso partido com serenidade, inteligência, ponderação para consolidar o processo de coesão e união que nós assistimos durante a Conferência Nacional do Quadro. Camarada Presidente, o exemplo que nós que vimos durante o comício foi bonito, ver o camarada Presidente, o Presidente Joaquim Chissano, o Presidente Guebuza, o Presidente Nhusi, todos juntos, transmitiram uma mensagem ao país e aos militantes de que estamos unidos, estamos fortes. E é esse espírito, camarada presidente, que eu acredito que vai nortear esta nossa sessão, de reforço da nossa coesão, de reforço da nossa união, para juntos continuarmos a desenvolver, sob vossa liderança, o nosso país. Com essas palavras, camarada presidente, permita-me que tenha o privilégio de o convidar para a vossa intervenção. Muito obrigado, camarada presidente.

Primo, oiê! Comitê Central, oiê! Combatentes, oiê! Acline, oiê! Mulher moçambicana, oiê! OMM, oiê! Juventude, oiê! OJM, oiê! Frelimo, oiê! Comitê Central, oiê! Muito obrigado, camaradas. Podemos sentar. Camarada Shaquil Abubakar, secretário-geral da Frelimo, camaradas membros da Comissão Política, camarada Joaquim Alberto Chissano, presidente honorário da Frelimo, camarada Armando Emílio Gebuza, presidente honorário da Frelimo, camarada Felipe Jacinto Nhus, antigo presidente da Frelimo, camaradas membros do secretariado do Comitê Central, camarada presidente da OMM, primeira-dama da República de Moçambique, camaradas presidentes honorários da OMM, aqui presentes, camarada Maria da Luz Gebuza, camarada chefe da bancada parlamentar da Frelimo na Assembleia da República, camaradas membros do Comitê Central, camaradas secretários-gerais das organizações sociais do Partido Frelimo, Aclino, MM e OJM, camaradas antigos secretários-gerais da nossa Frelimo, camaradas membros do Comitê Central, camaradas antigos membros do Bureau Político, da Comissão Política e do Comitê Central, distintos convidados, caros amigos da comunicação social, caras e caros camaradas. Reunimos-nos hoje, nesta quarta sessão extraordinária do Comitê Central da Frelimo, ainda imbuídos do calor da histórica 11ª Conferência Nacional de Quadros da Frelimo, que teve lugar aqui na cidade de Chimoio, entre os dias 21 e 23 do mês em curso. Estamos a falar de uma Conferência Nacional que ficará indelevelmente registada nos anais da Frelimo, como a aura de uma nova era da renovação do partido rumo à independência econômica, nossa principal agenda na atual fase e nos próximos anos. Gostaria, por isso, de expressar as mais calorosas felicitações aos membros do Comitê Central do nosso glorioso partido Frelimo. Esta é uma saudação justa e merecida, pois na vossa qualidade de dirigentes do mais alto órgão da Frelimo, no intervalo entre os congressos, os membros do Comitê Central tudo têm feito para fortalecer a ação do partido na conquista de importantes vitórias políticas e na governação do país. Parabéns, camaradas membros do Comitê Central. Camaradas membros do Comitê Central, o grande sucesso da 11ª Conferência Nacional de Quadros atesta a vossa entrega abnegada na mobilização dos membros, simpatizantes e do povo em geral, na implementação dos compromissos assumidos perante o nosso povo, na promoção do bem-estar, prosperidade e felicidade de todos os moçambicanos. Estendemos a nossa saudação aos convidados a esta quarta sessão extraordinária do Comitê Central, cuja presença nos honra bastante, na certeza de que irão contribuir para enriquecer as matérias agendadas para esta sessão. Caras e caros camaradas, entre a última sessão do Comitê Central, realizada em abril deste ano, a esta quarta sessão, a família Frelimo foi profundamente abalada pela partida eterna de destacados membros que, em diferentes momentos e responsabilidades, dedicaram as suas vidas à causa da nossa organização e da edificação da nação moçambicana. Neste período, faleceram 3 membros deste Comitê Central, nomeadamente o camarada Joaquim João Munhepe Muxanga, herói nacional, general na reserva e veterano da luta da libertação nacional. Camarada
João Valemo Mungwambe, membro fundador da Frelimo e veterano da luta de libertação nacional, e Marta Bernardo Mata, membro do Comitê Central, deputada da Assembleia da República e membro do Conselho Nacional da OMM. Igualmente, apartaram-se eternamente do nosso convívio destacadas figuras da sociedade moçambicana, entre elas o cardeal Júlio Duarte Langa, bispo emérito de Xai-Xai, o bispo Osório Sitor Afonso, da diocese de Quelimane, o bispo Januário Machaze Nhangumbe, bispo emérito da diocese de Pemba, os camaradas Henriques Mandebe, veterano da luta de libertação nacional, e Luísa Massamba Gruveta, membro do Conselho de Estado, entre outros. Que o seu exemplo de dedicação, entrega, patriotismo e compromisso com os valores da liberdade, fraternidade e justiça continue a inspirar as novas gerações como fonte de inspiração da moçambicanidade. Em memória de todos estes compatriotas nossos, pedimos que observemos um minuto de silêncio.

0: Muito obrigado. Camaradas membros do Comitê Central, a Comissão Política convocou esta sessão extraordinária no prosseguimento da 11ª Conferência Nacional de Quadros, com os olhos postos na preparação do 13º Congresso, cuja convocação costuma das principais matérias desta sessão. Neste único dia da sessão, iremos apreciar as recomendações da 11ª Conferência Nacional de Quadros, órgão consultivo do nosso partido. Essas recomendações que consolidam as contribuições colhidas desde a base, nas células, círculos, localidades, zonas, distritos, províncias e nos 3 dias da Conferência Nacional de Quadros da Frelimo, em que os delegados e convidados realizaram intensos debates na plenária e em grupos e deram importantes contribuições que este Comitê Central deve considerar em preparação do nosso 13º Congresso. Frelimo, oi! Iremos igualmente apreciar a proposta das linhas gerais para a elaboração de propostas das teses ao 13º Congresso. As teses ao Congresso constituem um dos principais métodos de envolvimento dos militantes, simpatizantes e de todo o povo no debate das grandes linhas de orientação do partido e do país para os próximos anos. Durante a conferência, a proposta das linhas gerais, que aqui vamos reapreciar, foi objeto de ricas contribuições e nas intervenções abertas, onde cada delegado e convidado exprimiu de forma livre e sem restrição aquilo que lhe vinha na alma sobre determinada matéria. Cabe agora ao Comitê Central examinar com maior acuidade e responsabilidade e tomar as decisões que melhor se adequem à nossa visão estratégica na nova era que estamos a inaugurar. Por outras palavras, estamos a transmitir a mensagem de que as teses da Frelimo não devem ser uma espécie de objetos de adorno que só fazem sentido para os membros do nosso partido. As teses devem espelhar o que o povo moçambicano quer que a Frelimo faça com o povo e para o povo, porque no final de contas é o principal beneficiário da nossa ação governativa. Enfim, as teses da Frelimo devem ser teses do povo moçambicano. Como já fizemos referência, a grande decisão desta sessão é atinente à convocação do 13º Congresso da Frelimo, que no calendário ordinário do nosso partido deve acontecer no próximo ano, considerando que o último congresso teve lugar há 5 anos, isto é, em 2022. O Comitê Central deve tomar esta decisão nesta sessão, indicando o local e as datas exatas, para que comecemos desde já os preparativos da reunião magna da Frelimo, que irá sufragar a visão estratégica e deve orientar a Frelimo nesta nova era de renovação do partido e do país rumo à independência económica. O Comitê Central, nesta sessão, irá igualmente apreciar a proposta sobre o sistema de atribuição de medalhas e condecorações do partido. Trata-se de um instrumento de extrema importância que nos vai permitir reconhecer e valorizar a contribuição dos nossos quadros, militantes e outras entidades para o fortalecimento do nosso glorioso partido ao longo do percurso de militância de cada um. Camaradas membros do Comitê Central, caras e caros camaradas, nesta sessão o Comitê Central será informado sobre 2 matérias importantes que dominam a vida do partido e do país na fase atual. Uma das matérias diz respeito ao recenseamento de raiz dos órgãos dos membros do partido, um exercício que iniciou em janeiro deste ano com a distribuição de fichas visando confirmar a existência real das células e dos membros do partido Frelimo na base. Este não é um exercício meramente técnico-administrativo. É, acima de tudo, um instrumento político e estratégico do funcionamento da Frelimo. É um exercício que irá permitir uma melhor gestão de todos os nossos membros, através de um sistema informatizado, fiável e digital, com a introdução de cartão biométrico e uma melhor gestão de cotas e outras contribuições para a sustentabilidade do nosso partido. Com esta informação, pretendemos que os membros do Comitê Central não sejam agentes passivos, mas impulsionadores do processo nas respectivas províncias, distritos, povoações e locais de residência. Isso é nos comitês de zona, comitês de círculo, localidades e nas células. Por fim, este Comitê Central será informado sobre o decurso do Diálogo Nacional Inclusivo, que tivemos a iniciativa de lançar e que foi sufragado em lei pela Assembleia da República. O Diálogo Nacional Inclusivo é um processo político que tem o condão de definir o modelo de Estado e de sociedade que os moçambicanos querem para que Moçambique continue a viver a paz e estabilidade política efetiva e permanente. Para o maior envolvimento dos moçambicanos, nós lançamos este modelo de Diálogo Nacional Inclusivo com uma abordagem que não se limita a dois partidos, como acontecia ciclicamente no passado. Por isso, no quadro da nossa visão de fazer diferente para obter resultados diferentes no sentido positivo, neste modelo, decidimos promover um amplo movimento nacional e na diáspora, tendo como líderes os 9 partidos subscritos, ou melhor, subscritores da iniciativa, aqueles partidos com assento no Parlamento e nas Assembleias Provinciais e autárquicas, mas também o envolvimento de todas as forças vivas da sociedade, incluindo os partidos extraparlamentares, líderes comunitários, religiosos, jovens, mulheres, combatentes e o povo moçambicano em geral. Ao realizarmos o diálogo desta forma inclusiva, pretendemos que ninguém se sinta excluído. Queremos que todos os moçambicanos contribuam com as suas ideias, porque o país pertence a todos nós, independentemente da origem, independentemente da filiação política, da etnia, da filiação religiosa. Somos todos moçambicanos e temos que fazer tudo por tudo para que possamos viver em paz. Cada um de nós tem o direito e o dever e a liberdade de contribuir para a consolidação do nosso Estado e da nossa nação. Por isso, parabéns ao povo moçambicano. Com esta informação, pretendemos que os membros do Comitê Central, na sua qualidade de dirigentes do nosso partido, acompanhem o processo e participem de forma construtiva em defesa dos mais altos interesses do povo moçambicano, ponto de partida e de chegada de toda a nossa ação governativa. Com efeito, gostaria de lembrar aos camaradas membros do Comitê Central de que a maior responsabilidade para a implementação das aspirações e do que foi dito pelos quadros da Frelimo cabe aos membros deste órgão esta responsabilidade. Por isso, recomendamos apropriarem-se do discurso de encerramento da reunião de quadros. O objetivo é todos os cerca de 6 milhões de membros se apropriarem das ideias patentes no discurso. As mensagens que estão no discurso não devem morrer na gaveta dos dirigentes. O povo quer ver resultados e impactos do discurso, ou seja, o povo quer ver o discurso materializado nas ações de cada um de nós. Caros camaradas, esta é uma sessão com a duração de um único dia que operacionaliza os resultados da 11ª Conferência Nacional de Quadros, que terminou há 2 dias aqui nesta mesma sala. Grande parte das matérias são do nosso domínio, porque todos participamos dos debates que tiveram lugar na plenária e nos grupos na Conferência de Quadros. Queremos, por isso, apelar aos camaradas membros do Comitê Central para que sejamos práticos e direitos aos assuntos. temos de capitalizar o fundo de tempo disponível para produzirmos os resultados esperados. Acreditamos que os documentos são do domínio de todos, uma vez que já foram objeto de um estudo preliminar ao nível das províncias e cada um foi aprofundando individualmente e também durante a 11ª Conferência Nacional do Quadro. Exortamos, por isso, a todos os camaradas para que sejam precisos e objetivos nas suas intervenções para que possamos fazer o melhor aproveitamento do fundo do tempo disponível. Com estas palavras, declaro aberta a 4ª Sessão Extraordinária do Comitê Central da Frelimo. Muito obrigado, camaradas, pela atenção dispensada e vamos trabalhar.
1: E foi o discurso de abertura da 4ª Sessão Extraordinária do Comitê Central da Frelimo, que terá a duração de um dia, portanto, é só hoje esta sessão. Em resumo, o Presidente do Partido Frelimo e da República, Daniel Chapo, disse que o principal ponto de agenda desta 4ª Sessão Extraordinária é a convocação do 13º Congresso da Frelimo, que está marcada para o próximo ano. E o partido vai receber duas informações importantes nesta sessão, que é o recenseamento de raiz dos órgãos e membros do partido, uma informação que é de âmbito político-estratégico para o funcionamento do partido. Portanto, o partido, com esta informação, passará a ter cartões biométricos dos membros para melhor fazer gestão da situação de cada membro das cotas. Outra informação a ser apreciada pelo partido é o diálogo nacional inclusivo, um processo político para definir um modelo de Estado no futuro. E o partido quer que este diálogo nacional inclusivo continue a ser abrangente, não só virado para dois partidos, como acontecia ano passado, mas para um movimento amplo nacional, subscrito por 9 partidos, mas que é amplo para todas as esferas da sociedade, tanto nacionais como estrangeiras. Portanto, aqui o resumo desta 4ª sessão. O Presidente pede para que se aprimore o discurso de encerramento da Conferência Nacional de Quadros, terminada no último domingo, e apelou a que os membros, durante este trabalho do dia, capitalizem o fundo do tempo para que haja mais contribuições nesta 4ª Sessão Extraordinária do Partido Frelimo, que vai decorrer hoje aqui no Bairro Tembe, na cidade de Chimoio. Devolvo a palavra aos estúdios, o estúdio móvel aqui no recinto, para Simon Cabo.
2: Muito bem, mas aí está ela. Também hoje será conhecida, portanto, a data e o local exatos do 13º Congresso da Frelimo. Isso mesmo disse há momentos o presidente do partido neste discurso de abertura da 4ª Sessão Extraordinária do Comitê Central da Frelimo. Também será, portanto, revisto o regulamento interno em torno da atribuição de títulos honoríficos aos membros do partido, para além de vários outros aspectos, dos quais os mais importantes foram aqui destacados por si, Moisés Sayala. Quem quero devolver a palavra para eventualmente acompanharmos aqui, se calhar este momento que antecede ao intervalo, pelo que está previsto no programa, creio que o Presidente esteja ainda a intervir.

0: Muito bem, está feita a sessão de abertura desta quarta sessão extraordinária do Comitê Central do Partido Frelimo, que tem lugar no bairro Mtembwe, na cidade de Chimoio, ao longo do dia todo, pelo que está previsto no programa fornecido à imprensa. Os membros do Comitê Central da Frelimo são presentes 247 dos 252 que compõem este órgão. Vão, portanto, ao longo deste dia, refletir em torno de diferentes matérias, desde logo as recomendações da 11ª Conferência Nacional de Quadros, mas também as propostas de elaboração de teses, portanto, para o 11º Congresso do próximo ano, um congresso cujas datas e o local de realização em 2027 serão conhecidos também ao longo desta sessão. Depois do debate entre os membros do Comitê Central, deverá ser o presidente da Frelimo, no discurso de encerramento, a anunciar, portanto, estas decisões. Os membros do Comitê Central vão igualmente conhecer a atualização relativa aos dados sobre o número de membros atualmente existentes no partido. Portanto, vai-se refletir em torno também do funcionamento dos órgãos da Frelimo. São números de membros resultantes do processo de recenseamento de raiz do partido Frelimo. É público, tem lugar já há vários meses em todo o território nacional. Por cá nós fechamos esta emissão, uma emissão especial dedicada à sessão de abertura da quarta sessão do Comitê Central da Frelimo. É uma sessão extraordinária. Vamos então devolver a palavra aos estúdios da Rádio Moçambique em Maputo, sendo certo que nos próximos serviços de informação iremos trazer as notas relativas a este momento. O momento é, portanto, foi a abertura da quarta sessão ordinária da quarta sessão extraordinária do Comitê Central da Frelimo. Na reportagem, nesta emissão especial, estiveram Moisés Saela, Adine Kassamo, Cláudio Doane e Simon Cabue. Na sonorização, Big Vai Roberto. No controlo técnico, Hermínio Castelo e também Sérgio Salgado, para além de Hélio Marraca. Ouvinte, muito bom dia. Voltamos nos próximos serviços de informação, a começar então pelo noticiário das 11 horas. Até já.
1: Até já, Simon Cabo. Muito obrigada. A continuação de um bom trabalho. Amigo ouvinte, são 10 horas e 32 minutos. O Comitê Central da Frelimo está hoje reunido em quarta sessão extraordinária. Portanto, a sessão está a ter lugar na cidade de Chimoio, província de Manica. E nós, a qualquer momento, conforme ouvimos, teremos as incidências da presente sessão ao longo dos nossos serviços informativos ou assim que se justificar. Muito bom dia.
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4: Volto já de um bom dia, do tamanho da nossa cobertura. Aliás, lembrar que somos a Rádio Moçambique, estúdios em Nampula. Transmitimos em 90,3 MHz para os nossos ouvintes em Nacala Porto, Nampula cidade, 90,0 MHz Angoche, 89,5 MHz Malema, 87,6 MHz 88,5 Choquesmar. Por outro lado, em onda média, banda de 392 metros, a frequência respectiva de 765 quilociclos por segundo. Como podemos ouvir, estivemos a transmitir a cerimónia da abertura da quarta sessão extraordinária do Comitê Central da Frelimo. Portanto, cerca de 250 membros do Comitê Central reúnem-se em Chimoio para várias apreciações. A 10 horas e 32 minutos, prosseguimos. Como dissemos, estamos juntos ao longo deste dia. Esta nossa emissão prossegue até sensivelmente 14 horas e 55 minutos em língua portuguesa. E portanto vamos ficar com música diversa até às 12 horas, pontualmente às 11, o noticiário em cadeia nacional. Às 12 horas, notícias da província 12 e 10, uma data na história, 12 e 15, sons da terra e informações de utilidade pública, até às 12 horas e 30 minutos, para convidar-lhe a acompanhar o Jornal da Tarde em cadeia nacional. Pontualmente às 13 horas, o Jornal de Nampula. Portanto, 13 horas e 20 minutos, informações de utilidade pública. Às 13 horas e 30 minutos, o amigo ouvinte vai ficar com música diversa até pontualmente às 14 horas. 14 horas, já sabe, o noticiário em cadeia nacional. 14 horas e 10 minutos, o debate desportivo de Nampula em simultâneo com o canal desportivo. A 10 horas e 34 minutos, acabamos de apresentar a nossa programação para esta quarta-feira. Você é o nosso convidado. Benedito António chama nos cuidados técnicos. Bom dia a todos.
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A 10 horas a 41 minutos, sim senhora, fizemos então esta nossa saudação e convidamos Dom Saraiva, esta homenagem merecida aos mestres do Quaxalá. Regi 41 minutos, vamos ficar com Berta da Silva e

A 10 horas e 48 minutos, tivemos então a ouvir o tema Aleluia, este tema do FZ Fila Nova e Simba Classic. Na sequência, vamos ficar com US$ 1,80 a 12 minutos da hora 11. Está na companhia amiga da Rádio Moçambique.

A caminho das 11 horas, já depois de termos ouvido a queda Maíja, convidamos Mano Limoqui e este tema é Promessas. Bom dia!

0: Manhã de quarta-feira, na companhia do estimado ouvinte, vai o um abraço para os nossos ouvintes em Nacala Porto, na Nampula Cidade, Angoche, Malema, Chocasmar, e queremos convidar a esta altura a ouvir notícias referentes à hora 11. Bom dia.
1: Já a seguir, apresentadas por Jacinta. Bom dia.
2: Bom dia, Rosa Freitas. Bom dia, ouvinte. O presidente da Frelimo desafiou os membros do Comitê Central e os quadros do partido a reforçarem a coesão interna e a promoverem debates profundos para o alcance da independência econômica do país. Daniel Chapo falava há momentos na abertura da quarta sessão extraordinária do Comitê Central da Frelimo, que decorre em Chimoio, na província de Manica. O detalhe em direto com o jornalista Cláudio Duane. Bom dia.
3: Muito bom dia. O Comitê Central do Partido vai decidir hoje sobre a data e o local da realização do 13º Congresso do Partido Frelimo, a ter lugar próximo ano. O presidente da Frelimo, Daniel Chapo, disse que a sessão extraordinária do Comitê Central que está a decorrer hoje deve indicar o local e as datas exatas para que possam iniciar os preparativos do Congresso.
4: A grande decisão desta sessão é atinente à convocação do 13º Congresso da Frelimo, que no calendário ordinário do nosso partido deve acontecer no próximo ano, considerando que o último congresso teve lugar há 5 anos, isto é, em 2022. O Comitê Central deve tomar esta decisão nesta sessão, indicando o local e as datas exatas para que comecemos desde já os preparativos da reunião magna da Frelimo, que irá sufragar a visão estratégica que deve orientar a Frelimo nesta nova era de renovação do partido e do país rumo à independência económica.
3: Na abertura deste encontro, o presidente do Partido Frelimo anunciou ainda que nesta sessão extraordinária do Comitê Central será conhecido o número exato dos membros desta formação política. Neste momento, Jacinta Nhamitampo, a sessão extraordinária do Comitê Central está a decorrer à porta fechada. Bom dia.
2: Bom dia. O Fundo de Desenvolvimento Económico Local financiou no primeiro ciclo de implementação cerca de 19 mil projetos em todo o país, contribuindo para a criação de 43 mil postos de trabalho. O financiamento, avaliado em mais de 800 milhões de meticais, beneficiou diretamente 112 mil pessoas. São dados divulgados pelo porta-voz da 25ª Sessão do Conselho de Ministros, Salim Vala. Na mesma sessão, realizada ontem na cidade de Chimoio, em Manica, o governo aprovou a lei que cria o Banco de Desenvolvimento de Moçambique.
5: Este Banco de Desenvolvimento não é para concorrer com outros bancos comerciais em particular, é para vir ocupar um lugar especial, uma lacuna existente no nosso país de inexistência de uma instituição que pudesse olhar para aquilo que são os vetores importantes de desenvolvimento da nossa economia. Precisamos de pavimentar o país de infraestruturas. Precisamos de modernizar e transformar a nossa agricultura para sair da agricultura de subsistência para uma agricultura comercial. Precisamos de industrializar o país para agregar valor aos produtos nacionais aqui no país, transformando aqui no país.
2: Porta-voz da 25ª Sessão do Conselho de Ministros, Salim Vala. Intervenientes do setor mineiro em Cabo Delgado afirmam que a nova lei de Minas, aprovada este ano pela Assembleia da República, constitui uma oportunidade para o país responder aos atuais desafios socioeconómicos. O detalhe é por Sumali Gilberto.
6: A posição foi manifestada esta terça-feira na cidade de Pemba, no decurso do workshop sobre absorção de bens, serviços e mão de obra moçambicana no setor mineiro. Na ocasião, o administrador para o pelouro da mineração de pequena escala na Câmara de Minas de Moçambique, Elmer Manjat, referiu que o setor extrativo é essencial para a economia, sublinhando a necessidade de reforçar a apropriação deste instrumento legal em toda a cadeia de valor mineira. Somali Gilberto em Pemba, bom dia.
2: Bom dia. Autoridades da província de Sofala adquirem cerca de 70 sistemas de irrigação. A iniciativa visa apoiar os camponeses na resposta aos efeitos do fenômeno climático El Niño. Layton Sifa desenvolve a notícia.
7: Os equipamentos têm capacidade para irrigar 5 a 10 hectares por dia e devem beneficiar numa primeira fase perto de 1000 produtores. Outros sistemas de irrigação que se encontram inoperacionais estão a ser reativados, conforme declarou o diretor provincial de Agricultura e Pescas de Sofala. António Sacamalua referiu que estas ações fazem parte dos preparativos da safra e pretende-se que a anunciada escassez de chuvas tenha o menor impacto possível na produção agrícola. Layton Sifa, na Beira.
2: Dois indivíduos com idades compreendidas entre os 35 e 38 anos estão detidos em Tete, indiciados de cometer o crime de furto. Adriano Bicuan desenvolve a notícia.
8: Trata-se de roubo de 117 pneus de veículos pesados subtraídos de um estabelecimento comercial cujo proprietário é um cidadão asiático. Os acusados afirmaram não ser autores do crime, tendo afirmado que os verdadeiros criminosos escapuliram-se quando se aperceberam da presença policial. Entretanto, o porta-voz do Comando Provincial da Polícia da República de Moçambique, em Tete, que apresentou os acusados à imprensa, disse haver provas do envolvimento dos acusados no crime. Feliciano da Câmara sublinhou não ser a primeira vez em que os indiciados são envolvidos nesse tipo de crime. Da cidade de Tete, Adriano Big One.
2: No estrangeiro, as alfândegas sul-africanas apreenderam ontem mais de 300 kg de cocaína no aeroporto internacional de Joanesburgo. A droga estava num voo proveniente de São Paulo, no Brasil, e está avaliada em 167 milhões de randes, o equivalente a mais de 670 milhões de meticais. Até o momento, ninguém foi detido. Segundo as autoridades, a operação faz parte do reforço do controle fronteiriço para combater o tráfico internacional de droga na África do Sul. Foram as notícias das 11, escutas próximas às 12 horas e 30 minutos no Jornal da Tarde.
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0: Amigo ouvinte, bom dia. Passam 5 minutos das 11 horas. Estivemos a transmitir o bloco noticioso referente à hora 11. Recordar que somos a Rádio Moçambique Studios em Nampula. Transmitimos em Nacala Porto, Nampula Cidade, Sangoche, Malema, Chocasmar, em onda média para toda a província. Musicalmente, vamos continuar fazendo-lhe companhia até às 12 horas.

É bastante profundo este tema que nós acabamos de ouvir, a Mason Roy, este jovem músico da nossa cidade. Prezado ouvinte, esta música é um desabafo sincero, nascido da dor, da injustiça e da separação. É a voz de um pai que, apesar das rasteiras da vida e dos erros humanos, nunca abandonou o seu filho ou os seus filhos. Entre o orgulho familiar, julgamentos precipitados e mentiras que tentam distorcer a realidade, fica a promessa de um amor que o tempo e a distância não vão apagar. Para todos os pais que lutam no silêncio e que foram julgados sem direito à defesa e que esperam pelo dia em que os seus filhos saberão a verdade. A verdade não se esconde para sempre. Então nós ouvimos então este desabafo do Meisso Horror. 11 horas e 10 minutos, convidamos Professor Lai. Diz ele aqui no seu tema Antes de mim.

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É tema bastante sugestivo para esta manhã e, sobretudo, para os que se amam e os que pretendem amar-se ou amar. Amor com amor se paga. O tema da Júlia Duarte. 11 horas e 21 minutos. Depois da província de Sofala, a cidade da Beira, vamos à província de Cabo Delgado. Estamos com Buenas, Buenas, Matilde.

11 horas a 30 minutos, fizemos esta breve viagem à província de Cabo Delgado, cidade de Pemba. Estivemos com a Eizi, Knera e a Luquia. Na sequência, vamos ficar com Hassan.

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1: 11:39, estivemos com Ben Drefo e Greco Rikishon. Há 20 minutos da hora doce, fazendo-lhe companhia nesta manhã.

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A 12 minutos já da hora doce. Lá se vai. Lá se vai esta manhã. Manhã de quarta-feira. É verdade, hoje é dia 26 de agosto do ano de 2026. Está a fazer anos hoje. Ah, parabéns. E depois de termos ouvido aqui o tema do Mingolas e Tampa, estamos com Niga Poison.

8 minutos, às 12 horas, estivemos com Niga Poison. E agora vamos ficar com 12 Inocente. Lembrando que 12 Inocente concorreu aos prémios do ICOMBA.

5 minutos da hora 12, convidamos a banda Marimba que vai acompanhar-nos até essa altura e vamos ouvir o tema Soraya.

Oi, que nós acabamos de ouvir este tema intitulado Soraya, portanto, o novo single da banda Marindas, A Desta Cidade, que nos conduz para uma narrativa intensa sobre o desaparecimento súbito da Soraya. É com este tema que colocamos o ponto final, este espaço reservado.

0: Estimado ouvinte, são exatamente em toda a República de Moçambique 12 horas.
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0: A esta hora convidamos a acompanhar as notícias hoje apresentadas por Albano Xavier. Boa tarde.

Boa tarde, Delfina Cabral e também o amigo ouvinte. Estão assegurados fundos da Agência Japonesa de Cooperação Internacional JICA para a construção da ponte sobre o rio Natata na estrada nacional número 13 que liga as províncias de Nampula e Niassa. A ponte de betão foi destruída há anos pela fúria das águas, tendo sido montada uma estrutura metálica que não oferece maior segurança na travessia de veículos de grande tonelagem, sofrendo ciclicamente embates. A N13 é uma das rodovias vitais do corredor de Nacala, que liga do porto de Nacala à província do Niassa e aos países do Interland, com destaque para a República do Malawi. O Hospital Central de Nampula registrou nas últimas 72 horas 3 óbitos em consequência de 54 acidentes de viação ocorridos ao nível da província. Os acidentes de viação aconteceram nos bairros de Namicopa e no posto administrativo de Anchelo, distrito de Nampula. O porta-voz do Hospital Central de Nampula, António Carlos, avançou que, além dos óbitos, o Banco de Socorros atendeu 710 pacientes com diferentes patologias. O governo do distrito de Mujincola, em Nampula, está a intensificar o fabrico de carteiras e bancos escolares com suporte e material local para permitir que nenhum aluno assista aula sentado no chão. A iniciativa, segundo o administrador deste distrito, João Zampula, visa proporcionar melhores condições do processo de ensino e aprendizagem dos alunos naquela região costeira da província de Nampula. João Zampula explicou que as atividades decorrem sob forte envolvimento dos pais e ou encarregados de educação, líderes comunitários, entre outros atores influentes, através dos recursos faunísticos disponíveis no distrito. Nampula acolhe em setembro próximo a segunda edição de Noite de Moda numa das casas de pasto desta cidade. Em declarações à Rádio Moçambique, nesta terça-feira, a estilista Miriam Getá, baseada nesta cidade, disse que neste momento o evento está a ser organizado em parceria com a agência Classic, com a agência Classic Model. A Miriam Getá explicou que os preparativos encontram-se numa fase avançada e tudo está a ser preparado com o mínimo detalhe, por forma a tornar o evento muito memorável, principalmente para os amantes da moda de esporto. A Associação União Desportiva Namana de Nampula, representante da província de Nampula no Campeonato Nacional de Futebol Feminino, está à procura de parcerias para garantir presença na capital do país. A prova está agendada para os dias 6 a 15 de novembro próximo na província de Maputo. A Associação União Desportiva de Namana, com domicílio no bairro de Mahivir, cidade de Nampula, garantiu presença na prova, mercê da inscrição atempada de 54 elementos entre atletas, técnicos e membros da direção no sistema FIFA Connect. O técnico da Juventude de Esporto no Serviço Distrital da Educação, Juventude e Tecnologia de Miconta, Bonifácio Lourenço, afirma que a modalidade de voleibol está a ser praticada com muita intensidade naquela região. Bonifácio Lourenço fez saber que a equipa de voleibol no distrito de Miconta tem vindo a realizar competições com os distritos circunvizinhos, o que ajuda a compactar e expandir a modalidade. Este dirigente desportivo apontou os jogos desportivos escolares, onde o distrito foi campeão na edição passada ao nível da província. Lido o noticiário esta hora com a apresentação de Albano Xavier. Acompanhe o desenvolvimento destas e de outras notícias que marcam a atualidade provincial quando forem 13 horas no Jornal de Nampula. Continue na belíssima companhia e agradável da Delfina Cabral. Boa tarde.

0: Boa noite, Xavier. Obrigada. A 12 horas e 3 minutos, convido a acompanhar o programa Uma Data na História.
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2: 26 de agosto. Assinala-se hoje o Dia da Vila de Kisiko, sede do distrito de Zavala. A Vila de Kisiko é um ponto de interesse turístico emprestada pela sua magnífica paisagem, que esconde oito das mais belas lagoas que Moçambique possui. Kisiko, vila com um mosaico cultural forte, é refletida no ritmo musical Xope Timbila, proclamado como obra-prima do património oral intangível da humanidade. Esta manifestação cultural, autóctone, não é apenas pertença das comunidades Xope ou dos moçambicanos, mas sim de toda a humanidade. Segundo relatos, Kisiko provém do hino Xisiko Chamain de Nimaila, que em português significa Cesto de Machoeira e Mapira, que anunciava as culturas mais produzidas e de rendimento usadas para a produção de bebida. Estas culturas eram apresentadas aos visitantes da zona pelo Chacate Moate, por ser mais velho da zona e quem dirigia as cerimónias tradicionais. A Vila de Kisiko enquadra-se no corredor de desenvolvimento definido pela Estrada Nacional número 1, que atravessa o distrito de Zavala na direção sul para o norte, privilegiando uma ligação direta com os principais centros urbanos, Xaixai a sul e Maxixe e Inhamban a norte. Os limites do território municipal de Kisiko são o distrito de Manjacaze no sul e o distrito de Inharrime no norte e oeste. De agosto de 1966. Os namibianos pegavam em armas para lutar pela sua independência.

A colonização da Namíbia começou com a penetração alemã por volta de 1884. Um ano depois, com a realização da Conferência de Berlim, a Alemanha começou a fazer a efetiva administração do território, na altura designado por Sudoeste Africano. Nesta ocupação, encontrou uma forte resistência popular, destacando-se, entre outras, a revolta dos Hetero, entre 1904 e 1907, brutalmente reprimida pelas forças alemãs. Ao eclodir a Primeira Guerra Mundial, os britânicos invadiram a Namíbia através da África do Sul. Terminada a Primeira Guerra Mundial e como consequência da derrota da Alemanha, o Sudoeste Africano foi entregue à África do Sul pela Sociedade das Nações para ser administrado sob o mandato daquela organização. Entretanto, o mandato não previa a emancipação do povo da Namíbia, fato que foi habilmente aproveitado pelo governo racista da África do Sul para administrar o território como parte integrante do seu país. Pretória enverdou, na verdade, pelo caminho da colonização efetiva. Foi na base da colonização efetiva que a África do Sul enviou colonos para a Namíbia com o propósito de acelerar não só a dominação económica, como também a submissão política e a consequente institucionalização da zona do sistema do apartheid. No quadro do seu plano de colonização da Namíbia, a África do Sul atribuiu àquele território, em 1946, o Estatuto de Província Sul-Africana. Em 1950, o Tribunal Internacional de Haia decidiu que a Namíbia deveria estar sob o controle das Nações Unidas. Como era de esperar, o governo minoritário de Pretória discordou com a decisão e, em contrapartida, reforçou o seu domínio colonial na Namíbia. Este reforço da dominação fez com que a questão da Namíbia passasse a ser tema de vários debates a nível de instâncias internacionais. Paralelamente a isso, a ação nacionalista intensificou-se. É neste âmbito que se situa o movimento grevista que abalou o país de 1952 a 1953. Esta ação foi organizada pela União do Povo de Ovambo. A resposta à sublevação foi violenta. A polícia foi utilizada para reprimir os grevistas e, pouco tempo depois, a União do Povo de Ovambo foi banida. Porém, novas manifestações surgiram em 1959. A resposta foi a mesma: repressão feroz através da polícia e da tropa.

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1: Em 1960, registrou-se um passo de extrema importância na luta pela libertação da Namíbia. Com efeito, foi criada a SWAPO, Organização do Povo do Sudoeste Africano. Este movimento, que a 26 de agosto de 1966, depois de uma intensa preparação político-militar, desencadeou a luta armada de libertação da Namíbia. Foi fruto da luta vitoriosa conduzida pela SWAPO que, a 23 de março de 1990, a Namíbia conquistou a sua independência. O então líder da SWAPO, Sam Nujoma, tornou-se o primeiro presidente da Namíbia independente.

0: Em uma data na história, recordamos hoje o dia da vila de Kisiko, em Zavala, província de Inhambane, e o início da luta armada de libertação da Namíbia, a 26 de agosto de 1966. A redação do texto foi de Dalila Miquidade, a sonorização esteve a cargo de Moussa Gigalibo e a apresentação de Vitor Reis.
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3: Às 12 horas 30 minutos em Moçambique.

0: Saudações, caro ouvinte. O Comitê Central do Partido Frelimo, reunido em sessão extraordinária do órgão, detidos em Sofala dos indivíduos indiciados no tráfico de órgãos humanos. Camionistas denunciam a alegada viciação da balança na báscula de Zavala, distrito de Zavala, passa repetição, província de Inhambane. Presidente do Malau, Lázaro Chakwera, poderá ser ouvido no âmbito das investigações sobre a morte em junho de 2024 do ex-vice-presidente deste país. Destaques do Jornal da Tarde, hoje editado e apresentado por Daniel Faiela. Bernardo Salomão está na sonorização. Uma vez mais, boa tarde e ótima escuta. Membros do Comitê Central do Partido Frelimo estão reunidos na cidade de Chimoio, província de Manica, em sessão extraordinária. Um encontro que acontece depois da Conferência Nacional de Quadros, que teve lugar no último fim de semana na mesma cidade. E vamos de imediato ao encontro na cidade de Chimoio, do jornalista Cláudio Doan. A indicação é de que será conhecido hoje a data e o local da realização do 13º Congresso da Frelimo a ter lugar o próximo ano. Cláudio, boa tarde.
1: Boa tarde, Daniel Faiela. O Comitê Central da Frelimo vai decidir hoje sobre a data e o local da realização do 13º Congresso do Partido a ter lugar próximo ano. O presidente da Frelimo, Daniel Chapo, disse que a sessão extraordinária do Comitê Central deve indicar o local e as datas exatas do Congresso para que possam iniciar os preparativos do evento.
2: A grande decisão desta sessão é atinente à convocação do 13º Congresso da Frelimo, que no calendário ordinário do nosso partido deve acontecer no próximo ano, considerando que o último Congresso teve lugar há 5 anos, isto é, em 2022. O Comitê Central deve tomar esta decisão nesta sessão, indicando o local e as datas exatas, para que comecemos desde já os preparativos da reunião magna da Frelimo, que irá sufragar a visão estratégica que deve orientar a Frelimo nesta nova era de renovação do partido e do país rumo à independência económica.
1: O presidente da Frelimo anunciou ainda que nesta sessão extraordinária do Comitê Central será conhecido o número atualizado dos membros desta formação política. Daniel Chapo recordou que o número resulta do recenseamento dos órgãos e dos membros do partido iniciado em janeiro passado.
2: Este não é um exercício meramente técnico-administrativo. É, acima de tudo, um instrumento político e estratégico do funcionamento da Frelimo. É um exercício que irá permitir uma melhor gestão de todos os nossos membros, através de um sistema informatizado, fiável e digital, com a introdução de cartão biométrico e uma melhor gestão de cotas e outras contribuições para a sustentabilidade do nosso partido.
1: Nesta sessão extraordinária, os membros do Comitê Central da Frelimo deverão também apreciar e avaliar as propostas saídas da 11ª Conferência Nacional de Quadros realizada no último fim de semana. Daniel Chapo disse que os membros deste órgão devem tornar realidade as recomendações da conferência.
2: Por isso, recomendamos apropriar-se do discurso de encerramento da reunião de quadros. O objetivo é todos os cerca de 6 milhões de membros se apropriarem das ideias patentes no discurso. As mensagens que estão no discurso não devem morrer na gaveta dos dirigentes. O povo quer ver resultados e impactos do discurso, ou seja, o povo quer ver o discurso materializado nas ações de cada um de nós.
1: A sessão extraordinária do Comitê Central da Frelimo vai ainda apreciar as propostas para a elaboração de teses ao 13º Congresso do Partido, que se realiza no próximo ano. Da cidade de Chimoio, para a Rádio Moçambique, é Cláudio Doani.
0: Muito obrigado, bom trabalho, Cláudio Doani. Vamos continuar em Chimoio, ou continuamos no Chimoio, para outras notas em torno da sessão extraordinária do Comitê Central do Partido Frelimo. Dine Cação, boa tarde.
3: Membros do Comitê Central da Frelimo esperam que a 4ª reunião extraordinária do órgão que decorre em Chimoio aprofunde o compromisso do partido com o povo. Dizem estar expectantes que as questões discutidas na 11ª Conferência Nacional de Quadros sejam hoje debatidas de forma a trazer respostas aos grandes desafios do país. Manuel Ramissan, membro do Comitê Central da Frelimo, espera que a reunião traga linhas orientadoras para a formulação de políticas que visam resolver as questões levantadas na conferência.
4: Espero sair dessa sala com as questões abordadas na reunião do quadro, sejam aprofundadas com clareza e que possam trazer resoluções para a sua implementação.
3: Maria Moçambique espera que a Frelimo saia do Comitê Central reforçada e mais unida.
5: Eu espero que a Frelimo continue reforçada e saia ainda mais reforçada depois de todas as contribuições que a conferência, portanto, nos deu como alicerce para este novo ciclo. Um ciclo em que se adivinha uma Frelimo mais encontrada consigo própria e cada vez mais forte.
3: Ricardina Mazive espera que se volte a frisar a questão comportamental de alguns membros que mancham o partido.
6: Para uma sociedade justa e que serve para o povo e para o povo, como eu diz, a Frelimo é do povo, o partido é do povo, tem que ser assim. Não pode alimentar abusos, não pode alimentar humilhação, ladrões, não pode. A Frelimo é uma organização séria, uma organização responsável que cuida da população. Então tem que dar um bom exemplo.
3: António Bila, secretário nacional de mobilização da OJM, convidado à reunião, quer ver traçadas linhas gerais voltadas

0: Encontro, chamo agora o jornalista Simon Cabo em direto. Simon, boa tarde.
1: Muito boa tarde, Daniel Faela e ouvinte. Respondemos do estúdio móvel da Rádio Moçambique, instalado aqui no recinto que acolhe esta quarta sessão extraordinária do Comitê Central da Frelimo. Os membros deste órgão estão reunidos já a debater os pontos previstos e constantes da agenda, portanto, que foi de resto aprovada logo após o discurso da abertura do presidente da Frelimo, Daniel Chapo. Américo Sozinho, comentador residente da Rádio Moçambique, o presidente do partido foi já peremptório, portanto, deixando ficar aqui aquilo que deverá ser a principal agenda, nomeadamente a marcação, aprovação e divulgação das datas do 13º Congresso no próximo ano, mas não só, há também dados que deverão ser partilhados relativamente aos resultados do recenseamento de raiz dos membros do partido. O que é que efetivamente se deve esperar deste Comitê Central, tendo em conta estas agendas que estão a ser colocadas, portanto, como prioritárias e de maior importância.
2: Bom, muito boa tarde a si, boa tarde também ao moderador do jornal, nesse caso ao apresentador do Jornal da Tarde, da equipa técnica da Rádio Moçambique e também os ouvintes deste órgão. Bom, primeiro preciso dizer que o presidente Daniel Francisco Chap, no discurso de abertura, referenciou de que hoje saber-se-á a data e o local da realização do 13º Congresso do Partido. E também vai se anunciar o número de membros, nesse caso a atualização de dados do banco de dados dos membros do Partido Frelimo, conforme sabe de que até esta parte o partido tem mais de 6 milhões de membros e os números do ponto de vista de rigorosidade numérica, hoje, portanto, os moçambicanos poderão ter acesso a esta informação. Mais do que isso, é preciso realçar de que neste momento debate-se, portanto, na sala, vários temas. Discute-se também a questão ligada às propostas que foram apresentadas pelos conferencistas, conforme sabe de que há muitas recomendações, mais de 1.000 recomendações dos quadros que, portanto, deixaram para o Comitê Central discutir, para melhor, portanto, acomodar aquilo que é prioridade. Isso significa que a Frelimo está cada vez mais unida e coesa rumo à independência econômica do país. O presidente Chapo, conforme sabe, de que está comprometido com a gestão da nação moçambicana sob princípios de legalidade, de moralidade, de integridade, portanto, entre outros, que é para garantir que este país possa crescer de forma justa, inclusiva e dentro, portanto, da democracia que é imposta.
1: Qual deve ser o papel dos membros do Comitê Central, portanto, no aprimoramento e na validação destas recomendações saídas da Conferência Nacional de Quadros?
2: Bom, os membros do Comitê Central têm uma responsabilidade acrescida, conforme sabe, daqui fazem parte do mais importante órgão no intervalo dos congressos, que é o Comitê Central. Eles estão distribuídos um pouco por todo o país. Uma das responsabilidades é divulgar, portanto, esta boa nova que o presidente Daniel Chapo teria, portanto, anunciado. E não só, conforme sabe, é que alguns membros do Comitê Central fazem parte do Executivo e distribuídos, portanto, em vários setores do nosso país, têm a missão de materializar aquilo que é a visão do presidente Daniel Chapo, aquilo que é o projeto de sociedade do presidente Daniel Chapo para robustecer, portanto, a economia do nosso país, para permitir que várias infraestruturas sociais, como estradas, pontes, escolas, hospitais, tenham, portanto, a sua execução plena dentro do nosso país.
1: Muitas correntes de opinião colocaram, portanto, a Conferência Nacional de Quadros, e já agora as reuniões que se sucederam, nomeadamente a Comissão Política em sessão extraordinária e hoje o Comitê Central também em sessão extraordinária, como uma espécie de marco para uma nova era de Daniel Chapo enquanto presidente do Partido e da República, e até do ponto de vista de fortalecimento da sua imagem em termos simbólicos e do seu poder, portanto, dentro do partido e do Estado. Até que ponto é que efetivamente, para fecharmos esta nossa análise, estes encontros são uma viragem deste ponto de vista?
2: Olha, conforme sabe de que quando há uma discussão em sede de uma conferência que nem a 11ª de quadros, obviamente existem várias sugestões que são apresentadas não só pelos delegados, mas também pelos convidados. E essas opiniões devem ser aquilatadas em sede dessas reuniões. Primeiro a Comissão Política e agora a sessão extraordinária, que é a quarta, do Comitê Central, que é para dar valor valore aquilo que foram as opiniões dos quadros, mas também é preciso analisar a legalidade de cada opinião para a sua viabilização, conforme

0: Sabe de que não basta emitir opinião, é importante também que esta opinião se conforme com a legislação. Esta que está sendo a missão, portanto, do Comitê Central, fazer uma análise profunda e validar aquilo que é possível e também começar a fazer um alinhamento de prioridades do ponto de vista de implementação.
1: Muito obrigado, Américo Sozinho, pela presença aqui no estúdio móvel da Rádio Moçambique, no bairro Mtembwe, onde, portanto, tem lugar aqui nos arredores da capital de Manica, Chimoio, a quarta sessão extraordinária do Comitê Central da Frelimo.
2: Jornal da Tarde da Rádio Moçambique Estúdios na cidade de Inhambane. A primeira-ministra exorta as comissões eleitorais da região da SADC a investirem no reforço institucional, na formação constante de quadros e na modernização dos mecanismos de gestão eleitoral. Desenvolve a notícia o jornalista Paulinho Nunes.
3: Segundo Bem-vindo Alevi, o investimento responsável e contínuo vai contribuir para mais participação cidadã, o respeito pelos direitos humanos e a realização de eleições regulares, transparentes e credíveis. A governante afirma ainda que a credibilidade do sufrágio vai assegurar a manutenção da paz e coesão social na região.
4: Acreditamos que a credibilidade das eleições não se mede apenas pela sua realização periódica. Mede-se, sobretudo, pela confiança que o processo inspira nos cidadãos, nos concorrentes e na sociedade. Quando a administração eleitoral atua com imparcialidade, transparência, profissionalismo e respeito pela lei, reforçam-se as condições para a confiança pública e para o reconhecimento da legitimidade dos resultados. A confiança nas instituições eleitorais é, assim, um dos pilares da estabilidade democrática.
3: Bem-vinda, Levi. Quer igualmente que as comissões eleitorais da SADC dominem a inteligência artificial para garantir a integridade dos processos eleitorais.
4: A integridade dos cadernos eleitorais, a proteção dos dados pessoais e biométricos dos eleitores, a segurança dos sistemas informáticos e a confiança pública nos mecanismos de gestão eleitoral não são apenas exigências técnicas, são componentes essenciais de integridade democrática. Por isso, temos que aprimorar os mecanismos de cooperação a nível da SADC, que nos permitem desenvolver e reforçar os quadros normativos e institucionais capazes de garantir uma utilização ética, transparente e responsável da inteligência artificial.
3: A primeira-ministra falava hoje em Maputo na abertura da reunião do Comitê Executivo do Fórum das Comissões Eleitorais dos Países Membros da SADC. Já o porta-voz da Comissão Nacional de Eleições, Paulo Quinica, explicou que o encontro serve para a partilha de experiências entre as instituições da região.
5: Lições que podem ser tiradas é basicamente esta do diálogo nacional inclusivo, que acontece depois do processo eleitoral. Nós todos sabemos aquilo que aconteceu depois das eleições e, portanto, há uma lição muito grande que os nossos colegas da região poderão retirar desta experiência de diálogo nacional inclusivo.
3: A reunião do Comitê Executivo do Fórum das Comissões Eleitorais dos Países Membros da SADC, que decorre em Maputo, vai servir para preparar a Assembleia Geral do órgão a ser realizada em novembro na República Unida da Tanzânia.
2: Doze horas 48 minutos, crime em Sofala, onde estão detidos dois indivíduos indiciados no tráfico de órgãos humanos. Benícia Fayane.
6: Dois homens estão detidos no distrito de Kai, em Sofala, por posse de um órgão genital masculino. A detenção ocorreu esta segunda-feira, quando os suspeitos pretendiam vender o órgão por 2 milhões de meticais. A informação foi dada pelo oficial de imprensa no comando provincial da PRM Sofala, Farah Jaime, o qual precisou que os homens de 41 e 45 anos de idade foram detidos em flagrante na via pública. Acrescentou que decorre a investigação para apurar a origem do órgão e descobrir se houve prática de homicídio ou profanação de túmulo.
7: Cerca das 10 horas, a polícia deteve na via pública, no posto administrativo de Cal, no desvio de Zemba, dois nacionais apreendidos em sua posse. Um órgão genital masculino que o mesmo pretendia comercializar. As diligências estavam em curso, de modo a apurar a proveniência dos órgãos.
6: O oficial de imprensa no comando provincial da PRM Sofala, Farah Jaime, e a detenção de duas pessoas no distrito de Caim por posse de órgão genital masculino. Da cidade da Beira, Benícia Faiani.
2: Detidos em Sofala, dois indivíduos indiciados no tráfico de órgãos humanos. Noutras notas da atualidade, o derramamento de sangue nas estradas de Nampula em consequência dos acidentes de viação. Só nas últimas 72 horas, a província registrou 94 acidentes de viação que mataram 3 pessoas. Otávio Fonseca.
8: O Hospital Central de Nampula registrou nas últimas 72 horas 3 óbitos em consequência de 94 acidentes de viação ocorridos ao nível da província. Os acidentes de viação aconteceram nos bairros de Namicopo e no posto administrativo de Anchilo, distrito de Nampula. O porta-voz do Hospital Central de Nampula, António Carlos, avançou que, além dos óbitos, o Banco de Socorros atendeu 710 pacientes com diferentes patologias. António Carlos destacou ainda que no período em alusão foram igualmente observados 106 doentes padecendo de acidente vascular cerebral AVCs e 54 por agressões físicas.
9: Então, mais uma vez, apelar à comunidade aqui em geral a adotar novos estilos de vida no que concerne a partir dos 35 anos em diante e quiçá também ainda em idades mais jovens começar a controlar o consumo do sal, o consumo dos óleos e gorduras e também optar pela prática de exercício físico.
8: Porta-voz do Hospital Central de Nampula, António Carlos, e as ocorrências registradas nas últimas 72 horas naquela unidade sanitária de referência da região norte do país. Otávio Fonseca, Nampula.
2: De Nampula, a vizinha província da Zambésia, onde os acidentes de viação também não param de matar e de mutilar. O retrato do impacto da sinistralidade rodoviária pelo jornalista Caetano Alberto.
10: 8 pessoas morreram este ano e outras 6 ficaram feridas devido a acidentes de viação na província da Zambésia. O facto foi confirmado pelo chefe da secção de instrução e educação cívica no Departamento da Polícia de Trânsito na Zambésia, Diniz Buramo. A falta de observância de regras de condução é apontada como a principal causa dos acidentes.
11: Destes acidentes, 2 ocorreram no distrito de Nicuadal, 1 no distrito de Mucuba, Ili e Alto Mologue.
10: Entretanto, a Associação Moçambicana para as Vítimas de Insegurança Rodoviária intensifica a campanha de sensibilização para a prevenção de acidentes de viação. Para o efeito, a Anviro acaba de assinar um memorando de entendimento com a Associação Boa Esperança Juvenil em Climane.
12: E nós podíamos fazer parte de trabalhar com eles para cada vez mais dinamizarmos na quimbação na nossa província, tanto como no nosso país. É uma situação que tem deixado várias utentes, várias pessoas, outros acabam ficando sem família devido à situação de sinistralidade rodoviária.
10: Elias Levene, delegado da Associação Provincial para as Vítimas de Insegurança Rodoviária na Zambésia, destaca que a campanha vai também abranger os operadores de táxi bicicleta em Climane. Estima-se em mais de 5 mil operadores de táxi bicicleta, na sua maioria sem domínio do Código de Estrada. A partir de Climane, Caetano Alberto.
2: Automobilistas, ou seja, caminhonistas em Inhambane, denunciam a alegada viciação da balança na báscula de Zavala, na província de Inhambane. Os detalhes pelo jornalista Cremil do Comé.
13: Em Inhambane, caminhonistas manifestam descontentamento face à alegada viciação da balança da báscula de Zafala. Segundo os nossos entrevistados, não compreendem por que motivo as suas viaturas apresentam excesso de peso na báscula de Zafala, quando em outros postos de pesagem a lotação está dentro dos limites legalmente permitidos.
14: O Rácio Batista José, passeio da Macia, estava normal. Então aqui, ontem eles estão a passar a carga é excesso. Porque aqui, mês passado, tem um caminhão que excedeu a carga, excedeu o valor, e o caminhão não tinha nada.
15: Júlio Antônio Nunes. Há certos sítios que eu não posso encher a carga, há certos sítios que eu posso encher. Então, por falta de conhecimento das pessoas que carrego, eu venho aqui, venho chupar.
13: A delegada da Administração Nacional de Estradas, ANE, em Inhambane, Munira Inhapoça, explica que a balança da báscula de Zavala é calibrada periodicamente, não havendo espaço para possível viciação.
16: Não constitui a verdade, porque todas as básculas são submetidas à calibragem trimestralmente e manutenção eletrônica, neste caso regular.
13: Munira Inhaposa, delegada da Administração Nacional de Estradas em Inhambane, esclarecendo a situação relacionada com as alegações de irregularidades na pesagem de viaturas de carga na Báscula de Zavala.
2: E na província de Maputo, as autoridades lançam campanha de regularização de oficinas caseiras de reparação de viaturas no âmbito de promoção do empreendedorismo juvenil. Rigoberto Chissano.
17: Para o efeito, está em curso uma capacitação dos proprietários das oficinas caseiras de reparação de viaturas em diferentes matérias, com destaque para a higiene e segurança no trabalho. Com a regularização destas oficinas, o governo da província de Maputo quer que estes passem para o setor formal, onde podem ganhar contratos de trabalho com qualquer tipo de empresa. Esta semana, 62 mecânicos receberam os seus certificados depois de terem participado num curso de capacitação durante cerca de um ano. O diretor dos Serviços Provinciais de Finanças, Paulino Naif, que falava em representação do secretário de Estado na província de Maputo, anotou que esta é mais uma prova de que o governo está comprometido com ações de promoção do empreendedorismo juvenil.
18: Criamos essas graduações de curta duração que é mesmo para responder. É preciso olhar que a demanda varia, naturalmente, em função das necessidades das empresas. Nós vamos respondendo em função de... Neste momento foram 62, porque está em resposta a uma demanda específica, mas no futuro podemos ter mais.
17: O financiador da iniciativa Regula Majarita, da COICA, destacou que o objetivo da campanha é reconhecer os conhecimentos adquiridos em várias áreas do saber.
19: E neste momento, há diferentes ocupações que podem ser realizadas, eletricidade, serralheria, mecânica auto, turismo e a parte de construção civil.
17: Ecos da cerimônia de entrega de certificados a jovens empreendedores nas oficinas caseiras de reparação de viaturas no âmbito da promoção do empreendedorismo juvenil. Rigoberto Chissano, da Turquia da Matola.
2: Entete dadores de sangue estão a abandonar a atividade, facto que complica a assistência de doentes que necessitam deste líquido. Orlando Cananecas.
20: Mais de uma centena de dadores voluntários de sangue da província de Tete desistiram de doar o precioso líquido, alegando vários fatores. Apontam a falta de organização porque não estavam associados, aliada à ausência de reconhecimento destes por parte de alguns profissionais em várias unidades sanitárias da província. O presidente da associação disse que, para reverter a situação, a agremiação acaba de ser legalizada na província. A fonte reconhece que, com a legalização da Associação dos Dadores de Sangue, DETET, ADST, os dadores que abandonaram a causa possam sentir-se motivados para retomarem a prestação desta ação solidária. Aliás, Armando Tembe convida a demais pessoas a tornarem-se dadores de sangue, dada a importância do precioso líquido e sua maior procura, sobretudo na cidade capital, que registra muitas solicitações de intervenção cirúrgica.
21: Temos de convidar que cada família que compõe esta cidade ou esta nação, pelo menos tenha um dador para fazer essa obra de caridade. Para além de salvar a própria família, é salvar o próximo que precisa.
20: Presidente da Associação dos Dadores de Sangue de Tete, ADST, Armando Tembe. Da cidade de Tete, Orlando Canenecas.
2: Jogos desportivos escolares, a fase nacional terá lugar aqui na província de Inhambane a partir do próximo sábado, dia 29 deste agosto. As autoridades reafirmam que estão criadas todas as condições para a realização deste evento. Aliás, o jornalista Efraim Maciter está neste momento no campo municipal da Machixe, local da cerimónia de abertura, e é para lá onde vamos para medir o pulsar dos preparativos desta cerimónia. Efraim, boa tarde.
22: Ora viva, muito boa tarde. Respondemos a partir da vibrante cidade de Machixe, o palco que fará história já neste sábado ao acolher a abertura da 16ª edição do Festival Nacional dos Jogos Desportivos Escolares, sob o lema Desporto Escolar Inclusivo, promovendo o patriotismo, o talento e solidariedade. Esta edição é marcada por um feito inédito. É a primeira vez que a cerimónia inaugural de um festival desta dimensão acontece fora de uma capital provincial. Esta escolha estratégica da Machixe deve-se ao fato de a cidade de Inhambane não apresentar, de momento, infraestruturas desportivas em condições adequadas para acolher a magnitude de uma cerimónia de abertura. E quando faltam apenas 3 dias para o apito inicial, Como se apresenta a província de Inhambane para este grande certame? Temos conosco o diretor provincial de educação de Inhambane, Manuel Clique, que nos traz o ponto de situação detalhado sobre a preparação do festival.
0: Agora estamos no processo de alocação de beliches e colchões. Há um processo de pulverização que está a acontecer em todos os locais de alojamento para recebermos com dignidade e com algum aconchego as delegações provinciais que entram a partir de amanhã.
22: Palavras do diretor provincial de educação em Inhambane, Manuel Clique, no balanço do ponto de situação dos preparativos para grande arranque já no sábado da 16ª edição dos Jogos Desportivos Escolares em Inhambane 2026 da cidade da Machis. Efraim Macitela, muito boa tarde.
2: Muito boa tarde. No estrangeiro, as alfândegas sul-africanas apreenderam ontem mais de 300 kg de cocaína no aeroporto internacional de Joanesburgo. A droga estava no voo proveniente de São Paulo, no Brasil, e está avaliada em cerca de 167 milhões de randes, o equivalente a mais de 660 milhões de meticais. Até o momento, ninguém foi detido. Entretanto, o presidente do Malawi, Lázaro Chakwera, poderá ser ouvido no âmbito das investigações sobre a morte em junho de 2024 do ex-vice-presidente deste país, Sérgio Sixpence.
1: A Comissão Parlamentar ADOC, que investiga o acidente aéreo de junho de 2024, que vitimou o ex-vice-presidente Saulo Chilima e outras 8 pessoas, insinuou a possibilidade de convocar o ex-presidente Lázaro Chakwera para depor. O presidente da comissão, Walter Nyamilando, afirmou que Chakwera, que estava no comando das Forças Armadas quando o acidente ocorreu a 10 de junho de 2024, poderá estar entre as testemunhas a convocar quando a investigação entrar na terceira fase de depoimentos em outubro. A possível comparência de Chakwera acrescentaria uma dimensão potencialmente explosiva a uma investigação que já ouviu depoimentos de altos funcionários do governo e das Forças Armadas. A sessão poderá também dar à comissão a oportunidade de esclarecer questões relativas à resposta do governo nas horas cruciais após o desaparecimento da aeronave que transportava Chilima e outras 8 pessoas. Sérgio Sixpence, em Plantaia.
2: Termina o Jornal da Tarde, hoje editado e apresentado por Daniel Fayela. Bernardo Salomão esteve na sonorização. Pela atenção que nos fizeram dispensar, o nosso muito obrigado. Boa tarde. Até uma próxima oportunidade.

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1: São 13 horas em Moçambique, renovamos os votos numa tarde feliz na nossa companhia. Convidamos a acompanhar o Jornal de Nampula. Boa tarde.
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3: Boa tarde, estimado ouvinte, seja bem-vindo ao Jornal de Nampula. A seguir, acompanhe os principais tópicos. Aumentam cada vez mais casos de acidente vascular cerebral, AVC, a dar entrada no Hospital Central de Nampula. Só nas últimas 72 horas foram observados mais de 100 doentes. No distrito de Mugim, qual está em curso o fabrico de carteiras e bancos escolares para albergar alunos que sentam no chão durante as aulas. No desporto, o distrito de Mekonta continua a destacar-se na modalidade de voleibol. Estão lançadas as linhas de força deste jornal, motivos mais que suficientes para estimado vinte manter-se ligado à Rádio Moçambique. Na sua companhia, Rosário Ângelo, na sonorização, e eu, Júlio Moro, na edição e apresentação. Até já. Estamos de volta. Aumentam cada vez mais casos de acidente vascular cerebral, AVC, a dar entrada no Hospital Central de Nampula. Só nas últimas 72 horas foram observados mais de 100 doentes. Uma informação a ser desenvolvida dentro de instantes. Por ora, está tudo a posto para a construção da nova ponte sobre o rio Natete, na Estrada Nacional número 13, que liga as províncias de Nampula e Niassa. Os fundos serão disponibilizados pela Agência Japonesa de Cooperação Internacional JICA Albano Xavier.
4: A ponte de betão foi destruída há anos pela fúria das águas, tendo sido montada uma estrutura metálica que não oferece maior segurança na travessia de veículos de grande tonelagem, sofrendo ciclicamente embates. A N13 é uma das rodovias vitais do corredor de Nacala, que liga o porto de Nacala à província do Niassa e aos países do Interland, com destaque para a República do Malawi. Sem avançar os valores, o delegado da Administração Nacional de Estradas, ANE, em Nampula, Orestes Azela, indicou que está tudo calculado no pacote da JICA para a construção da ponte de betão armado no próximo ano e garantir melhor circulação de pessoas e bens naquela ponte.
5: A ponte sobre o rio Natete faz parte de um plano de reabilitação por parte de um financiamento da JICA, já está dentro de um plano da JICA no sentido de fazer-se a reposição de uma ponte definitiva em betão armado. Tivemos há 2 semanas um outro embate da ponte sobre o rio Natete, mas brevemente vamos fazer a reposição de formas que aquele painel que foi danificado volta-se a fazer a reposição, aguardando que dentro do próximo ano, como está previsto no plano da JICA, possamos iniciar com a reposição definitiva com uma ponte em betão armado na ponte sobre o rio Natete. Sabemos que já vem durante vários anos nesse processo de mudança e vai tendo sempre estes embates, mas está dentro do plano, acreditamos que vai ser bem direcionado dentro do próximo ano.
4: Orestes Azela, delegado da Administração Nacional de Estradas, ANE, em Nampula, e o plano de construção da ponte de betão armado sobre o rio Natete, na Estrada Nacional número 13, no corredor de Nacala, no troço que liga as províncias de Nampula e Niassa.
3: Está tudo a posto para a construção da nova ponte sobre o rio Natete, na Estrada Nacional número 13, que liga as províncias de Nampula e Niassa. A reportagem de Albano Xavier, que volta a juntar-se à antena lá mais adiante, ainda neste jornal. Agora sim, uma das notas de destaque refere que aumentam cada vez mais casos de acidente vascular cerebral, AVC, a dar entrada no Hospital Central de Nampula. Só nas últimas 72 horas foram observados mais de 100 doentes, tal como atesta a reportagem de Otávio Fonseca.
6: O Hospital Central de Nampula registrou nas últimas 72 horas 3 óbitos em consequência de 94 acidentes de viação ocorridos ao nível da província. Os acidentes de viação aconteceram nos bairros de Namicopo e no posto administrativo de Anchilo, distrito de Nampula. O porta-voz do Hospital Central de Nampula, António Carlos, avançou que, além dos óbitos, o Banco de Socorros atendeu 710 pacientes com diferentes patologias. António Carlos destacou ainda que, no período em alusão, foram igualmente observados 106 doentes padecendo de acidente vascular cerebral AVCs e 54 por agressões físicas.
7: Dos serviços de cirurgia foram observados 181 pacientes, operados 2 pacientes por oclusão intestinal. A nível do serviço de medicina no Banco de Socorro foram observados 101 pacientes e foram internados 22 pacientes. Referir que mais de metade destes pacientes internados a nível dos serviços de medicina têm patologias associadas à hipertensão arterial e suas complicações. Então, mais uma vez, apelar à comunidade aqui em geral a adotar novos estilos de vida no que concerne a partir dos 35 anos em diante e quiçá também ainda em idades mais jovens começar a controlar o consumo de sal, o consumo dos óleos e gorduras e também optar pela prática de exercício físico rotineira, de modo, acima de tudo, a retardar o aparecimento deste tipo de doenças.
6: Porta-voz do Hospital Central de Nampula, António Carlos, e as ocorrências registradas nas últimas 72 horas naquela unidade sanitária de referência da região norte do país.
3: O governo do distrito de Mujincoala e Nampula está a intensificar o fabrico de carteiras e bancos escolares com suporte a material local para permitir que nenhum aluno assista a aula sentado no chão. A iniciativa, segundo o administrador neste distrito, João Zampula, visa proporcionar melhores condições do processo de ensino e aprendizagem dos alunos naquela região costeira da província de Nampula. João Zampula explicou que as atividades decorrem sob forte envolvimento dos pais ou encarregados de educação, líderes comunitários e outros atores influentes através dos recursos faunísticos disponíveis no distrito. O governante disse que numa altura em que os recursos financeiros são escassos, há necessidade de promover ações concretas para o desenvolvimento do setor de educação.
8: Na verdade, nós estamos a trabalhar com os conselhos de escola, os pais encarregados de educação, com a direção das escolas, para a produção de carteiras escolares. Mujincoala é um distrito rico em floresta. A nossa floresta ela não pode ser invadida por pessoas e nós deixarmos. Neste momento, aqueles, por exemplo, que invadem a nossa floresta e nós descobrirmos, essas pessoas, se nós encontrarmos a madeira, é revertida para a produção de carteiras escolares. Mas mesmo assim também reforçamos as comunidades para a produção de bancos escolares, para evitar que exista uma criança a se sentar no chão. E o trabalho já aconteceu em algumas escolas. Neste momento estão a produzir bancos escolares. Fizemos esse lançamento a nível do nosso distrito.
3: Administrador do distrito de Mujincoala e Nampula, João Zampula, e os esforços na produção de carteiras e bancos escolares com base no material local. Jornal de Nampula a caminhar para a sua reta final. Antes do desporto, um olhar à cultura. Nampula acolhe em setembro próximo a segunda edição de Noite de Moda numa das casas de pasto da cidade capital. De novo em antena, Albano Xavier.
4: Em declarações à Rádio Moçambique, nesta terça-feira, a estilista Miriam Getá, baseada nesta cidade, disse que neste momento o evento está a ser organizado em parceria com a agência Classic Model. Miriam Getá explicou que os preparativos encontram-se numa fase avançada e tudo está a ser preparado com mínimo detalhe, por forma a tornar o evento muito memorável, principalmente para os amantes da moda. Segundo a estilista, o evento será um verdadeiro desfile de moda e explica como será feito.
9: Nós estamos a trabalhar para que o evento seja muito diferente daquilo que nós vemos. Porque nós sempre temos visto nos países de fora acontecer eventos e a gente sempre fica de boca aberta. Mas eu digo a vocês que isso já vai acontecer cá em Nampula e será muito diferente. Na passarela nós teremos praticamente 5 trajes. Nós vamos desfilar com traje casual, que é aquele que a gente usa no dia a dia. Também teremos traje de praia, teremos traje de gala, também teremos traje africano, que praticamente é aquilo que nos identifica. E também vamos ter o traje de noivas, vamos ter lá as noivas, os noivos a desfilar. Olha, se você vai casar, se você tem algum evento, é bom que tu participes, quem sabe, talvez possas encontrar alguma roupa que estavas à procura há muito tempo. Se você não for, você vai se arrepender.
4: A Miriam Getá, estilista residente na cidade de Nampula, e o lançamento da segunda edição de Noite de Moda, agendado para o próximo mês de setembro, que contará com alguns músicos locais.
3: Da cultura viramos a página para o desporto. Arrancam este sábado em Inhambane os Jogos Desportivos Escolares de edição 2026. Neste momento, as delegações de Nampula, Niassa e Cabo Delgado já se encontram em Mocuba, na província da Zambésia, a caminho da chamada Terra de Boa Gente. O essencial na voz do repórter desportivo Mércio João. Mércio, boa tarde.
10: Boa tarde. Niassa, Cabo Delgado e Nampula de mãos dadas rumo ao maior palco dos Jogos Desportivos Escolares deste ano, Inhambane. As três delegações encontram-se na cidade de Mocuba, província da Zambésia, onde pernoitaram as delegações de Niassa e Cabo Delgado. O fortalecimento do espírito de unidade nacional, estreitamento de laços de amizade e festa através de batucadas registram-se no intenso calor que se faz sentir este momento em Mocuba. Ao jornalista Nelson Tatanha, o chefe da repartição de saúde e desporto escolar na Direção Provincial de Educação de Nampula, João João, descreveu o ritmo da viagem desta delegação que começou na manhã de hoje.
11: Partimos no tempo em que foi programado, com todo o cuidado possível, desde a sessão da escolta, desde a sessão de seguros e outros aspectos, como é o caso de alimentação para os alunos, todas as estruturas ativas. Estamos aqui para honrar a nossa província.
10: Enquanto isso, o jornalista Cadre Buana, de Cabo Delgado, ouviu o diretor da Direção Provincial de Educação, Ivaldo Quincardete, que disse como foi o descanso da delegação.
12: A nossa delegação descansou bem, acordaram bem, tomaram um pequeno almoço, já têm consigo o almoço para o dia de hoje. Pretendemos pernoitar em Shop e amanhã de manhã, muito cedo, continuaremos a viagem para com destino a Inhambane.
10: Por bandas da delegação de Niassa, foco e determinação são para já os semblantes que notificam-se nos diversos atletas que querem fazer de Inhambane o local de superação do último lugar registado nos Jogos Escolares de Nampula em 2024.
13: Banda Crispinho Luiz Naka, vamos fazer tudo por tudo para nós sairmos em primeiro nesse ano.
14: Bueno, Jorge Tomás, se nesse ano a minha perspectiva de campo melhorar, podemos trazer o primeiro lugar para Niassa.
10: É assim como vai a viagem da delegação de Niassa, Cabo Delgado e Nampula, rumo ao Nacional dos Jogos Desportivos Escolares de Inhambane. Esta tarde vai juntar-se a esta caravana a província de Zambésia, que poderá se encontrar com esta coletiva no distrito de Nicuadala. É Riama Desporto, Mércio João, a partir do intenso calor de Mocuba.
3: O distrito de Mekonta continua a destacar-se na modalidade de voleibol, segundo apurou a repórter Gracinda Caramagem.
15: O técnico da Juventude de Esportos no Serviço Distrital de Educação, Juventude e Tecnologia de Mekonta, Bonifácio Lourenço, afirma que a modalidade de voleibol está a ser praticada com muita intensidade naquela região. Bonifácio Lourenço fez saber que a equipa de voleibol no distrito de Mekonta tem vindo a realizar competições com os distritos circunvizinhos, o que ajuda a compactar e expandir a modalidade. Este dirigente desportivo apontou os Jogos Desportivos Escolares, onde o distrito foi campeão na edição passada ao nível da província.
16: Cada ano existem meninos que desaparecem. E para recuperar esses não é fácil. Porque são alunos que já fizeram 12ª e querem progredir para outras fases profissionais, estamos a falar de ensino superior, e aqui desaparecem e perdemos esses meninos. Mas a ideia mesmo do treinador é criar novas formas de trazer novas crianças e ainda a treinarem, para recuperar os lugares perdidos.
15: Técnico da Juventude de Esportos no Serviço Distrital de Educação, Juventude e Tecnologia de Mekonta, Bonifácio Lourenço, e o ponto de situação da modalidade de voleibol naquela parcela do país.
3: Enquanto isso, a Associação União Desportiva Nanama de Nampula, representante da província de Nampula no Campeonato Nacional de Futebol Feminino, está à procura de parcerias para garantir a sua presença na capital do país. Nelson Tatanha, a prova está agendada para os dias 6 a 15 de novembro próximo na província de Maputo.
17: A Associação União Desportiva Nanama, com domicílio no bairro de Moaivire, cidade de Nampula, garantiu presença na prova mercê da inscrição atempada de 54 elementos entre atletas, técnicos e membros de direção no sistema FIFA Connect. O presidente da agremiação, João Bashir, disse ainda que a sua agremiação necessita de apoio em transporte de ida e volta ao local da competição, bem como alimentação.
18: A equipa está a andar, apesar com dificuldades, está a andar, mas precisamos de ajuda. Não temos um patrocinador que pode nos apoiar quando a nossa caminhada. Por isso precisamos desse patrocinador para que venha a nos ajudar cada vez mais. Okay. E pronto, fazermos alavancar a nossa província.
19: Não foi difícil para escrever na FIFA Connect?
18: Foi um grande trabalho, porque precisa dos requisitos, aquilo que é de estado médico, documentação das próprias atletas, muita coisa. Motivação das próprias atletas. A contar que mulheres são meninas, um dia, para você conseguir, é um assunto muito sério.
17: Presidente da Associação União Desportiva Nanama de Nampula, João Bashir, a pedir apoio para viabilizar a presença da equipa sênior feminina de futebol que dirige no Nacional da categoria a decorrer na segunda semana do mês de novembro de 2026 em Maputo. Desta província, além de Nanama de Nampula, tem condições burocráticas prontas a turma do Futebol Clube de Nacala. Estimado vindo de desporto a pontuar o Jornal de Nampula, mas antes, vale recordar as linhas de força que preencheram este espaço alargado de notícias. Dissemos que aumentam cada vez mais casos de acidente vascular cerebral, AVC, a dar entrada no Hospital Central de Nampula. Só nas últimas 72 horas foram observados mais de 100 pacientes. No distrito de Mujincoal, em Nampula, está em curso o fabrico de carteiras e bancos escolares para albergar alunos que sentam no chão durante as aulas. No desporto, o distrito de Mekota continua a destacar-se na modalidade de voleibol. Pronto, estimado 20, é mesmo fim deste jornal, referendo à tarde de quarta-feira, 26 de agosto de 2026. Ficam votos do sonoplasta Rosário Ângelo, que esteve na companhia de Júlio Moro na edição e apresentação. Boa tarde.
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0: 13 horas a 16 minutos, para trás fica o Jornal de Nampula. 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

Trazeiras a 40 minutos, do Instituto de Ciências de Saúde de Nampula, recebemos o seguinte edital que passamos a apresentar. O Instituto de Ciências de Saúde de Nampula, cita na rua de Sofala, número 133, pede a comparência do funcionário Domingos Daúdo Martinho, técnico de saúde, filho de Daúdo Martino e de Cesaltina Tito, nascido a 6 de outubro de 1993, residente no bairro de Moala, Moivira, no Departamento de Recursos Humanos. Portanto, pede-se a presença deste senhor no Departamento de Recursos Humanos deste serviço no prazo de 15 dias a partir da data da divulgação do edital aqui na Rádio Moçambique para tratar de assuntos do interesse do serviço. Acabamos de apresentar um anúncio do Instituto de Ciências de Saúde de Nampula. O Emissor Provincial de Nampula da Rádio Moçambique torna público que está aberto o concurso para a admissão de um contínuo. São requisitos para o ingresso possuir a sétima classe do Sistema Nacional de Educação ou equivalente, fotocópia do bilhete de identidade, idade compreendida entre 18 e 35 anos, ser residente na cidade de Nampula, experiência profissional comprovada na limpeza será uma vantagem. Alto sentido de responsabilidade e profissionalismo. Disponibilidade imediata. A entrega dos documentos deve ser feita nas instalações da Rádio Moçambique, em Nampula, cita no sexto andar do prédio João Ferreira dos Santos. Nas horas normais de expediente, com início esta segunda-feira, 31 de agosto,

0: e termina, portanto, na sexta-feira, dia 4 de setembro. São 5 dias úteis. Era um anúncio da admissão de um contínuo aqui na Rádio Moçambique.
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13 horas a 58 minutos, estamos assim a caminhar a passos largos para as 14 horas. Pontualmente às 14 horas, as notícias. 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

0: E as notícias são apresentadas por Ivanob Dias. Boa tarde.
1: Muito boa tarde. O Comitê Central da Frelimo decide hoje sobre a data e o local da realização do 13º Congresso do Partido a ter lugar no próximo ano. O presidente da Frelimo, Daniel Chap, disse que a sessão extraordinária do Comitê Central deve indicar o local e as datas exatas do Congresso para que possam iniciar os preparativos do evento.
2: O Comitê Central deve tomar esta decisão nesta sessão, indicando o local e as datas exatas, para que comecemos desde já os preparativos da reunião magna da Frelimo, que irá sufragar a visão estratégica que deve orientar a Frelimo nesta nova era de renovação do partido e do país rumo à independência económica.
1: O presidente da Frelimo anunciou ainda que hoje será conhecido o número atualizado dos membros desta formação política. A primeira-ministra exorta as comissões eleitorais da região da SADEC a investirem no reforço institucional, na formação constante de quadros e na modernização dos mecanismos de gestão eleitoral. Segundo Bem-vinda Levi, o investimento responsável e contínuo vai contribuir para mais participação, o respeito pelos direitos humanos e a realização de eleições regulares, transparentes e credíveis. A governante afirma ainda que a credibilidade do sufrágio vai assegurar a manutenção da paz e coesão social na região.
3: Acreditamos que a credibilidade das eleições não se mede apenas pela sua realização periódica. Mede-se, sobretudo, pela confiança que o processo inspira nos cidadãos, nos concorrentes e na sociedade. Quando a administração eleitoral atua com imparcialidade, transparência, profissionalismo e respeito pela lei, reforçam-se as condições para a confiança pública e para o reconhecimento da legitimidade dos resultados. A confiança nas instituições eleitorais é, assim, um dos pilares da estabilidade democrática.
1: Bem-vinda, Levi. Falava hoje em Maputo na abertura da reunião do Comitê Executivo do Fórum das Comissões Eleitorais dos Países Membros da SADEC. Na província de Nampula, 3 pessoas morreram nas últimas 72 horas em consequência de 94 acidentes de viação. Otávio Fonseca.
4: Os acidentes de viação aconteceram nos bairros de Namicopo e no posto administrativo de Anchilo, distrito de Nampula. O porta-voz do Hospital Central de Nampula, António Carlos, avançou que, além dos óbitos, o Banco de Socorros atendeu 710 pacientes com diferentes patologias. António Carlos destacou ainda que, no período em alusão, foram igualmente observados 106 doentes padecendo de acidente vascular cerebral AVCs e 54 por agressões físicas. Otávio Fonseca, Nampula.
1: No distrito de Caia, em Sofala, 2 homens estão detidos por posse de um órgão, por posse de um órgão genital masculino. Segundo o oficial de imprensa no comando provincial da PRM em Sofala, a detenção ocorreu quando os suspeitos pretendiam vender o órgão por 2 milhões de meticais. Farar Jaime precisou que os homens de 41 e 45 anos de idade foram detidos esta segunda-feira em flagrante na via pública.
5: A polícia deteve na via pública, no posto administrativo de Cal, no desvio de Zemba, 2 nacionais apreendidos em sua posse. Um órgão genital masculino que o mesmo pretendia comercializar. As diligências estavam em curso, de modo a apurar a proveniência dos órgãos.
1: Oficial de imprensa no Comando Provincial da PRM em Sofala, Farar Jaime. O presidente da Nigéria, Bola Tinubu, ordenou que as forças de segurança localizem os homens armados acusados de matar mais de 40 pessoas em ataques simultâneos a diferentes mesquitas na semana passada. Os ataques ocorreram na região de Borgo, perto da fronteira com Benin, e nos estados de Kebbi e Kwara. Segundo a polícia nigeriana, o grupo armado sequestrou ainda moradores de 4 aldeias no estado de Níger. Foram as notícias a esta hora, as próximas às 15. Muito boa tarde.
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0: 14h, 4 minutos. 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É onda média para a província de Nampula. 14h10, o debate desportivo que acontece a partir do emissor provincial de Nampula em simultâneo com o canal desportivo, quando forem 14h10. Mr. Rappi!

A 14 horas, 20 minutos, saímos fora de Portas, fomos até... fomos a Angola. Ah, voltamos ao país, depois de termos ouvido este tema, e queríamos realmente ficar aqui na companhia do Bander e o Flo. Mas parece que não será desta vez, e entretanto vamos continuar a fazer o compasso de espera, renovando aqui os votos de uma tarde feliz na nossa companhia. Aliás, lembrar que somos a Rádio Moçambique. É bem, vamos ficar com o Mendes.

no palheiro. A 14 horas, 22 minutos, sim senhora, fizemos então o compasso de espera e, entretanto, musicalmente, terminamos com Mendes. Vamos então ficar com o debate desportivo. Aliás, sim, o programa Debate Desportivo é de sempre que acontece a partir dos estúdios da Rádio Moçambique.

0: Bem, nós fizemos aqui o compasso de espera musicalmente. Terminamos, na verdade, com o tema do Pedro Guerra, que falava de Nikai. Vamos então ao encontro dos colegas posicionados no Estúdio 3 e o programa desportivo. Boa tarde.
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2: Claro que sinto, o bom filho volta a casa e com um belo prazer em que estou aqui para tratarmos do assunto desportivo a nível nacional e a nível provincial. Né? Cumprimento também os ouvintes aí em casa do RM.
3: Começamos exatamente com os Jogos Desportivos Escolares. Já arrumou hoje, vai encontrar também as de Cabo Delgado, já partiu, assim como de Niassa. E que esta coletividade de Nampula nestes jogos escolares. Depois de ocupar o sétimo lugar na contagem geral, nos jogos passados que Nampula acolheu, o que podemos esperar nesta temporada?
4: Depois da

0: si tanto a livello di governo, a livello della cultura, dello sport, dell'educazione in particolare. O preparativo em si motivou os nossos filhos, sobrinhos, que estejam de representar a província de menor maneira. E também deixa-nos dar esse espaço para tranquilizar os pais encarregados de educação, que é os filhos, tantos filhos, estão nas mãos. Da partida da cidade de Nampula, em direção a Inhambane, aliás, não só. Vimos também, na manhã de hoje, um abraço, aperto da mão, despedida, uma coisa bonita. E tranquilizou também os encarregados, que as crianças estão nas mãos, estão entregues numa boas mãos, e essas serão geridas a nível da professora, que é de Muneiro, pela parte do aspecto de saúde das crianças, que é o mais importante, frisar isso. E toda a logística, desde que lá estejamos e aguardamos que elas voltem à sua proveniência, à província de Nampula, com o melhor número de medalhas que no sábado inicia a nível nacional.
1: É verdade que cerca de 1.430 atletas, portanto, das 11 províncias do país, acompanhados por técnicos e delegados, estão sendo esperados neste momento em Inhambane. Tanto com... Serão praticadas as modalidades de futebol 11, atletismo, xadrez, voleibol, sala, ginástica, handball, basquetebol, jogos tradicionais e modalidades para pessoas com deficiências. Nampula, com uma preparação deficitária, Django, o que podemos esperar tanto neste jogo de escolar do 16º festival?
2: Bem, em princípio, dizer que realmente há todas as condições criadas para que tudo possa correr. Antevejo o seguinte: o nível de preparação das equipes foi muito tardio, porque há seleções que já se prepararam há um mês, mas acontece que Nampula começou muito tarde, e não sei se isso não pode implicar pelo facto de Nampula não estar bem preparado para dignificar com dignamente aquilo que é a expectativa da nossa província em termos dos jogos escolares, tendo em conta que na época, passado, realizamos os jogos escolares da nossa cidade em Nampula, mas tivemos uma participação muito negativa em termos de prestação. Agora, que tal essa distância daqui à Zona Sul, a Inhambane? Espero que não tenhamos problemas para que as nossas seleções possam se representar em boas condições. Temos que recordar que quando se prepara mais cedo, a melhor coisa é, porque todos os atletas ficam com muita vontade e com muita expectativa de competir de a pé de qualidade com as outras províncias. E depois também a partida, a viagem, só hoje é que não pula, está a decorrer a viagem. Não, espero que o desgaste físico não afeta os atletas, porque estamos a falar de via terrestre, do norte ao sul. Ainda quarta-feira estamos a falar que a seleção está em Mucuba. E eu nem sei. E apelo aí os motoristas também dos autocarros para terem muita paciência, cuidado aí nas vias públicas, as estradas não estão em condições, e levamos aí.
3: Django? Neste momento vou entrar em contato com o Nelson Tatanha, que sei que está a acompanhar esta delegação de Nampula a Inhambane. Nelson, boa tarde. Qual é o momento e o ambiente que se vive neste momento aí onde estão? Nelson Tatanha?
4: Boa tarde, Calixto Pedro. Boa tarde também, Django. Estamos
3: ainda esperando o Nelson Tatanha para...
4: Calixto?
3: Entrar em contato com... Agora sim, já estão criadas as condições. Vamos entrar, portanto, em contato com o Nelson Tatanha, que ele está acompanhado da delegação de Nampula, o 16º Festival do Jogo de Esportes Escolares em Inhambane 2026.
4: Estou a chegar, Calixto? Listo, estou a chegar.
3: Agora sim, podemos entrar em contato. Nelson Tatanha, boa tarde.
4: Boa tarde, Calixto Pedro. Não sei se
3: desta vez... Nelson, neste momento, qual é o momento e o ambiente que se vive aí onde se encontra? Creio que está rodeado com jornalistas que acompanham, portanto, as ligações das províncias, tanto de Cabo Delgado, Niassa e outras províncias. Nelson.
4: Consegue nos ouvir?
3: Sim.
4: Ah, muito bem. Muito boa tarde para si, Calixto Pedro. Boa tarde também, estimado ouvinte da Rádio Moçambique, neste simultâneo com o canal desportivo da Rádio Moçambique. Não está chegando.
3: Estamos a acompanhar. Estamos a acompanhar, Nelson. Definitivamente, vamos ter com o Nelson Tatanha. Vamos. Não há condições para falar com o Nelson Tatanha. Django, podemos continuar?
2: Bem, indo ao meu fio de

0: Matimba?
1: Bom, eu não vou fugir daquilo que o colega acabou de frisar, que é o fator principal, que na verdade é a motivação dos meninos. É verdade, sim, houve demora no tempo de preparação, que até nós, como encarregados de educação, contamos que a delegação de cabo delegado, a delegação da polícia do Niassa, que estivesse cá na cidade de Nampula para poder fazer o mesmo como posso dizer, a mesma coluna, como se diz na Nigéria. Mas não é isso que aconteceu. É, a capital do Norte acabou frojando na demora da partida da delegação em companhia com os outros. Podia chegar em Niquadala ou Mucuba, aliás, em Niquadala é melhor, sim, para cruzar com a delegação da Zambésia. Já fazeram quatro províncias numa única caminhada, mas não está a acontecer. A delegação de Nampula, acredito eu que será a última a chegar da Zona Norte, mas que isso também não pode ser motivo. Precisamos, na verdade, eu não volto a frisar, aspecto de saúde. É muito importante isso. Vimos aqui na época passada, na edição passada, que alguns estudantes tiveram problemas de saúde, porque em alguns centros de acolhimento não tinham lá saneamento do meio, refiro-me das redes mosquiteiras. Mas pronto, a delegação em si foram obrigados já na última da hora a tentar acolmatar que são aquilo que se diz ali que não pode tapar o solo com a peneira. Mas pronto, deu o que se deu e a província de Nampula caiu naquele lugar que não era da nossa expectativa. Mas eu acredito que cada um que se diz na gira, cada um jogo tem sua história. Essa edição de 2026, a delegação de Nampula, seja diferente. Seja aquela edição de Nampula, aquela que é 2004, esteve representado, trouxe muitas medalhas à província, era o maior número de medalhas, e quizá saia melhor, porque nós, cada um, também estamos nessa expectativa de ouvir em loco o colega Nelson Tatani a fazer a cobertura da caminhada dos meninos, e acredito também tem a ordem de comunicação social que também vão fazer parte desse evento, que tragam alegria, e alegria é esse. Quem sai a ganhar é o povo moçambicano, é o povo de Nampula.
0: Sim, senhora. A 16ª edição do Festival Nacional do Jogo Desportivo Escolares de Moçambique realiza-se de 29 de agosto a 6 de setembro de 2026 nas cidades de Machiche e Inhambane, na província de Inhambane. Vamos passar para outro ponto. Duas equipas que representam a província de Nampula, a ONU Moçambola, se encontram na cidade de Pemba a fazer os seus jogos de Moçambola depois da derrota do Ferroviário de Nacala. Hoje, neste momento, entra em cena o Ferroviário de Nampula, que joga com o
1: Pembinha.
0: Vários jogos que o Ferroviário de Nampula fez fora de casa, já esteve no centro, na cidade da Beira, fez dois jogos. Então, dos seis possíveis pontos, conseguiu quatro. Foi no Maputo, fez dois jogos dos seis, conseguiu quatro. E em Pemba, fez um jogo, empatou um. O que podemos deixar nesse jogo será a volta àquela proeza de mais três pontos para conseguir quatro pontos em Cabo Delgado.
1: Bom, para mim, foi o Ferroviário Nampula fez, para além dessa, a viagem a Cabo Delgado. A viagem que o Ferroviário Nampula fez à província de Sofala, fez à província de Maputo. Estivemos bem representados. Conseguiu agradar aquilo que era o mais essencial. Que eu podia aqui dizer que já, o Ferroviário Nampula conseguiu ter 75%. Pode ser. Isso não escangalhou ninguém.
0: Nos jogos fora de casa, né?
1: Exato, sim. Foi um bem conseguido. E eu acredito. E esse com o empate do último jogo com o Bahia, da divisão dos pontos, eu acredito que o Mr. Nascimento Armando não vai se deixar a se levar.
0: É um Ferroviário Nampula. Deixar crédito de mãos alheias.
1: É um Ferroviário Nampula que está invicto. E ele sabe o que está a fazer. É verdade que, em casa, apesar daquela derrota pesada com
0: Caseira,
1: com,
0: já, sim, nesse
1: com
0: caso.
1: Caseira, com a ABB.
0: O líder da prova.
1: Sim. Mas pronto, nós percebemos qual é o nível da ABB que temos. Para mim, a ABB é uma equipa bem representada, a equipa nacional, que não se compara com ninguém. Por isso, deixamos para lá, pronto. Mas Ferroviário está hoje. Vai se redimir com quem? Vai se redimir com Pimbinha jogando em casa, perante o seu público, com todo o arsenal que o mestre Vitor Mayamba, que tanto também que o Bisso, ele tem trabalhos técnicos, é muito melhor, ele prepara tudo, tanto aspecto técnico, psicológico. E o Nasser Armando aqui tem algo a dizer. Algo a dizer esse, que não vai ser paradoxo e não vai ser fácil, tendo o Pimbinha, todo o seu arsenal, e recordar

0: uma história do Pembinha. Eu acredito que vai ser um bom futebol. Pronto, só esperamos colegas que estejam lá em Pemba fazerem cobertura, que nos tragam os resultados, mas vai ser melhor. O apoderado maior, o Ferroviário está tudo, está bem disposto, aliás, está bem preparado de coração para mim.
1: E olhando o posicionamento na tabela classificativa desses dois conjuntos.
0: Exato. Também tendo em conta que o adversário direto do Ferroviário de Nampula, que é o Costa do Sol, que também tem um jogo difícil hoje.
1: Entra hoje também sendo.
0: ABB, exato, com a BB. Também o Costa do Sol está muito bem motivado. Um Costa do Sol que ganhou, bateu o seu rival, então, no Vaco Ferro Maputo, no batismo, assim posso dizer, do atual treinador do Ferro de Maputo, que é o Danilo Pinhaposa. E por isso agora que garante futebol
1: Jogo de faísca
0: é a abertura da segunda volta. É um jogo que tem muita expectativa, que todos os adversários, eu refiro Ferro da Beira e o Song, estarão na mira. Também a ver a cada um a torcer que o seu adversário direto vai tropeçar para poderem ganhar a posição de cada um.
2: Claro, é um jogo que vai fazer aquilo que é a diferença nesta jornada. Porque, se não vejamos, temos um Ferroviário de Nampula também que está muito atento para o deslize do Costa do Sol ou do ADBB.
1: Porque aqui estão colados na tabela classificativa.
2: Exatamente. E é um Ferroviário de Nampula também, que tem uma tarefa muito difícil em Pemba. Se não vejamos esta equipa, a Associação Desportiva de Pemba, é uma equipe muito bem organizada, uma equipe muito bem estruturada, uma equipe jovem, uma equipe ainda em construção, mas é uma equipe que em algum momento pode criar calafrios à equipa do Ferroviário. Porque é uma equipa que tem um sistema de jogo muito rápido, com jogadores com técnica muito invejável, e a jogar em sua casa, com o seu público, com aquilo que é o historial, como já disse aqui o meu colega, é um Pembinha que vai aparecer com tudo ou nada para criar dificuldades esta equipa do Ferroviário. Mas eu penso que também o Ferroviário está num bom caminho, é um Ferroviário que está bem estruturado nesse momento, sabe o que está aí a fazer, tem a palavra a dizer neste Moçambola, é um Ferroviário que vai entrar para este jogo também, para não perder pontos. É um Ferroviário. Então, nesse sentido, esperamos um jogo bem disputado entre essas duas equipas. Indo um pouco também para aquilo que é a equipa da Costa do Sol e a ABB, eu penso que este jogo é um jogo também em que vai haver muita disputa em termos de bola ali na zona do meio-campo. As duas equipes possuem jogadores muito possantes a nível do meio-campo e aí este jogo perde a equipa que mais erros comete. É um jogo que as duas equipes vão entrar com muita cautela uma das outras, porque é um Nelson Santos também que conhece bem esta casa do Costa do Sol e não vai para lá para perder este jogo, vai para disputar o jogo de igual para igual e sair deste jogo com os 3 pontos possíveis. Portanto, antevesse um jogo também muito difícil. É o Moçambola que neste momento, nesta segunda volta, as equipes já começam a crescer. Se não vejamos a surpresa do Machaquene frente ao Ferroviário de Maputo, o empate que o Machaquene fez. Aquele empate motiva muito esta equipa do Machaquene.
1: De 2 gols,
2: que,
1: não é?
2: Sim, exatamente. É uma equipa que entra a perder.
0: É o Machaquene que estava a perder 2-0.
2: Que estava a perder 2-0. Isso para dizer, que também este Machaquene já abriu os olhos. Talvez os jogadores já tiveram aí um puxão na orelha. Sabem que esta segunda volta é a fase mais decisiva para a sua manutenção. Portanto, a ver, vamos, né?
0: E até o próprio mestre do Machaquene, o Dário Monteiro, veio à organização social e disse a pedir o apoio do público. Não deixa o Machaquene escarrar.
2: Cair no chão.
0: Precisa desse
2: carinho. Desse carinho, desse calor, desse apoio, exatamente. Foi uma coisa muito bonita, fantástico a reação do Dário Monteiro.
1: Olhando para a estrutura do Ferroviário de Nampula e também olhando o posicionamento da equipe que está mesmo no pelotão da frente, o que podemos esperar os locomotivas na capital do Norte? Tem jogadores constituídos por excelência, tecnicistas, possantes ali. Portanto, o que podemos esperar?
2: Bem, no meu ponto de vista, essa equipa do Ferroviário de Nampula é uma equipa que está a se encontrar, mas também tem os seus pontos fracos. Se não vejamos, é uma equipa que sofre muitos golos. Se ganha, marca poucos. mas se perde, sofre muitos golos. Deve haver muito trabalho, sobretudo no seu setor defensivo. É uma equipa que arrisca muito bem, sim senhor, oferece o jogo, disputa mais no seu setor mais recuado. Quando apanha equipes também muito possantes no contra-ataque, sofre muito esta equipa do Ferroviário de Nampula, no setor defensivo. O que me preocupa nesse momento, no meu ponto de vista, é o Nassir Armando afinar bem ali no setor defensivo. Mas do meio campo para o ataque, eu penso que a equipe está bem galvanizada. Eu vi naquele jogo que tivemos aqui com a Black Bulls, aquele jogo tivemos facilidades ali na zona mais recuada. O ABB é uma equipa que joga muito rápido no contra-ataque, tem jogadores muito rápidos, velozes, e conseguiu muito bem furar aquela defensiva da equipa do Ferroviário de Nampula. E o Ferroviário de Nampula tem que se preparar muito bem no setor defensivo.
0: Também tentando subsidiar essa parte, colega, do Ferroviário. O Ferroviário tem dificuldade no meio campo. O Ferroviário só tem um Xelito. Se o Xelito não está...
1: Está ali a desequilibrar.
0: Então, toda a equipa adversária fica lá passar à vontade. E nesse contexto, é um momento que a equipa está a balançar no ataque.
2: Exatamente.
0: E é o futebol que a ABB usa.
2: Exatamente.
0: Sim. Aquele pujante mata-cadre.
2: Exatamente. Já lança.
0: Ninguém consegue travar aquele trio. Mas pronto, acredito que essa mensagem já chegou nos ouvidos do Mr. Armando.
2: Exatamente. E isso que estás a dizer na zona do meio campo é aquilo que eu me referi. É uma equipa que arrisca muito. Arrisca muito, mas ao defender, defende muito mal. Muito mal mesmo.
1: Uhum.
2: Exatamente.
0: Agora, tentando falamos do Ferroviário de Nampula, nosso representante. Antes que o nosso tempo, já que o tempo é dinheiro, ele também falou do Ferro na Cala.
1: Uhum.
0: É nota de pesar. É muito triste daquilo que nós assistimos. O jogo entre o Ferro na Cala, que é a BB, um dirigente, os dirigentes não podem pautar com aquele comportamento. Falou-se há anos que era um adepto desportivo. Na
1: quem se...
0: Sim, refiro à direção do
2: clube. Direção do clube Ferroviário.
0: Sim. E viemos o próprio
1: na pessoa do presidente.
0: Sim, sim. Sim. Sim, porque depois dos tumultos, o presidente apareceu nas mídias
1: a pedir desculpas.
0: Mas aquela desculpa liga não cola. E não só. Vimos o último jogo que o Ferroviário naquela fez em Pemba. A equipa foi impedida de fazer no interior do campo para fazer esse aquecimento.
1: Fez aquecimento então, fora do campo.
2: Fazer fora do campo.
0: Dando aquele perigo na integridade física dos atletas e a direção. Aquilo não pode acontecer. Por isso, nós estamos a pedir. Não, sustentamos até o desportivo, está indo na ambulância. Está
2: tentando
0: para voltar, estar de volta no nosso Moçambique. Com esse comportamento, é na gala.
2: Sinceramente,
0: então, nunca vamos ser.
2: Isso mancha a nossa província. Sim. Mancha muito a nossa província em termos de futebol.
1: Uhum.
2: Exatamente.
0: E a porrada já está aí. São seis jogos que o Ferro na Cala vai fazer no seu reduto.
1: A porta fechada.
2: As portas fechadas.
0: Aliás, não. O Ferro tem seis jogos que vai fazer em casa. Dos seis jogos, tem cinco. A porta fechada. Só um. E nós soubemos que.
1: E dos cinco jogos, já quase no fim.
2: A receita onde é que passa? Tendo em conta que na Cala é o enchente do mundo. Pá.
0: Na Cala é um dragão. Fica cheio no dragão.
2: Olha lá, pá. Imagina, pá,
0: é triste.
2: O campo às moscas, pá, sinceramente. Pá.
1: Mas antes do nosso tempo passar, vamos chamar uma pincelada para o Nampulense. Nampulense está mesmo ao rubro. Temos aqui duas equipas que lutam mesmo para a conquista do Canecão deste campeonato provincial. Temos o Ferroviário, aliás, do Sport de Nampula, com 7 pontos. Desportivo de Nacala também com 7 pontos. Estes dois estão galvanizados para a conquista do Nampulense e quiçá também entrar na pool de apuramento de acesso à Moçambola para o próximo ano.
2: Bem, essas as duas já são candidatas mesmo ao pool. Falando do desportivo,
1: e são tradicionais.
2: Exatamente, falando do Sporting de Nampula, são equipes já com uma tarimba nesse tipo de competição. Então, estas já estão. Agora, resta saber o que vai ser deles na pool, porque chegando ao pool, são equipes que devem se preparar muito bem, porque vão enfrentar muitas dificuldades, sobretudo com aquela equipa do Niassa. Estamos a ouvir que...
1: Que travou os ferroviários do norte.
2: Exatamente, aquela que travou os ferroviários. Aquela águias especiais do Niassa...
1: Eliminou a ferroviária de Lixinga, foi na casa
2: do o país todo está de vista. Quero ver quem são. Então, o Sporting e o Desportivo de Nacala, na pool, vão enfrentar muitas dificuldades com aquele tipo de adversário. porque é uma equipe que joga muito bem, uma equipa bem motivada, e uma equipa que
1: bem
2: ataca e defende muito bem estruturada. Uma equipa extremamente perigosa em campo. E isso, o Ferroviário, aliás, o Desportivo, e mesmo o Sporting, devem se preparar muito bem para enfrentar aquele adversário. Matinho.
0: Concordo consigo, colega Janko, acabou de frisar, que é verdade. Mas, por mim, esse é o momento mais importante que as equipas devem se preparar a partir de agora. Porque eu acredito que bom, tanto o Sporting e o Desportivo na Gala já estão. Já vão, são os únicos representantes, quanto a mim, mas eu arrisco a dizer que vão, serão representantes de Nampula. Então, há esse espaço das equipas se preparar melhor. Porque lá, na verdade, quando acaba de dizer que está o Águias Especiais. Águias Especiais já deu aulas aqui na província de Nampula. Deu baile em Nacala. O Ferro Nacala estava a ganhar 2-0. A equipa acabou perdendo a última por 3. Um veio para aqui no Santuário. Travou.
1: A equipa da segunda divisão.
0: Equipa da segunda divisão. Se travou o Ferroviário, o Zaxinena, aqui no Santuário 25. E está-se a preparar com uma caravana em direto para Lixinga. E em Lixinga, a preparação também já não é essa. Nós queremos ver esse Ferroviário, essa equipa do Zaxinena. Por isso. As equipas, nossos representantes, vamos representar o nosso regional, devem se preparar agora, ter uma equipa coesa, ter uma equipa segura, capaz de possa representar alto nível da próxima edição.
1: Antes de fechar mesmo, a Associação Provincial de Futebol de Nampula já concluiu com oficializações das 23 distritos da província de Nampula, já tem a Associação Distrital de Futebol. Que nota estamos a dar este elenco?
0: É de louvar. É inédito. É de louvar. Estão de parabéns todos, a Associação Provincial por essa iniciativa, que na verdade alguns distritos que precisavam. Pessoas que só fechavam. Hoje em dia a Associação deu essa aval, trouxe essa luz verde. Isso é muito bonito na área desportiva. E quem sabe ganhar são os distritos, são as associações. Por isso é novidade para mim. Por isso, ainda vou dizer, estar de parabéns ao professor de Nampula pela essa iniciativa. E que, continue mais em frente, venha mais, custa mais associações, por modo que essa nossa casa cresça para sempre.
1: No próximo novembro, haverá eleições.
2: Exatamente. Haverá eleições, mas eu penso que essa Associação Provincial de Futebol de Nampula já deu as vistas pelo trabalho que tem feito, pelo empenho que os dirigentes têm feito. Se formos a ver, a nível dos distritos, já temos treinadores com pelo menos o nível de CAF.
1: Tantos árbitros, tem alguns distritos. Né?
2: Agora, o que eu desejava ainda muito mais é a pedir aí aos nossos empresários para que deem uma mão. Né? Porque nós já temos pessoas capazes. Agora, temos que investir também nas infraestruturas. Não basta nada só uma associação num distrito. Mas vamos ver, não há um campo em condições, condigno. E isso não faz com que o distrito desenvolva em termos do desporto, porque não temos infraestruturas com boa qualidade. Então, é bom também começarmos a velar para as infraestruturas. Eu estava a ver, por exemplo, o campo do Memba. Sinceramente, desculpa. Aquele campo precisa do apoio dos empresários, do próprio governo, nível do distrito. Pôr um campo ali condigno, uma relva sintética, já é altura para tal. Já estamos a falar de uma independência econômica. Então temos que investir nessa independência.
1: Matimbe, só um segundo.
2: No desporto.
1: A linha do mesmo diapasão.
0: Concordo consigo, colega. É isso que precisamos de nós. Precisamos ajudar.
1: Chegando a esta altura, vamos dizer que termina o Desporto Interativo desta quarta-feira, 26 de agosto do ano 2026. Rosário Ângelo e Calixto Pedro, despedimos-nos e dizer que a sua companhia estimula-nos a voltar mais. Até lá, bom desporto.
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1: Seguimos ao encontro de Cristina Xavier para a atualização informativa. Boa tarde.
2: Boa tarde, Helena Pitor. Boa tarde, ouvinte. O ministro da Saúde, o CNIS, diz que a posição defendida pelo presidente da Frelimo e da República, Daniel Chapo, na aproximação da governação ao povo, vai permitir melhorias significativas no setor de saúde. O CNIS considera a posição de estratégica e transformadora, na medida em que vai permitir a construção de mais infraestruturas hospitalares, garantindo maior aproximação dos cuidados de saúde à população. Afirmou que, com isso, o setor vai aumentar a capacidade de prevenção de doenças crónicas, reduzindo complicações nas unidades sanitárias.
3: Esta mudança de paradigma de uma nova era e com o pacto com o povo traz esta grande transformação de aproximar os serviços de saúde da população. Daí que uma das grandes intervenções nossas neste ciclo de governação será um reforço cada vez mais dos cuidados de saúde primários e da saúde comunitária. Então, se nós levarmos a saúde próxima das comunidades, vamos prevenir e vamos promover a saúde.
2: O CNIS falava esta quarta-feira no âmbito da 4ª Sessão Extraordinária do Comitê Central da Frelimo, que decorre na cidade de Chimoio. E é para Chimoio que seguimos ao contacto do jornalista Cláudio Duane para a atualização da informação sobre o decurso deste evento. Duane, boa tarde.
4: Muito boa tarde, Cristina Xavier. Já foram debatidas as recomendações da 11ª Conferência Nacional de Quadros, que teve lugar o último fim de semana aqui na cidade de Chimoio. Uma das recomendações saídas da Conferência Nacional de Quadros tem a ver com a disciplina partidária, a postura que os membros da Frelimo devem assumir dentro e fora do partido. A sessão extraordinária do Comitê Central da Frelimo vai ainda hoje, Cristina, apreciar as propostas para a elaboração de teses ao 13º Congresso do Partido que se vai realizar próximo ano. Um dos pontos principais da agenda desta reunião, Cristina Xavier, é a marcação da data e o local da realização do 13º Congresso do Partido Frelimo a ter lugar próximo ano. A Cristina, neste momento, observa-se um intervalo, sendo que dentro de instantes os membros do Comitê Central deverão voltar à reunião. Boa tarde.
2: Boa tarde e votos de bom trabalho. A Primeira-Ministra exorta as comissões eleitorais da região da SADC a investirem no reforço institucional, na formação constante de quadros e na modernização dos mecanismos de gestão eleitoral. Segundo Maria Bem-vinda Levi, o investimento responsável e contínuo vai contribuir para mais participação cidadã, o respeito pelos direitos humanos e a realização de eleições regulares transparentes e credíveis. A governante afirma ainda que a credibilidade do sufrágio vai assegurar a manutenção da paz e coesão social na região.
5: Acreditamos que a credibilidade das eleições não se mede apenas pela sua realização periódica. Mede-se, sobretudo, pela confiança que o processo inspira nos cidadãos, nos concorrentes e na sociedade. Quando a administração eleitoral atua com imparcialidade, transparência, profissionalismo e respeito pela lei, reforçam-se as condições para a confiança pública e para o reconhecimento da legitimidade dos resultados. A confiança nas instituições eleitorais é, assim, um dos pilares da estabilidade democrática.
2: A Primeira-Ministra falava hoje em Maputo na abertura da reunião do Comitê Executivo do Fórum das Comissões Eleitorais dos Países Membros da SADC. O Governo da Província de Maputo lança a campanha para a regularização de oficinas caseiras de reparação de viaturas no âmbito da promoção do empreendedorismo juvenil. Rigoberto Chissano.
6: Para o efeito, está em curso uma capacitação dos proprietários das oficinas caseiras de reparação de viaturas em diferentes matérias, com destaque para a higiene e segurança no trabalho. Com a regularização destas oficinas, o governo da província de Maputo quer que estes passem para o setor formal, onde pode ganhar contratos de trabalho com qualquer tipo de empresa. Esta semana, 62 mecânicos receberam os seus certificados depois de terem participado num curso de capacitação durante cerca de um ano. O diretor dos Serviços Provinciais de Finanças, Paulino Naif, que falava em representação do secretário de Estado na província de Maputo, anotou que esta é mais uma prova de que o governo está comprometido com ações de promoção do empreendedorismo juvenil. Rigoberto Chissano, da Turquia da Matola.
2: Na atualidade internacional, o presidente da Nigéria ordenou que as forças de segurança localizem os homens armados acusados de matar mais de 40 pessoas em ataques simultâneos a diferentes mesquitas na semana passada. Os ataques ocorreram na região de Burgo, perto da fronteira com Benin e nos estados de Bebe, Kebe e Kwara. Segundo a polícia nigeriana, o grupo armado sequestrou ainda moradores de 4 aldeias no estado de Níger. Foram as notícias a esta hora. As próximas, às 17 horas.

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3: Vem aí a jornalista Cristina Xavier para atualizar a informação. Muito boa tarde.
4: Boa tarde, Henrique Dias. Boa tarde, ouvinte. O ministro da Saúde, o CNIS, diz que a posição defendida pelo presidente da Frelimo e da República, Daniel Chapo, de aproximação da governação ao povo, vai permitir melhorias significativas no setor de saúde. O CNIS considera a posição de estratégica e transformadora na medida em que vai permitir a construção de mais infraestruturas hospitalares, garantindo maior aproximação dos cuidados de saúde à população. Afirmou que, com isso, o setor vai aumentar a capacidade de prevenção de doenças crónicas, reduzindo complicações nas unidades sanitárias.
5: Esta mudança de paradigma de uma nova era e com o pacto com o povo traz esta grande transformação de aproximar os serviços de saúde da população. Daí que uma das grandes intervenções nossas neste ciclo de governação será um reforço cada vez mais dos cuidados de saúde primários e da saúde comunitária. Então, se nós levarmos a saúde próxima das comunidades, vamos prevenir e vamos promover a saúde.
4: O CNIS falava esta quarta-feira no âmbito da 4ª Sessão Extraordinária do Comitê Central da Frelimo, que decorre na cidade de Chimoio. Voltamos a estabelecer contacto com o jornalista Cláudio Doana, que se encontra naquela cidade, para avançar outras notas da sessão. Doana, mais uma vez, boa tarde.
6: Boa tarde, Cristina Xavier. Continua a decorrer a porta fechada à 4ª Sessão Extraordinária do Comitê Central da Frelimo, um encontro que vai, dentre outros pontos, apreciar as propostas para a elaboração de teses ao 13º Congresso do Partido que se realiza próximo ano. O presidente da Frelimo, Daniel Chapo, alertou na abertura desta sessão que as teses do partido devem ser instrumentos que respondem às preocupações do povo.
7: Por outras palavras, estamos a transmitir a mensagem de que as teses da Frelimo não devem ser uma espécie de objetos de adorno que só fazem sentido para os membros do nosso partido. As teses devem espelhar o que o povo moçambicano quer que a Frelimo faça com o povo e para o povo, porque no final de contas é o principal beneficiário da nossa ação governativa. Enfim, as teses da Frelimo devem ser teses do povo moçambicano.
6: Nesta sessão extraordinária do Comitê Central da Frelimo, Cristina, o ARC vai decidir sobre a data e o local de realização do 13º Congresso do Partido. Boa tarde.
4: Boa tarde. Governo da província de Maputo lança a campanha para a regularização de oficinas caseiras de reparação de viaturas no âmbito da promoção do empreendedorismo juvenil. Rigoberto Chissano.
8: Para o efeito, está em curso uma capacitação dos proprietários das oficinas caseiras de reparação de viaturas em diferentes matérias, com destaque para a higiene e segurança no trabalho. Com a regularização destas oficinas, o governo da província de Maputo quer que estes passem para o setor formal, onde pode ganhar contratos de trabalho com qualquer tipo de empresa. Esta semana, 62 mecânicos receberam os seus certificados depois de terem participado num curso de capacitação durante cerca de um ano. O diretor dos Serviços Provinciais de Finanças, Paulino Naif, que falava em representação do secretário de Estado na província de Maputo, anotou que esta é mais uma prova de que o governo está comprometido com ações de promoção do empreendedorismo juvenil. Rigoberto Chissano, da Turquia da Matola.
4: Organizações da sociedade civil exigem transparência no acesso às oportunidades de negócio, emprego e desenvolvimento local no âmbito dos megaprojetos em curso no país. É um posicionamento expresso hoje em Maputo no Expert Meeting, Implicações, Expectativas e Realidades em torno dos projetos Moçambique LNG. O diretor executivo do Instituto para a Democracia Multipartidária, Hermenegildo Mungrovo, disse que é preciso criar condições para que haja uma convivência saudável e benefícios mútuos entre as empresas e as comunidades.
9: Que muitas das vezes tem originado conflitos entre essas companhias e a comunidade, porque espera-se um benefício que não se está a ter. Então, é necessário, de facto, refletir o que é que está por detrás. As empresas oferecem oportunidade em termos de emprego e de negócios, mas a capacidade nacional também é muito deficitária e acaba fazendo com que não exista esse aproveitamento. Mas a capacidade não pode ser um elemento eterno para justificar o não acesso.
4: O encontro, que serviu para discutir as perspectivas de investimento e desenvolvimento do setor do gás, contou com a presença da Procuradoria de Justiça, Providoria de Justiça, organizações dos direitos humanos e representantes dos Países Baixos. Cerca de 2 mil partos institucionais foram assistidos durante o primeiro semestre deste ano no distrito de Imagué, em Teto, um assunto que iremos desenvolver nos próximos passos informativos. O tempo. A cidade de Chimoi poderá registrar amanhã 31 graus centígrados de temperatura máxima, seguida por Teto com 30 graus. Pemba, 28, Nampula e Quelimane, 27, Beira e Maputo, 26, Inhambane, Vilanculo e Xaxai, 25 e, por último, Lixinga, 24 graus centígrados de temperatura máxima. Foram as notícias das 17, as próximas às 18 horas.

0: tendo em conta que estivemos aqui em Shimon e camaradas para renovarmos o nosso pacto com o povo, queremos apelar a todo o povo moçambicano para denunciar todo tipo de comportamento criminal e qualquer pessoa, incluindo membro da Frelimo, cometer as autoridades competentes para responsabilização individual. Sobre este aspecto, gostaríamos também de apelar a todos para não embarcar em falsas acusações ou denúncias só para denigrir o bom nome de cidadãos honestos e trabalhadores.
1: Presidente da República, Daniel Chapo.

0: sim senhora, aqui é no Centro da Justiça.
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2: 17 horas e 25 minutos. 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
1: 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É boa tarde, novela na Sabanova. Boa noite.
2: Está de regresso na antena a jornalista Cristina Xavier para atualizar a informação. Muito boa noite.
3: Boa noite, Henrique Dias. Boa noite, ouvinte. Prosseguem na cidade de Chimoio e Manica os trabalhos da 4ª Sessão Extraordinária do Comitê Central da Frelimo. Neste momento está em apreciação as propostas para a elaboração das teses ao 13º Congresso do Partido, que se realiza no próximo ano. Pormenores por o Cláudio Doane. Doane, boa noite.
4: Boa noite, Cristina Xavier. O presidente da Frelimo, Daniel Chapo, alertou na abertura desta sessão extraordinária a que as teses do partido devem ser instrumentos que respondem às preocupações do povo. Daniel Chapo disse que as teses devem ser abrangentes e inclusivas.
5: Por outras palavras, estamos a transmitir a mensagem de que as teses da Frelimo não devem ser uma espécie de objetos de adorno que só fazem sentido para os membros do nosso partido. As teses devem espelhar o que o povo moçambicano quer que a Frelimo faça com o povo e para o povo, porque no final de contas é o principal beneficiário da nossa ação governativa. Enfim, as teses da Frelimo devem ser teses do povo moçambicano.
4: Nesta sessão extraordinária do Comitê Central da Frelimo, o órgão vai decidir sobre a data e o local de realização do 13º Congresso do Partido a ter lugar próximo ano. A Rádio Moçambique sabe que nesta sessão extraordinária será conhecido o número atualizado dos membros desta formação política. Cristina Xavier, boa noite.
3: Boa noite e bom trabalho. Duas pessoas morreram e uma ficou ferida hoje no distrito de Inhamatanda, em Sofala, no acidente entre um mototáxi e um caminhão de mercadorias. Pormenores por Luís Tima.
6: O sinistro ocorreu na Estrada Nacional número 6 e terá resultado do despiste e queda do mototáxi. Um dos agentes da Polícia de Trânsito destacados para o local do acidente apontou como a provável causa a ultrapassagem regular por parte do mototáxi.
7: O que teria causado o acidente foi a ultrapassagem irregular do próprio taxista saindo do viaduto e vindo que lá em frente vinha um carro, um caminhão, ele começou a derrapar. E no âmbito que ele começou a derrapar, acabou entrando embaixo do caminhão.
6: É o segundo acidente fatal com mototáxi esta semana em Sofala, perfazendo 4 mortos e 2 feridos graves. Luís Tima, Cidade da Beira.
3: Mais de 8 milhões de meticais serão desembolsados este ano para financiar pequenos negócios e iniciativas empreendedoras no distrito de Mago e província de Tete, no âmbito do Fundo de Desenvolvimento Económico Local, Onésio Jô.
8: Neste momento está em curso o processo de submissão por parte dos proponentes dos projetos que posteriormente serão avaliados e aprovados para aceder ao financiamento. A administradora do distrito de Mago fez saber que serão elegíveis para o financiamento os projetos virados na produção, criação de emprego e geração de renda. Marlene de Souza disse que no ano passado o executivo desembolsou mais de 4 milhões de meticais para financiar 42 projetos, na sua maioria de geração de renda. A dirigente anotou que para este ano espera duplicar o número de mutuários a avaliar pelo impacto que este fundo está a trazer nas comunidades daquele distrito. Da cidade de Tete, Onésio Jô.
3: Organizações da sociedade civil exigem transparência no acesso às oportunidades de negócio, emprego e desenvolvimento local no âmbito dos megaprojetos em curso no país. É um posicionamento expresso hoje em Maputo no Expert Meeting Implicações, Expectativas e Realidades em torno dos projetos Moçambique LNG. O diretor executivo do Instituto para a Democracia Multipartidária, Hermenegildo Mongrovo, diz que é preciso criar condições para que haja uma convivência saudável e benefícios mútuos entre as empresas e as comunidades.
9: que muitas das vezes tem originado conflitos entre essas companhias e a comunidade, porque espera-se um benefício que não se está a ter. Então, é necessário, de facto, refletir o que é que está por detrás. As empresas oferecem oportunidade em termos de emprego e de negócios, mas a capacidade nacional também é muito deficitária e acaba fazendo com que não exista esse aproveitamento. Mas a capacidade não pode ser um elemento eterno para justificar o não acesso.
3: Um encontro que serviu para discutir as perspectivas de investimento e desenvolvimento do setor do gás contou com a presença da Provedoria de Justiça, organizações dos direitos humanos e representantes dos Países Baixos. No estrangeiro, pelo menos 19 pessoas morreram e centenas estão desaparecidas no Nepal após uma enchente repentina no rio Bot Kosh esta quarta-feira. Segundo relatos da imprensa nepalesa, a água da enchente proveniente da montante destruiu diversas aldeias do país. O Conselho do Turismo do Nepal indicou que pelo menos 384 viajantes, incluindo 291 turistas oriundos de países como a Índia, Estados Unidos, Reino Unido, Malásia e 93 cidadãos nepaleses estão desaparecidos na sequência das inundações. O tempo, a cidade de Chimoio poderá registrar amanhã 31 graus centígrados de temperatura máxima, seguida por Tete com 30 graus, Pemba 28, Nampula e Quelimane 27, Beira e Maputo 26, Inhambane, Vilanculo e Xai-Xai 25 e por último Lixinga 24 graus centígrados de temperatura máxima. Apresentamos as notícias das 18, as próximas às 19 horas e 30 minutos no Jornal da Noite.
5: Nesta conferência, ouvimos os empresários, ouvimos os acadêmicos, ouvimos jovens, ouvimos líderes religiosos, ouvimos trabalhadores, ouvimos os camponeses, ouvimos os operários, ouvimos os artistas, ouvimos representantes da sociedade civil, entre outros atores que aqui estiveram conosco. Portanto, saímos desta conferência reforçados pela convergência das contribuições dos participantes com a nossa visão assente no reforço da confiança do nosso povo para com a Frelimo, na base da permanente escuta e escutação das preocupações do povo.
10: Presidente da República, Daniel Chapo.

0: Jornal de Nampula.
1: Estimado ouvinte, boa noite. Bem-vindo ao Jornal de Nampula. Ao tema central sindical em Nampula está a divulgar a existência do Comitê Jovem Trabalhadores, ao mesmo tempo que sensibiliza os trabalhadores a se sindicalizarem para a melhor defesa dos seus direitos. Delegações das províncias de Cabo Delgado, Niassa e Nampula já palmilham pela província da Zambézia em conjunto rumo aos Jogos Desportivos Escolares em Inhambane 2026. São algumas notas de destaque para acompanhar nesta edição da noite de quarta-feira do Jornal de Nampula da Rádio Moçambique, que leva assinaturas de Olive Mateus e Rosário Ângelo. Acompanhe-nos. E abrimos o nosso jornal com o decurso da viagem dos petizes das delegações do Niassa, Cabo Delgado e Nampula, rumo a Inhambane, nos Jogos Desportivos Escolares.
2: Estreitamento de laços de amizade e festa através de batucadas registam-se no intenso calor que se faz sentir este momento em Mocuba. Ao jornalista Nelson Tatanha, o chefe da repartição de saúde e desporto escolar na Direção Provincial de Educação de Nampula, João, descreveu o ritmo da viagem desta delegação que começou na manhã de hoje.
3: Partimos no tempo em que foi programado, todo o cuidado possível, desde a sessão da escolta, desde a sessão de seguros e outros aspectos, como é o caso de alimentação para os alunos, todo o aspecto organizativo. Estamos aqui para honrar a nossa província.
2: Enquanto isso, o jornalista Cadre Buana, de Cabo Delgado, ouviu o diretor da Direção Provincial de Educação, Ivaldo Quincardete, que disse como foi o descanso da delegação.
4: A nossa delegação descansou bem, acordaram bem. Pretendemos pernoitar em Xope. E amanhã de manhã, muito cedo, continuaremos a viagem para com destino a Inhambane.
2: Por bandas da delegação de Niassa, foco e determinação são para já os semblantes que notificam-se nos diversos atletas que querem fazer de Inhambane o local de superação do último lugar registado nos Jogos Escolares de Nampula em 2024.
5: Banda Crispinho Luiz Naka, vamos fazer tudo por tudo para nós sairmos em primeiro nesse ano.
6: Bom jogo, Tomás. Se nesse ano a minha perspectiva de campo, melhorar, podemos trazer o primeiro lugar para Niassa.
2: É assim como vai a viagem da delegação de Niassa, Cabo Delgado e Nampula, rumo ao Nacional dos Jogos Desportivos Escolares de Inhambane. Mércio João, a partir do intenso calor de Mocuba.
1: Endereçamos então a continuação de uma ótima viagem aos petizes das províncias de Nampula, Cabo Delgado e Niassa, rumo a Inhambane. Os acidentes de viação continuam a matar na província de Nampula. O Hospital Central de Nampula exorta, por isso, para maior paciência e prudência na estrada por parte dos condutores. Jornalista Otávio Fonseca.
7: O Hospital Central de Nampula registrou nas últimas 72 horas 3 óbitos em consequência de 94 acidentes de viação ocorridos ao nível da província. Os acidentes de viação aconteceram nos bairros de Namicopo e no posto administrativo de Anchilo, distrito de Nampula. O porta-voz do Hospital Central de Nampula, António Carlos, avançou que, além dos óbitos, o Banco de Socorros atendeu 710 pacientes com diferentes patologias. António Carlos destacou ainda que no período em alusão foram igualmente observados 106 doentes padecendo de acidente vascular cerebral AVCs e 54 por agressões físicas.
8: Dos serviços de cirurgia foram observados 181 pacientes, operados 2 pacientes por oclusão intestinal. A nível do serviço de medicina no Banco de Socorro foram observados 101 pacientes e foram internados 22 pacientes. Referir que mais de metade destes pacientes internados a nível dos serviços de medicina têm patologias associadas à hipertensão arterial e suas complicações. Então, mais uma vez, apelar à comunidade aqui em geral a adotar novos estilos de vida no que concerne a partir dos 35 anos em diante e quiçá também ainda em idades mais jovens começar a controlar o consumo de sal, o consumo dos óleos e gorduras e também optar pela prática de exercício físico rotineira, de modo, acima de tudo, a retardar o aparecimento deste tipo de doenças.
7: Porta-voz do Hospital Central de Nampula, António Carlos, e as ocorrências registadas nas últimas 72 horas naquela unidade sanitária de referência da região norte do país.
1: No distrito de Mujincoal, as autoridades governamentais estão a se reinventar para colmatar o crónico problema de falta de carteiras escolares nas salas de aula. Que mecanismos o governo está a usar? Pergunta o jornalista Júlio Moro.
9: O governo do distrito de Mujincoal e Nampula está a intensificar o fabrico de carteiras e bancos escolares com suporte a material local para permitir que nenhum aluno assista a aula sentado no chão. A iniciativa, segundo o administrador neste distrito, João Zampula, visa proporcionar melhores condições do processo de ensino e aprendizagem dos alunos naquela região costeira da província de Nampula. João Zampula explicou que as atividades decorrem sob forte envolvimento dos pais e o encarregado de educação, líderes comunitários e outros atores influentes através dos recursos faunísticos disponíveis no distrito. O governante disse que numa altura em que os recursos financeiros são escassos, há necessidade de promover ações concretas para o desenvolvimento do setor de educação.
10: Na verdade, nós estamos a trabalhar com os conselhos de escola, os pais encarregados de educação, com a direção das escolas, para a produção de carteiras escolares. Mujincoal é um distrito rico em floresta. A nossa floresta, ela não pode ser invadida por pessoas e nós deixarmos. Neste momento, aqueles, por exemplo, que invadem a nossa floresta e nós descobrirmos, essas pessoas, se nós encontrarmos a madeira, é revertida para a produção de carteiras escolares. Mas mesmo assim também reforçamos as comunidades para a produção de bancos escolares, para evitar que exista uma criança a se sentar no chão. E o trabalho já aconteceu em algumas escolas. Neste momento estão a produzir bancos escolares. Fizemos esse lançamento a nível do nosso distrito.
9: Administrador do distrito de Mujincoal em Nampula, João Zampula, e os esforços na produção de carteiras e bancos escolares com base no material local.
1: E seguimos em frente neste jornal. A OTM Central Sindical em Nampula está a divulgar a existência do Comitê Jovem Trabalhador desta organização, ao mesmo tempo que sensibiliza os trabalhadores a se sindicalizarem para a melhor defesa dos seus direitos. A coordenadora do Comitê Provincial do Jovem Trabalhador da OTM Central Sindical em Nampula, Cecília Auenavila, disse que há ainda muitos jovens trabalhadores que não estão sindicalizados e, quando há conflitos com o patronato, não sabem onde recorrer para buscar defesa. Por isso mesmo que a agremiação quer aproximar o trabalhador jovem deste comitê.
11: Porque nós estamos a dizer que muita gente, por exemplo, nós como Comitê de Provincial de Jovem Trabalhador, alguns trabalhadores não sabem que existe esse movimento juvenil. Conhecem outros movimentos juvenis, mas o Comitê de Jovem Trabalhador, poucos sabem que existe esta organização que defende assuntos ou interesses específicos do trabalhador jovem. Então, a partir desta, primeiro os trabalhadores vão tomar conhecimento que, afinal, nós temos um mecanismo que nos defende, onde podemos trazer as nossas contribuições e não só. E depois, nós vamos aproximar o trabalhador, a organização, neste caso a OTM, e também vamos aproximar nós como organização, vamos chegar ao trabalhador.
1: Coordenadora do Comitê Provincial Jovem Trabalhador da OTM Central Sindical em Nampula e aposta da sindicalização dos jovens nas empresas. Outras notas de atualidade indicam que Nampula quer ganhar destaque no mundo da moda e, por efeito, decorrem preparativos para a região acolher a segunda edição da demonstração dos estilistas. Jornalista Albano Xavier.
12: Nampula acolhe em setembro próximo a segunda edição de Noite de Moda numa das casas de pasto desta cidade. Em declarações à Rádio Moçambique, nesta terça-feira, a estilista Miriam Getá, baseada nesta cidade, disse que neste momento o evento está a ser organizado em parceria com a agência Classic Model. Miriam Getá explicou que os preparativos encontram-se numa fase avançada e tudo está a ser preparado com mínimo detalhe, por forma a tornar o evento muito memorável, principalmente para os amantes da moda. Segundo a estilista, o evento será um verdadeiro desfile de moda e explica como será feito.
13: Nós estamos a trabalhar para que o evento seja muito diferente daquilo que nós vemos. Porque nós sempre temos visto nos países de fora acontecer eventos, a gente sempre fica de boca aberta. Mas eu digo a vocês que isso já vai acontecer cá em Nampula e será muito diferente. Na passarela nós teremos praticamente 5 trajes. Nós vamos desfilar com o traje casual, que é aquele que a gente usa no dia a dia. Também teremos traje de praia, teremos traje de gala, também teremos traje africano, que praticamente é aquilo que nos identifica. E também vamos ter o traje de noivas. Vamos ter lá as noivas e os noivos a desfilar. Olha, se você vai casar, se você tem algum evento, é bom que tu participes, quem sabe, talvez possas encontrar alguma roupa que estava já à procura há muito tempo. Se você não for, você vai se arrepender.
12: A Miriam Getá, estilista residente na cidade de Nampula, e o lançamento da segunda edição de Noite de Moda, agendado para o próximo mês de setembro, que contará com alguns músicos locais.
1: E retomemos ao desporto desta feita para falarmos da evolução da prática da modalidade de voleibol. Me conta com a jornalista Gracinda Caramaja.
14: O técnico da Juventude de Esportos no Serviço Distrital de Educação, Juventude e Tecnologia de Mekonta, Bonifácio Lourenço, afirma que a modalidade de voleibol está a ser praticada com muita intensidade naquela região. Bonifácio Lourenço fez saber que a equipa de voleibol no Distrito de Mekonta tem vindo a realizar competições com os distritos circunvizinhos, o que ajuda a compactar e expandir a modalidade. Este dirigente desportivo apontou os Jogos Desportivos Escolares, onde o distrito foi campeão na edição passada ao nível da província.
15: Cada ano existem meninos que desaparecem. E para recuperar esses não é fácil, porque são alunos que já fizeram a 12ª e querem progredir para outras fases profissionais, estamos a falar de ensino superior, e aqui desaparecem e perdemos esses meninos. Mas a ideia mesmo do treinador é criar novas formas de trazer novas crianças e ainda a treinarem para recuperar os lugares perdidos.
14: Técnico da Juventude de Esportos no Serviço Distrital de Educação, Juventude e Tecnologia de Mekonta, Bonifácio Lourenço, e o ponto de situação da modalidade de voleibol naquela parcela do país.
1: E com esta nota que nos vem de Mekonta, com a jornalista Gracinda Caramaj, marcamos o ponto final do Jornal de Nampula da Rádio Moçambique. Hoje é quarta-feira, 26 de agosto de 2026. Olívio Mateus editou e apresentou o jornal com a sumarização de Rosário Ângelo. Boa noite e até amanhã, se Deus quiser.
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16: Estimado ouvinte, boa noite. São 19 horas e 14 minutos.
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0: estado do mar, pouco agitado, localmente muito agitado. Altura das ondas até 2 metros. Possibilidade de chuvisco local. Visibilidade boa a moderada. Entre os paralelos 22 a 27 graus sul, prevê-se vento de sueste a nordeste, 5 a 20 nós, 10 a 40 km por hora. Estado do mar, agitado a muito agitado. Altura das ondas até 2 metros. Possibilidade de chuviscos locais. Visibilidade boa a moderada. Boletim meteorológico para a navegação marítima no canal de Moçambique. Não há aviso de vento forte. Situação geral às 12 horas, tempo universal de 26 de agosto. Circulação de sueste fraca a moderada. Situação geral às 12 horas, tempo universal de 27 de agosto. Em todo o canal, prevê-se vento de sueste 10 a 20 nós, 20 a 40 km por hora. Estado do mar, agitado, localmente muito agitado. Altura das ondas até 2 metros. Possibilidade de chuvisco local. Visibilidade boa a moderada. E assim, estimado ouvinte, apresentamos o Boletim Meteorológico do Instituto Nacional de Meteorologia. Em Moçambique são 19 horas e 25 minutos. Vamos observar os nossos compromissos comerciais. Dentro de instantes, transmitiremos em cadeia nacional o Jornal da Noite.
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9: Estimado ouvinte, boa noite. São 19 horas e 30 minutos. 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

0: Boa noite. Mais duas pessoas morrem em Sofala em acidente de viação entre mototáxi e caminhão. É o segundo sinistro do género esta semana na província, com o saldo de 4 mortos. Universidade Eduardo Mondlane reforça a aposta na investigação científica. A instituição, com o apoio da Suécia, colocam à disposição dos investigadores 280 milhões de meticais. No Nepal, as autoridades elevam para 95 o número de mortos nas inundações repentinas desta quarta-feira. Há, entretanto, mais 400 desaparecidos devido ao incidente. Está a começar o Jornal da Noite, um dia em que poderá ser conhecida a data do 13º Congresso da Frelimo. Um dado a ser anunciado na cidade de Chimoio, onde decorre a sessão extraordinária do Comitê Central da Frelimo. Neste momento, a porta fechada. Nelson Muando está na apresentação e Jerónimo Muamba na sonorização. Fique conosco. É bem-vindo. A cidade de Chimoio, em Manica, acolhe a sessão extraordinária do Comitê Central da Frelimo. Neste momento, o evento decorre à porta fechada e já a Chimoio iremos para acompanharmos as incidências deste evento. Para já, mais duas pessoas morreram na província de Sofala em consequência de um acidente de viação envolvendo um mototáxi e um caminhão de mercadorias. O acidente de hoje registrado no distrito de Nhamatanda segue-se a um outro havido na segunda-feira, na cidade da Beira, igualmente com dois óbitos. Luís Tima.
1: O sinistro ocorreu na Estrada Nacional número 6 e terá resultado do despiste e queda do mototáxi. As vítimas mortais seguiam no veículo de duas rodas e foram colhidas pelo caminhão após caírem no meio da rodovia durante uma ultrapassagem, segundo o relato de uma testemunha.
2: Queria fazer ultrapassagem, mas, porém, aquele caminhão recebeu-lhe e bateu-se.
1: Um dos agentes da Polícia de Trânsito destacados para o local do acidente apontou como a provável causa a ultrapassagem irregular por parte do mototáxi.
3: O que teria causado o acidente foi a ultrapassagem irregular do próprio taxista, saindo de um viaduto e vindo que lá em frente vinha um carro, um caminhão. Ele começou a derrapar. E no âmbito que ele começou a derrapar, e acabou entrando embaixo do caminhão. É isso que o fez ocorrer o acidente. Deixar esse apelo para o taxista, no sentido de, primeiro, quando pautar-se a fazer na via pública, tem que usar o capacete, correto refletório, que isso possa dar mais a visibilidade ao trem na via pública. Segundo, nossas motas vêm só com dois lugares, mas o nosso mototaxista, você é de apanhar a carregar quatro, ocupante na mesma moto.
1: Amélia Mati, técnica do Banco de Socorros do Hospital Rural de Nhamatanda, confirmou terem dado entrada duas vítimas mortais e um ferido grave, cujo prognóstico é reservado.
4: Tivemos dois óbitos no local e um, nesse exato momento, está aqui no cuidado com TEC moderado e traumatismo abdominal fechado. Estará aqui internado para mais cuidados e observação.
1: É o segundo acidente fatal com mototáxi esta semana em Sofala, perfazendo 4 mortos e 2 feridos graves. Luís Tima, Cidade da Beira.
0: Em Gaza, uma idosa morreu hoje, vítima de um acidente de viação, registado na Estrada Nacional número 1. O sinistro deu-se ao final da tarde de hoje na cidade de Xai-Xai, Rustino Botella.
5: Trata-se de um acidente do tipo atropelamento carro-peão, cujo excesso de velocidade por parte do condutor e má travessia do peão são apontados como prováveis causas do sinistro. Testemunhas que presenciaram este acidente de viação disseram que a idosa atropelada mortalmente acabava de descer de um transporte semicoletivo de passageiros e teve a morte quando tentava atravessar a Estrada Nacional número 1 e dizem que o condutor circulava a uma velocidade acima do recomendado.
6: Nelson, sim, de facto, nós estamos aqui na estrada, de repente vimos aquela senhora querendo atravessar a estrada. Chega ali na linha contínua, aquela pessoa foi batida com o carro. Que ali não tem sinal da travessia, ou de peões, para dizer que o mesmo carro que estava no sentido contrário, onde se encontrava a senhora, teve que esquivar. Mas ao entrar ali na linha contínua, não controlou os dois lados e logo foi batido com o carro.
5: O agente da Polícia de Trânsito em Gaza, Xavier Bernardo, que esteve no local do acidente, disse à Rádio Moçambique que o condutor foi imediatamente detido e segue os trâmites legais para esclarecer o sinistro e devida responsabilização do infrator. Xavier Bernardo reitera a necessidade do cumprimento das regras de circulação nas vias públicas por parte dos automobilistas e peões quando se fizerem a estrada. De Xaixai, Rostino Botela.
0: Jornal da Noite, a atualidade política nacional é hoje dominada pela sessão extraordinária do Comitê Central da Frelimo, que neste momento decorre a porta fechada na cidade de Chimoio e Manica. É uma reunião que no final deverá anunciar a data e local da realização do 13º Congresso da Frelimo. Simon Cabo, boa noite.
7: Nelson Moando e ouvinte, muito boa noite. Respondemos numa altura em que, de facto, os membros do Comitê Central da Frelimo estão no interior da sala que acolhe esta quarta sessão extraordinária do órgão. Portanto, desde meio da manhã de hoje, estes membros do Comitê Central estão reunidos, avaliam várias questões constantes da agenda de trabalho, entre as quais as recomendações da 11ª Conferência Nacional de Quadros, as propostas de linhas gerais para a elaboração da proposta de teses ao 11º Congresso, temas que, de acordo com o que a Rádio Moçambique apurou, foram já abordados. Nesta altura, deverá, portanto, estar a ser avaliado um informe sobre o recenseamento de raiz dos membros dos órgãos do partido, para além da informação sobre o diálogo nacional inclusivo. Mas daqui a pouco, ao longo desta noite, teremos então a sessão de encerramento deste Comitê Central da Frelimo, em quarta sessão extraordinária, no momento em que será feita, portanto, a convocação do 13º Congresso e também o anúncio da data e do local escolhido por este órgão para acolher, portanto, este 13º Congresso no próximo ano. A propósito disso, o Américo Sozinho, comentador RM aqui no nosso estúdio móvel, muito boa noite, obrigado pela presença para esta breve análise do que acontece, portanto, em sede do Comitê Central. Há já vários círculos de opinião a defenderem que o Comitê Central decida pela realização do Congresso fora, portanto, de Maputo, de forma mais específica da cidade da Matola, onde nos últimos dois congressos teve lugar, portanto, esta magna reunião da Frelimo. Até que ponto é que fará, portanto, algum sentido, é legítimo esta posição, o que é que ela significaria simbolicamente?
8: Bom, muito boa noite a si, boa noite também ao apresentador do Jornal da Noite, à equipa técnica e também aos ouvintes da Rádio Pública. É preciso perceber que a esta altura, depois de conclusão de debate sobre os dados estatísticos de recenseamento de raiz dos membros, há pouco tempo encerrou-se também a discussão, nesse caso a apresentação sobre o ponto de situação do diálogo nacional inclusivo, e dentro de instantes começam apresentações das resoluções e também das moções para dar início à sessão de encerramento. Com relação à data e ao local, obviamente, saber-se ainda hoje, porque os membros do Comitê Central e convidados entendem de que, no âmbito do novo paradigma de governação do presidente Daniel Francisco Chapo, é importante que se escala um ponto diferente de Maputo, como tem sido habitual. Aliás, os últimos dois congressos tiveram lugar na Escola Central, que se localiza na Matola, província de Maputo, e os membros entendem de que a semelhança da escolha da cidade de Chimoio para a 11ª Conferência Nacional de Quadros é fundamental que o congresso tenha um lugar diferente de Maputo, e obviamente será diferente de Chimoio, tendo em conta o princípio de unidade nacional. O presidente Daniel Chapo está preocupado em administração desta nação sob o princípio de inclusão, de equidade e também daquilo que chamaríamos de democracia. A democracia, ela não deve ser olhada apenas interpartidária, ela também é olhada a nível de intrapartidária. Então o presidente Chapo vai respondendo, os membros do Comitê Central vão, portanto, sugerindo vários pontos do país. É provável que seja, portanto, no norte do país, mas essa decisão, portanto, será anunciada ainda hoje. Os moçambicanos tomarão conhecimento sobre a data definitiva e também, portanto, do local. O que se sabe dessa altura é que será, portanto, no próximo ano de 2027.
7: Ora, o que é que significa, simbolicamente, eu insisto nesta questão, levar o Congresso para fora, portanto, da cidade de Matola, como tem sido habitual, numa altura em que também determinados círculos de opinião entendem que a Frelimo precisa estar ou reaproximar-se das suas bases?
8: Olha, isso simboliza primeiro à honestidade do país. Conforme sabe, de que Moçambique é um país uno e indivisível. Segundo, reforça a aproximação da Frelimo, portanto, às populações, conforme sabe, de que neste novo ciclo de governação, o presidente Chap tem pautado pela metodologia de contato direto à população, uma interação mais direta. O presidente Daniel Chap é aquele que abraça qualquer um, aperta a mão, faz foto com qualquer, portanto, cidadão moçambicano sem distinção. Isso significa que o chefe, nesse caso o presidente Daniel Francisco Chap, está, portanto, preocupado em consolidar aquilo que chamaríamos de unidade nacional, em consolidar a valorização de todos os cantos do país de igual forma, o tratamento, portanto, das pessoas, independente da sua proveniência, independente da sua locação geográfica, portanto, a igualdade de circunstâncias. E, portanto, escalar um ponto fora da capital do país, obviamente, tem este simbolismo da aproximação ao povo, porque a Frelimo é do povo, vem do povo, é o próprio povo. O presidente Daniel Chap também vai, portanto, dando primazia não só à região metropolitana de Maputo, mas também à periferia, tendo em conta esse tratamento em igualdade de circunstância, portanto, dos moçambicanos. Por isso, é expectável que o 13º Congresso tenha, portanto, espaço fora de Maputo, quiçá que seja, portanto, no Norte, mas para todos os efeitos, ainda hoje teremos informação concreta sobre isso.
7: Mesmo para fechar, expectável será também, na sua opinião, Américo Sozinho, algum debate em sede do Comitê Central, ainda que de forma inicial, em relação, portanto, à escolha já do candidato a Frelimo para as eleições de 2029 e até mesmo as eleições...

0: Da Rádio Moçambique, presente aqui, portanto, no estúdio móvel da RM, instalado no local que acolhe a quarta sessão extraordinária do Comitê Central da Frelimo. Por cá, Nelson Moando, nós continuamos a aguardar, portanto, a chamada da imprensa para acompanhar o segundo e último momento público depois da sessão de abertura. Será agora a sessão de encerramento deste Comitê Central da Frelimo, que se reúne, tal como dissemos, desde as 9 horas desta quarta.
1: Boa noite, Simon Cabo, e aguardamos por este momento que será transmitido em direto aqui na Rádio Moçambique. E outro tema que domina a atualidade no Partido Frelimo tem que ver com o recenseamento de raiz dos órgãos e membros iniciado em janeiro. O exercício prevê a confirmação da existência real das células e emissão de cartão biométrico para cerca de 6 milhões de militantes da formação política que governa o país. Jornalista Laurinda Manica.
2: Comentaristas da Rádio Moçambique defendem que o recenseamento de raiz dos membros do Partido Frelimo e a atribuição dos cartões biométricos vai contribuir para a melhoria da gestão e sustentabilidade desta formação política. Os analistas Carlton Cadeado, Egídio Vaz e Dércio Alfazema falavam hoje no programa Debate Político desta estação emissora. Para o comentarista Egídio Vaz, o recenseamento de raiz dos membros do Partido Frelimo visa, entre outros fins, criar uma nova base de dados.
3: Precisa, Frelimo, então, criar uma nova base de dados, porque, na verdade, nós sabemos que existem muitos membros da Frelimo que são membros e que só pagam contas na véspera de eleições internas, por exemplo, ou eventualmente para ir ao Congresso, ou quando são candidatos a determinados cargos. Portanto, eles resolvem, pagam contas e depois vão. Não é isso que se pretende. O melhor e bom membro paga ou antecipadamente ou regularmente, e não quando é chamado para preencher um chamamento e depois corre.
2: Por sua vez, o comentarista Carlton Cadeado entende que um sistema informatizado da base de dados vai permitir uma melhor organização dos membros a partir da base, sobretudo no pagamento de cotas.
4: Isto mostra sinal de organização. Eu conheço casos de pessoas que diziam, Carlton, eu pura e simplesmente não pago cotas porque não há organização. Agora, com esse sistema informatizado, é mais fácil fazer a vida das pessoas funcionar, porque a desorganização das células ou dos círculos, né, ajudava também algumas pessoas não estarem nesse conformismo com o pagamento das suas cotas.
2: Já o comentarista Dércio Alfazema diz que o recenseamento de raiz dos membros do Partido Frelimo vai permitir a melhor reestruturação interna desta formação política.
5: Para sair de uma base de dados analógica para digital, vai permitir prever qual há de ser a questão das cotas por distrito, por província e tudo mais. Então, eu penso que vai-se para uma fase em que teremos uma Frelimo cada vez mais forte e melhor estruturada. Esta questão da digitalização é fundamental.
2: Comentaristas da Rádio Moçambique, Carlton Cadeado, Egídio Vaz e Dércio Alfazema, falando esta quarta-feira no programa Debate Político desta estação emissora, que abordou o recenseamento de raiz dos membros do Partido Frelimo e a implementação do cartão de membro biométrico.
1: A primeira-dama Geta Chapo manifesta o seu apoio à modelo moçambicana Arcélia Kehá, candidata de Moçambique ao Miss Mundo 2026, cuja final terá lugar no próximo dia 5 de setembro na cidade de Nha Trang, no Vietnã. No âmbito do seu apoio à representante moçambicana, a primeira-dama garante igualmente o envio ao Vietnã de uma equipa especializada composta pela sua estilista, cabeleireira e maquiadora, para apoiar a Arsenia Kea na preparação e participação na fase final do concurso. A iniciativa visa garantir à candidata moçambicana o necessário apoio profissional, contribuindo para uma participação condigna e competitiva na estreia histórica do país no Miss Mundo, refere um comunicado da Presidência da República. Jornal da Noite. Setor da saúde na cidade de Maputo alarga a administração do Lenacapavir, medicamento de prevenção do HIV, a mais unidades sanitárias da capital. O fármaco passa agora a ser também administrado no Centro de Saúde de Espamanim. Jeremia Conjan, da nossa redação central.
6: O Centro de Saúde de Espamanim, na cidade de Maputo, recebeu hoje a primeira dose da alternativa de prevenção do HIV através da

0: administração do Lena Capavira. O ato inaugural foi testemunhado por um grupo de deputados de Luxemburgo e da Alemanha, doadoras do Fundo Global de Apoio à Moçambique na implementação de atividades do setor de saúde. Para além do HIV, a malária e a tuberculose fazem também parte das áreas que contam com o apoio dos parlamentares que se encontram de visita ao país. A vereadora de Saúde e Qualidade de Vida no Conselho Municipal de Maputo, Alice de Abreu, explicou na ocasião que o Lena Capavir não substitui as outras formas de prevenção do HIV, como é o caso do preservativo.
1: Foram selecionadas unidades sanitárias e a nível da cidade foi selecionada esta unidade sanitária, que é o Centro de Saúde de Chipamanine, que já está a beneficiar pacientes com esta alternativa de prevenção, que é o Lenacapavir. O Lenacapavir tem muitas vantagens. A primeira das vantagens é que a pessoa faz uma injeção duas vezes por ano, diferente das outras em que nós tínhamos que fazer a toma de forma regular. Ela não vem substituir todas as outras formas de prevenção, mas vem adicionar o leque de opções que aqueles que estão em situação de risco a ter o HIV podem usar para a sua prevenção.
0: Alice de Abreu sublinha que os cidadãos não devem deixar de se cuidar sob o pretexto de que a administração do Lenacapavir ajuda a prevenir a infecção pelo vírus.
1: Igual nós utilizamos o preservativo, igual nós utilizamos adiar a relação sexual para mais tarde, o Lenacapavir entra no leque de opções que nós podemos utilizar para fazer prevenção de casais serodiscordantes, de população-chave. Então, não devemos nunca pensar que fazer Lenacapavir nos impede de continuarmos a fazer as formas de prevenção que nós conhecemos. Porque se não nos cuidarmos, nós vamos apanhar o HIV.
0: Algumas unidades sanitárias do país já foram selecionadas para acolher a administração do Lenacapavir, um medicamento injetável para a prevenção do HIV, administrado duas vezes por ano.
2: 19:51. Serviço Nacional de Investigação Criminal, SERNIC, apresenta em Maputo o cidadão moçambicano acusado de ser o mandante de um rapto ocorrido na capital do país. O essencial da informação por Leopoldo Gapito.
3: O porta-voz do SERNIC disse que o cidadão nacional detido é o mandante do rapto ocorrido em maio de 2023 na Avenida Karl Marx e a vítima foi uma cidadã nacional ligada ao ramo empresarial. Hilário Lolle sublinhou que o suposto mandante do rapto, que operava a partir da África do Sul, foi detido ontem durante um velório no cemitério de Ilhangane, na capital do país.
4: O SERNIC entende que este resultado operativo representa mais um ganho significativo nos esforços tendentes a erradicar os crimes de rapto, reafirmando que, em colaboração com diferentes entidades, continuará firme a trabalhar anficadamente com vista ao monitoramento e neutralização de todos aqueles que são apontados como participantes nestes crimes.
3: O suspeito de mandar raptar a cidadã nacional ligada ao ramo empresarial, falando sob anonimato, rejeita as acusações que incluem a sua ligação a redes criminosas de Maputo e na África do Sul.
5: Nunca participei de nada disso. Estou a dizer que nunca participei de nada disso.
6: Então como é que veio parar?
5: Não sei também.
3: Serviço Nacional de Investigação Criminal, SERNIC, apresentou nesta quarta-feira em Maputo um cidadão moçambicano acusado de ser o mandante de um rapto ocorrido em 2023 na capital do país.
2: Continuamos com o jornal Notas do Estrangeiro. As autoridades do Nepal levaram para 95 mortos o balanço provisório da enxurrada devastadora que atingiu hoje uma região fronteiriça com o Tibete, numa contabilização que admitiram vir aumentar. Além das vítimas mortais, cujo balanço tem aumentado à medida que as equipas de socorro avançam no terreno, as autoridades do Nepal anunciaram que mais de 400 pessoas estão desaparecidas. Entre os desaparecidos estão turistas de várias nacionalidades que deviam atravessar hoje a fronteira para o Tibete, incluindo indianos, malaios, espanhóis, norte-americanos e britânicos. Presidente da Tanzânia, Samia Suluhu Hassan, dá parecer favorável para o pedido de renúncia de Emmanuel Nchimbi do cargo de vice-presidente do país. É um dado avançado hoje pelo gabinete do chefe de Estado, Monteiro Bonifácio.
6: O secretário-chefe do gabinete da presidente da Tanzânia, Moses Kisiluka, que confirmou o fato, disse que já iniciou o processo constitucional para a nomeação do sucessor de Emmanuel Nchimbi. O vice-presidente da Tanzânia, Emmanuel Nchimbi, resignou o cargo esta terça-feira, ao mesmo tempo que anunciou o seu afastamento do serviço público e da atividade política a partir de 4 de setembro próximo. Emmanuel Nchimbi afirmou que tomou esta decisão em cumprimento do compromisso que assumiu a quando da investidura, que serviria à presidente e ao país com lealdade, mas afastar-se-ia caso Samia Suluhu sentisse necessidade de um vice-presidente diferente. Nchimbi declarou que deixa o cargo em conformidade com os artigos 50 e 149 da Constituição da República Unida da Tanzânia. Além do cargo de vice-presidente, Emmanuel Nchimbi já serviu como ministro dos Assuntos Internos, vice-ministro da Informação, Cultura e Desporto, embaixador da Tanzânia no Brasil e no Egito, entre outros cargos. Na arena política, Emmanuel Nchimbi foi deputado pela região do Ruvuma e, mais tarde, secretário-geral do Chama Chama Pindus, partido no poder na Tanzânia. De Dar es Salaam, Monteiro Bonifácio.
2: São 19:55 agora. O desporto, Costa do Sol impõe primeira derrota à ABB no Moçambola 2026. Um assunto para conferir na voz de Belisário Macamo, do canal desportivo da Rádio Moçambique.
7: O Costa do Sol profligou esta tarde a Black Bulls, líder do Moçambola, por 3 bolas sem resposta em partida da jornada 17. O avançado zambiano dos canarinhos, Evans Kayombo, com 2 golos, esteve em evidência numa tarde em que o malauiano Richard Mbulu também fez gosto ao pé. O treinador adjunto do Costa do Sol, Chico Mioz, realça o domínio da equipa durante a contenda.
8: Dominamos o jogo desde o primeiro até o último minuto. Acho que o público viu. Se não chegamos 6, assim foi culpa nossa. Parabenizar a rapaziada que soube estar no campo.
7: O treinador da ABB, Nelson Santos, fala de um dia menos bom dos touros.
9: Foi um dia menos bom nosso. É um dia que não podemos voltar a repetir. Continuamos em primeiro, cometemos imensos erros. O Costa Sol foi mais forte, foi um justo vencedor. A mim só me cabe dar os parabéns ao adversário, porque foi mais eficaz e foi melhor em todos os momentos do jogo. Por isso, parabéns ao Costa Sol, continuamos em primeiro, sábado há mais.
7: A Black Bulls averba a primeira derrota no Moçambola ao fim de 15 partidas, mas conserva a liderança com 32 pontos, mais 4 do que o Costa do Sol, que ascende ao segundo lugar, mas com os mesmos pontos que o Ferroviário da Beira. E no outro jogo, o Pembinha bateu o Ferroviário de Nampula por 2-0. Uma vitória importante nas contas da manutenção, refere o técnico adjunto da ADP, Rosário Assimo.
10: Claramente é uma vitória bem conseguida. Hoje defrontamos um adversário muito difícil, com um treinador subjetivamente conhecido no meio do nosso futebol. Agora, nós fomos astutos, tivemos muitas oportunidades, nós concretizamos, mas aquelas que tivemos, marcamos. Está de parabéns ao adversário pelo jogo que fez e parabéns à nossa equipe.
7: O Ferro Verde de Nampula não esteve em dia assim, conclui o treinador, Nassir Armando.
11: Penso que fizemos as possíveis, mas não estivemos em dia assim. O Pemba foi dominador. Não conseguimos, na verdade, travar a avalanche ofensiva de Pemba. Penso que de primeiro a último minuto o Pemba esteve bem. Tentamos reagir, mas não conseguíamos. A equipa não chegou a ser aquela equipa que nos habituou. Tivemos as sérias dificuldades de jogar e o Pemba tirou proveito disso.
7: Fora das 4 linhas, a Liga Moçambicana de Futebol ouviu as lamentações do Ferroviário de Nampula, que em comunicado na conta do clube na rede social Facebook se queixava do calendário apertado. E atendendo ao clamor do conjunto locomotiva da chamada Capital do Norte, que é a entidade gestora do Moçambola, adiou de sábado que vem para o dia seguinte, domingo, a sessão à Associação Desportiva de Vilanculo, em partida válida para a Ronda 18. Foi também reagendado para o mesmo dia o jogo entre a Associação Desportiva de Pemba e Ferroviário de Lixinga, indica um comunicado enviado à nossa redação.
2: Belisário Macamo, do canal desportivo da Rádio Moçambique. Temperaturas máximas previstas para amanhã. Cidade de Chimoio poderá registrar 31 graus centígrados de máxima, seguida por Tete com 30 graus, Pemba 28, Nampula e Quilimane 27, Beira e Maputo 26, Inhambane, Vilanculo e Xai-Xai 25 e Lixinga 24 graus centígrados de temperatura máxima. Mais duas pessoas morrem em Sofala em acidente de viação entre mototáxi e caminhão. É o segundo sinistro do género esta semana na província, com o saldo de 4 mortos. Universidade Eduardo Mondlane reforça a aposta na investigação científica. A instituição, com o apoio da Suécia, coloca à disposição dos investigadores 280 milhões de meticais. No Nepal, as autoridades elevam para 95 o número de mortos nas inundações repentinas desta quarta-feira. Há, entretanto, mais de 400 desaparecidos devido ao incidente. Na atualidade política, em Chimoio, o Comitê Central da Frelimo continua reunida em porta fechada. Chegamos assim, então, ao fim desta edição do Jornal da Noite. Recebo os cumprimentos de Nelson Moando na apresentação e Jerónimo Muamba na sonorização. Boa noite.

0: Estivemos a transmitir em cadeia nacional o Jornal da Noite, referente à quarta-feira, dia 26 de agosto de 2026. A Moçambique, neste preciso momento, são 20 horas. Já a seguir vem aí o jornalista Olívio Mateus com Questão de Fundo, continuação de uma ótima sintonia.
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2: Estimado ouvinte, saudações. Moçambique é um dos países com taxas mais elevadas de uniões prematuras e gravidez precoce, afetando uma em cada três raparigas, representando uma grande violação dos direitos humanos. As uniões prematuras e gravidez precoce são problemas do desenvolvimento humano em Moçambique, sendo Nampula uma das províncias do país com índices altos das uniões prematuras, o que leva, sobretudo, muitas raparigas a desistirem forçosamente dos estudos e seus sonhos. Nos próximos minutos, acompanhe esta grande reportagem sobre o impacto das uniões prematuras e gravidez precoce nas comunidades da província de Nampula, com foco nos distritos de Mugovolas, Munapo, Herat, Mekubori e cidade de Nampula, considerados mais propensos a estes fenómenos. Quais são as causas, as consequências, impactos e as ações concretas em curso, visando reduzir os índices deste mal na província? Acompanhe as respostas no decurso desta reportagem, produzida e apresentada por Olívio Mateus e Mamudo Mar na sonorização. Acompanhe-nos.

0: A união prematura acontece quando pelo menos uma das pessoas é menor de 18 anos, proibidas por lei em Moçambique devido a seus impactos negativos na saúde, educação e direitos das crianças. Na legislação moçambicana, a união prematura é definida como a ligação entre pessoas em que pelo menos uma seja criança, formada com o propósito imediato ou futuro de constituir família, incluindo casamento, noivado ou união de facto, equiparável à conjugalidade. A Lei de Prevenção e Combate às Uniões Prematuras, Lei nº 19/2019, proíbe totalmente que menores de 18 anos se envolvam em uniões prematuras, estabelecendo mecanismos de prevenção, mitigação e penalização dos autores e cúmplices, além de garantir a proteção das crianças envolvidas. As uniões prematuras assolam muito mais as raparigas que muitas vezes nas comunidades são obrigadas a casar-se, sendo as próprias filhas que procuram homens para se casarem com suas filhas antes de atingirem a idade certa. Estas deixam de frequentar a escola e assumem o papel de esposa, e daí acontece a gravidez precoce enquanto o seu corpo não está suficientemente preparado. No distrito de Mogavolas, a situação das uniões prematuras e gravidez precoce é deveras preocupante. As raparigas estão a casar-se e a engravidar precocemente. Consequentemente, cria abandono na escola, maior pressão dos serviços de saúde no atendimento de problemas de raparigas com gravidez de risco e desnutrição crónica, tanto da mãe assim como do bebê nascido. A nossa reportagem ouviu o médico-chefe do distrito de Mogavolas, Abel Bolacha, que explicou que a situação é notória nas consultas pré-natais e na sala de partos, onde por mês são atendidas 200 mulheres, metade das quais são menores de idade.
1: Estamos a ter nos últimos tempos, desde o final do ano passado até esta parte, nós estamos a registrar um número crescente de raparigas grávidas em praticamente todos os postos administrativos. E nós, em coordenação com o governo distrital, aliás, esta atividade de sensibilização e também a aplicação de medidas assertivas está a ser liderada pela excelentíssima senhora administradora, que quando apresentamos a questão, coincide também como sendo uma das prioridades do governo, não só do distrito, mas para o governo de Moçambique. Então, ela lidera pessoalmente esta atividade, que é para fazermos uma educação na nossa comunidade, ao ponto de fazermos perceber que, sim, em geral, onde vínhamos é como se fosse uma cultura, mas nós demonstramos com evidências de algumas raparigas que já tiveram consequências desagradáveis, como, por exemplo, ser removido o útero porque ele rompeu antes do parto, que tem que ser removido para fazer com que esta rapariga sobreviva, porque entre tirar o útero e tentar permanecer e perder a vida, é melhor ela continuar viva e extrair o útero. Mas são situações raras, mas que às vezes são necessárias fazer. Então, por causa disto, e nós procuramos ter evidências, dissemos a filha do fulano que viveu desta ou daquela forma, que terminou neste aspecto, isto acaba conscientizando as pessoas. Porque, como se diz, contra factos não há argumentos, então nós fazemos essas demonstrações. Felizmente, até esta parte, não temos relato de uma rapariga que tenha perdido a vida relacionado com a gravidez ou do parto.
0: Ela explicou que as uniões prematuras de gravidez precoce carregam consigo vários riscos para a rapariga e fala das complicações durante a gravidez e pós-parto, e explica igualmente como as uniões prematuras de gravidez precoce levam à desnutrição crónica.
1: O setor de saúde olha isto como uma grande preocupação, porque só de vermos uma menina dos 12, 13, 14, 15 anos, até 17, desde o seu organismo, assim como também o seu estado mental, não está preparado para assumir um lar. Então, o primeiro aspecto que se encontra é mesmo a questão psicológico-mental desta rapariga, ou mesmo também deste rapaz, que não está preparado para ser um líder de uma família ou um chefe de uma família. Então já encontramos logo de imediato a componente psicológica. Do ponto de vista estrutural do corpo daquela rapariga. A rapariga, tendo uma gravidez precoce, vai experimentar uma alteração fisiológica, sim, mas para o organismo pequeno que é daquela criança, são alterações que incorrem grandes riscos de vida a esta rapariga. Ora, vejamos, quando temos uma mulher com a crescer um feto dentro de si, o abdômen dela vai aumentar o tamanho, chamamos de a distensão do abdômen. Então, os órgãos daquela criança não estão preparados para responder a esta demanda. Aliás, recordar que uma mulher grávida trabalha por dois. Se trabalha por dois, que tem que dividir por ela, que é um organismo em desenvolvimento ainda, mas tem que também nutrir um outro já em desenvolvimento. Acaba levando a problemas de saúde, desde problemas de saúde com a locomoção. Algumas das meninas terminam em problemas de locomoção devido aos traumatismos obstétricos da bacia. Algumas destas mulheres, não a maioria dessas raparigas, devido à sua estrutura física, que não está preparada para o parto, acabam tendo partos por via de cesariana, maior parte delas. E nós acabamos fazendo este procedimento, infelizmente, que não é o ideal. Se é uma rapariga que estava em desenvolvimento e tem que nutrir por dois, ela é a primeira a ter também a desnutrição. Se ela já está grávida com desnutrição, automaticamente o produto de concepção, que é o feto, vai crescer com alguma restrição, chamam de crescimento intrauterino restrito. Acaba levando ao baixo peso para o nascimento. Algumas delas têm nascido com partos prematuros. Estes dois pormenores, que é o crescimento intrauterino restrito, bem como o baixo peso ao nascimento, vão levar com que haja dificuldade no desenvolvimento daquele recém-nascido.
0: Em Mogavolas, há ações para travar as uniões prematuras, gravidez precoce e a desnutrição crónica. Abel Bolacha descreve que as ações são conjuntas.
1: Porque, como bem sabe-se, o setor de saúde geralmente sofre as consequências da disfuncionalidade de um sistema como um todo. Desde a educação, a agricultura, a infraestrutura, entre outros. Como ações do setor de saúde de forma específica, nós temos ações desde as unidades sanitárias, assim como ao nível da comunidade. Na unidade sanitária, estamos mais focados com a questão do rastreio dos pacientes, uma observação minuciosa dos pacientes, para ver aquele que se enquadra nos critérios de um paciente com desnutrição. Encontrando-se uma situação de um paciente que careça algum segmento nutricional, ele é feito segmento em consultas, onde é feito algum aconselhamento nutricional e também suplementação nutricional, principalmente com o chamado alimento terapêutico pronto para uso. Ao mesmo tempo, nós no local de palestra também usamos da oportunidade para fazer demonstração culinária, onde um profissional de saúde treinado, geralmente da área de nutrição, ele demonstra as formas não muito comuns de ser usado o produto que localmente temos. Esses sítios de nutrição visam principalmente o atendimento a mulheres e crianças menores de 5 anos, podendo também nesse sítio de nutrição ser atendidos a alguns pacientes de outras faixas etárias. Mas a prioridade é a saúde materna e infantil, é a principal ação.
0: E os líderes comunitários no distrito de Mogavolas dizem que estão firmes nas ações de combate às uniões prematuras, gravidez precoce e outros males que travam os sonhos das raparigas. Os líderes comunitários dizem que sentem pela situação das raparigas que interrompem os estudos devido a este fenômeno, daí que estão engajados a sensibilizar os pais e encarregados de educação a não deixarem as meninas casarem-se antes de atingir idade aceitável para o efeito. Agora estamos a massificar o combate às uniões prematuras, porque não se pode deixar casar as raparigas antes de completarem 18 anos. E há vários riscos, sobretudo de saúde e abandono à escola.
2: Chama-se Fermin. O problema sai com mãe e pai. Por quê? Se ele proíbe, não devia fazer isso. Como que não? alguém que não chegou a idade, sempre vai no hospital e vai sofrer mesmo, como que é criança, não chegou a idade.
3: Sim, eu mobilizo a população em geral, porque quando casa criança que não chegou a idade, quando os caravitários chegam no hospital, faz trabalho os enfermeiros. Não pode deixar a criança ser casada enquanto não chegou a 18 anos, nem o mesmo menino.
0: Já no distrito de Herat, a nossa reportagem escalou as comunidades de Jacoco e Samora Machel. Os líderes comunitários de Samora Machel, em Herat, dizem que estão contra as práticas que minam o sonho das raparigas.
4: Fonseca de Santos Raul, conhecido por Dieter Mtama, o casamento prematuro vem por causa do menor. Antes da idade de 18 anos, o casamento prematuro, a situação está diminuindo por causa, estou a fazer reunião com a população, mobilizar e sensibilizar que nesta fase assim, quando os nossos filhos serem casados, então vai surgir casamento prematuro e vai nascer morto.
5: Meninas já abandonaram a escola aqui?
4: Não, nas escolas, acho que não tem maior número de para abandonar nas escolas.
5: Então já está a reduzir aqui?
4: Está a reduzir, só na área da população que não são alunos. Sim, sim, sim.
5: Então qual é o conselho que deixa agora aqui para a população?
4: Sempre mobilizar para reduzir para sempre em cada ano. Meninos e meninas devem ir nas escolas. Deixando para fazer porque traz a morte.
6: Chamo-me Lady Nácio Bento Alala, questão de casamentos prematuros. Tem sido um problema que afeta tanto a nossa comunidade, mas é um caso que está sendo debatido na área da educação, bem como a saúde. O portal já está demonstrando um caso quase que está reduzindo, mas na sua totalidade não. É um caso que requer mais debates e compadres.
5: Como agenda da comunidade aqui, o que é que tem feito para desencorajar esses atos?
6: Sim. É, nos encontros com a comunidade sempre temos sensibilizado, de modo que os pais encarregados de educação verem o que fazem com as crianças, evitar esses casamentos prematuros, como é um caso que afeta toda a sociedade, sim, quer para a educação, a saúde, o governo. Então, em todas as comunidades, em todas as reuniões, encontros com a comunidade, tem havido esse debate.
0: E na comunidade de Jacoco, posto administrativo de Alua, a nossa reportagem conversou com algumas parteiras tradicionais sobre as uniões prematuras. Elas explicaram que há cada vez mais raparigas a casarem-se prematuramente e, consequentemente, a ficarem grávidas nas comunidades e alertam para uma contínua sensibilização. A maior parte das parturientas, segundo contam, é menor e as complicações são enormes no período do parto. Vezes já em que davam-se transferir para o centro de saúde de Alua, porquanto estas colaboram com a saúde.
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8: Eu tenho dito a elas que é essencial abster-se para não ficar grávida enquanto são crianças. Devem andar na escola até crescer. As que se casam cedo e ficam grávida, na verdade, me dão grande trabalho na hora do parto na maternidade. Sempre são levadas de ambulância para serem operadas em Namapa. Nós temos falado às comunidades que não se deve deixar as crianças se casarem cedo. Devem crescer, estudar, se formar e encontrar emprego. Assim é que o país vai se desenvolver. Quando chegamos aqui no hospital, os enfermeiros dizem que esta menina deve ser levada a Namapa para a operação. Assim é porque ela é criança e ainda não está preparada para engravidar e ser mãe. Temos que deixar as nossas crianças crescer, estudar e não obrigá-las a casar sem crescer.
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9: Ah, a piedade pode ter. Eu não me iria muito no orelha. A namana na rica somega a piedade pode ter. 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
0: Ainda em Jacoco, a nossa reportagem conversou com uma rapariga que apenas identificamos como F, de 16 anos de idade, que abandonou a escola na quarta classe e vive maritalmente há 2 anos, deixando de lado seu sonho de um dia ser professora. Contou que apareceu um senhor na casa dos seus pais e pediu-lhe em casamento. Contra a sua vontade e obrigação dos pais, tinha que seguir o homem e agora está grávida.
8: Não frequento a escola, mas vejo que não é bom porque ainda sou criança. Isto porque assim que estou grávida, poderei ter complicações no parto. As outras meninas, eu aconselho a continuarem a estudar para serem alguém na vida.
0: E no distrito de Mekuburi, em Kangane, a nossa reportagem conversou com o gestor escolar, Nelson Silvano. Este concluiu que a pressão econômica de alguns agregados familiares mergulham suas filhas em uniões prematuras e, consequentemente, a gravidez precoce, que se traduz no abandono à escola e problemas de saúde, sobretudo a desnutrição.
11: Nós, o que assistimos aqui é muito grave. O que é que está a acontecer? É uma criança que nasce uma criança. E a criança nascida fica mesmo em condições, já, que nem leva tempo, morre aquela criança, porque já desnutrida. 2. E essa criança também que perde coisa de escola. Aí perdemos 2 coisas. A menina perde a escola, nasce uma criança, também que nem leva tempo.
12: E como responsável da educação, que mensagem é que passa para as famílias?
11: É isso, a partir mesmo dos líderes, sentamos sempre com eles, até essa família, repudiamos essa situação de casamentos de prematuros, porque é a partir desses casamentos que originam essas coisas aí. Uma criança, aos 14 anos, estava na escola, já abandonou a escola, vai nascer aos 14 anos, nasce também uma criança desnutrida, são 2 meses, são 3 meses, perde aquela criança e ela perde a escola. Então, temos que evitar isso para aqueles pais. Naquele momento é só sim, sim senhora, mas nada está a mudar.
0: A nossa reportagem conversou com algumas raparigas que estão diretamente envolvidas nas uniões prematuras. E sem gravar a entrevista ao seu pedido, uma de 17 anos, mãe de um filho e atualmente grávida, explicou que o seu tio obrigou-lhe a casar com um senhor que frequentava em sua casa, alegadamente porque já era crescida, depois de ela perder seus pais.
8: Estou numa situação que nem podes imaginar. Perdi meus pais e fui morar com os meus tios. Depois de 2 anos, abandonei a escola, porque já não tinha meios para estudar. Meus tios obrigaram-me a casar com um senhor que sempre frequentava lá em casa.
0: Disse a jovem rapariga. No distrito de Munapo, há trabalhos bem cerrados contra os que se envolvem com menores no sentido de desencorajar as uniões prematuras e gravidez precoce nas comunidades. O administrador de Munapo, Emmanuel Limpiça, explicou que, infelizmente, a situação continua preocupante. Estão a ser disseminadas mensagens de não uniões prematuras.
13: Também volto a dizer que não é só o caso de Munapo, mas nós neste caso temos que falar especificamente de Munapo e preocuparmos com Munapo, gravidezes precoces e uniões prematuras. Infelizmente, isto ainda é uma realidade. E é mais triste ainda quando as nossas comunidades em algum momento encobertam, não denunciam. E quando denunciam, não colaboram. Então, as uniões prematuras, as gravidezes precoces, é uma realidade e tem afetado bastante a nossa comunidade. O que nós temos tentado fazer é, em todas as nossas deslocações, arranjar um espaço para desencorajar a união prematura e as gravidezes precoces.
0: Manuel Limpiça fala da necessidade de fazer denúncias de casos de uniões prematuras.
13: Quando nós nos apercebemos, não esperamos que haja denúncia, nós vamos para lá e tomamos as providências que são necessárias. Temos, neste caso, 2 pessoas detidas relacionados com os casos de uniões prematuras em que se envolveram com menores e o processo ocorre os seus trâmites legais. É a nossa expectativa criar recursos e dentro da legalidade ver se este julgamento, caso haja matéria, este julgamento seja feito na comunidade onde aconteceu este ato para desencorajar possíveis tentativas similares. Nós temos ao nível de Tucuru, concretamente na localidade de Xihiri, temos um caso lá denunciado e que está a ser seguido, mas também temos ao nível da área da redondezas da nossa vila, também temos casos que estão denunciados e estão a dar os seus seguimentos a nível da Procuradoria. Portanto, o comando já tramitou e remeteu à Procuradoria e está a seguir os passos subsequentes para lá. E temos deixado os nossos contactos para caso existência de algo dessa natureza seja denunciado.
0: Na cidade de Nampula, afinal há também situações de uniões prematuras e gravidez precoce. Os relatos são da enfermeira de saúde materno-infantil Irondina Armando, que assiste nas suas consultas pré-natais situações de menores de idade grávidas. A nossa fonte disse que nestas consultas fazem sensibilizações sobre os riscos das uniões prematuras e gravidez precoce.
14: Falando das comunidades, dos casamentos prematuros, é um caso frequente porque elas quase chegaram naquela fase da adolescência. A intuição dos encarregados também tem feito a parte, né? Sempre demos as palestras e estudem, que não se envolvem mais cedo porque tem riscos, pode morrer com gravidez, porque não chegou à fase de engravidar por causa da idade. Então esperem, fazem os estudos.
0: No bairro Namicopo, na cidade de Nampula, a Rádio Moçambique conversou com Gil Ernesto, um pai cuja filha menor de idade está casada prematuramente.
15: Este ano é que conseguiu ter bebê, mas está casada, mas vive comigo também junto com o marido, lá em casa mesmo. Tem 14 anos, já que tem bebê. E esse bebê tem 6 meses. Sim, sim.
5: Mas sabe que isso chama-se união prematura, ouviu falar disso?
15: Mas nunca vi, nem estou a perceber. Esse casamento de forma dura, estou a perceber também.
5: Nunca ouviu de que não se pode deixar as crianças casar antes de atingir uma idade suficiente?
15: Eu ouvi. Só a senhora, né, que é a mãe, junto com o avô, que é o pai da minha esposa, é que assumiu. Eu proibia. Sim, eu negava que ainda não chegou a idade. E esse homem, quando vinha a pedir casamento, posso dizer que ela mandava de deixar na escola, porque estava a estudar na escola secundária de Namicopo 2. Dali, quando se casou, deixou de estudar e não continuou mais.
0: Já a filha reconhece que foi um erro mergulhar-se em uma união prematura. Ela apela outras meninas a não casarem-se enquanto são menores, devido a complicações de saúde, perda dos estudos e outras vulnerabilidades.
14: As outras raparigas, eu apelo para que estudem. Para casar, é preciso planificar, depois de estudar e ser suficientemente crescida. Por isso, eu estou arrependida.
0: Já os ativistas sociais em Nampula encorajam as famílias a lutarem contra as uniões prematuras e gravidez precoce, fenômenos que têm vindo a tirar sonhos de muitas raparigas nas comunidades. A nossa reportagem conversou com o ativista Sumal Gemo Cossete e Olinda Mondelana, que nos últimos meses têm vindo a promover ações contínuas educativas às comunidades em Nampula para o fim das uniões prematuras e gravidez precoce. Sumalge disse que tem realizado sensibilizações nas comunidades, no meio escolar e interação interpessoal com foco na rapariga. Mukusete defendeu a divulgação e implementação na letra da Lei 19/19, que proíbe totalmente casamento, noivado ou união de facto com menores.
16: Se não tem 18 anos, consequentemente não está preparada para ficar grávida. E quais são as consequências que ela vai ter? Não terá acesso à educação, a um desenvolvimento humano desejado. Pior consequência, chama-se aquilo que se chama fístula, né?
17: Sim, sim.
16: Fístula que é a ligação do útero, o próprio útero também não está preparado para que tenha, consiga carregar um feto. Depois vamos a próprios pais. Tocamos muito na lei 19/2019, que também quem consente a união prematura, ele é penalizado pela lei. Depois vamos à liderança comunitária, que é o vigilante comunitário. E todo aquele líder comunitário, secretário, chefe da unidade comunal, líder religioso, que consentir ou testemunhar uma união prematura, ele também é penalizado. Okay. Penalizado pela lei. E a comunidade em geral, nós desencorajamos esse mal, porque é um mal que não é individual, mas é geral. Para que evitemos ter muitas raparigas a passar em situações desnecessárias, que depois vai disseminar a pobreza absoluta, porque a criança não estudou, não tem liberdade de expressão, não tem como trabalhar, não tem como produzir. Então, o que é que espera? É apenas pobreza absoluta.
0: Por sua vez, Olinda Mondlana, ponto focal do movimento Mulher e Paz, disse que tem disseminado também mensagens de sensibilização, de modo que as comunidades estejam alinhadas com os princípios de combate às uniões prematuras e gravidez precoces.
18: Nós temos falado na comunidade, porque isso é um mal, não é coisa boa. Louco que diz prematuro significa que é pessoa que ainda não está madura para fazer tal atividade. E às vezes nós encontramos dificuldades a partir do parto mesmo, porque ela não está preparada para encarar parto. E encontramos também dificuldades depois desta menina ter bebê. O cuidado é muito pouco. Ela, bebê está a chorar de cólicas, mas também está a chorar, porque não consegue. As duas são crianças. Então, é um mal que não deixa desenvolver aquela que é mãe nessa idade. Nem o bebê tem sofrido muito, às vezes ela pode deixar cair, porque ela não está preparada para isso. Além de que, falando só de cair, para alimentar a bebê, ela não tem como alimentar aquela criança, não tem capacidade de gerir o seu próprio bebê, porque ela não teve bebê na idade própria. É a vida dela estudantil, que já não se vai mais à frente, porque teve que cuidar de bebê. A psicologia dela não está em condições de encarar uma outra situação de avanço sobre a vida dela, porque foi prematura. E essa gravidez precoce também tem seus males, impactos, coisas que pode causar na vida da menor. Porque se é precoce, é porque não está no tempo próprio. Por isso é precoce. E, então, tem dificuldades. Ela pode vir a ter uma cesariana. E, além de ter a cesariana, ela pode ter roturas uterinas. É o que nós temos tido, temos visto nas comunidades onde nós passamos. E o que nós temos apelado aos pais é que não entreguem a criança por causa da vida que nos aperta. Às vezes é um velho que engravidou essa menina aqui, porque esse velho tem um pouco de amendoim, tem um pouco de alguma coisa, tem dinheiro, então podemos entregar a criança. Não, nós temos que proteger a criança, temos que levar a rapariga a ir para a escola, para termos futuras professoras, futuras enfermeiras, doutoras, médicas e etc. Então, não é o que tem acontecido na mente de outros pais. Prefere entregar de forma precoce a menina, de forma prematura a menina para o casamento. Casamento não é coisa de brincadeira, é uma coisa forte, que precisa alguém se preparar psicologicamente, que vai encarar um casamento. Primeiro, nas localidades, nós temos em cada povoado da cidade de Nampula, que é os bairros, nós temos lá grupo da MMP, significa Movimento Mulher e Paz, onde nós levamos a mensagem às mulheres. Levamos a mensagem às raparigas para que não se deem por este mal.
0: Maziza Fátima é a coordenadora do curso de nutrição da Universidade de Lúrio e diz que a Unilúrio olha este fenômeno com deveras preocupação. Por isso, há necessidade de intensificação de ações conjuntas para travar este mal. Mas Isa Fátima diz que as uniões prematuras e gravidez precoce têm um grande impacto negativo na saúde, sobretudo a nutrição da mãe e do bebê, além da componente educacional e psíquica que fica afetada.
17: Nós também estamos contra a questão de uniões prematuras, até porque em algumas atividades que nós desenvolvemos em parceria com algumas escolas, nós temos consciencializado as meninas a não adotarem ou a não aderirem casamentos forçados ao nível das comunidades. Nós sabemos que acontece muito, até porque é uma província culturalmente já sabida que temos as práticas culturais, direito de iniciação, em que a mulher, quando é submetida nesses ritos, só dela ter a menarca, que é a primeira menstruação, o entendimento do senso comum é que essa mulher já cresceu e já está suficientemente preparada para o casamento, o que não é verdade. Então, ao mesmo tempo que nós desenvolvemos ações na comunidade, nas escolas, achamos que existe uma lacuna ao nível da própria comunidade, da própria sociedade. Essa questão de nutrição, uma mulher que engravida antes dos 18 anos, ela começa a ter uma concorrência de nutrientes. Ela precisa de nutrientes para garantir o seu crescimento, mas também tem que, em algum momento, partilhar esses nutrientes que ela consegue adquirir a partir da alimentação com o feto que está em criação. E este processo de partilha de nutrientes entra aqui uma disparidade, em que os nutrientes que ela consome não são suficientes para satisfazer as suas necessidades, mas também para o feto. Então, começamos aqui a entrar numa situação em que temos uma adolescente desnutrida, grávida, que vai gerar um bebê com potencial baixo peso, se for a nascer, com risco de desenvolver deficiências de micronutrientes, com risco de desenvolver anemia, e, consequentemente, essa criança que vai nascer vai ter uma desnutrição crônica e vira um ciclo vicioso. Porque se a criança nasce com baixo peso, com deficiência de micronutriente, a chance dela ter desenvolver a desnutrição crônica é maior. E depois que ela desenvolve, para ela se tornar adulto com desnutrição crônica, vai afetar a questão da aprendizagem, vai afetar a questão do crescimento e vira um ciclo vicioso.
0: A Universidade Lúrio está a trabalhar diretamente com as comunidades no combate às uniões prematuras, gravidez precoce e desnutrição crónica.
17: Primeiro é que no âmbito do programa Um Estudante, Uma Família, nós temos aqui um grupo de profissionais qualificados em diferentes áreas. Em cada grupo temos um nutricionista, temos um nutricionista, digo um estudante de nutrição, temos um estudante de medicina, temos um estudante de psicologia, temos um estudante de enfermagem e forma-se aqui um grupo de profissionais que vão atuar de forma interdisciplinar e deixam um pacote completo em termos de intervenções na comunidade, em que o nutricionista entra ali com seu pacote sobre práticas adequadas de alimentação que possam influenciar e prevenir ocorrência de desnutrição ou deficiência de micronutriente. Os colegas nossos da área de psicologia em algum momento auxiliam também, temos docentes que são psicólogos, auxiliam também a partilharem mensagens relacionadas à questão de uniões prematuras, quais são os impactos negativos do ponto de vista psicológico, como é que se pode combater, mas também a necessidade de disseminação de leis que protegem a rapariga. Eu acho que isso é muito importante, que é informar a rapariga que ela não precisa se submeter a isso, isso é crime e pode ser denunciado. E temos colegas médicos, enfermeiros, então, que falam também da questão da prevenção da gravidez, do ponto de vista de, primeiro, adiar a questão de casamento para assim que a mulher se torna adulta, em termos de maioridade de 18 anos, mas, por outro lado, o uso de métodos contraceptivos, porque não é só questão de crescer, tem que ter essa maioridade, mas também se preparar fisiologicamente, psicologicamente, para assumir um lar, que não é algo fácil. Então, se tiver que adiar, nós aconselhamos a adiar. É importante nós percebermos que é algo que nós fazemos. Quando vamos nos distritos, atuamos juntos com algumas OCBs, que são organizações de sociedade de base, né, ao nível do distrito. E a ideia é incluir eles para que haja sustentabilidade das nossas intervenções. Então, quando atuamos com, por exemplo, os decisores-chave, secretário do bairro, atuamos com líderes comunitárias, atuamos com matronas, atuamos com, em algum momento, líderes religiosos. Nossa ideia é que eles sejam capazes de levar essa informação, continuar a disseminar mesmo na ausência dos intervenientes a nível das instituições. Porque se a informação fica com líderes comunitários baseados na comunidade, essa informação é sustentável.
0: Mas Isa aponta a educação como chave da erradicação das uniões prematuras, destacando maior atenção à rapariga.
17: Sabe, uma mulher educada é uma mulher que consegue dizer não. Mesmo que seja a família a dizer que, olha, nós queremos que você case. Se ela tem educação, se ela sabe a importância de estudar, se ela tem metas e objetivos na vida, ela consegue dizer não. Então, mais do que nós irmos nas comunidades, disseminarmos a informação sobre a importância de prevenção ou denúncia de uniões, denunciar significa que o ato já aconteceu. E isso não alegra ninguém. Mas se a mulher tiver consciência, saber dos seus direitos, saber dos seus deveres, e isso passa necessariamente por uma educação, eu acho que ela consegue resistir e consegue atingir o limiar de crescimento fisiológico esperado para si e ainda ter o poder de decisão sobre o que ela pretende ser futuramente.
0: E dados do setor de saúde em Nampula indicam que dos 25 mil partos que se realizam na província em cada mês, 400 são a cesariana, a sua maioria menores de idade, mergulhadas em uniões prematuras. Segundo o diretor do Departamento de Ginecologia e Obstetrícia do Hospital Central de Nampula, Denis Viegas, os partos à cesariana são reflexos das uniões prematuras e gravidez precoces.
19: Há muita mulher que não tem condição para ter parto normal. Tem que ir à cesariana. Temos muitas situações de parto obstruído que resulta em ruptura do útero e bebês mortos. Está vendo? A província tem 23 distritos. Quantos distritos têm bloco operatório para operar? Só 7. E aqueles que não têm bloco operatório? Não operam. Transferem para os outros distritos que têm bloco operatório. E levam uma distância muito grande. Ora, quando é que nós fazemos cesariana? Quando o parto normal não pode acontecer. Por exemplo, a maior parte das nossas mulheres aqui, em alguns distritos, tem bacias estreitas. Bacia estreita significa o caminho para sair da cabeça do bebê. Não existe. No final, o útero faz o quê? Rompe. As pessoas não se perguntam por que que temos mais fístulas. Quando rompe o útero, o bebê sai fora, fica na cavidade abdominal e a mulher corre o risco de vida. Pode morrer. Em Nampula temos uma prevalência de, nós chamamos, catástrofe. O Hospital Central é que está a fazer uma taxa muito alta de cesarianas. Por quê? Porque toda a província manda para aqui. A zona norte da Zambésia, tudo manda para aqui.
0: Igualmente, as fístulas obstétricas são ditas como consequências da gravidez precoce, fruto das uniões prematuras. O diretor da organização não-governamental Focus Fístula em Moçambique, Igor Vaz, que falava no âmbito das campanhas de cirurgias gratuitas em Nampula, informou que um caso mais complexo pode ocupar quase todo o dia a ser intervencionado, e na sua maioria em mulheres que iniciaram a vida sexual precocemente, portanto, menores de idade.
20: Uma fístula muito complexa pode levar 6 horas, 7 horas, significa que vai ocupar todo o dia de operações, e uma fístula simples pode levar meia hora ou uma hora. Estivemos em Sofala há pouco tempo, operamos quase 40 pessoas em Sofala, em duas salas de operações, e já estivemos em Niassa e Manica este ano.
0: O governador de Nampula, Eduardo Abdullah, está também preocupado pela situação das fístulas obstétricas. Por isso, foi recentemente interagir com algumas mulheres que foram selecionadas para as cirurgias e apelas mesmas com este problema a aderirem às campanhas.
21: Albertina José, eu estou doente sobre de fístula. Comecei em 2010.
22: Ansa Musa, eu estou doente de fístula, mas é primeiro o tratamento.
23: Comunidades dizem que esta doença tem cura, devem aproximar-se ao Hospital Central para começar e para poderem ser listados. Se não puderem beneficiar desta vez, provavelmente as outras vezes que o doutor, o professor Igor Vaz acabou de dizer aqui, querem aumentar o número de visitas à província de Nampula.
0: O governador de Nampula reitera o apelo às comunidades para um planeamento familiar. A juíza Razia Vieira, da secção de Família Menor no Tribunal Judicial de Nampula, sem revelar números, indicou que casos de uniões prematuras são tratados de forma exemplar para desencorajar os prevaricadores.
24: Uniões prematuras são tratados como casos criminais, e são casos criminais, então não são tratados a nível das secções de menores. Há responsabilização, pressupõe-se que seja um adulto a cometer este crime. Então, este adulto é responsabilizado criminalmente. Então, estamos a falar de uniões prematuras, existe provavelmente um adulto no meio desta relação, que, estando nesta relação que é ilegal, é tratado como um criminoso, então responde criminalmente. E temos tido muitos casos de denúncia dessas uniões prematuras e violência sexual. A comunidade assiste a esse tipo de violência, mas tem medo de ir denunciar porque também tem que ir lá e ir assinar o papel. Então, eu queria esclarecer que não precisa de assinar nada. Então, é obrigação de toda a comunidade, todos, seja vizinho, seja familiar, seja professor, seja colega de escola, seja enfermeiro, que tenha algum contacto com uma criança, que verifique que esta criança é vítima de qualquer tipo de violência, é obrigação daquele cidadão fazer essa denúncia. Essa denúncia pode ser feita de forma anónima, não é preciso chegar lá e identificar-se. Vai à procuradoria e faz a denúncia de forma anónima e é obrigação do Ministério Público seguir este caso e encaminhar ao tribunal.
0: E a presidente do Parlamento Infantil em Nampula, Khadija Alida, diz que é preciso envolver todos os estratos sociais no combate às uniões prematuras e gravidez precoce.
1: Realmente é uma situação que a gente não consegue equilibrar, porque em algum momento nós notamos que sim, algumas crianças estão a ser protegidas, mas outras não estão a ser protegidas. Então eu diria que é algo que não está equilibrado, mas nós como parlamentares fazemos os possíveis também de fazer palestras de sensibilização de criança para criança, que nós achamos que é uma melhor forma de se entender, de transmitir a informação. Acredito eu que quando é de criança para criança a informação é bem transmitida. Cada um dos deputados, ele traz-nos uma informação ou uma situação ou um caso e a gente senta, conversa e debatemos sobre aquele caso e a gente vê o que é que pode fazer. Nós, como representantes da criança, fazemos os possíveis de levar aquela informação para os nossos titios que nos tutelam, da Direção Provincial de Gênero, Criança e Ação Social e dos Serviços Provinciais de Assuntos Sociais. Transmitimos a informação para eles, para eles nos ajudarem nós a dar acompanhamento àqueles casos. Então, é uma das formas que nós fazemos, que é para

0: mudado os nossos mecanismos de denúncia. Outro sim, também criamos a Rede Multissetorial de Proteção à Criança, que é composta pela Ação Social, Saúde, PRM e PAGE, Procuradoria, que é uma rede multissetorial que trabalhamos em prol da criança. Mas também está dentro dessa rede a sociedade civil, parceiros de cooperação. Fizemos um grupo do WhatsApp, estamos a oficializar, então nós trabalhamos de forma coordenada. As uniões prematuras estão dentro da violência sexual, é um dos casos que está a ter muitos destaques. Por que eu digo que está a ter muitos destaques? São casos de violência sexual e uniões prematuras que temos de ter mais registro de denúncia ultimamente. Nós temos recebido nos canais do WhatsApp e são casos que nós assistimos. Por que nós dizemos que são casos com mais destaque? É que todos os casos que nós assistimos ou que são denunciados, nós temos feito o seguimento com os colegas da polícia, da saúde, nós temos encaminhados e damos seguimento.
1: Na província de Nampula, vários projetos de organizações não-governamentais trabalham para a erradicação das uniões prematuras e gravidez precoce nas comunidades. As organizações estão a divulgar mensagens sobre a lei contra as uniões prematuras e a formar mentoras que no terreno cativam as raparigas e rapazes a realizarem seus sonhos, que passa primeiro por estudar. O gabinete da esposa do secretário de Estado de Nampula está a trabalhar em coordenação com a Universidade Moussa Bimbique num projeto denominado Witivala Sama, ligado ao combate à desnutrição, uniões prematuras e gravidez precoce. O coordenador do projeto Witivala Sama, Tomoceno António, diz que combater as uniões prematuras e gravidez precoce é literalmente combater a desnutrição crónica em crianças.
2: O gabinete da esposa de secretário de Estado trabalha muito na componente de combate a uniões prematuras. Trabalhamos com raparigas em idade reprodutiva, que são aquelas de 12, 13, 14, 15, até aos 18 anos, até aos 17, 18 anos. Se não haver um trabalho feito junto das comunidades, com os líderes comunitários, com os pais encarregados de educação, porém assim, sempre vai influenciar de uma maneira negativa, porque quando ela vai entrar na situação de união prematura, ela fica com gravidez precoce, na qual vai ter também parto prematuro, e isso vem contribuir nessa, né, uma criança com baixo peso, baixa estatura, com uma má formação da própria criança, porque a própria mãe ainda não está preparada para ter o bebê, ainda está naquela fase de formação. Em consequência, também temos aquele caso de fístulas que está-se a falar muito, que a província de Nampula também está numa situação de campanha.
3: Apelos nesta vertente?
2: Apelos nessa vertente é o seguinte: que os pais encarregados de educação, os líderes comunitários, os líderes, os tomadores de decisão, que são os políticos, também intensifiquemos nesta componente. Já está-se a fazer um trabalho, mas que nós ainda vamos intensificar mais para poder minimizarmos essa situação que está muito alarmante. Apesar que já estamos a ter resultados positivos no âmbito do Witivala Sama, mas precisamos ainda de intensificar órgãos de comunicação social, e estamos a falar de órgãos também de redes sociais. Estamos a falar, nós temos que fazer um trabalho todo, uma rede, para não darmos chance, porque nós precisamos de uma geração muito saudável, uma geração vindoura que vai contribuir para o desenvolvimento deste país.
1: Em Moçambique, as províncias com maiores taxas de uniões prematuras são as do Norte e Centro, com taxas entre 57% e 62%. Nampula e Cabo Delgado apresentam as taxas mais elevadas e a situação é especialmente preocupante nas comunidades onde a pobreza continua a influenciar as uniões prematuras. E é por isso mesmo que o governo de Nampula está a intensificar a campanha contra uniões prematuras e gravidez precoce. E neste momento, a campanha centra-se em ações de sensibilização e é liderada pelo respectivo governador de Nampula, Eduardo Abdullah. Em todas as interações com a população, Eduardo Abdullah reserva um tempo para falar deste mal. Recentemente, em Mugovolas, com a população de Nanhupurrio, Abdullah pediu os líderes comunitários, pais e encarregados de educação a estarem na dianteira do controlo de situações de aliciamentos de raparigas nas comunidades e fazer denúncias às autoridades competentes. Segundo o governador de Nampula, as uniões prematuras continuam a destruir sonhos de milhares de raparigas e diz que não há justificação nenhuma que estes atos continuem a acontecer nas comunidades onde há líderes.
4: É uma responsabilidade de todos nós.

0: comunidade. Vamos passar a mensagem: escola sim, casamento cedo não. Líderes comunitários, o ateli a casa atiquito atiquito achanima nginchuna. Estamos a fazer casar as nossas filhas, não antes de crescer. Deixar as nossas crianças crescerem, tornarem-se adultas, estudarem, saber ler e escrever, e elas escolherem o seu próprio marido. Ouviram papás e mamás? Ouviram jovens? Quem fizer casar criança, que não há tchukiha, não importa se vão gostar de mim ou não, mas criança é para ir na escola, não é para casar.
1: Depois de uma das interações com a população de Herat, na Mapa, onde Eduardo Abdullah também aflorou a necessidade de união de esforços para combater as uniões prematuras e gravidez precoce nas comunidades, perguntamos ao governador se a mensagem disseminada está a ser acatada pelas comunidades.
2: Eu quero acreditar que sim. Este ano tornamos mais forte ainda. Tenho falado com líderes, com dirigentes, com a população em geral e com pessoas influentes de todos os partidos políticos, todas as religiões, porque de facto é condenável, é repugnável esta questão de uniões prematuras. E isto não se pode ter como justificação a pobreza ou a questão cultural ou religiosa. Não existe nenhuma religião, não existe nenhuma cultura que possa efetivamente aceitar que uma menina de 10 anos seja mãe de uma outra criança. Então, vamos continuar isto e peço já agora à comunicação social, peço a cada um de vocês que está aqui presente a escutar-me, que façam parte desta luta, que façam parte desta atividade para pedir e combater aquilo que são as uniões prematuras, mas vamos lá usar o termo próprio, casamento de criança, porque quando nós falamos de união prematura, muitos não sabem o que isto significa. Então, o que nós estamos a dizer, não fazer casar crianças, meninas ou meninos também, deixar crescer, deixar estudar, para podermos efetivamente eles escolherem o seu cônjuge que eles querem, o seu namorado ou namorada, para poder casar.
1: Governador de Nampula, Eduardo Abdullah, e o combate às uniões prematuras.

0: São instantes finais desta reportagem. O impacto das uniões prematuras e gravidez precoce nas comunidades da província de Nampula. Fica a lição, as uniões prematuras aumentam o risco de gravidez precoce, que por sua vez contribui para a desnutrição, criando um ciclo de vulnerabilidade para meninas e adolescentes nas comunidades. Essas uniões estão associadas a múltiplas formas de violência, abandono escolar e limitações no desenvolvimento físico e psicológico das meninas. Além disso, a prática reduz o acesso à educação e à informação sobre saúde reprodutiva, aumentando a vulnerabilidade a complicações na adolescência. Como ficou patente, há ainda raparigas menores de idade a assumir o papel de esposa, a cuidar de bebês e ainda em situações de desnutrição crônica. Por isso, o combate às uniões prematuras e gravidez precoce deve ser tarefa de todas as forças vivas da sociedade. É preciso denunciar os casos existentes nas comunidades para que os prevaricadores sejam identificados e punidos exemplarmente para desencorajar este mal. E pronto, amigo ouvinte, assina a reportagem Olívio Mateus na edição e apresentação, e a sonorização estava a cargo de Mamu do Mar. Saudações.
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2: A Moçambique são 20 horas e 54 minutos, faltam apenas 6 minutos para as 21 horas, altura em que atualizamos o essencial de informação, e enquanto isso não acontece.
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0: Estimado ouvinte, um grande abraço. Vai ficar agora na melhor das companhias do mundo, dos colegas que vão conduzir a emissão em língua Makua. 21 horas.
1: Doutora, estimado ouvinte, juntamos na antena a voz do jornalista Vítor Rufino para atualizar a informação. Boa noite.
2: Henriques Dias e ouvinte, boa noite. Duas pessoas morreram e uma contraiu ferimentos esta quarta-feira num acidente envolvendo uma mototáxi e um caminhão de mercadorias na Estrada Nacional número 6, distrito de Nyamatanda, em Sofala. Testemunhas afirmam que as vítimas mortais seguiam na motorizada e durante uma manobra de ultrapassagem caíram e foram colhidas pelo caminhão. A técnica do Banco de Socorros do Hospital Rural de Nyamatanda, Amélia Mate, disse que o ferido está sob cuidados intensivos.
3: Tivemos dois óbitos no local e um, nesse exato momento, está aqui no cuidado com TEC moderado e traumatismo abdominal fechado. Estará aqui internado para mais cuidados e observação.
2: Este é o segundo acidente fatal envolvendo uma mototáxi esta semana na província de Sofala, elevando para 4 o número de mortos. Entretanto, ainda esta quarta-feira, uma idosa perdeu a vida após ser atropelada por uma viatura na Estrada Nacional número 1, na cidade de Xai-Xai, em Gaza. Segundo testemunhas, a idosa acabava de descer de um transporte semicoletivo de passageiros quando foi atropelada ao tentar atravessar a rodovia. O Comitê Central da Frelimo continua reunido à porta fechada em Chimoio, província de Manica. A esta altura, vamos estabelecer um breve contacto com o jornalista Simon Cabo com algumas notas que dominam este encontro. Boa noite.
4: Vítor Rufino, ouvinte, muito boa noite. A cerimónia de encerramento desta quarta sessão extraordinária do Comitê Central da Frelimo acaba de se iniciar neste momento. Está a ser feita, portanto, a leitura da primeira moção, no caso, a moção de saudação ao povo moçambicano.
5: Da paz, da estabilidade e do desenvolvimento de Moçambique. O Comitê Central saúda igualmente o povo moçambicano pela sua confiança, pelo seu espírito de unidade e pela sua contribuição permanente para a consolidação das conquistas alcançadas e para a construção de um Moçambique cada vez mais próspero, inclusivo, justo e socialmente equilibrado.
4: É, portanto, o extrato da leitura da moção de saudação ao povo moçambicano, que é feita pela membro do Comitê Central da Frelimo, Dulce Canhamba. Nós, logo a seguir ao noticiário das 21 horas, voltaremos para transmitir então em direto esta sessão de encerramento. Até já.
2: Até já. A continuação de bom trabalho, Simon Cabuem. Serão lançados em breve os primeiros pacotes de financiamento aos projetos de pesquisa de docentes da Universidade Eduardo Mondlane. O financiamento está inserido nas ações tendentes à transformação da UEM em uma universidade de investigação. O reitor da Universidade Eduardo Mondlane, Manuel Guilherme Júnior, disse que os primeiros pacotes de financiamento serão lançados em setembro próximo.
6: É preciso criar transparência no processo e vai ser lançado e vamos começar a financiar. A ideia era, no mês de setembro, lançarmos os primeiros calls para financiarmos, porque já temos toda a estrutura montada, financiamento, e temos que começar a fazer isto. Qualquer unidade de investigação precisa de um grant office, que é uma unidade especializada em conceber, orientar e apoiar os professores a desenhar projetos de investigação. Por se criarmos isto e estar muito bem estruturado, nos próximos tempos a universidade pode ser autossustentável, pelo menos na componente da investigação. E os nossos professores são extraordinários, são pessoas capazes de fazer.
2: A Universidade Eduardo Mondlane tem perto de 280 milhões de meticais desembolsados pelo governo da Suécia para o financiamento de projetos de investigação. O Serviço Nacional de Investigação Criminal apresentou esta quarta-feira em Maputo um cidadão moçambicano acusado de ser o mandante de um rapto ocorrido na capital do país. O porta-voz do CERNIC disse que o cidadão detido é o mandante do rapto ocorrido em maio de 2023 na Avenida Karl Marx, tendo como vítima uma cidadã moçambicana ligada ao ramo empresarial. Hilário Loli sublinhou que o suposto mandante do rapto, que operava a partir da África do Sul, foi detido esta terça-feira durante um velório no cemitério de Lhangane.
7: O CERNIC entende que este resultado operativo representa mais um ganho significativo nos esforços tendentes a erradicar os crimes de rapto, reafirmando que, em colaboração com diferentes entidades, continuará firme a trabalhar afincadamente com vista ao monitoramento e neutralização de todos aqueles que são apontados como participantes nestes crimes.
2: O suspeito rejeita as acusações que incluem ligação a redes criminosas em Maputo e na África do Sul. Na atualidade internacional, o presidente da Nigéria, Bola Tinubu, ordena às Forças Armadas para o resgate imediato de dezenas de pessoas sequestradas no estado de Níger na semana passada. Um grupo armado publicou um vídeo no Facebook e no WhatsApp mostrando mulheres, crianças e idosos sequestrados durante um ataque a uma mesquita. Bola Tinubu exigiu ações imediatas das Forças Armadas e outras agências de segurança para o resgate das vítimas. O Irão e Omã concordaram em criar um corredor marítimo temporário no Estreito de Hormuz para permitir a travessia de navios comerciais. O acordo preconiza que os navios que entram naquela região usem as águas iranianas e a saída possam usar tanto o lado iraniano assim como parte de Omã. Fechamos com o tempo. A cidade de Chimoio poderá registrar amanhã 31 graus centígrados de temperatura máxima, seguida por Tete com 30 graus. Pemba, 28, Nampula e Quelimane, 27, Beira e Maputo, 26, Inhambane, Vilanculo e Xai-Xai, 25 e, por último, Lixinga, 24 graus centígrados de temperatura máxima. Apresentamos as notícias a esta hora, as próximas às 22 horas.

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2: A instituição que fez foi colaborar com os órgãos judiciais.
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2: Nós temos feito uma atividade no sentido de conseguirmos responder aos doentes cujos são transferidos e não tenham familiares para ultrapassar a sonda de sangue.
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3: Convictamente, camarada presidente, cuja liderança exemplar, entrega abnegada e operosidade política têm sido determinantes para a revitalização e rejuvenescimento dos órgãos do partido a todos os níveis. Graças à visão estratégica do camarada presidente, o partido incitou com sucesso o recenseamento de raiz dos seus membros e instituiu uma dinâmica inovadora através da realização de sessões simultâneas a partir das reuniões gerais das células, aliadas à capacidade contínua e rigorosa dos órgãos executivos, garantindo assim maior eficácia e prontidão combativa da nossa ação política. Esta nova dinâmica organizacional assegura o acompanhamento em tempo real do pulsar do partido, hoje uma força inabalável com mais de 6 milhões de membros. E este facto consolida a ligação umbilical e indestrutível do camarada presidente com o seu povo. Sob a sua sábia liderança e condução, o processo de indução de quadros, desde os chefes de localidade aos primeiros secretários distritais, bem como o alinhamento com as nossas organizações sociais, nomeadamente a OEJM, a OMM e a CLIN, confere ao partido uma coesão interna inabalável e centralidade necessária para continuar a guiar os destinos da nação moçambicana. O Comitê Central saúda calorosamente o camarada presidente pela forma exemplar, firme e determinada com a qual dirigiu os trabalhos da 11ª Conferência Nacional de Quadros, realizada de 21 a 23 de agosto aqui em Chimoio, destacando o elevado sentido patriótico, liderança e orientação demonstrados na condução deste importante evento do nosso partido. O Comitê Central enaltece igualmente a abertura e o ambiente de liberdade e confiança que o camarada presidente proporcionou aos camaradas, permitindo-lhes se expressarem de forma franca, livre e responsável, e colocando as suas ideias, opiniões e contribuições sobre os diversos assuntos em debate. Esta postura de abertura e diálogo contribuiu significativamente para o aprofundamento das discussões, o fortalecimento da unidade e coesão e a construção de consensos em torno das principais questões que orientam a vida e a ação do nosso partido e da nossa população. O Comitê Central, convictamente, saúda o camarada presidente Daniel Francisco Chapo pela reestruturação e reativação da Escola Central do Partido, convertendo esta instituição num polo dinamizador da formação político-ideológica e da integridade moral das nossas fileiras. Esta visão, portanto, e esta liderança visionária consolida a nova era da Frelimo, assente na renovação interna, na mudança de atitude e na intransigência absoluta contra desvios de conduta, tal como preconizado na boa nova constante no discurso de encerramento do camarada presidente durante os trabalhos da 11ª Conferência Nacional de Quadros. Camarada presidente, a sua humildade, trajetória e integridade personificam a essência da obra por si lançada: renovar Moçambique, uma nova era, um pacto com o povo. Esta obra e a sua visão servem de bússola inspiradora para milhões de moçambicanos. E é sob esta luz e esta visão literária e política que o seu exemplo de vida e liderança guia um partido na concretização deste verdadeiro pacto com o povo moçambicano, impulsionando a unidade nacional, o orgulho pátrio e a conquista da independência econômica que tanto almejamos. Consigo, camarada presidente, e com cada um de nós a fazer a sua parte nesta marcha rumo à nova era, venceremos com toda certeza a luta, portanto, rumo à independência econômica do nosso país. Bem-haja, camarada Daniel Francisco Chapo, presidente da Frelimo e presidente da República de Moçambique. Vamos trabalhar 60 anos consolidando a unidade nacional, promovendo a paz e o desenvolvimento. Frelimo, a força da mudança.
4: Moção de saudação ao presidente do Partido Frelimo e da República, Daniel Chapo, apresentada por Constantino André, membro do Comitê Central e também secretário-geral da OJM. Uma moção que destacou o facto do Presidente da República ter estado um diálogo inclusivo, paz e reconciliação.
5: Oi! Oi! Manica, oiê! Povo moçambicano unido do Rovuma Maputo, oiê! Unidade Nacional, oiê! A paz, oiê! Frelimo, oiê! Muito obrigado, camaradas.
3: Muito obrigado, camarada presidente. Chimoio, 26 de agosto de 2026. Camarada presidente, acabei de ler a moção de saudação ao camarada presidente Daniel Francisco Chapo. Muito obrigado.
5: Muito obrigado, camarada secretário-geral da nossa JM, camarada Constino André. Convido agora a camarada secretário-geral do nosso glorioso partido Frelimo para fazer a leitura das duas resoluções.
6: Vamos seguir ao pódio. Shaquir Abubakar, secretário-geral
7: da Frelimo. Presidente Daniel Francisco Chapo, oiê! Camarada Daniel Francisco Chapo, nosso presidente, presidente da República de Moçambique, do nosso glorioso partido, passo a ler a resolução que convoca o 13º Congresso. O Comitê Central, reunido na sua quarta sessão extraordinária, no dia 26 de agosto de 2026, na cidade de Chimoio, província de Manica, sob direção do camarada Daniel Francisco Chapo, presidente da Frelimo e presidente da República de Moçambique, analisou e aprovou a proposta sobre a convocação do 13º Congresso. Neste contexto, o Comitê Central, nos termos do disposto da linha A do número 3 do artigo 71 dos Estatutos do Partido, convocou o 13º Congresso a ter lugar de 20 a 25 de julho de 2027, na cidade de Nampula, província de Nampula, competindo à Comissão Política criar o Gabinete Central de Preparação do 13º Congresso. A realização do 13º Congresso coincide com a celebração do 59º aniversário do nosso 2º Congresso, o Congresso da Vitória, que decorreu igualmente nos dias 20 e 25 de julho de 1968, nas zonas libertadas em Magede, província de Niassa. O Comitê Central exorta os militantes e simpatizantes, em particular, e o povo em geral, a participarem ativamente nos preparativos do 13º Congresso, fazendo deste momento, um momento de reforço, de consolidação da unidade nacional, da paz, do progresso e do espírito de autoestima e de reforço que deve inspirar o sucesso na nossa luta pela independência económica. Vamos trabalhar 60 anos consolidando a unidade nacional, promovendo a paz e o desenvolvimento Frelimo, a força da mudança. Camarada Presidente, esta resolução nos transmite a ideia de que partimos de Chimoio para Nampula, onde vamos continuar a consolidar, sob vossa liderança, os passos rumo às vitórias da Frelimo nas eleições de 2028 e de 2029. Camarada Presidente, passo agora a ler a resolução sobre a candidatura do camarada Daniel Francisco Chapo a cargo de presidente do Partido Frelimo. O Comitê Central da Frelimo, reunido na sua quarta sessão extraordinária, no dia 26 de agosto de 2026, na cidade de Chimoio, província de Manica, sob direção do camarada Daniel Francisco Chapo, presidente da Frelimo e presidente da República de Moçambique, analisou a situação política, econômica e social do país e o funcionamento do partido, tendo constatado com enorme satisfação que, sob a liderança do camarada presidente Daniel Francisco Chapo, o partido cresce e se consolida cada vez mais, reforçando o seu papel de direção sobre o Estado e a sociedade. O Comitê Central da Frelimo registra com profundo apreço e reconhecimento o empenho pessoal do camarada presidente do partido e presidente da República de Moçambique na busca de soluções para o desenvolvimento sustentável do nosso belo Moçambique, com resultados tangíveis nas diferentes esferas da vida política, económica, social e cultural do país. Nestes termos, e com vista a dar continuidade e consolidar e aprofundar as grandes realizações que sob a liderança do camarada presidente, o país e o mundo têm estado a testemunhar neste novo ciclo de governação, ao abrigo da linha E do número 3 do artigo 101 dos estatutos do partido, o Comitê Central da Frelimo aprovou, por aclamação, a candidatura do camarada Daniel Francisco Chapo a presidente da Frelimo no 13º Congresso.

0: Approvada então a candidatura do Daniel Francisco Chapo, a candidato do partido, a candidato à presidência do Partido Frelimo. Foram duas resoluções lidas pelo secretário-geral do partido. A primeira, que convoca o 13º Congresso do Partido Frelimo para a província de Nampula, entre os dias 20 e 25 de julho de 2027. E também que a segunda, que aprova a candidatura de Daniel Francisco Chapo, a candidato a presidente do partido, portanto, no 13º Congresso.
1: Oi! Unidade Nacional, oi! Combatentes, oi! Acline, oi! Mulher moçambicana, oi! OMM, oi! Juventude, oi! OJM, oi! Frelimo, oi! Muito obrigado, camaradas.
2: Presidente Chapo, oi! Presidente Chapo, oi! A candidatura do camarada Daniel Francisco Chapo, presidente da Frelimo, materializa os anseios mais profundos dos militantes e simpatizantes da Frelimo e do povo moçambicano em geral, que com esperança renovada almejam por soluções concretas para os desafios que se colocam à nossa jovem nação. O Comitê Central da Frelimo exorta os órgãos, quadros militantes e simpatizantes da Frelimo a unirem esforços por forma a que, sob a liderança do camarada Daniel Francisco Chapo, prossigamos juntos nesta gloriosa jornada em defesa e promoção da unidade nacional, da paz, do reforço da reconciliação, da promoção do bem-estar de todo o nosso povo rumo à independência económica. Vamos trabalhar 60 anos consolidando a unidade nacional, promovendo a paz e desenvolvimento, Frelimo, a força da mudança. Camarada Presidente, com a convocação do nosso Congresso para Nampula e a aclamação do Comitê Central do camarada Daniel Francisco Chapo como candidato a presidente da Frelimo, acreditamos nós que estamos firmes, unidos, decididos a apoiá-lo nessa missão de servir Moçambique. Frelimo, oiê! Presidente Chapo, oiê! Com essas palavras, gostaria de convidar o camarada presidente para se dirigir às presentes. Muito obrigado, camarada.
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Rose. Frelimo, oiê! Moçambique, oiê! Unidade Nacional, oiê! 13º Congresso da Frelimo em Nampula, oiê! Muito obrigado, camaradas. Podemos sentar. Camarada Shaquille Abubakar, secretário-geral do nosso glorioso partido Frelimo, camaradas membros da Comissão Política, camarada Joaquim Alberto Chissano, presidente honorário da Frelimo, camarada Armando Emílio Gebuza, presidente honorário da Frelimo, camarada Felipe Jacinto Nhus, antigo presidente da Frelimo, camaradas membros do secretariado do Comitê Central, camarada presidente da OMM e primeira-dama da República de Moçambique, camarada Maria da Luz Gebuza, presidente honorária da OMM, camarada chefe da bancada parlamentar da Frelimo, na Assembleia da República, camarada secretário-geral das organizações sociais do partido Frelimo, a CLIN, OMM e OJM, camaradas antigos secretários-gerais da Frelimo, camaradas membros do Comitê Central, camaradas antigos membros do Bureau Político, da Comissão Política e do Comitê Central, camaradas membros do Governo, distintos convidados, caros amigos da comunicação social, caras e caros camaradas. Chegamos ao fim desta quarta sessão extraordinária do Comitê Central, realizada apenas um dia, ou melhor, dois dias depois do encerramento da emblemática 11ª Conferência Nacional de Quadros. Em termos estatutários, não restam dúvidas de que são duas reuniões diferentes. A primeira foi consultiva e esta deliberativa. Porém, em termos de formatação política, esta sessão do Comitê Central é a continuação da 11ª Conferência Nacional de Quadros. Por outras palavras, estamos a afirmar que na Conferência de Quadros ouvimos, debatemos, refletimos e produzimos. Mas aqui, no Comitê Central, tivemos a responsabilidade de dar um passo adicional, apreciar, analisar, decidir, encaminhar e partirmos para a ação. É precisamente esta transição de reflexão para decisão e da decisão para ação que dá sentido a esta reunião que hoje encerramos. Por isso, queremos iniciar a nossa intervenção felicitando os membros do Comitê Central pela forma responsável, aberta e construtiva como participaram nos trabalhos desta sessão. Parabéns, camaradas membros do Comitê Central. As matérias que aqui apreciamos não são meramente administrativas, camaradas. Decidimos sobre o futuro da nossa organização e o futuro de Moçambique. Estamos a falar da visão estratégica que deverá orientar a Frelimo nesta nova era que estamos a inaugurar. Estivemos a falar, sobretudo, da nossa responsabilidade perante o povo moçambicano. Tal como referimos na abertura desta importante reunião, cabe-nos agora garantir que elas não se percam as decisões que tomamos. A responsabilidade do Comitê Central está precisamente aqui, transformar a vontade expressa pelos quadros em orientação política e transformar a orientação política em ação concreta, estabelecendo responsabilidades para cada órgão com métricas desde a célula até ao Comitê Central. Camaradas membros do Comitê Central, nesta sessão extraordinária do Comitê Central, apreciamos as recomendações da 11ª Conferência Nacional de Quadros,
apreciamos igualmente as linhas gerais para a elaboração da proposta de teses ao 13º Congresso, que terá lugar no próximo ano, entre 20 a 25 de julho, na cidade de Nampula, província de Nampula. Por isso, esta sessão marca também um passo fundamental no caminho para o 13º Congresso da Frelimo. A convocação do Congresso não deve ser vista apenas como cumprimento de uma obrigação estatutária, camaradas. É um momento político de grande importância para a nossa organização e para o nosso país. O Congresso deverá permitir-nos olhar para a nossa história com respeito, para o nosso presente com sentido crítico e para o futuro com coragem e determinação. Deverá ser um Congresso capaz de garantir que a nossa sexagenária Frelimo continue a guiar os moçambicanos nas próximas décadas na sua marcha rumo à independência económica. Para o efeito, o 13º Congresso da Frelimo deve afiançar que o partido seja mais forte, mais organizado, mais moderno, mais aberto, mais exigente consigo mesmo e capaz de se adaptar às dinâmicas da atual conjuntura política, económica, social e geopolítica regional, continental e internacional. Ainda afiançar que o Partido Frelimo seja capaz de reconhecer os seus erros, mas preparado para corrigir o que não funciona, mais determinado a preservar aquilo que funciona e mais corajosa para abandonar práticas que deixaram de produzir resultados. Enfim, queremos uma Frelimo do povo, para o povo e com o povo, tal como deixamos claro na 11ª Conferência Nacional de Quadros. Caras e caros camaradas, na 11ª Conferência Nacional de Quadros, afirmamos que fazer diferente para alcançar resultados diferentes no sentido positivo não é um slogan, é uma necessidade. Hoje estamos a transformar este paradigma numa orientação política, porque não basta adotar novos discursos se continuarmos a produzir os mesmos resultados. Renovar é mudar para servir melhor o povo moçambicano. Renovar e acelerar o passo para a materialização da agenda estratégica da Frelimo, que visa a construção de bases para a independência económica de Moçambique. Esta é uma responsabilidade histórica da nossa geração, porque os combatentes da luta de libertação nacional conquistaram a independência política com muito sacrifício, empenho e determinação, cabendo à nossa geração consolidá-la através da capacidade de produzir, transformar, inovar e criar riqueza nacional junto com o nosso povo, mas uma riqueza compartilhada. Na verdade, um dos grandes instrumentos para aproximar a nossa organização da realidade nacional foi o recenseamento de raiz dos órgãos e membros deste grande partido Frelimo. Este exercício não deve ser encarado como mera operação administrativa. É um instrumento político estratégico, porque precisamos saber onde estão as nossas células, onde estão os nossos membros e precisamos revitalizar onde houver sinais de enfraquecimento. Precisamos de garantir que nenhuma estrutura exista apenas no papel, mas exista na realidade, no terreno. Não faz sentido, por exemplo, que um membro do partido não consiga mobilizar um novo membro num espaço temporal de um ano. As células não devem funcionar apenas quando se realizam sessões simultâneas. Devem funcionar sempre e é assim que a nossa gloriosa Frelimo será mais forte. Uma Frelimo forte começa por uma Frelimo real, organizada, presente e ativa junto da base onde está o povo. E isto é, em última instância, responsabilidade dos membros do Comitê Central. Por isso, cada um dos membros do Comitê Central deve se questionar o que é que eu vou fazer a partir de hoje
para materializar o discurso de encerramento da reunião de quadros. Caros camaradas, distintos convidados, caros amigos da comunicação social, outro processo de importância histórica é o diálogo nacional inclusivo. Esta iniciativa nasceu da convicção de que os problemas de Moçambique devem ser discutidos pelos moçambicanos, independentemente da sua filiação política, da sua origem étnica, da sua filiação religiosa, visto que Moçambique pertence a todos os moçambicanos sem distinção. A construção do Estado pertence a todos, a paz pertence a todos, o futuro pertence a todos os moçambicanos sem distinção. Por isso, queremos que todas as forças vivas da sociedade moçambicana, sejam elas políticas, académicas, empresariais, religiosas, étnicas, sociais, entre outras, tenham espaço para contribuir e para encontrar consensos com vista à construção de soluções que fortaleçam o nosso Estado e a nossa democracia, como foi o exemplo da 11ª Conferência Nacional de Quadros. Dialogar não significa abdicar dos nossos princípios. É ter confiança suficiente nas nossas convicções para ouvir os outros, com paciência, humildade, respeito, dedicação, responsabilidade e competência. E a Frelimo deve continuar a ser a força de vanguarda na materialização dos grandes momentos e factos históricos de Moçambique. Por isso, meus camaradas, vamos continuar a carinhar e participar ativamente no diálogo nacional inclusivo. Tendo em conta que somos uma nação arco-íris, com diversificação étnica, ideológica, cultural e de pensamento, Moçambique deve continuar a ser maior do que as diferenças que lhe caracterizam. Caros camaradas, continuaremos igualmente firmes na defesa da soberania e da integridade territorial da nossa pátria amada, Moçambique. Por isso, continuaremos a encarar o terrorismo de forma frontal e determinado, de forma dura, sem complacência e nem benevolência. Incrementaremos o investimento na capacidade das nossas forças de defesa e segurança e na força local para o combate ao terrorismo em alguns distritos da província de Cabo Delgado. Porque o povo moçambicano não deve ser atrapalhado de realizar os seus sonhos. Nós somos um povo de paz. Somos um partido de paz. Somos um governo de paz. E usaremos de todos os meios possíveis para alcançar a paz, porque para Frelimo, a única alternativa à paz é a própria paz. Frelimo, oiê! Em paralelo ao combate contra o terrorismo, continuaremos a combater com o mesmo vigor os raptos, o tráfico e consumo de drogas, o tráfico e venda de órgãos humanos, a corrupção, entre outros crimes que perturbam o nosso povo e emperram o desenvolvimento do nosso belo país, Moçambique. E em relação ao combate ao terrorismo, importa referir que há muitos avanços. Todos sabem, grande parte das populações já regressaram para as suas regiões de origem, embora os terroristas continuam a fazer alguns ataques esporádicos. As grandes empresas que trabalham na área de gás, que operavam em Cabo Delgado, já retomaram as suas atividades e outras retomarão em breve. É por causa disso que queremos, uma vez mais, homenagear as nossas briosas forças de defesa e segurança, que lado a lado com as forças amigas do Ruanda e da Tanzânia, combatem

e da independência e da construção de Moçambique. Até hoje, estamos aqui em Cabo Delgado, os veteranos combatentes da luta à libertação nacional, os seus filhos, netos e bisnetos, continuam firme a defender a pátria moçambicana. 24 sobre 24 horas. De segunda a segunda, faça sol, faça chuva, faça frio. Bem haja a força local. Bem haja os combatentes da luta de libertação nacional. Acline, oiê! Veteranos, oiê! Força local, oiê! Caros jovens, a renovação da nossa organização exige a participação ativa da juventude. Não queremos uma juventude apenas espectadora da transformação, queremos uma juventude protagonista das transformações, uma juventude patriótica, uma juventude capaz de dominar a ciência e a tecnologia, uma juventude capaz de produzir, uma juventude capaz de empreender, uma juventude capaz de liderar e capaz de criar riqueza e prosperidade partilhada. Nós queremos uma juventude que sabe que na vida cresce-se passo a passo. Uma juventude que respeita o processo. Com efeito, não queremos uma juventude que luta somente para ter cargos no governo ou no partido sem o devido preparo. Queremos uma juventude... Juventude, oiê! Queremos uma juventude que luta para receber e materializar tarefas do Partido Frelimo em benefício do povo moçambicano. Obviamente, os jovens que se destacaram e se destacaram na materialização de tarefas que beneficiam o nosso povo, esses jovens merecem ser desafiados para grandes cargos de direção e chefia, porque a juventude é o futuro deste país. Queremos também uma juventude consciente de que a liderança não significa apenas ocupar posições. Liderança significa assumir responsabilidades. O futuro da Frelimo não será construído apenas pelos dirigentes de hoje. Será construído pela geração que estamos a preparar hoje. Portanto, caros jovens, marchemos juntos nesta nova era de transformar Moçambique, porque o futuro deste país está nas mãos da juventude. A mulher moçambicana, queremos dirigir palavras de apreço. Como temos dito, a mulher é uma grande gestora, a mulher é que garante a sociedade, a mulher é que garante a família, a mulher é uma grande economista. Por isso, nós continuamos a acarinhar a mulher moçambicana, porque ela merece. A mulher moçambicana trabalha dia e noite, 24 sobre 24 horas, de segunda a segunda, faça sol, faça chuva, faça frio, e nós, como Governo da República de Moçambique, Governo da Frelimo, continuaremos a apostar na mulher moçambicana. Parabéns, mulher moçambicana. Mulher moçambicana, oiê! Oiê! OMM, oiê! Oiê! Combatente veterano, oiê! Acline, oiê! Juventude, oiê! OJM, oiê! Frelimo, oiê!

0: Caros camaradas, distintos convidados, no debate dos temas agendados para esta sessão de um dia, ficou claro que já não há espaço para uma Frelimo que só trabalha no gabinete. Sublinhamos que queremos uma Frelimo presente no terreno e que visita as comunidades. Não queremos dirigentes que conhecem os problemas do povo apenas através de relatórios, que podem ser relatórios escamoteados, como dizia o saudoso presidente Samora Machel. Queremos dirigentes que conhecem os desafios do povo, que caminham com o povo, que sentem as dores do povo, que calçam o sapato do povo, choram com o povo e não são arrogantes com o povo, mas sim humildes com o povo moçambicano. Tal como no encerramento da 11ª Conferência Nacional de Quadros, hoje a reiteramos. Queremos uma organização forte, desde nível central até a base. A 11ª Conferência Nacional de Quadros lançou a visão. Esta 4ª Sessão Extraordinária do Comitê Central deu-lhe enquadramento político e organizacional. O 13º Congresso da Frelimo deverá consolidar esta visão. Mas entre a decisão de hoje e o Congresso do próximo ano, existe uma tarefa fundamental. Esta tarefa é trabalhar, trabalhar, trabalhar. Camaradas, temos que trabalhar para organizar, renovar e produzir. Temos que trabalhar para criar empregos, combater a pobreza, criarmos a riqueza e também combatermos as injustiças sociais e desigualdades sociais. Temos que trabalhar para consolidar a paz, fortalecer a democracia e aproximarmos cada vez mais o nosso glorioso partido Frelimo ao povo moçambicano. Porque é do povo onde a Frelimo nasceu e é pelo povo que a Frelimo existe. E, acima de tudo, temos que trabalhar para construirmos as bases da nossa independência económica junto do povo moçambicano. Camaradas, a história julgará esta fase da nossa organização, não pela quantidade e qualidade dos documentos que produzimos, mas pela capacidade de transformar as nossas decisões em resultados concretos que beneficiem o povo moçambicano. Por isso, queremos reiterar as decisões desta sessão não devem morrer nas gavetas. Devem chegar às províncias, distritos, localidades, zonas, círculos, células e, acima de tudo, devem chegar ao povo através dos resultados concretos da nossa ação governativa. A responsabilidade de divulgar e materializar é de todos nós. O povo não espera de nós apenas bons documentos, resoluções e moções, como as que acabamos de ouvir há momentos. O povo espera mudanças positivas nas suas vidas, mais estradas, mais hospitais, mais medicamentos, mais escolas, mais livros Mahala, mais energia, mais ponte, mais água. O povo espera desenvolvimento, isto é, o povo espera mais empregos, espera serviços públicos de qualidade, mais água potável, como dissemos, mais educação de qualidade e competitiva, mais unidades sanitárias, tratamento humanizado e mais medicamentos. O povo espera maior segurança e quer o fim do terrorismo. O povo quer um Moçambique livre de corrupção, maior dignidade, melhoria de comercialização agrícola e ações concretas na área da produção para acabar com a fome. É isso que o povo espera. O povo moçambicano anseia por um turismo vibrante e pela melhoria do ambiente de negócios. O povo espera mais indústrias. O povo quer que os benefícios dos recursos naturais tenham impacto no seu bolso e que esses recursos sejam processados dentro do país. Daí a aprovação da Lei de Minas, Lei de Petróleos, Lei de Conteúdo Local, Banco de Desenvolvimento e outros instrumentos importantes que são os alicerces para a nossa independência económica. O povo moçambicano quer mais espaço para a juventude e a mulher. O nosso povo quer uma diplomacia que não se conforme com ditames tradicionais, mas uma diplomacia que traga investimentos para o país. Por isso, camaradas, o povo espera todos esses resultados a nós ou de nós, porque a Frelimo, o nosso glorioso partido, é o partido político que governa a República de Moçambique. E este governo da Frelimo, confiado e legitimado pelo povo, que deve transformar a expectativa do povo na melhoria de qualidade de vida e do bem-estar do povo moçambicano rumo à independência económica. Por isso, camaradas, consideramos oportuno dirigirmos-nos especialmente para os membros do nosso governo, no sentido mais amplo da palavra, senhores ministros, secretário de Estado de nível central, secretário de Estado na província, governadores de província aqui presentes, presidente das autarquias, administradores distritais e demais quadros que fazem parte da máquina governativa, transmitimos a seguinte mensagem. O povo está com sede de mudanças profundas que vão ao encontro do discurso de investidura do chefe de Estado, que proferimos no dia 15 de janeiro de 2025, que mudanças resultantes do manifesto eleitoral para eleições de 15 de outubro de 2024, assim como, ou melhor, 9 de outubro de 2024, assim como espera mudanças que respondam ao discurso de encerramento da reunião de quadros. Por isso, caras e caros camaradas, queremos deixar uma palavra de responsabilidade. Somos herdeiros de uma história de prestígio, inspira e inspirada nas tradições de Mondlane, Samora, Chissano, Guebuza e Nhusi. Mas não podemos viver apenas das vitórias do nosso passado. A história honra-nos sim, porque as outras gerações fizeram a sua parte com dignidade, com respeito, com responsabilidade, com competência. Agora cabe a nós fazermos a nossa parte, camaradas. E é a nossa missão que é clara. Construir um Moçambique economicamente mais independente, socialmente mais justo, politicamente mais estável e capaz de oferecer ao seu povo uma vida com mais dignidade, mais amor e mais esperança. Este é o compromisso que este Comitê Central firmou com o povo moçambicano. Por isso, estão de parabéns, camaradas membros do Comitê Central. Camaradas membros do Comitê Central, ao encerrarmos esta sessão, levamos connosco decisões importantes para o povo moçambicano. Mas não devemos sair daqui apenas satisfeitos com as decisões tomadas. Devemos sair daqui mais conscientes das nossas responsabilidades. Que cada membro do Comitê Central seja um mensageiro das decisões. Que cada membro do Comitê Central vá anunciar a boa nova ao nosso povo, tal como referimos no encerramento da Conferência Nacional de Quadros. Que cada dirigente seja um exemplo de renovação. Que cada membro seja um servidor exímio do povo moçambicano. Que cada militante seja um construtor incansável da nova era e que cada estrutura transforme as orientações em resultados concretos a todos os níveis. Porque no final será pelos resultados que seremos julgados. É esta mensagem que nós deixamos com o chefe das localidades na reunião realizada em Maputo, com o chefe dos postos na reunião realizada na cidade da Beira e com os administradores distritais na reunião realizada em Vilanculos. Camaradas, neste derradeiro momento da nossa sessão, queremos dirigir uma mensagem de apreço a Chimoio. Com júbilo, recebeu a 11ª Conferência Nacional de Quadros, hospedou uma sessão da Comissão Política e acolheu a primeira sessão extraordinária do Comitê Central. Igualmente, acolheu a sessão do Conselho de Ministros do Governo da Frelimo. Por isso, é justo reconhecer e agradecer Chimoio e Manica pela excelente mobilização da população, pela exímia organização destas reuniões e pelo caloroso acolhimento que concedeu a cada um dos participantes destes grandes eventos. Moçambique, oiê! Manica, oiê! Chimoio, oiê! Também é legítimo afirmar que Chimoio se tornou um lugar de renovação, de decisão e de compromisso da Frelimo com o povo. Por isso, parabéns aos camaradas desta emblemática província da Cabeça do Velho. Muaitabassa Chimoio, Tatenda Manica. Caros camaradas, Chimoio se transformou na capital de Moçambique pelo menos uma semana. Por isso, a conferência propôs, o Comitê Central deliberou, agora começa a fase mais importante, a fase de execução das decisões que aqui tomamos. Esta é a responsabilidade de todos nós, como membros deste glorioso Partido Frelimo. Este é o nosso compromisso com o povo moçambicano. Este é o nosso tempo. Esta é a nova era. Uma era que coloca o povo como ponto de partida e de chegada de toda a nossa ação governativa. Nestes termos, e na certeza de que todos estamos cientes que a partir de hoje começa o verdadeiro trabalho, cumpre-nos declarar com honra e privilégio encerrada a 4ª sessão extraordinária do Comitê Central do Partido Frelimo. Muito obrigado pela vossa atenção, camaradas membros do Comitê Central, e vamos trabalhar.
1: Encerrou, então, a 4ª sessão extraordinária do Comitê Central da Frelimo, que decorreu em um dia, portanto, hoje, dia 26 de agosto de 2026. A fase que segue é a fase de execução das decisões tomadas, uma nova era, que marca o povo como ponto de partida e ponto de chegada das decisões tomadas. Portanto, esta é a conclusão do discurso de encerramento do presidente do Partido Frelimo, também presidente da República, Daniel Chapo. Neste seu discurso, destacou que o dirigente deve ser exemplo de renovação. E os membros do governo, há vários níveis, membros do governo central, portanto os ministros, secretários de Estado, governadores, presidentes das autarquias e das localidades, devem materializar, portanto, discursos da reunião nacional de quadros que decorreu de 21 a 23 deste mês. Portanto, neste momento está a ser entoado o hino do partido e no discurso o presidente começou por felicitar os membros do Comitê Central pela participação, portanto, ativa nesta sessão do Conselho de Ministros, sessão extraordinária. O futuro da Frelimo e de Moçambique vai depender das decisões tomadas neste encontro. Portanto, em linhas gerais, o ponto essencial foi a elaboração das teses ao 13º Congresso, que concretamente hoje foi convocado. O Congresso terá lugar entre os dias 20 a 25 de julho de 2027, na cidade de Nampula, província do mesmo nome. E também foi aclamado o presidente do Partido Frelimo, Daniel Francisco Chapo, como candidato da Frelimo para o próximo congresso, candidato à presidência do Partido Frelimo. E em outras linhas também foi aprovado, portanto, foi aprovado, debatido, portanto, o facto de estar a decorrer o recenseamento de raiz dos órgãos do partido e também dos membros do partido que passaram a ter cartão biométrico. Foi saudado também o diálogo nacional inclusivo que decorre em Moçambique. Portanto, com base nesse diálogo, os problemas dos moçambicanos devem ser discutidos pelos próprios moçambicanos, tal como disse aqui nesse encontro o presidente do Partido Frelimo,

0: Após então a entoação do hino do partido Frelimo e o hino nacional.
1: Unidade Nacional, oi! Quarta sessão extraordinária do Comitê Central, oi! Muito obrigado, camaradas.
2: Muito obrigada.
0: Vamos, portanto, assim, neste momento, procurar alguns pontos de reportagem aqui na sala onde ocorreu a quarta sessão extraordinária do Comitê Central da Frelimo. Lanço de imediato a caminhada então por esta sala. Cláudio Duane, vamos aos momentos que marcaram o fim. Algumas intervenções assim rápidas.
3: Exato, sim, é possível. Vamos fazer este rodapé para algumas reações em relação às decisões desta sessão extraordinária. Mateus Oscar Kidd, esta sessão extraordinária sai com duas decisões, a marcação do 13º Congresso e depois esta aprovação deste instrumento que indica a candidatura de Daniel Chapo à presidência do partido. A que mensagem o Comitê Central quer transmitir quando volta a confiar em Daniel Chapo para a presidência do partido, isto no Congresso?
4: A mensagem de esperança é, esperávamos que tomaríamos decisões depois da 11ª Conferência Nacional, que as contribuições de quadros do partido e os convidados de todos os níveis, esperávamos que isso resultaria, portanto, numas decisões, porque é uma participação ativa de todo o nosso povo no sentido de vários setores da atividade do nosso território nacional participaram nessa reunião e com isto permitiu que as suas contribuições fossem adotadas como decisões importantes para o futuro do nosso povo, do nosso país. Portanto, isto foi um resultado retumbante que o Frelimo tomou como decisões para o futuro do nosso país.
3: E que mensagem o Comitê Central quer transmitir quando aprova este instrumento que aprova a candidatura de Daniel Chapo à presidência do partido?
4: Não tínhamos outra maneira senão chancelar o nosso presidente pelo bom trabalho que ele realiza para a direção do partido, do povo e da nação moçambicana. Ele é a pessoa mais conveniente para continuar com os destinos da direção do nosso glorioso partido Frelimo.
3: Muito obrigado. Razak Mani, como é que a Frelimo sai deste Comitê Central depois da aprovação de dois instrumentos importantes?
5: Saímos unidos, saímos coesos e determinados e determinantes para a grande missão que nós temos. Missão esta que é conduzir a vida do povo moçambicano. Naturalmente que com os problemas que todos nós conhecemos e cada um com as ferramentas que tem sai daqui com responsabilidade acrescida no sentido de trabalhar para melhorar a vida das nossas populações, a vida do nosso povo, povo moçambicano que merece o melhor. E todos nós que temos a consciência de responsabilidade saímos daqui para o terreno, saímos daqui para continuar a fazer o trabalho que estamos a fazer. Naturalmente que depois das contribuições deste Comitê Central devemos é melhorar a nossa atuação junto das nossas comunidades. Como disse, todos nós temos a responsabilidade. E a principal é esta: apoio ao pensamento, à visão do nosso líder.
3: Que mensagem o Comitê Central quer transmitir quando aprova este instrumento que viabiliza a candidatura de Daniel Chapo à presidência do partido?
5: É o homem certo, é o nosso líder e já mostrou com evidências que está para dirigir o nosso povo, está para trazer o melhor para o nosso povo e cabe a este Comitê Central, cabe aos militantes da Frelimo, cabe-nos a todos nós, enquanto povo moçambicano, apoiar. apoiar para que este pensamento seja materializado. É um homem de visão, é o líder que nós temos, é o líder que quer transformar este nosso Moçambique. E precisamos estar todos com ele, precisamos de o abraçar, porque o futuro será risonho.
3: Muito obrigado, Razak Manique, membro do Comitê Central e presidente do Conselho Municipal de Maputo. Catarina Dimandi, também membro do Comitê Central, está a falar da comunicação social. Vamos ouvir.
6: Carimbar para que a população, quando voltar, regressarmos às nossas bases, informar que realmente nós continuamos com esta que é a tradição do Partido Frelimo.
3: Catarina, como é que a Frelimo sai deste Comitê Central?
6: Reforçado, a Frelimo sai vigorosa, como vê, não paramos de cantar. Isto para dizer que estamos muito satisfeitos com aquilo que são os feitos do governo da Frelimo, muito satisfeitos com aquilo que é a ação do próprio presidente, o seu esforço pessoal e da sua família. E não temos mais nada para além de agradecer e dizer que estamos firmes e prontos para cumprir rigorosamente com aquilo que foi que fomos desafiados a fazer aqui nestas duas grandes reuniões da Frelimo.
3: Catarina Timande, também reagindo em relação a esta 14ª sessão extraordinária do Comitê Central, que sai com 12 instrumentos aprovados, a marcação do 13º Congresso do Partido para Nampula e também já a aprovação desta proposta que aprova a candidatura de Daniel Chapo à presidência do partido.
0: Muito obrigado, Cláudio Duane. Fizemos aqui a ronda pela sala que já está a ficar vazia. Os membros já se dirigem à parte exterior, portanto, para outras agendas, depois de um dia de intenso trabalho neste Comitê Central. Aliás, os mesmos membros do Comitê Central também estiveram na reunião nacional de quadros que teve lugar entre os dias 21 e 23 de agosto corrente. E nós também encerramos a nossa intervenção a partir daqui da tenda montada para estes dois eventos.
7: Muito bem, fechamos também aqui esta transmissão, portanto, desta cerimónia de encerramento da 4ª sessão extraordinária do Comitê Central da Frelimo. Portanto, duas resoluções marcam, portanto, este Comitê Central. A primeira, a resolução que convoca para a cidade de Nampula, entre 20 e 25 de julho de 2027, o 13º Congresso da Frelimo, e a escolha não é por acaso, coincide com a passagem há 59 anos, ou dos 59 anos, da realização em Machad, no Niassa, do 2º Congresso da Frelimo. Foi, portanto, também entre 20 e 25 de julho, há 59 anos, que se realizou o histórico 2º Congresso da Frelimo em Machad. A segunda resolução aprova por aclamação, diga-se, a candidatura de Daniel Chapo à presidência do partido Frelimo, candidatura que será apresentada ao longo também deste 13º Congresso do partido. Os reptos aos membros do partido, aos membros que igualmente ocupam cargos governamentais, foram vários e de forma reiterada através, então, do presidente da Frelimo neste discurso de encerramento, um discurso que trouxe também a antevisão do que deverá ser, portanto, este 13º Congresso do Partido marcado para o próximo ano e daquilo que os membros deste Comitê Central e não só os membros do Partido Frelimo no geral devem fazer. Portanto, a partir de hoje, o dia em que termina esta 4ª sessão extraordinária do Comitê Central, até ao primeiro dia do Congresso no próximo ano, a 20 de julho de 2027. São mobilizados todos os membros para, acima de tudo, trabalharem de forma árdua, de modo a continuar a alavancar o Partido Frelimo e a continuar a dar a sua contribuição para a materialização dos principais desígnios da governação suportada justamente por esta formação política. Fechamos aqui esta transmissão em direto a partir do Parque Santuário Tebuem, que acolheu, portanto, primeiro a 13ª Conferência Nacional de Quadros da Frelimo e depois a sessão extraordinária da Comissão Política do Partido e, finalmente, hoje a 4ª sessão extraordinária do Comitê Central. Nesta noite estiveram, portanto, em serviço a garantir esta reportagem no controle técnico Sérgio Salgado e Hélio Marraca. Na sonorização esteve Big Vai Roberto. Na reportagem, Cláudio Duan, Moisés Saela e Simon Cabo. Ouvinte, muito boa noite. Nós voltamos nos próximos serviços de informação com notas dominantes relativamente a esta sessão extraordinária do Comitê Central da Frelimo, com um claro destaque para o próximo serviço que está marcado então para as 23 horas e 30 minutos no último jornal. Boa noite.
8: Boa noite.
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8: São 22 horas e 19 minutos em Moçambique. Seguimos em frente com a música.
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10: 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Boa noite.

0: 23 horas.
1: Amigo ouvinte, conhece a seguir os tópicos do último jornal. O mesmo hoje será editado e apresentado por Mohamed Jane. Boa noite, Mohamed. Quais são os tópicos?
2: Boa noite. São tópicos do último jornal. Acidentes de aviação ocorridos em Gaza, isso fala. Ceifam vidas. São no total 3 pessoas que perderam a vida hoje, vítimas de 2 acidentes de aviação. Comitê Central da Frelimo agenda para 20 a 25 de julho de 2027 em Nampula a realização do 13º Congresso desta formação política. No estrangeiro, sobe de 95 para 98 o número de pessoas que morreram na fronteira entre o Nepal e o Tibete devido às enxurradas que assolam aquelas regiões. Há também centenas de desaparecidos. São tópicos do último jornal. Acompanhe os desenvolvimentos destes e outros assuntos quando forem 23 horas e 30 minutos. Até já.
0: Bacarina Nova, IPN, 23 horas e 30 minutos. Movahigua e Karepo ni Mohamed Jane.
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0: Na pia 23 horas e 10 minutos, em Laganahona, Nihiko Nisou Kumelela, uma data na história. Vai regar-se isso.

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1: Boa noite. Acidentes de viação ocorridos em Gaza e Sofala ceifam vidas. São no total 3 pessoas que perderam a vida hoje, vítimas de 2 acidentes de viação. Comitê Central da Frelimo agenda para 20 a 25 de julho de 2027 em Nampula a realização do 13º Congresso desta formação política. No estrangeiro, sobe de 95 para 98 o número de pessoas que morreram na fronteira entre o Nepal e o Tibete devido às enxurradas que assolam aquelas regiões. Há também centenas de desaparecidos. Começa agora o Último Jornal, edição de quarta-feira, 26 de agosto de 2026. Na sua companhia, Jerônimo Amba na sonorização e Mohamed Gianni na edição e apresentação. Fique conosco. Último jornal. Acidentes de viação ocorridos em Gaza e Sofala ceifam vidas. São no total 3 pessoas que perderam a vida hoje, vítimas de 2 acidentes de viação. É um assunto que vamos desenvolver daqui a pouco. Para já se conhece a data para a realização do 13º Congresso da Frelimo. O Comitê Central decidiu para 20 a 25 de julho em Nampula a realização deste congresso. Os detalhes por Vitor Rufino.
2: É um anúncio feito na noite desta quarta-feira pelo presidente da Frelimo, Daniel Chapo, no encerramento da 4ª sessão extraordinária do Comitê Central desta formação política. Daniel Chapo disse que o Congresso deve servir, entre outros, para avaliar a vida do partido.
3: O Congresso deverá ser um Congresso capaz de garantir que a nossa sexagenária Frelimo continue a guiar os moçambicanos nas próximas décadas na sua marcha rumo à independência económica. Para o efeito, o 13º Congresso da Frelimo deve afiançar que o partido seja mais forte, mais organizado, mais moderno, mais aberto, mais exigente consigo mesmo e capaz de se adaptar às dinâmicas da atual conjuntura política, económica, social e geopolítica regional, continental e internacional.
2: O presidente Chapo reiterou que a Frelimo deve ser um partido capaz de reconhecer e corrigir seus erros, bem como estar mais próximo do povo.
3: Afiançar que o partido Frelimo seja capaz de reconhecer os seus erros, mas preparado para corrigir o que não funciona, mais determinado a preservar aquilo que funciona e mais corajosa para abandonar práticas que deixaram de produzir resultados. Enfim, queremos uma Frelimo do povo, para o povo e com o povo, tal como deixamos claro na 11ª Conferência Nacional de Quadros.
2: Presidente da Frelimo, Daniel Chapo, falando no encerramento da 4ª Sessão Extraordinária do Comitê Central do Partido, realizado esta quarta-feira na cidade de Chimoio, em Manica. Na reunião foi arrolada ainda a necessidade de atribuição de cartões biométricos da Frelimo a membros desta formação política.
1: 13º Congresso da Frelimo, agendado para 20 a 25 de julho de 2027 em Nampula. É uma decisão saída esta noite em Chimoio, no término dos trabalhos do Comitê Central desta formação política. Comentaristas da Rádio Moçambique defendem que o recenseamento de raiz dos membros do Partido Frelimo e a atribuição de cartões biométricos vai contribuir para a melhoria da gestão e sustentabilidade desta formação política. Laurinda Manica.
4: Os analistas Calton Cadeado, Egídio Vaz e Dércio Alfazema falavam hoje no programa Debate Político desta estação emissora. Para o comentarista Egídio Vaz, o recenseamento de raiz dos membros do Partido Frelimo visa, entre outros fins, criar uma nova base de dados.
5: Precisa, Frelimo, então, criar uma nova base de dados, porque, na verdade, nós sabemos que existem muitos membros da Frelimo que são membros e que só pagam cotas na véspera de eleições internas, por exemplo, ou, eventualmente, para ir ao Congresso, ou quando são candidatos a determinados cargos. Portanto, eles resolvem, pagam cotas e depois vão. Não é isso que se pretende. O melhor e bom membro paga ou antecipadamente, ou regularmente, e não quando é chamado para preencher um chamamento e depois corre.
4: Por sua vez, O comentarista Carlton Cadeado entende que um sistema informatizado da base de dados vai permitir uma melhor organização dos membros a partir da base, sobretudo no pagamento de cotas.
0: Isto mostra sinal de organização. Eu conheço casos de pessoas que diziam, Carlton, eu pura e simplesmente não pago cotas porque não há organização. Agora, com esse sistema informatizado, é mais fácil fazer a vida das pessoas funcionar, porque a desorganização das células ou dos círculos, né, ajudava também algumas pessoas não estarem nesse conformismo com o pagamento das suas cotas.
4: Já o comentarista Dércio Alfazema diz que o recenseamento de raiz dos membros do Partido Frelimo vai permitir a melhor reestruturação interna desta formação política.
6: Para sair de uma base de dados analógica para digital, vai permitir prever qual há de ser a questão das cotas por distrito, por província e tudo mais. Então, eu penso que vai-se para uma fase em que teremos uma Frelimo cada vez mais forte e melhor estruturada. Esta questão da digitalização é fundamental.
4: Comentaristas da Rádio Moçambique, Carlton Cadeado, Gídio Vaz e Dércio Alfazema, falando esta quarta-feira no programa Debate Político desta estação emissora, que abordou o recenseamento de raiz dos membros do Partido Frelimo e a implementação do cartão de membro biométrico.
1: Último jornal, recuperamos a notícia de abertura, acidentes de viação ocorridos em Gaza e Sofala ceifam vidas e são no total 3 pessoas que perderam a vida hoje, vítimas de 2 acidentes de viação. Na província de Sofala, choque entre uma mototáxi e um caminhão de mercadorias fez 2 mortos e 1 ferido no distrito de Nyamatanda. Os desenvolvimentos desta notícia por Luís Tima.
7: O sinistro ocorreu na Estrada Nacional número 6 e terá resultado do despiste e queda do mototáxi. As vítimas mortais seguiam no veículo de 2 rodas e foram colhidas pelo caminhão após caírem no meio da rodovia durante uma ultrapassagem, segundo o relato de uma testemunha.
8: Queria fazer ultrapassagem, mas porém aquele caminhão recebeu-lhe e bateu-se.
7: Um dos agentes da Polícia de Trânsito destacados para o local do acidente apontou como a provável causa a ultrapassagem irregular por parte do mototáxi.
9: O que teria causado o acidente foi a ultrapassagem irregular do próprio taxista, saindo de um viaduto e vindo que lá em frente vinha um carro, um caminhão. Ele começou a derrapar. E no âmbito que ele começou a derrapar, e acabou entrando embaixo do caminhão. É isso que o fez ocorrer o acidente. Deixar esse apelo para o taxista, no sentido de, primeiro, quando pautar-se a fazer na via pública, tem que usar o capacete, corrente refletório, que isso possa dar mais a visibilidade ao trem na via pública. Segundo, nossas motas vêm só com 2 lugares, mas o nosso mototaxista, você há de apanhar a carregar 4 ocupante na mesma moto.
7: Amélia Mati, técnica do Banco de Socorros do Hospital Rural de Nyamatanda, confirmou terem dado entrada 2 vítimas mortais e 1 ferido grave, cujo prognóstico é reservado.
10: Tivemos 2 óbitos no local e um, nesse exato momento, está aqui no cuidado com TEC moderado e traumatismo abdominal fechado. Estará aqui internado para mais cuidados e observação.
7: É o segundo acidente fatal com mototáxi esta semana em Sofala, perfazendo 4 mortos e 2 feridos graves. Luís Tima, Cidade da Beira.
1: E na província de Gaza, uma outra pessoa perdeu a vida num atropelamento ao longo da Estrada Nacional número 1. Trata-se de uma idosa que foi atropelada quando tentava atravessar a estrada para outra margem. Rostino Butela, com toda a informação.
11: Acidente de viação ocorrido no final da tarde desta quarta-feira na Estrada Nacional número 1, na cidade de Xixá, em Gaza, provoca a morte de uma idosa de aproximadamente 80 anos de idade. Trata-se de um acidente do tipo atropelamento carro-peão, cujo excesso de velocidade por parte do condutor e má travessia do peão são apontados como prováveis causas do sinistro. Testemunhas que presenciaram este acidente de viação disseram que a idosa atropelada morreu no transporte semicoletivo de passageiros e teve a morte quando tentava atravessar a Estrada Nacional número 1 e dizem que o condutor circulava a uma velocidade acima do recomendado.
12: Nelson Novelo. Sim, de facto, nós estamos aqui na estrada, de repente vimos aquela senhora querendo atravessar a estrada. Chega ali na linha contínua, aquela pessoa foi batida com o carro. Que ali não tem sinal da travessia, ou de peões. Para dizer que o mesmo carro que estava no sentido contrário, onde se encontrava a senhora, teve que esquivar. Mas ao entrar ali na linha contínua, não controlou os dois lados e logo foi batido com o carro. Eu posso dizer que estava acima mesmo, acima dos 60. Isso é uma questão da responsabilidade individual, sabendo que dentro da cidade tem que estar a uma velocidade abaixo de 60 km por hora. Isso para a questão de evitar situações do gênero.
11: O agente da Polícia de Trânsito em Gaza, Xavier Bernardo, que esteve no local do acidente, disse à Rádio Moçambique que o condutor foi imediatamente detido e segue os trâmites legais para esclarecer o sinistro e devida responsabilização do infrator. Xavier Bernardo reitera a necessidade do cumprimento das regras de circulação nas vias públicas por parte dos automobilistas e peões quando se fizerem a estrada.
13: Tivemos aqui a ocorrência de um caso de acidente de tipo atropelamento, neste caso carro peão, e esse acidente foi causado por excesso de velocidade por parte do condutor e a provável má travessia do pedestre. E aqui sempre opte pela observância das normas da via e reduz ao máximo a velocidade, principalmente nessas zonas onde a velocidade é muito reduzida. Os peões, a mesma coisa. Os peões também têm os seus direitos e deveres na via, então devem respeitar sempre as normas de atravessamento da via.
11: Xavier Bernardo, agente da Polícia de Trânsito em Gaza, e o acidente tipo atropelamento carro-peão, que tirou a vida de uma idosa no final da tarde desta quarta-feira na Estrada Nacional número 1, na cidade de Xechai. De Xechai, Rostino Botela.
14: No ar, o último jornal, a primeira-ministra exorta as comissões eleitorais da região da SADEC a investir no reforço institucional, na formação constante de quadros e na modernização dos mecanismos de gestão eleitoral. Bem-vindo a Lavi, falava hoje em Maputo, na abertura da reunião do Comitê Executivo do Fórum das Comissões Eleitorais dos Países Membros da SADC. Paulo Nhoce.
15: Segundo bem-vindo a Lavi, o investimento responsável e contínuo vai contribuir para mais participação cidadã, o respeito pelos direitos humanos e a realização de eleições regulares, transparentes e credíveis. A governante afirma ainda que a credibilidade do sufrágio vai assegurar a manutenção da paz e coesão social na região.
16: Acreditamos que a credibilidade das eleições não se mede apenas pela sua realização periódica. Mede-se, sobretudo, pela confiança que o processo inspira nos cidadãos, nos concorrentes e na sociedade. Quando a administração eleitoral atua com imparcialidade, transparência, profissionalismo e respeito pela lei, reforçam-se as condições para a confiança pública e para o reconhecimento da legitimidade dos resultados. A confiança nas instituições eleitorais é, assim, um dos pilares da estabilidade democrática.
15: Bem-vinda, Levi. Quer igualmente que as comissões eleitorais da SADC dominem a inteligência artificial para garantir a integridade dos processos eleitorais.
16: A integridade dos cadernos eleitorais, a proteção dos dados pessoais e biométricos dos eleitores, a segurança dos sistemas informáticos e a confiança pública nos mecanismos de gestão eleitoral não são apenas exigências técnicas, são componentes essenciais de integridade democrática. Por isso, temos que aprimorar os mecanismos de cooperação a nível da SADEC que nos permitem desenvolver e reforçar os quadros normativos e institucionais capazes de garantir uma utilização ética, transparente e responsável da inteligência artificial.
15: A primeira-ministra falava hoje em Maputo na abertura da reunião do Comitê Executivo do Fórum das Comissões Eleitorais dos Países Membros da SADC. Já o porta-voz da Comissão Nacional de Eleições, Paulo Quinica, explicou que o encontro serve para a partilha de experiências entre as instituições da região.
17: Lições que podem ser tiradas é basicamente esta do diálogo nacional inclusivo, que acontece depois do processo eleitoral. Nós todos sabemos aquilo que aconteceu depois das eleições e, portanto, há uma lição muito grande que os nossos colegas da região poderão retirar desta experiência de diálogo nacional inclusivo.
15: A reunião do Comitê Executivo do Fórum das Comissões Eleitorais dos Países Membros da SADC, que decorre em Maputo, vai servir para preparar a Assembleia Geral do órgão a ser realizada em novembro na República Unida da Tanzânia.
14: Em Tete, cerca de 1.500 escolas estão envolvidas na produção agrícola através de hortas escolares. Deste número de escolas com hortas, mais de 1.400 são públicas, 44 privadas e 5 comunitárias. De Olinda Matavela e o Pormenor.
18: Segundo o técnico de produção escolar, nos centros e internatos e lares na Direção Provincial de Educação, a atividade de agropecuária realizada nas escolas tem contribuído no conhecimento dos alunos sobre a importância de apostarem no cultivo. Rafik Lapis explicou que muitos alunos já têm a iniciativa de efetuar hortas nas suas casas, graças ao aprendizado

0: Fernando Teza Colima, que faz uma avaliação positiva do processo de produção naquele estabelecimento de ensino.
1: Os alunos têm aderido ao processo de produção, até porque os próprios alunos, com a boa relação que têm com a professora, já sentem a necessidade sozinho, mesmo a professora não estar presente, eles vêm, entram na horta, vão regando. Está a ser um processo muito bonito.
0: Entretanto, os alunos envolvidos na produção escolar estão satisfeitos com o que têm aprendido.
2: Jesus Coelho. Começamos pela teoria, temos apontamentos nos nossos cadernos da agropecuária, aprendemos aquilo que devemos fazer ou praticando, por exemplo, nós aprendemos como colher pela teoria e depois entramos pela prática.
3: Estamos a produzir tomate, cebola, sim, repolho, alface, com couve de tsonga.
0: A couve, alface, repolho, tomate, cebola são alguns produtos que podem se encontrar nas hortas escolares de Tete, de onde vos falou Diolinda Matavel.
4: Mais de 100 técnicos superiores, entre licenciados e mestres, graduaram hoje na Escola Superior de Desenvolvimento Rural de Vilanculo, na província de Inhambane. Na ocasião, o reitor da Universidade Eduardo Mogliani reiterou o compromisso da instituição em garantir qualidade na formação dos quadros para o desenvolvimento do país. Jornalista Nelson Francisco.
5: Para o efeito, a Universidade aposta na modernização das infraestruturas para se adequarem às exigências da atualidade. Manuel Guilherme Schnur falava esta quarta-feira na 16ª cerimónia de graduação de 141 técnicos superiores em diferentes cursos de licenciatura e mestrado na Escola Superior de Desenvolvimento Rural de Vilanculo.
6: Os obstáculos podem ser transformados em oportunidades quando existe compromisso, disciplina e vontade. Foi precisamente para responder a esta realidade que a Universidade de Ormolhan assumiu desde 2018 o compromisso de se afirmar como universidade de investigação. Os graduados que hoje recebem os seus diplomas são fruto dessa visão institucional. Não foram receptores passivos de conhecimentos técnicos. Pelo contrário, desenvolveram competências para investigar, identificar problemas, trabalhar em equipa e propor soluções concretas às necessidades reais das nossas comunidades.
5: O representante da Secretaria de Estado em Inhambane, António Taula, desafia os graduados a promover soluções inovadoras que possam contribuir no aumento da produção e produtividade.
7: Os conhecimentos adquiridos nas áreas de agroprocessamento, comunicação e extensão rural, economia agrária, produção agrícola, produção animal e pesqueira e engenharia rural devem constituir instrumentos para impulsionar a modernização da agricultura, promover a inovação tecnológica, reduzir as perdas pós-colheitas, agregar valor aos produtos nacionais e fortalecer a competitividade da cadeia de valor agrícola.
5: Os graduados já assumem contribuir para o desenvolvimento do país, partilhando o conhecimento e experiências adquiridas durante a formação.
4: Faculdade de Ciências Sociais e Políticas da Universidade Católica de Moçambique, na Zambésia, promove palestras contra suicídios. De julho do ano passado a esta parte, foram registados 28 suicídios motivados pelo consumo de drogas. Os pormenores por António Domingos.
8: A informação foi revelada pelo docente daquela faculdade, Sidney Lobo. Desde o ano passado até julho, as autoridades sanitárias da província da Zambésia registaram 28 casos de suicídio motivados pela conjuntura econômica e o consumo de droga.
9: Temos promovido, através do núcleo dos estudantes, temos promovido ações de desporto, por exemplo, que é uma das atividades que visa, por exemplo, a retirar o jovem dos caminhos da droga, e entre outros.
8: Sidney Lobo, docente da Faculdade de Ciências Sociais e Políticas na Universidade Católica de Moçambique, na Zambésia. Entretanto, alguns cidadãos repudiam suicídios na província da Zambésia, na sua maioria protagonizados por jovens com várias motivações. O repúdio foi manifestado por alguns participantes da mesa redonda sobre o papel da academia no fortalecimento das ações da sociedade civil realizada esta terça-feira em Quelimane, na Zambésia. Segundo os nossos intervenientes na mesa redonda, as instituições do ensino superior devem promover campanhas que envolvem jovens com vista à reversão do problema.

0: Daniel Maula, presidente da Plataforma de Desenvolvimento Integrado da Zambésia, está preocupado com a situação.
1: Nós não conseguimos encarar as nossas próprias dificuldades. As organizações da sociedade civil, incluindo as academias, também devem levar avante. O Estado, isto é a tarefa de todos nós, começarmos a trazer esta abordagem que a vida humana não é, é muito cara para ela como foi constituída. Então temos que evitar, temos os nossos problemas, temos que encontrar a solução. A solução não é nos matando, alguém suicidar-se de porque essa é a solução do problema, não é.
0: Daniel Maula, presidente da Plataforma de Desenvolvimento Integrado da Zambésia, de Kilimani, António Domingos.
2: Seguimos com mais informação neste jornal. Demora na tramitação de processos de exames pelo Instituto Nacional de Transportes Rodoviários, no Niassa, preocupa as escolas de condução na província. Toda a história por Margarida Nchuembo, em Lixinga.
3: O problema foi levantado esta terça-feira em Lixinga, no encontro que juntou representantes das escolas de condução, examinadores, instrutores, INATRO e a Direção Provincial dos Transportes e Comunicações. Os representantes das escolas de condução pedem ao governo para encontrar soluções do problema de morosidade na tramitação de processos no Instituto Nacional dos Transportes e Rodoviários, no Niassa.
4: Com relação ao atraso da emissão das licenças, eu creio que não tenha sido mesmo a responsabilidade da educação provincial. Então, talvez pudéssemos mesmo pedir que o diretor provincial pudesse interceder com relação a este ponto.
5: É demora do processamento dos documentos referente à autorização para que alguém se encontre na condução.
3: Na ocasião, o delegado provincial do INATRO, no Niassa, Cardoso Cândido, prometeu a regularização o mais breve possível das preocupações apresentadas.
6: Já está sendo ultrapassado, havia problema do sistema mesmo. E a reclamação, se as escolas sabem, sim, que o INATRO nem se mete lá, tudo que termina lá nas escolas, só o INATRO recebe já os candidatos depois de fazer o exame.
3: O diretor provincial dos Transportes e Comunicações no Niassa, Marcelino Ferreira, aproveitou o encontro para pedir os examinadores e instrutores das escolas de condução para distanciarem-se das cobranças ilícitas.
7: Se é preciso o pagamento de uma licença para qualquer efeito, é preciso explicar ao nosso aluno, ao nosso formando, que há uma taxa que se paga e deve ser feito mediante o pagamento no depósito da conta da escola ou do INATRO, entre outros procedimentos. E quando isto falha, cria um processo de...
3: Marcelino Ferreira, diretor provincial dos Transportes e Comunicações no Niassa, e o apelo para que os examinadores e instrutores das escolas de condução distanciarem-se da prática de cobranças ilícitas. A partir de Lixinga, Margarida Nchuembo.
2: Dos estúdios centrais em Maputo, a Rádio Moçambique transmite o último jornal Uma Boa Nova. O Centro de Saúde de Chipamanim, na cidade de Maputo, recebeu hoje a primeira dose da alternativa de prevenção do HIV através da administração do Lenacapavir. O ato inaugural foi testemunhado por um grupo de deputados de Luxemburgo e da Alemanha, doadores do Fundo Global de Apoio a Moçambique na implementação de atividades do setor de saúde. Jeremias Mondjani.
8: Para além do HIV, a malária e a tuberculose fazem também parte das áreas que contam com o apoio dos parlamentares que se encontram de visita ao país. A vereadora de Saúde e Qualidade de Vida no Conselho Municipal de Maputo, Alice de Abreu, explicou na ocasião que o Lenacapavir não substitui as outras formas de prevenção do HIV, como é o caso do preservativo.
9: Foram selecionadas unidades sanitárias e, a nível da cidade, foi selecionada esta unidade sanitária, que é o Centro de Saúde de Chipamanim, que já está a beneficiar pacientes com esta alternativa de prevenção, que é o Lenacapavir. O Lenacapavir tem muitas vantagens. A primeira das vantagens é que a pessoa faz uma injeção duas vezes por ano, diferente das outras em que nós tínhamos que fazer a toma de forma regular. Ela não vem substituir todas as outras formas de prevenção, mas vem adicionar o leque de opções que aqueles que estão em situação de risco a ter o HIV podem usar para a sua prevenção.
8: Alice de Abreu sublinha que os cidadãos não devem deixar de se cuidar sob o pretexto de que a administração do Lena Capavir ajuda a prevenir a infecção pelo vírus. Algumas unidades sanitárias do país já foram selecionadas para acolher a administração do Lena Capavir, um medicamento injetável para a prevenção do HIV, administrado duas vezes por ano.
2: Centro de Saúde de Spamanin, na cidade de Maputo, recebeu hoje a primeira dose da alternativa de prevenção do HIV através da administração do Lenacapavir. Mudamos de assunto. O Serviço Nacional de Investigação Criminal apresentou esta quarta-feira em Maputo um cidadão moçambicano acusado de ser o mandante de um rapto ocorrido na capital do país. O porta-voz de Cernic disse que o cidadão detido é o mandante do rapto ocorrido em maio de 2023 na Avenida Karl Marx, tendo como vítima uma cidadã moçambicana ligada ao ramo empresarial. Hilário Luli sublinhou que o suposto mandante do rapto, que operava a partir da África do Sul, foi detido esta terça-feira durante um velório no cemitério de Langene.
10: O Cernic entende que este resultado operativo representa mais um ganho significativo nos esforços tendentes a erradicar os crimes de rapto, reafirmando que, em colaboração com diferentes entidades, continuará firme a trabalhar afincadamente com vista ao monitoramento e neutralização de todos aqueles que são apontados como participantes nestes crimes.
2: O suspeito rejeita as acusações, que incluem ligação a redes criminosas em Maputo e na África do Sul. Último jornal, já na reta final, um breve olhar à atualidade internacional. Sobe de 95 para 98 o número de pessoas que morreram na fronteira entre o Nepal e o Tibete devido às enxurradas que assolam aquelas regiões. Há também centenas de desaparecidos. São dados atualizados esta noite por agências de informação internacional. Um vídeo vigilância verificado pela agência francesa AFP mostra um edifício de vários andares de pessoas que tentavam fugir a serem subitamente engolidos por uma onda muito potente. Outro vídeo, também autenticado, mostra uma vaga gigantesca atingir um parque de estacionamento sobre um rio que momentos antes se apresentava calmo, varrendo autocarros e edifícios. O primeiro-ministro do Nepal, Balendra Shah, apelou à nação dos Himalaias para permanecer unida e assegurou que o Estado está do lado dos nepaleses com todos os meios e recursos à disposição. O tempo. A cidade de Chimoio pode chegar amanhã aos 31 graus centígrados de temperatura máxima, seguida por Tete com 30 graus. Pemba, 28, Nampula e Quilimane, 27, Beira e Maputo, 26, Inhambane, Vilanculo e Xaxai, 25 e, por último, Lixinga, 24 graus centígrados de temperatura máxima. É o fim do último jornal desta quarta-feira, num dia em que o Comitê Central da Frelimo agendou para os dias 20 a 25 de julho de 2027 em Nampula a realização do 13º Congresso desta formação política. Recebe as despedidas de Jerônimo Amba na sonorização e Mohamed Jani na edição e apresentação. Boa noite.
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